0: CNH. Os sistemas biópticos combinam os óculos normais com um pequeno sistema telescópico. Enquanto a lente dos óculos fornece à pessoa a visão geral do ambiente, o telescópio auxilia na rápida localização de detalhes. O dispositivo pode ser fabricado para um ou para ambos os olhos. O texto estabelece que o Conselho Nacional de Trânsito, CONTRAN, deverá regulamentar o uso desses equipamentos no processo de habilitação de candidatos. O relator na CCJ, deputado Alfredo Gaspar, do PL de Alagoas, ressaltou que o projeto se harmoniza com o sistema constitucional de proteção e promoção dos direitos das pessoas com deficiência. Ele também disse que a proposta está de acordo com a Convenção Internacional sobre os Direitos das Pessoas com Deficiência e seu protocolo facultativo, que integram o ordenamento brasileiro com hierarquia equivalente à de emenda constitucional.
1: Isso é uma harmonização de convenção com a Constituição e o Estatuto da Pessoa com Deficiência, dando garantias e direitos para que elas possam acessar meios de transporte e terem direito a conduzir esses meios de transporte mediante o uso desse óculos biótico, que nada mais é do que uma lente especial que tem uma profundidade maior. É tipo um binóculo olhando para determinado aspecto do óculos para que possa ter uma acuidade maior visual.
0: O projeto que autoriza pessoas com deficiência visual a utilizarem tecnologias como óculos biópticos com lentes telescópicas no processo de obtenção da carteira de motorista já pode seguir para análise do Senado, a menos que haja recurso para votação antes pelo plenário da Câmara. Da Rádio Câmara de Brasília, Paula Bittar.
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3: Trabalho. O governo defende projeto que prorroga a vigência de acordos e convenções coletivas de trabalho até nova negociação. Entenda na reportagem de Silvia Munhato.
4: Em audiência na Comissão de Trabalho da Câmara dos Deputados, o governo defendeu o projeto que prorroga a vigência de acordos e convenções coletivas de trabalho até que haja nova negociação. É a chamada ultratividade. Esses acordos e convenções têm hoje vigência máxima de 2 anos. Antes da reforma trabalhista de 2017, a validade permanecia após o fim do prazo estabelecido, até que um novo acordo fosse firmado. Diante das manifestações dos sindicalistas presentes, a deputada Érica Cocai, do PT do Distrito Federal, autora da proposta, disse que vai solicitar ao presidente da comissão, deputado Marcos Tavares, do PDT do Rio de Janeiro, a definição imediata de um relator para o projeto.
5: Quando você tem conquistas, muitas vezes, ano após ano, conquistas de décadas, que estão incorporadas já no cotidiano do trabalhador e da trabalhadora, e essas conquistas passam a não vigir mais quando chega o processo de database, você estabelece um processo de pressão imensa.
4: Em 2022, o Supremo Tribunal Federal considerou inconstitucionais as decisões da Justiça Trabalhista a favor da ultratividade. O projeto que permite a validade de acordos e convenções coletivas após o seu prazo de vigência até que uma nova negociação seja feita, precisa ser aprovado na Comissão de Trabalho e na Comissão de Constituição e Justiça para ser enviado para o Senado. Da Rádio Câmara de Brasília, Silvia Minhato.
3: Meio Ambiente.
6: deputados aprovaram urgência para um projeto que reduz a área de proteção do Pantanal de Mato Grosso. O repórter Antônio Vital explica a questão.
7: A Câmara dos Deputados aprovou o regime de urgência para projeto que susta a ampliação da estação ecológica de Taiamã, em Mato Grosso, localizada nos municípios de Cáceres e Poconé, no Pantanal. Decreto do governo publicado em março ampliou a área da reserva de 11 mil para 68 mil hectares, com base na importância ambiental da área e com o argumento de que não há conflitos de terra na região, que tem quase 70% de vegetação natural preservada. De acordo com o Instituto Chico Mendes de Conservação e Biodiversidade, o ICMBio, a estação ecológica possui um berçário de peixes vital para o Pantanal, é um corredor ecológico para espécies ameaçadas e está localizada em área alagável, sem atividade econômica consolidada. O projeto que susta o decreto de ampliação da área foi apresentado pela deputada Coronel Fernanda, do PL de Mato Grosso. Ela alegou que o aumento da área protegida ocorreu sem que os produtores rurais e a população local fossem ouvidos.
8: Essa reserva, ela já existia, ela é cuidada, ela é preservada pela população de Cáceres. E o governo federal, fazendo a sua mídia social, como sempre, dentro da sua ideologia, aumentou essa reserva, um tamanho inadmissível, sem trazer nada para ofertar à população, sem dar condições para aquela população continue preservando, sem dar condições para aqueles produtores que estão lá continuem fazendo o que eles sabem fazer bem, é trazendo recurso e riqueza para o estado de Mato Grosso e para o Brasil.
7: Estações ecológicas têm uso restrito, não podem ser exploradas economicamente e são destinadas apenas a pesquisas e conservação. Nessas áreas estão proibidas atividades agropecuárias ou de turismo comercial. O regime de urgência permite que a proposta seja analisada diretamente no plenário da Câmara, sem passar pela análise das comissões permanentes da Casa. O deputado Tadeu Veneri, do PT do Paraná, criticou o regime de urgência e justificou a necessidade de proteção do Pantanal, um dos biomas mais ameaçados do país.
9: O Pantanal é uma das áreas, se não a maior, uma das áreas maiores áreas úmidas do mundo. Nós estamos vivendo uma crise climática sem precedentes. Eu acredito que todos, mesmo aqueles que acham que a Terra é plana, sabem que a crise climática é algo que está acontecendo de fato. E nós ampliarmos áreas como essa, e houve o debate, e depois disso votarmos aqui um projeto que dispensa, inclusive, que nós possamos ouvir as comissões dessa casa, nos parece extremamente perigoso, precipitado e inócuo. Até porque nós sabemos que haverá depois contestações.
7: Ainda não há data para votação no plenário da Câmara do projeto que susta a ampliação da estação ecológica de Taiamã, no Pantanal de Mato Grosso. Da Rádio Câmara, de Brasília, Antônio Vital.
10: Desenvolvimento Regional.
3: Paulo Guedes, do PT de Minas Gerais, é favorável à criação da região integrada de desenvolvimento do litoral norte de Pernambuco e Paraíba. A ideia, segundo o deputado, é que União, estados e municípios se articulem para promover ações de desenvolvimento no local.
6: Paulo Guedes afirma que a criação da rede amplia também investimentos em infraestrutura e geração de empregos. Ele ressalta, por fim, que a integração favorece o planejamento compartilhado e a redução das desigualdades econômicas e sociais na região.
3: Termina agora o Jornal Câmara dos Deputados, produzido pela Rádio Câmara, com trabalhos técnicos de Wellington Teles, apresentação de Márcio Aquilissardi e Tércia Guimarães. Boa noite para você.
6: Uma boa noite, a Voz do Brasil volta amanhã.
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3: Com responsabilidade, a nossa vocação de batizados, despertando as novas gerações. Amém.

0: Estamos à intercessão de dois grandes santos para que nos ensinem a amar e venerar Maria Santíssima, assim como eles a amam e veneram. São José, seu esposo, e Santo Afonso Maria de Ligório, o cantor das glórias de Maria. Oração a São José, esposo da Mãe de Deus e padroeira da Igreja Católica.
1: Lembrai-vos, ó São José, que nunca se ouviu dizer: ficasse sem consolo quem procura a vossa proteção e solicita o vosso apoio. Pai da Sagrada Família, cheios de confiança, nós vos pedimos especialmente pelas nossas famílias, pela Igreja Família de Deus e pela família dos devotos.
2: Esperança dos enfermos e protetor dos agonizantes, a vós recomendamos também.

0: Afonso Maria de Ligório, fundador dos missionários redentoristas, responsáveis pelo Santuário Nacional de Nossa Senhora Aparecida.
1: Ó Santo Afonso, missionário e doutor da Igreja, vós nos ensinastes que quem reza se salva e que um verdadeiro devoto de Nossa Senhora não pode se perder. Alcançai-nos a graça de pôr em prática a vossa doutrina.
2: Ajudai-nos a imitar o vosso exemplo na devoção ao sacramento da Santa Eucaristia e à Mãe Imaculada, na fidelidade à Igreja e ao Papa, no espírito de oração, de renúncia e de abnegação própria, no zelo inflamado pela glória de Deus e pela salvação dos pobres e mais abandonados. Que sejamos verdadeiros missionários da copiosa redenção. Amém.
3: Preces a Nossa Senhora, Mãe da Igreja. Perseveramos convosco, ó Mãe Aparecida, na procura de Cristo. Por isso,
1: queremos amar a Deus e ao próximo, libertando-nos dos nossos erros pessoais e das nossas faltas na vida familiar, social e profissional. Concedei-nos a graça de uma conversão sincera e contínua, para sermos cristãos e devotos autênticos. Vamos rezar esta ladainha de Nossa Senhora e interceder pela nossa Igreja, para que aprendamos a viver e crescer em comunidade fraterna, no espírito sinodal, e por aqueles que estão afastados, para que voltem a participar da vida da comunidade. Santa Maria, Mãe de Deus,
2: rogai por nós.
1: Mãe do Cristo Libertador,
2: rogai por nós.
1: Mãe da Divina Graça,
2: rogai por
1: nós. Mãe do Redentor,
2: rogai por nós.
1: Mãe da Misericórdia,
2: rogai por nós.
1: Mãe da Esperança,
2: rogai por nós.
1: Mãe Aparecida,
2: rogai por nós.
1: Mãe do Perpétuo Socorro,
2: rogai por nós.
1: Mãe das Dores,
2: rogai por nós.
1: Rogai por nós, ó Santa Mãe de Deus,
2: para que sejamos dignos das promessas de Cristo.

por Maria Deus nos deu a sua palavra encarnada. Foi a fé de Maria que a fez dar o seu sim à palavra. Por isso, ela é a melhor e mais perfeita discípula da palavra. Ensinai-nos a ouvir o vosso filho e a fazer tudo aquilo que ele disser.

0: vamos ouvir dois versículos do capítulo 2 de São Marcos. Jesus saiu de novo para a beira do mar. Toda a multidão ia até ele e ele os ensinava. Ao passar, viu Levi, filho de Alfeu, sentado junto à barca dos impostos e disse: segue-me. Ele se levantou e o seguiu. Palavra da salvação.
1: Glória a vós, Senhor.
0: Podemos ficar assentados. É bonito ver a atitude de Jesus quando ele chama os pecadores para seguir com ele a vida que ele levava. Jesus não escolheu os melhores, mas ele foi em busca daquelas pessoas que estavam afastadas, né? Ele perdoou Madalena, ele foi cear com Zaqueu, que era cobrador de impostos, ele curou os cegos, os aleijados, ele estava sempre à procura de quem estava necessitado. Eu escolhi esse trecho porque nós estamos celebrando, começamos hoje às 9 horas da manhã, o tríduo em preparação à Romaria do nosso venerável padre Vitor Coelho de Almeida, que foi um grande missionário que amou profundamente Nossa Senhora Aparecida. E ele, quando era criança, nós sabemos da história, que daqui a pouquinho o irmão Ian vai ler um trecho da biografia dele, era um menino que perdeu sua mãe muito cedo, foi criado na rua, porque o pai era professor, não parava em casa, e ele foi morar com a avó, mas ficava, não obedecia, ficava na rua, e segundo relatos que ele mesmo dizia, que na rua ele aprendeu tudo aquilo que não prestava. E ele chegava a dizer que não queria ser padre porque ele achava que não merecia ser padre, porque ele aprendeu tudo que não prestava na rua. Vamos ouvir um pouquinho da biografia do padre Vitor para vocês ajudarem a conhecer um pouquinho da vida desta pessoa que gastou a sua vida e a conversão dele. Teve um dia que ele foi internado no seminário Santo Afonso, em Aparecida. O tio dele trouxe, porque falava que ele não tinha mais jeito, que foi criado com a avó, não deu certo, o tio não deu conta, que era padre também, não deu conta, era uma criança indisciplinada. Então pensava em trazer ele para cá, internar ele no seminário, para ver se ele melhorava. E ele, quando chegou, disse: eu não quero ser padre, eles que estão me obrigando, né? Olha, o padre falou assim: então você vai ficar aqui uns tempos, depois a gente manda você de volta. Certo dia o padre chamou ele, falou: então você disse que não quer ser padre, arruma sua mala que você vai embora. Ele levantou o braço e disse: agora eu não quero ir, porque agora eu descobri Nossa Senhora e Nossa Senhora vai ser a minha protetora. A partir daquele momento, ele foi um seminarista exemplar. Vamos ouvir um pouquinho da biografia dele.
2: Padre Vitor Coelho de Almeida nasceu na cidade de Sacramento, em Minas Gerais. Filho de Leão Coelho de Almeida e Sebastiana Alves Moreira. Sua mãe faleceu muito jovem de tuberculose. Seu pai ultrapassou os 90 anos de idade. Vitor foi o segundo filho e teve uma infância muito conturbada. Aos 7 anos, esteve à beira da morte por 3 dias, com febre alta que comprometeu os seus pulmões. Em 2 ocasiões, a tuberculose ameaçou a sua vida. Aos 8 anos, ficou órfão de mãe. Como seu pai não tinha como cuidar dele, pois lecionava na zona rural de Sacramento, entregou seu filho aos cuidados de sua avó materna.

0: ele: você ficará aqui por um tempo e depois você voltará. Depois de um tempo, o formador o chamou e disse: você não quer ficar para ser padre. Pode arrumar sua mala que você voltará. Neste momento, Deus falou forte em seu coração e ele respondeu com muita firmeza: agora eu quero ficar, pois descobri que Nossa Senhora me ama muito. A partir daquele momento, se tornou um seminarista exemplar e dedicado. Em 1920, foi transferido para a Alemanha, onde iria concluir seus estudos. Na sua volta, já ordenado padre, foi trabalhar nas missões, onde era um excelente pregador. Dedicou muito na vida, sua vida nas missõezinhas, para com as crianças, e sempre dizia: não quero que elas passem por aquilo que eu passei. Em 1940, contraiu novamente a tuberculose e ficou em tratamento durante 4 anos no Sanatório da Divina Providência, em Campos do Jordão, São Paulo. Em 1949, já curado, retornou para Aparecida, onde dedicou todo o seu tempo nas pregações, tanto na Rádio Aparecida como no Santuário de Nossa Senhora. Suas pregações se concentravam muito nos seguintes temas: catequese, Sagrada Escritura, formação de comunidades rurais, saúde pública e sanitária, doutrina da Igreja. A audiência cativou os seus devotos de muitos programas que eram enormes. Veio a falecer no dia 21 de julho de 1987, em Aparecida, com 87 anos de idade. Ele sempre dizia a frase que marcou sua vida: sou filho da misericórdia de Deus. Ele me tirou do lodo, de lá de baixo, para me colocar em alto, na vocação sacerdotal.
1: Veja que história bonita, né? Desse santo que está lá no céu a interceder por nós. Ele não queria, de repente Nossa Senhora falou: venha, meu filho, você precisa ficar, você vai salvar muitas almas. Gente, só queria estender o convite. Hoje começamos às 9 horas o nosso trido, amanhã e depois a missa também será às 9 horas, e no sábado o encerramento às 18 horas. Então estão todos convidados, quem for ficar aqui em Aparecida, quem é de Aparecida, a participar conosco. E você que está em casa, ligue a sua televisão, acompanhe e reze por nós e peça a Deus, pela intercessão de Nossa Senhora, a sua beatificação. E assim nós vamos vivendo. Um dia, quem sabe, se nós também conseguimos ser santos, como ele foi santo e como muitos outros também alcançou a santidade. Louvado seja nosso Senhor Jesus Cristo,
2: para sempre seja louvado.

0: padroeira do Brasil. O Brasil foi consagrado oficialmente a Nossa Senhora Aparecida em 1931, mas por Maria todos nós fomos consagrados a Deus em nosso batismo.
1: Maria Santíssima Senhora Aparecida, Mãe de Jesus e Nossa Mãe Querida, sois a Imaculada Conceição, a esposa de São José e a padroeira da nossa pátria e do nosso povo. Convosco louvamos e agradecemos ao Senhor, que estende sua misericórdia sobre nós e sobre toda a humanidade. Renovai a nossa esperança de vida e de fraternidade. A vós renovamos a nossa consagração filial, porque confiamos na vossa intercessão materna junto ao vosso Filho em todas as nossas necessidades.

0: Continuai a cuidar do nosso povo brasileiro e estendei o vosso olhar sobre todos os povos do nosso continente e de todo o mundo.
1: Mãe de Deus e nossa, protegei a igreja, povo de Deus, para que as nossas comunidades e as nossas famílias sejam unidas e jamais lhes falte o necessário para o corpo e para o espírito. Guardai sob o vosso manto protetor o nosso Papa, os nossos bispos, os sacerdotes, diáconos, religiosos e religiosas.
0: Saúde dos enfermos e consoladora dos aflitos. Sede conforto dos que sofrem no corpo ou na alma. Sede luz dos que procuram Cristo, Redentor da humanidade. A todos os homens e mulheres, mostrai que sois a mãe de nossa esperança.
1: Rainha da paz e espelho da justiça, afastai de nós as discórdias e as guerras, e que o nosso país alcance a paz por meio da justiça, para que todos convivamos como irmãos e irmãs. Nossa Senhora Aparecida, abençoai e protegei todos os vossos devotos, especialmente aqueles que rezam essa novena perpétua toda quarta-feira. Acompanhai e protegei todos os que acorrem ao vosso santuário, os queridos romeiros, e ensinai-nos a viver iluminados pela palavra do vosso Filho.
2: Amém.
1: Senhor Jesus, com Nossa Senhora Aparecida, agora nos dirigimos a vós, cheios de fé e confiança. Nós vos adoramos, nós vos agradecemos, nós vos pedimos perdão pelos nossos pecados e vos suplicamos tudo que é necessário para a nossa vida e salvação. Como fonte de vida, um gesto de bênção, somos agora aspergidos com água benta, enquanto cantamos a Nossa Senhora.

0: morte, pela saúde e bem-estar de todos, rezemos.
1: Ó Jesus, temos ainda um pedido especial a fazer-vos nesta novena. Por intercessão de Nossa Senhora Aparecida, dai-nos a bênção da saúde.
2: Vós que viestes para que todos tenham vida e a tenham em grande abundância. Vós que sois o Deus da saúde, do bem e da felicidade, fazei que tenhamos sempre a saúde do corpo e da alma.
0: Peçamos pelos doentes.
1: Senhor, derramai a vossa bênção sobre todos os nossos doentes, os que estão em nossas casas e os que foram hospitalizados, os que sofrem no corpo e os que sofrem na alma, por exemplo, a depressão. Olhai de modo especial por nossas crianças e nossos idosos enfermos. Dai-lhes o consolo e a esperança, e que não lhes faltem os cuidados necessários.
2: Dai-lhes força e paciência, e fazei que eles compreendam que não estão sozinhos, nem são inúteis, mas estão crucificados convosco para a salvação do mundo.
1: Senhor, restituí-lhes a saúde, dai-lhes conformidade com a vossa santa vontade, que eles confiem na vossa providência de amor e misericórdia, pois participando da vossa paixão e morte, terão parte igualmente na vossa ressurreição.
0: Rezemos pelos que cuidam dos doentes.
1: Auxiliai também todos os que se dedicam aos enfermos, para que encontrem os recursos adequados ao seu tratamento e cuidem deles com verdadeiro amor cristão. Que a política da saúde pública seja eficiente e honesta, principalmente em favor dos pobres. Vamos pedir agora a bênção dos remédios. Você que toma algum remédio, você trouxe o remédio também para ser abençoado. Pedimos ainda a vossa bênção para que os remédios que são dados aos nossos enfermos sejam eficazes. Eles são os meios que a vossa providência concede para a recuperação da saúde.
0: Senhor, escutai a nossa prece.
1: Apresentando a água, bendigamos ao Senhor por todos os bens da natureza, especialmente pela água.
0: Bendito seja Deus para sempre.
1: Bendigamos ao Senhor pela água do santo batismo que nos torna filhos e filhas de Deus.
0: Bendito seja Deus para sempre.
1: Abençoai, Senhor, pela intercessão de Nossa Senhora Aparecida, esta água que vossos filhos e filhas aqui trouxeram. Que seu uso leve todos a cumprir a vontade do Pai. Seja ela em suas casas um sinal de vossa presença salvadora.
0: Renovai em nós, Senhor, por meio desta água, a fonte viva de vossa graça, a fim de que sejamos livres de todos os males e possamos nos aproximar de vós com o coração purificado. Amém.
1: E agora é aquele momento da bênção para os outros objetos de devoção e piedade que vocês levam como lembrança, como recordação da Romaria de Aparecida, em tudo aquilo que eles significam. Deus, cuja palavra santifica todas as coisas, pedimos com fé a vossa bênção sobre todos os devotos de vossa Mãe Santíssima e para estes objetos de piedade. Concedei que todo aquele que entre ações de graças os usar, de acordo com a vossa lei e vontade, pela invocação do vosso santíssimo nome, alcancem os dons de que necessitam. Em nome do Pai, do Filho e do Espírito Santo. Amém. Tudo abençoado para que você seja uma bênção, viu, meu irmão e minha irmã? E agora, página 31, desse clima da Romaria do Padre Vitor Coelho de Almeida, conhecendo um pouco mais a história que o irmão Ian leu para nós, recordando o convite especial que o irmão Mário André nos fez. E, gente, se essa novena ajudar a gente a ter a certeza de que vale a pena ser devoto de Nossa Senhora, que nós somos muito amados, protegidos, abençoados por ela, olha que beleza. Foi essa certeza que o padre Vitor teve. Ele é testemunho, ele é exemplo. Vamos rezar pela sua beatificação. Quem está em casa vai ver lindas imagens lá do túmulo, onde está no Memorial Redentorista os restos mortais do glorioso, venerável Padre Vítor Coelho de Almeida. Vamos pedir pela beatificação, rezando. Deus, Pai de bondade e misericórdia, que concedestes ao Padre Vítor Coelho o dom de anunciar a palavra da salvação com piedade e unção, concedei-me a graça de seguir o seu exemplo de fé e confiança na misericórdia de Deus e na intercessão de Maria, sua mãe, para obter minha conversão pessoal. Peço à Trindade Santa, por intercessão de Nossa Senhora Aparecida, edificação do vosso servo fiel, Padre Vítor Coelho, e a graça.
3: Glória.
4: Peço-vos ainda,
1: com profunda fé e confiança, que me concedais, pela intercessão de Nossa Senhora Aparecida e de seu servo, Padre Vítor Coelho, a graça particular de que tanto preciso. Peço essa graça, é mais uma oportunidade toda quarta nessa novena perpétua para a gente receber graças. Pela beatificação dele. É o que nós pedimos por Jesus Cristo, nosso Senhor. Amém. Amém. Ô, gente, agora contemplando o túmulo do Padre Vítor Coelho de Almeida, olha a imagem do túmulo aí. Tem um refrão de uma música do Padre Pelaquim que diz assim: olha, e para você que está aqui em Aparecida, visitar lá o Memorial Redentorista, que está ao lado da Basílica Histórica. A música diz assim: olha, os

0: Pedro merece uma salva de palmas pela sua fé, pela sua devoção, por esse testemunho luminoso. Visite esse espaço e rezemos pela sua beatificação. Gente, por mais uma novena perpétua, glória ao Pai, ao Filho e ao Espírito Santo, como era no princípio, agora e sempre. Amém. E saudando a padroeira do Brasil, viva a Senhora Aparecida!
1: Viva!
0: Viva a Mãe de Deus e Nossa!
1: Viva!
0: Viva os devotos de Nossa Senhora!
1: Viva!
0: Viva Cristo!
1: Viva!
0: Boa noite, obrigado pela sua presença, obrigado você aí de casa, Deus te abençoe, que a Mãe Aparecida o proteja. Os missionários redentoristas, o irmão Mário André, o irmão Marco Aurélio, o padre Domingos Sávio, o irmão Ian, vamos dar as bênçãos individuais enquanto cantamos com a Suzy. Muito obrigado, tchau, tchau.
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8: 9:46, horário de Brasília. Boa noite. 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
8: Estamos de volta com a Mãe Aparecida aqui pela Rede Aparecida de Rádio. Deixa eu mandar um abraço para quem tá com a gente aqui através do nosso WhatsApp. Um abraço pro Flávio Jorge, colocando suas intenções aos pés da Mãe Aparecida. Ele que é lá de Rio das Flores, Rio de Janeiro. Minha amiga Ariane, de Nova Iguaçu, rezando, agradecendo, colocando na intenção do Santo Terço os netos, os filhos. Que Deus abençoe, viu, minha querida? Um abraço também pro Cláudio de Itanabi, São Paulo. A Lúcia, oi Lúcia, boa noite, minha amiga. Tudo bem, minha querida? Uma excelente noite para você. Obrigado pelo carinho, pela companhia. Mandar um abraço também pro Renato Rodrigues, lá de Patos de Minas, Minas Gerais, rezando por ele, pela família, a Ana Paula, a Luna, a Maria Clara, a Maria Eduarda. Que Deus abençoe vocês. Um abraço especial pro Paulo Sérgio, lá de Pinheirinho, do Vale do Rio Grande do Sul. Um grande abraço para você, meu irmão. Obrigado pelo carinho e pela companhia. Cláudio Antônio, de São João da Boa Vista, São Paulo. Meu amigo Rafael Cunha, de Itabaiana, rezando pela alma da Neuza Barreto, que faleceu hoje em Itabaiana, no Sergipe. E ele pediu a música da irmã Kelly Patrícia. O Rafael, vou tocar para você no finalzinho do programa, tá bom? Depois do nosso Santo Terço, porque daqui a pouquinho, às 10 horas da noite, tem o nosso Santo Terço aqui com a Mãe Aparecida. Mandar um abraço também pro Carlos José, rezando, agradecendo, também colocando suas intenções. A minha amiga Marli Calil, de Guaxupé, Minas Gerais, um beijo para você, Marli. Muito obrigado pelo carinho, pela companhia. Mando um grande abraço também para Marília, rezando por ela, pelo João Pinheiro, Paulo César, o Yuri de Moraes, Poliana Ramos, Vitor, Deus abençoe vocês. Um abraço especial também para Jandira, rezando pelas filhas Alice Machado França e Eduarda Aparecida Machado, para toda a família. Amém. Um abraço também para o Cláudio, rezando por ele, pela família e por todos que estão na estrada. Amém, meu querido. Deus abençoe. Que Nossa Senhora Aparecida interceda por cada pedido e cada intenção. Agora 9:48, horário de Brasília. Vamos juntos acompanhar o momento de oração com o Padre Edmilson Moraes.
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9: O Senhor que encaminha os nossos corações para o amor de Deus e a constância de Cristo, esteja convosco. De maneira especial, lembro nesta oração os aniversariantes de hoje, a Érica de Campinas e o Pedro de Piracicaba. Iniciemos esta oração invocando a Santíssima Trindade. Em nome do Pai, do Filho e do Espírito Santo. Amém. Senhor nosso Deus, nosso Pai, nós cremos em vós, nós esperamos em vós, nós vos amamos, nós vos agradecemos este dia e vos damos graças porque estamos com vida. Oferecemos este dia ao Senhor com todas as nossas alegrias e sofrimentos, com todos os nossos trabalhos e divertimentos. Guardai-nos do pecado e fazei de nós instrumentos de vossa paz e do vosso amor. Ajudai-nos a observar vossos santos mandamentos. Amém. Quarta-feira, dia 15 de julho. O trecho do Evangelho de hoje é escrito por Mateus, capítulo 11, versículos de 25 a 27. Anúncio do Evangelho de Jesus Cristo, segundo Mateus. Naquele tempo, Jesus pôs-se a dizer: Eu te louvo, ó Pai, Senhor do céu e da terra, porque escondeste estas coisas aos sábios e entendidos, e as revelastes aos pequeninos. Sim, Pai, porque assim foi do teu agrado. Tudo me foi entregue por meu Pai, e ninguém conhece o Filho senão o Pai. E ninguém conhece o Pai senão o Filho, e aquele a quem o Filho o quiser revelar. Palavra da salvação. O Filho revela de modo pleno e definitivo o mistério da salvação do Pai, que já jamais deixou de amar a sua criatura. O Filho, Jesus, manifesta aos discípulos a sua enorme alegria por poder revelar as verdades do Pai e estender essa missão aos apóstolos e a todos os que o seguirem de coração sincero e disponível. Todos aqueles que reconhecem Deus como Pai e por isso se unem na nova família de irmãos e irmãs de Jesus, a Igreja, corpo de Cristo e povo de Deus. Esses pequeninos são privilegiados, pois acolhem a revelação de coração aberto e livre. Os sábios, ao contrário, não receberão a revelação por estarem fechados na soberba e na vaidade. Refere-se certamente aos doutores da lei e aos fariseus, incapazes de abrir os olhos e acolher a verdade proclamada pelo único Mestre, Jesus. Os ditos sábios serão os últimos a entrar no reino, enquanto os simples, os humildes, serão os primeiros. Analisando a nossa vida e comportamento, podemos dizer que estamos mais próximos dessas pessoas simples, humildes, ou estamos perto dos doutores da lei, dos sábios? Precisamos a cada dia fazer esse discernimento, esse exame de consciência. São Miguel é considerado o guardião celeste, o príncipe e guerreiro que defende o trono celestial. O nome Miguel significa semelhança de Deus. Ele é também o defensor e protetor do povo de Deus e padroeiro da Igreja Católica. São Miguel Arcanjo é o chefe supremo do exército celestial, dos anjos que são fiéis a Deus. Ele é conhecido também como o Arcanjo da Justiça e Arcanjo do Arrependimento. São Miguel Arcanjo é o grande combatente e vencedor das forças do mal. Rezemos a São Miguel Arcanjo, pedindo a proteção para você e para toda a sua família. Ó glorioso São Miguel Arcanjo, o primeiro entre os anjos de Deus, guarda e protetor da Igreja Católica, lembrando de que nosso Senhor vos confiou a missão de velar pelo seu povo em marcha para a vida eterna, mas rodeado de tantos perigos e ciladas do dragão infernal, eis-me prostrado a vossos pés para implorar confiantemente o vosso auxílio, pois não há necessidade alguma em que não possais valer. Sabeis a angústia por que passa a minha alma no dia de hoje. Ide junto a Maria, nossa mãe, muito amada. Ide a Jesus e dizei-lhe uma palavra em meu favor, pois sei que eles nada vos podem recusar. Intercedei pela salvação da minha alma e também agora por aquilo que tanto me preocupa. E se o que peço não é para a glória de Deus e bem da minha alma, obtende-me paciência e que eu me conforme com a vontade divina, pois sabeis o que é mais do agrado de nosso Senhor e Pai. Em nome de Jesus, Maria e José, atendei-me. Amém. Deus, na sua bondade infinita, criou o ser humano e deu aos que creem em seu Filho ressuscitado a esperança da ressurreição. Dê também a você hoje toda a consolação e bênção. O Senhor esteja convosco, Ele está no meio de nós. Pela intercessão de São Miguel, São Rafael e São Gabriel, desça sobre você, sobre a sua família, sobre as suas intenções, a bênção do Deus Todo-Poderoso. Pai, Filho e Espírito Santo. Amém. O abraço de hoje vai para o Felipe Alves de Piracicaba, a Lucimara de Piracicaba, um abraço para o Carlos e para a Patrícia de Campinas, um abraço também para o Richard e para a Renata, também de Campinas. Sou o padre Edmilson Moraes, salesiano de Dom Bosco, e moro em Campinas, no estado de São Paulo, no Colégio Liceu Salesiano Nossa Senhora Auxiliadora. Que Deus e Nossa Senhora, sua mãe e nossa, continue caminhando com você hoje. Abraço e até mais.
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4: 10 horas, horário de Brasília, boa noite.
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4: Estamos de volta com o nosso programa Com a Mãe Aparecida, aqui pela Rede Aparecida de Rádio. Que alegria ter você com a gente nessa sintonia de fé, de oração e de devoção à Nossa Senhora Aparecida. Seja muito bem-vindo, muito bem-vinda. Que alegria ter a sua companhia neste momento de oração e de encontro com Deus. Enquanto contemplamos as imagens do Santuário Nacional de Aparecida, permita que o seu coração encontre paz. Talvez você esteja em casa, no trabalho, na estrada ou até mesmo num leito de hospital. Onde você estiver, saiba que Nossa Senhora Aparecida caminha com você e apresenta ao seu Filho Jesus cada intenção, cada lágrima, cada agradecimento, cada esperança. Respire fundo, silencie as preocupações e abra o coração para a graça de Deus. Este é um tempo de fé, de confiança e de esperança. Juntos, como uma grande família reunida pela Rede Aparecida de Rádio, vamos elevar as nossas preces ao céu, certos de que a Mãe Aparecida intercede por cada um de nós. Que Deus abençoe você e sua família. Iniciamos com fé, devoção, o nosso Santo Terço. Você que nos acompanha através do nosso aplicativo Aparecida, consegue ver por imagens, né? Neste momento, o nicho de Nossa Senhora Aparecida, ao vivo para você, no nosso aplicativo e também nas nossas plataformas digitais, YouTube e Facebook da Rádio Aparecida. Participe com a gente, mande a sua mensagem. Você também que nos acompanha através das rádios parceiras, rádios que integram a Rede Aparecida de Rádio. Rádio Bom Jesus FM em Bom Jesus da Lapa, na Bahia. Rádio Sacramento em Sacramento, Minas Gerais. Rádio Santana FM em Ponta Grossa, no Paraná. Entre outras, muitas e muitas outras rádios que integram a Rede Aparecida de Rádio e faz com que a gente chegue até você. Muito obrigado pelo carinho, pela companhia. Aí os estúdios, né? O estúdio da Rede Aparecida de Rádio. Coisa linda, estamos aqui, hein? Eu sou o Zé Antônio, trabalho com a produção de Marcos Thiago, a coordenação da Paula Castro e a direção do Padre Vanderlei Souza, missionário redentorista. Meu convidado especial, você que está em casa, rezando, agradecendo, colocando suas intenções aos pés da Mãe Aparecida. E também hoje mando um abraço especial pro Jonas, responsável pela equipe Master Web, responsável também por levar até a sua casa, seja onde você estiver, as imagens do nosso Santo Terço desta quarta-feira, dia 15 de julho de 2026. Seja bem-vindo, seja bem-vinda. Participe comigo através do nosso WhatsApp 12-3104-1043. 12-3104-1043. Coloque suas intenções. Vamos rezar por você, pelos seus pedidos e pela sua família. Eu não estou sozinho aqui no estúdio da Rede Aparecida de Rádio. Já convido com muito carinho meus amigos. Santiago, os homens do Santo Terço. Luiz César, seja bem-vindo, meu irmão. Como é que você tá? Tudo bem?
5: Tudo bem, graças a Deus. É um prazer estar com vocês aqui nessa noite.
4: Prazer é todo meu. Seja bem-vindo à Rede Aparecida de Rádio. Marco, tudo certo, meu irmão?
6: Boa noite, tudo certo também. Prazer também estarmos juntos aqui para rezar mais um terço com essa audiência maravilhosa da Rádio Aparecida.
4: Prazer é todo meu. Luiz Antônio, seja bem-vindo, meu amigo. Boa noite.
7: Boa noite a todos. Deus abençoe todo mundo aí.
4: Tudo tranquilo, tudo certo?
7: Tudo certinho, graças a Deus.
4: Maravilha, isso é o mais importante. Seu Benedito, tudo bem, seu Benedito?
8: Graças a Deus, boa noite, um abraço a todos, pro pessoal lá de casa que tá nos assistindo. E para nós aqui, um grande abraço a todos.
4: Vamos juntos iniciar a oração do Santo Terço. Antes da gente iniciar, paróquia Nossa Senhora das Graças de Guaratinguetá, né, Marcos?
6: Isso.
4: Queria que você falasse também o dia do Santo Terço lá.
6: Ok, nosso terço semanal lá, né? É toda terça-feira. Sim. Geralmente às 19h45, depois de uma missa que o padre celebra, né? Aí às 19h45 iniciamos o nosso terço. Maravilha. Então, firme na caminhada lá.
4: Firme e forte.
6: Firme e forte.
4: Tá muito frio lá em Guará, não?
6: É, tá. A região aqui é fria, né?
4: É fria, mas tem dia que dá uma louca no sol, daqui a pouco ele aparece.
6: Hoje, por exemplo.
4: Aí ele sobe, né, Marco?
6: É.
4: Esse aqui deixa a gente resfriado também, tira a blusa, bota a blusa.
6: É, domingo foi um dia meio terrível, né? Uma ventania forte, até a festa do Gomeral foi comprometida no último dia, né, rapaz? A ventania estragou bem lá. As barracas, tudo. Infelizmente, o pessoal de lá que se esforçou tanto para levar essa festa pro público, no último dia tiveram esse desgosto aí, né?
4: Exatamente, exatamente. Muito bem, vamos juntos iniciar a oração do Santo Terço. É tempo de confiar, de entregar as nossas intenções e de colocar tudo nas mãos de Nossa Senhora Aparecida. Convide quem está do seu lado, una-se a nós e vamos juntos rezar com o coração.
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6: Em nome do Pai, do Filho e do Espírito Santo. Amém.
4: Amém.
6: Divino Jesus, nós vos oferecemos este terço que vamos rezar, meditando nos mistérios da vossa redenção. Concedei-nos, por intercessão da Virgem Maria, Mãe de Deus e Nossa Mãe, as virtudes que nos são necessárias para bem rezá-lo e a graça de ganharmos as indulgências dessa santa devoção. Oferecemos particularmente, em desagravo dos pecados cometidos contra o Santíssimo Coração de Jesus e o Imaculado Coração de Maria, pela paz do mundo, pela conversão dos pecadores e pelas almas do purgatório, pelas intenções do Santo Padre Papa, pelo aumento e santificação do clero, pela santificação das famílias, pelas vocações, pelas missões e missionários e por todo o povo brasileiro. Professemos a nossa fé. Creio em Deus Pai, Todo-Poderoso, Criador do céu e da terra, e em Jesus Cristo, seu único Filho, nosso Senhor, que foi concebido pelo poder do Espírito Santo, nasceu da Virgem Maria, padeceu sobre Pôncio Pilatos, foi crucificado, morto e sepultado, desceu à mansão dos mortos, ressuscitou ao terceiro dia, subiu aos céus, está sentado à direita de Deus Pai Todo-Poderoso, de onde há de vir a julgar os vivos e os mortos. Creio no Espírito Santo, na Santa Igreja Católica, na comunhão dos santos, na remissão dos pecados, na ressurreição da carne, na vida eterna. Amém. Rezemos um Pai Nosso e três Ave Marias, a Santíssima Trindade. Pai nosso
9: que estais nos céus, santificado seja o vosso nome. Venha a nós o vosso reino. Seja feita a vossa vontade, assim na terra como no céu. O pão nosso de cada dia nos dai hoje. Perdoai as nossas ofensas, assim como nós perdoamos a quem nos tem ofendido. E não nos deixeis cair em tentação, mas livrai-nos do mal. Amém.
6: Ave Maria, cheia de graça, o Senhor é convosco. Bendita sois vós entre as mulheres.
10: bendito é o fruto do vosso ventre, Jesus. Santa Maria, Mãe de Deus, rogai por nós, pecadores, agora e na hora da nossa morte. Amém.
6: Ave Maria, cheia de graça, o Senhor é convosco. Bendita sois vós entre as mulheres. Bendito é o fruto do vosso ventre, Jesus. Santa Maria, Mãe de Deus, rogai por nós, pecadores, agora e na hora de nossa morte. Amém. Ave Maria, cheia de graça, o Senhor é convosco. Bendita sois vós entre as mulheres. Bendito é o fruto do vosso ventre, Jesus. Santa Maria, Mãe de Deus, rogai por nós, pecadores, agora e na hora de nossa morte. Amém.
11: Glória ao Pai,
6: ao Filho e ao Espírito Santo,
11: como era no princípio, agora e sempre. Amém.
6: Meu bom Jesus,
10: perdoai-nos e livrai-nos do fogo do inferno. Levai as almas todas para o céu e socorrei principalmente os que mais precisarem da vossa misericórdia.
6: Nossa Senhora Aparecida,
10: rogai por nós.
6: Jesus manso e humilde de coração,
10: fazer o nosso coração semelhante ao vosso.
6: Ó Maria concebida sem pecado,
10: rogai por nós que recorremos a vós.
4: Acolho com muito carinho os devotos da Mãe Aparecida aqui através do nosso WhatsApp 12-3104-1043. Acolho com muito carinho o Zé do Carrinho do Pinhal, lá em Dom Viçoso, Minas Gerais, rezando por ele e por toda a família. O Jonas de Salesópolis, São Paulo, também está aqui com a gente. Um abraço para você, viu, meu querido? Vamos rezar pelo seu filho Moisés, que vai passar por um procedimento amanhã. Que Deus abençoe. Luzia Aparecida de São Sebastião do Paraíso, rezando, agradecendo. Rezando pela alma do esposo, Luiz, que ele descanse em paz. Amém, minha querida. Deus abençoe, Deus conforte o seu coração. Um abraço especial também para Cláudia, para o Cláudio Antônio, lá de São João da Boa Vista, São Paulo. O Maurício de Souza, de Governador Valadares, Minas Gerais. Um abraço para o José Newton, de Salvador, na Bahia. O meu amigo Marcos Aurélio, lá de Lorena. Alô, Marcão, um abraço para você, meu querido. Deus abençoe, viu, meu amigo? Raulino Augusto Rodem, também com a gente lá de Joinville, Santa Catarina. A Flor do Potim, vai na boa, Flor. Beijo grande no coração. Maria Isabel Kischmeier, o Wallace. Um abraço especial também para a Cláudia, rezando pelo aniversário da Sandra de Mariana. Parabéns, viu, Sandra? Muita paz, saúde, que Deus abençoe você, que seja um ciclo maravilhoso na sua vida. Um abraço também para o Valtarez Alves, de Coronel Fabriciano, rezando pela esposa Terezinha, a mãe Senira, a irmã Rosiane. Um abraço para o Marcelo Almeida, vai na boa, Marcelo, lá de Ponta Grossa, no Paraná. Acolho também com muito carinho José Matheus, junto com a gente, a Aparecida Bissoli, a o Hélio Souza, rezando também com a gente. Um abraço para o José Tadeu, de Guaratinguetá. Acolhendo também com muito carinho lá de São Sebastião do Paraíso, o Gabriel. Minha amiga Nancy Ramos, de São Manuel, São Paulo. Deus abençoe você, viu, Nancy? Tá frio aí em São Paulo, né? Um grande abraço, Deus abençoe. Mandar um abraço também pro meu amigo Francisco José, de Acaraú, no Ceará. Que Deus abençoe. Que Nossa Senhora Aparecida interceda pelos seus pedidos e pelas suas intenções. Vamos juntos contemplar o nosso primeiro mistério.

0: Boa noite, Serineu, tudo bem com o senhor?
1: Boa noite, tudo bem com você, tudo bem também? Tá,
0: graças a Deus, tudo jóia, família.
1: Graças a Deus, tudo bem.
0: Serineu, vamos rezar esse primeiro mistério juntos aí?
1: Vamos.
0: E o senhor tem alguma intenção para colocar?
1: Primeiro eu quero agradecer a Mãe Aparecida pelas graças recebidas, que ela continue revestindo de bênçãos, proteção a mim, a minha esposa Roseli, os meus filhos Danilo e Daniele, a minha nora Aline, meu genro João Marcos e o neto Luca. Rezo também por todos os doentes, os hospitalizados, aqueles que recebem cuidados em suas casas, pelo Papa Leão, pela paz no mundo, pelos idosos que vivem na solidão, na doença, pelas crianças exploradas e abandonadas. Rezo também pelos marginalizados, os oprimidos, injustiçados e desvalidos. E por novas e santas vocações sacerdotais, religiosas e missionárias.
0: Amém. E Nossa Senhora acolhe suas intenções aí e conceda essas graças, né? Podemos iniciar então esse mistério, Serineu?
1: Sim.
0: O senhor prefere iniciar a oração ou eu?
1: A segunda parte, pode ser a segunda parte.
0: Sem problema, então. Vamos iniciar então. Primeiro mistério, hoje é quarta-feira, né? Contemplamos a ressurreição de nosso Senhor Jesus Cristo. Pai nosso, que estais no céu, santificado seja o vosso nome, venha a nós o vosso reino, seja feita a vossa vontade, assim na terra como no céu.
1: O pão nosso de cada dia nos dai hoje, perdoai-nos as nossas ofensas, assim como nós perdoamos a quem nos tenha ofendido, e não nos deixeis cair em tentação, mas livrai-nos do mal. Amém.
0: Ave Maria, cheia de graça, o Senhor é convosco. Bendita sois vós entre as mulheres, bendito o fruto do vosso ventre, Jesus.
1: Santa Maria, Mãe de Deus, rogai por nós, pecadores, agora e na hora de nossa morte. Amém.
0: Ave Maria, cheia de graça, o Senhor é convosco. Bendita sois vós entre as mulheres, bendito o fruto do vosso ventre, Jesus.
1: Santa Maria, Mãe de Deus, rogai por nós, pecadores, agora e na hora de nossa morte. Amém.
0: Ave Maria, cheia de graça, o Senhor é convosco. Bendita sois vós entre as mulheres, bendito o fruto do vosso ventre, Jesus.
1: Santa Maria, Mãe de Deus, rogai por nós, pecadores, agora e na hora de nossa morte. Amém.
0: Ave Maria, cheia de graça, o Senhor é convosco. Bendita sois vós entre as mulheres, bendito o fruto do vosso ventre, Jesus.
1: Santa Maria, Mãe de Deus, rogai por nós, pecadores, agora e na hora de nossa morte. Amém.
0: Ave Maria, cheia de graça, o Senhor é convosco. Bendita sois vós entre as mulheres, bendito o fruto do vosso ventre, Jesus.
1: Santa Maria, Mãe de Deus, rogai por nós, pecadores, agora e na hora de nossa morte. Amém.
0: Ave Maria, cheia de graça, o Senhor é convosco. Bendita sois vós entre as mulheres, bendito o fruto do vosso ventre, Jesus.
1: Santa Maria, Mãe de Deus, rogai por nós, pecadores, agora e na hora de nossa morte. Amém.
0: Ave Maria, cheia de graça, o Senhor é convosco. Bendita sois vós entre as mulheres, bendito o fruto do vosso ventre, Jesus.
1: Santa Maria, Mãe de Deus, rogai por nós, pecadores, agora e na hora de nossa morte. Amém.
0: Ave Maria, cheia de graça, o Senhor é convosco. Bendita sois vós entre as mulheres, bendito o fruto do vosso ventre, Jesus.
1: Santa Maria, Mãe de Deus, rogai por nós, pecadores, agora e na hora de nossa morte. Amém.
0: Ave Maria, cheia de graça, o Senhor é convosco. Bendita sois vós entre as mulheres, bendito o fruto do vosso ventre, Jesus.
1: Santa Maria, Mãe de Deus, rogai por nós, pecadores, agora e na hora de nossa morte. Amém.
0: Ave Maria, cheia de graça, o Senhor é convosco. Bendita sois vós entre as mulheres, bendito o fruto do vosso ventre, Jesus.
1: Santa Maria, Mãe de Deus, rogai por nós, pecadores, agora e na hora de nossa morte. Amém.
0: Glória ao Pai, ao Filho e ao Espírito Santo.
1: Como era no princípio, agora e sempre. Amém. Ó meu Jesus,
0: perdoai-nos e livrai-nos do fogo do inferno. Levai as almas todas para o céu e socorrei
1: principalmente as que mais precisarem de sua infinita misericórdia.
0: São José, Nossa Senhora do Rosário, Nossa Senhora Aparecida, Rainha e Padroeira do Brasil.
1: Rogai por nós. Rogai por nós que recorremos a vós. Nossa Senhora da Assunção, Padroeira da Diocese de Jales, rogai por nós.
0: Jesus,
1: São José,
0: rogai por nós.
1: Valei-nos, São José.
0: Avalei-nos. Jesus, manso e humilde de coração,
1: fazer o nosso coração semelhante ao vosso.
0: Senhor Irineu, família que reza unida, permanece unida.
1: Sempre unida.
0: Que Deus abençoe, senhor, viu?
1: Um abraço para você. Marcos, né?
0: Marcos, isso.
1: Marcos, Luiz, tem dois Luiz aí?
0: Tem dois Luiz.
1: E o seu Benedito. Então, um abraço para você, Marcos, um abraço para os dois Luiz, um abraço para o Zé Antônio. Tá, Deus continue abençoando vocês.
0: Amém, pro senhor também. Um abraço.
1: Tchau. Um abraço.
2: Acolho com muito carinho os devotos da Mãe Aparecida aqui através do nosso WhatsApp. Um abraço especial para Sara. Acolho também com muito carinho o Wilson Lavrador lá de Itabuna, na Bahia. Minha amiga Tereza Mendes de Carapicuíba. Tereza, tudo bem, minha querida? Tá com as netas, tá perdoada. Um beijo grande no coração. João Reis de Brasília, também rezando e agradecendo. Renato Sampaio, um abraço especial para Hilda de Itajubá, sul de Minas Gerais, acolhendo também pro Santo Terço a Marina, rezando por ela, por toda a família. Jonas Eliseu Gomes, lá de Ipatinga, Minas Gerais. Um abraço especial também para meu amigo lá de Votuporanga, é o Antônio Madalusso. Um abraço para você, Antônio. Deus abençoe. Sebastião de Ipatinga, Minas Gerais, rezando pelos filhos Pablo, Tiago e Marcos Miguel. Antônia Maria de Jesus, também com a gente, rezando, agradecendo. Deus abençoe, viu, Antônia? O Edson Valmor de Joinville, Santa Catarina. Douglas de Esmeralda, Minas Gerais. Um abraço especial também para o Manuel Batista de Blumenau, Santa Catarina. Acolhendo também a Cidinha Nery de Conceição do Pará, Minas Gerais. A Meire também está aqui com a gente, de Araucária, no Paraná. Gilvan de Lins, também aqui conosco. Célia de Roseira, rezando, agradecendo, pedindo pela mãe, Dona Nina. Que Deus abençoe, viu? Minha amiga, Nossa Senhora Aparecida, interceda pelos seus pedidos, pelas suas intenções. Renato Medeiros, de Divinópolis, Minas Gerais, rezando por ele, pela Ana Flávia, Pedro Henrique, toda a sua família. Amém. Acolhendo também o José Onilton de Serra, no Espírito Santo. Um abraço especial para o Renato Madeira, de Divinópolis, Minas Gerais. O João de Brasília, também colocando suas intenções. O meu amigo Silvio Carvalho, lá de Araras, São Paulo. Vai na boa, Silvio. Deus abençoe, meu querido. Que Nossa Senhora Aparecida interceda pelos seus pedidos e pelas suas intenções. Vamos contemplar o nosso segundo mistério.

0: noite, seu João Antônio.
1: Oi, boa noite.
0: Tudo bem com o senhor?
1: Tudo.
0: Maravilha, vamos rezar o segundo mistério?
1: Opa.
0: Que joia, o senhor tem algumas intenções?
1: Por gentileza. Quero agradecer a Deus por mais um dia de trabalho, por mais uma noite conseguida, pela minha filha Ana Júlia, M,

0: gostaria também, né, com a gentileza do senhor, para colocar também, vamos rezar pelos necessitados da Venezuela, né?
1: É, sim.
0: E também pela perseverança do terço dos homens, né? Dos homens do terço. E aqui em Guará, na cidade de Guará, está acontecendo o retiro do clero. Nós precisamos rezar pelos padres, né? Sacerdotes. E para finalizar, eu gostaria de colocar a intenção também do nosso coordenador geral, né? O Anderson, o seu Benedito do São Roque, o Marcos do Putim, o Edinho da Glória e o Marcos da Santa Clara, tá bom? Eu faço a primeira parte, o senhor faz a segunda, pode ser?
1: Pode.
0: Maravilha, então, vamos lá. Pai nosso que estais nos céus, santificado seja o vosso nome, venha a nós o vosso reino, seja feita a vossa vontade, assim na terra como no céu.
1: O pão nosso de cada dia nos dai hoje, perdoai as nossas ofensas, não deixeis cair em tentação, mas livrai-nos do mal. Amém.
0: Ave Maria, cheia de graça, o Senhor é convosco. Bendita sois vós entre as mulheres. Bendito é o fruto do vosso ventre, Jesus.
1: Santa Maria, Mãe de Deus, rogai por nós, pecadores, agora e na hora de nossa morte. Amém.
0: Ave Maria, cheia de graça, o Senhor é convosco. Bendita sois vós entre as mulheres. Bendito é o fruto do vosso ventre, Jesus.
1: Também quero colocar pela dona Marita, o Paulo Brito, pelo marido, Canta Grossa também, que é vizinho da Luz e do Valdir. Santa Maria, Mãe de Deus, rogai por nós pecadores, agora e na hora de nossa morte. Amém.
0: Ave Maria, cheia de graça, o Senhor é convosco. Bendita sois vós entre as mulheres. Bendito é o fruto do vosso ventre, Jesus.
1: Santa Maria, Mãe de Deus, rogai por nós pecadores, agora e na hora de nossa morte. Amém.
0: Ave Maria, cheia de graça, o Senhor é convosco. Bendita sois vós entre as mulheres. Bendito é o fruto do vosso ventre, Jesus.
1: Santa Maria, Mãe de Deus, rogai por nós pecadores, agora e na hora de nossa morte. Amém.
0: Ave Maria, cheia de graça, o Senhor é convosco. Bendita sois vós entre as mulheres. Bendito é o fruto do vosso ventre, Jesus.
1: Santa Maria, Mãe de Deus, rogai por nós pecadores, agora e na hora de nossa morte.
0: Ave Maria, cheia de graça, o Senhor é convosco. Bendita sois vós entre as mulheres. Bendito é o fruto do vosso ventre, Jesus.
1: Santa Maria, Mãe de Deus, rogai por nós pecadores, agora e na hora de nossa morte. Amém.
0: Ave Maria, cheia de graça, o Senhor é convosco. Bendita sois vós entre as mulheres. Bendito é o fruto do vosso ventre, Jesus.
1: Santa Maria, Mãe de Deus, rogai por nós pecadores, agora e na hora de nossa morte. Amém.
0: Ave Maria, cheia de graça, o Senhor é convosco. Bendita sois vós entre as mulheres. Bendito é o fruto do vosso ventre, Jesus.
1: Santa Maria, Mãe de Deus, rogai por nós pecadores, agora e na hora de nossa morte. Amém.
0: Ave Maria, cheia de graça, o Senhor é convosco. Bendita sois vós entre as mulheres. Bendito é o fruto do vosso ventre, Jesus.
1: Santa Maria, Mãe de Deus, rogai por nós pecadores, agora e na hora de nossa morte. Amém.
0: Ave Maria, cheia de graça, o Senhor é convosco. Bendita sois vós entre as mulheres. Bendito é o fruto do vosso ventre, Jesus.
1: Santa Maria, Mãe de Deus, rogai por nós pecadores, agora e na hora de nossa morte. Amém.
0: Glória ao Pai, ao Filho e ao Espírito Santo,
1: como era no princípio, agora e sempre. Amém.
0: Ó meu bom Jesus, perdoai no fogo do inferno, levai as almas todas para o céu, e socorrei principalmente que mais precisarem da vossa infinita misericórdia. Nossa Senhora Aparecida,
1: rogai a Deus por nós.
0: São José,
1: rogai por nós.
0: Sagrada Família de Nazaré,
1: nossa força é.
0: Jesus, manso e humilde de coração,
1: fazei nosso coração semelhante a vós.
0: Amém.
1: Amém.
0: Muito obrigado, seu João, pela sua participação do senhor, tá bom? Deus abençoe e abençoe a família do senhor.
1: Me desculpa, porque eu tava deitado, tava dormindo e por isso que eu tô meio desligado.
0: Ah, tá tudo bem. Inclusive, eu vou falar pro senhor, nós rezamos o segundo mistério glorioso e foi contemplado a ascensão de Jesus aos céus, tá bom?
1: Tá bom.
0: Fica com Deus, um abraço, viu?
1: Tchau.

0: Ciao ciao.
1: Colocando as intenções aos pés da Mãe Aparecida, eu acolho com muito carinho os devotos aqui através do nosso WhatsApp. Um abraço para Nilva Araújo, rezando pro primo Ailton. Um abraço especial também pro Adilton Borges Duarte, rezando, agradecendo lá de Laje Santa Catarina, pela esposa Vera, pela saúde dos filhos Vinícius e Gabriel. Que Deus abençoe essa família maravilhosa, viu? Judite de Taubaté, um abraço para você, Judite, está rezando através do nosso YouTube. Muito obrigado pelo carinho, você que reza conosco através das plataformas digitais YouTube e também o nosso aplicativo, é claro, também o nosso Facebook. Um abraço especial para a Maria Aparecida Zagota, de Juiz de Fora, Minas Gerais, colocando suas intenções. Um abraço também aqui para o Adrian. Alô, Adrian, boa noite, meu querido. Deus abençoe, vamos rezar por você, viu, meu amigo? Um abraço também para Sabrina, de São Lourenço, Minas Gerais, rezando por ela, por toda a família. Edivaldo Meira, de São Paulo. Márcio Macedo, de Oliveira, ele que é caminhoneiro do Rio Grande da Serra. Que Deus abençoe você, viu, Márcio? Obrigado pelo carinho. Um abraço para Cristina Araújo, Lourenço Araújo, Antonella Thomas, lá de São Lourenço, Minas Gerais. Neuza Rufina, de Serrinha, na Bahia. Um abraço pro Sérgio, lá de Ponta Grossa, no Paraná. José Carlos, rezando, agradecendo. Obrigado, viu, meu amigo? Que bom que você tá rezando conosco nessa noite. Um abraço também especial para Lúcia, de Guaratinguetá, acolhendo também a Luciana, de Leópolis, no Paraná. Um abraço também para Inês Cristina, de Águas Claras, no Distrito Federal, acolhendo também com muito carinho a Rose, rezando, agradecendo, também colocando suas intenções aos pés da Mãe Aparecida. Vamos contemplar o nosso terceiro mistério.

0: noite, seu Marcos.
1: Alô?
0: Alô, boa noite.
1: Boa noite, seu Benedito, como vai o senhor?
0: Graças a Deus, tudo bem, melhor agora que nós estamos falando com o senhor.
1: Com a graça de Deus, nós estamos unidos mais uma vez pelas bênçãos divinas da nossa Aparecida. Estou aqui sim agradecendo a Nossa Senhora pelas bênçãos recebidas e ofereço esse momento de bênçãos.
0: Sim.
1: A todos os devotos da campanha Nossa Aparecida, ofereço aos meus pais falecidos, Maria Benedita da Silva, Firmino Joaquim da Silva, minha irmã Maria Helena, pela saúde de meu irmão Marcos Antônio e a Heloísa Helena. Ofereço também esse momento de bênção a Vera, a Lúcia, sua filha Natália e família, ao Jefferson, a Leia e família, a equipe Jabaquara de atletas, a unidade Cefas, que é a unidade em que eu trabalho, franciscana, que nós atendemos mais de 1.200 todos os dias os irmãos de rua aqui em São Paulo. Ofereço também a dona Maria Cecília,
0: sim,
1: ao Evandro, que está de férias também,
0: isso,
1: a dona Luzia dos Estados Unidos, a Maria Sartoria, nossos irmãos que estão nos leitos dos hospitais, em suas casas, entes físicos, mentais, espirituais, aos dependentes químicos, médicos, enfermeiros, auxiliares, aos idosos na casa de repouso, aos tratadores de idosos, aos nossos irmãos que não têm o que comer, o que beber nesse dia de hoje. Ofereço também aos presidiários, aos garotos infratores, enfim, todos aqueles que estão nesse momento participando desse momento, dia da Santa Oração conosco.
0: Tudo bem. Ô, senhor Marcos, nós estamos rezando agora, vou rezar o terceiro mistério. Esse terceiro mistério é glorioso. Contemplamos a vinda do Espírito Santo sobre os apóstolos. O senhor quer começar e eu fazer a segunda parte?
1: Como é que é? Eu faço a segunda parte?
0: É? Tudo bem, então. Tá bom, então. Pai nosso, que estás no céu, santificado seja o vosso nome, venha a nós do vosso reino, seja feito a vossa vontade, assim na terra como no céu.
1: O pão nosso de cada dia nos dai hoje, perdoai nossas ofensas, assim como nós perdoamos a quem nos tem ofendido, e não nos deixeis cair em tentações, mas livrai-nos de todos os males. Amém.
0: Ave Maria, cheia de graça, o Senhor é convosco. Bendita sois vós entre as mulheres, bendito é o fruto do vosso ventre, Jesus.
1: Santa Maria, Mãe de Deus, rogue por todos nós, pecadores, agora e na hora de nossa morte. Amém.
0: Ave Maria, cheia de graça, o Senhor é convosco. Bendita sois vós entre as mulheres, bendito é o fruto do vosso ventre, Jesus.
1: Santa Maria, Mãe de Deus, rogai por nós, pecadores, agora e na hora de nossa morte. Amém.
0: Ave Maria, cheia de graça, o Senhor é convosco. Bendita sois vós entre as mulheres, bendito é o fruto do vosso ventre, Jesus.
1: Santa Maria, Mãe de Deus, rogai por nós, pecadores, agora e na hora de nossa morte. Amém.
0: Ave Maria, cheia de graça, o Senhor é convosco. Bendita sois vós entre as mulheres, bendito é o fruto do vosso ventre, Jesus.
1: Santa Maria, Mãe de Deus, rogai por nós, pecadores, agora na hora de nossa morte. Amém.
0: Ave Maria, cheia de graça, o Senhor é convosco. Bendita sois vós entre as mulheres, bendito é o fruto do vosso ventre, Jesus.
1: Santa Maria, Mãe de Deus, rogai por nós, pecadores, agora e na hora de nossa morte. Amém.
0: Ave Maria, cheia de graça, o Senhor é convosco. Bendita sois vós entre as mulheres, bendito é o fruto do vosso ventre, Jesus.
1: Santa Maria, Mãe de Deus, rogai por nós, pecadores, agora e na hora de nossa morte. Amém.
0: Ave Maria, cheia de graça, o Senhor é convosco. Bendita sois vós entre as mulheres, bendito é o fruto do vosso ventre, Jesus.
1: Santa Maria, Mãe de Deus, rogai por nós, pecadores, agora e na hora de nossa morte. Amém.
0: Ave Maria, cheia de graça, o Senhor é convosco. Bendita sois vós entre as mulheres, bendito é o fruto do vosso ventre, Jesus.
1: Santa Maria, Mãe de Deus, rogai por nós, pecadores, agora e na hora de nossa morte. Amém.
0: Ave Maria, cheia de graça, o Senhor é convosco. Bendita sois vós entre as mulheres, bendito é o fruto do vosso ventre, Jesus.
1: Santa Maria, Mãe de Deus, rogai por nós, pecadores, agora e na hora de nossa morte. Amém.
0: Ave Maria, cheia de graça, o Senhor é convosco. Bendita sois vós entre as mulheres,
2: bendito o fruto do vosso ventre, Jesus.
1: Santa Maria, Mãe de Deus, rogai por nós, pecadores, agora e na hora de nossa morte. Amém.
2: Glória ao Pai, ao Filho e ao Espírito Santo.
1: Como era no princípio, agora é sempre, por todos os séculos dos séculos. Amém.
2: Ó meu bom Jesus,
1: sem pecado, rogai por nós que recorremos a vós e por todos quanto não recorre a vós, especialmente inimigos da Santa Igreja, e por todos quanto é vós recomendado, Nossa Senhora Aparecida, rogai por nós.
2: Rogai por
1: Nossa Senhora das Graças,
2: rogai por nós. São José,
1: Nossa de Guadalupe, rogai por nós.
2: Nossa Senhora do Novo Caminho
1: e São Benedito,
2: rogai por nós.
1: Santa Luzia, Santa Isabel de Portugal, rogai por nós.
2: Seu Marcos, foi muito um prazer muito de ter rezado junto esse mistério. Um abraço pro senhor. Feliz noite de sono.
1: Eu agradeço a atenção dada pelo senhor, que é o senhor junto à família e todos que acercam a vossa pessoa, recebo também as graças divinas da Santíssima Trindade. Uma termina fim de semana para ti também, viu?
2: Muito obrigado, seu Marcos. Um abraço, fica com Deus.
1: Amém, amém, amém.
3: Dos devotos da Mãe Aparecida, aqui através do nosso WhatsApp 12-3104-1043. Um abraço especial para minha amiga Luzia Cândido, lá de Brumadinho, Minas Gerais. Vai na boa, dona Luzia. Beijo grande no coração. Acolhendo também a Vera Braciac, de Joinville, Santa Catarina. Luiz Fernando, de Taubaté. Um abraço especial também pro Haroldo Cruz, de Virgínia, Minas Gerais. Rezando por ele, por toda a família, pela mãe, o pai. Vamos rezar pela recuperação dos dois, viu, Haroldo? Que Deus abençoe você. Um abraço também pro Yuri de Caraguatatuba, rezando, agradecendo. Vai na boa, Yuri. Um abraço para você, meu querido. Sueli Maria de Paraisópolis, Minas Gerais, rezando por ela, pelos filhos Kleber e Cleiton, esposo João, Nathalie, Selma, Edna, Roseli, Mayumi, a Diana e por todos também aí de Paraisópolis. A Verinha de Itabaiana, no Sergipe, beijo no seu coração, Verinha. Rezando por ela, pelos filhos, José Almeida, que está na estrada, todos os caminhoneiros também. Rezando pro Rafael Cunha, é a Verinha, de Itabaiana. Beijo pra você, Verinha. Sebastião, de Ipatinga, Minas Gerais. Rezando pelos filhos Pablo, Tiago e Marcos Miguel, né? Vai na boa. Sebastião, Deus abençoe você. A Elaine, todos aí de Ipatinga. Diego de Piracicaba, São Paulo, rezando, agradecendo também, colocando suas intenções. A Lúcia, minha amiga Lúcia, um abraço pra você, viu, minha amiga? Deus abençoe, lá de Socorro, São Paulo. Um abraço especial também pro Márcio Macedo Oliveira, também tá aqui com a gente, lá de Rio Grande da Serra, São Paulo. Um abraço pra sua esposa, Ana Paula, família, o neto, filhos e os entes queridos, é o Eric Ribeiro. Givaldo também aqui com a gente, colocando suas intenções, lá de Moita Bonita, no Sergipe. Marcílio Ferreira, rezando, agradecendo também, colocando suas intenções aos pés da Mãe Aparecida. Marcos Dardes de Ilhabela, ô Marcão, um abraço pra você, meu querido. Deus abençoe, viu? Manda um beijo especial pra sua esposa também, sempre aqui com a gente, rezando, agradecendo, colocando as intenções aos pés da Mãe Aparecida. Que Deus abençoe, que Nossa Senhora Aparecida interceda por cada pedido e cada intenção. Vamos juntos contemplar o nosso quarto mistério.

0: seu José Rocha, tudo bem por aí? Olá. Como é que vai a família, tudo bem?
1: Bem, seja bem-vindo à minha casa.
0: Aqui também, estamos conosco aqui, rezar agora esse mistério com você e sua família, ok?
1: Amém.
0: Nesse quarto mistério, mistério glorioso, contemplaremos a Assunção de Maria. Alô, José?
1: Alô,
0: sim, você tem o pé das intenções?
1: Tem. Tá muito baixinho, manda eu me aumentar um pouquinho. Minhas intenções de saúde, minha família, minha esposa, meus filhos, saúde, também daqueles que são enfermos, meus hospitais, né? Boas férias para Evandro, né? A paz e saúde para todos aqueles que são enfermos, vários, né? E também a todos os padres e leigos aí do santuário, Dom Mário, né? Então, é isso aí. E todos vocês aí do estúdio. Né?
0: Muito obrigado. O senhor quer iniciar ou eu inicio, senhor?
1: Inicio.
0: Já inicia?
1: Pai nosso que está no céu, santificado seja vosso nome. Venha a nós vosso reino. Seja feita a vossa vontade, assim na terra como no céu.
0: O pão nosso de cada dia nos dai hoje. Perdoai as nossas ofensas, assim como nós perdoamos a quem nos tem ofendido. Não nos deixeis cairmos em tentação, mas livrai-nos do mal. Amém.
1: Ave Maria, cheia de graça, o Senhor é convosco. Bendito sois vós entre as mulheres, bendito é o fruto do vosso ventre, Jesus.
0: Santa Maria, Mãe de Deus, rogai por nós, pecadores, agora e na hora de nossa morte. Amém.
1: Ave Maria, cheia de graça, Senhor é convosco. Bendito sois vós entre as mulheres, bendito é o fruto do vosso ventre, Jesus.
0: Santa Maria, Mãe de Deus, rogai por nós, pecadores, agora e na hora de nossa morte. Amém.
1: Ave Maria, cheia de graça, Senhor é convosco. Bendito sois vós entre as mulheres, bendito é o fruto do vosso ventre, Jesus.
0: Santa Maria, Mãe de Deus, rogai por nós, pecadores, agora e na hora de nossa morte. Amém.
1: Ave Maria, cheia de graça, Senhor é convosco. Bendito sois vós entre as mulheres, bendito é o fruto do vosso ventre, Jesus.
0: Santa Maria, Mãe de Deus, rogai por nós, pecadores, agora e na hora de nossa morte. Amém.
1: Ave Maria, cheia de graça, Senhor é convosco. Bendito sois vós entre as mulheres. Bendito é o fruto do vosso ventre, Jesus.
0: Santa Maria, Mãe de Deus, rogai por nós, pecadores, agora e na hora de nossa morte. Amém.
1: Ave Maria, cheia de graça, Senhor é convosco. Bendito sois vós entre as mulheres. Bendito é o fruto do vosso ventre, Jesus.
0: Santa Maria, Mãe de Deus, rogai por nós, pecadores, agora e na hora de nossa morte. Amém.
1: Ave Maria, cheia de graça, Senhor é convosco. Bendito sois vós entre as mulheres. Bendito é o fruto do vosso ventre, Jesus.
0: Santa Maria, Mãe de Deus, rogai por nós, pecadores, agora e na hora de nossa morte. Amém.
1: Ave Maria, cheia de graça, Senhor é convosco. Bendito sois vós entre as mulheres, bendito é o fruto do vosso ventre, Jesus.
0: Santa Maria, Mãe de Deus, rogai por nós, pecadores, agora e na hora de nossa morte. Amém.
1: Ave Maria, cheia de graça, Senhor é convosco. Bendito sois vós entre as mulheres, bendito é o fruto do vosso ventre, Jesus.
0: Santa Maria, Mãe de Deus, rogai por nós, pecadores, agora e na hora de nossa morte. Amém.
1: Ave Maria, cheia de graça, Senhor é convosco. Bendito sois vós entre as mulheres. Bendito é o fruto do vosso ventre, Jesus.
0: Santa Maria, Mãe de Deus, rogai por nós, pecadores, agora e na hora de nossa morte. Amém.
1: Glória ao Pai, ao Filho e ao Espírito Santo.
0: Como era no princípio, agora e sempre. Amém. Ó meu bom Jesus, perdoai-nos, livrai-nos do fogo do inferno, levai as almas todas para o céu e socorrei principalmente os que mais precisarem. São José,
1: rogai por nós.
0: Nossa Senhora do Carmo,
1: rogai por nós.
0: Nossa Senhora Aparecida,
1: rogai por nós.
0: Rainha e padroeira do Brasil,
1: rogai por nós.
0: Família que o reino reza unida,
1: permanece
0: unida. Seu José, foi um prazer orar esse texto com o senhor, esse mistério. Que Deus abençoe você e a família aí, que dê muita paz, muita saúde.
1: A todos vocês também aí. Está muita gente aí no estúdio, está muito, hoje está animado aí, tá bom?
0: Tá, fica com Deus e abençoe você e a família aí. Um abraço.
2: Acolhendo as intenções aqui através do nosso WhatsApp. Acolho também você que está em casa nos acompanhando através das plataformas digitais, Facebook e YouTube. Que Deus acolha as suas intenções. Que Nossa Senhora Aparecida interceda por cada pedido. Vamos rezar por você. Vamos rezar também pela família da dona Margarida Cardoso de Melo. Todos também da paróquia de Nossa Senhora das Graças. Que Deus abençoe, que Nossa Senhora Aparecida interceda por cada pedido, cada intenção. Deixa eu mandar um grande abraço para Sônia, de Belo Horizonte, rezando pela saúde da mãe Cristina. A Aninha, lá de Ponta Grossa, no Paraná. Um abraço para você, Aninha. Deus abençoe, viu, minha querida? Paulo Roberto, lá de Valença, no Rio de Janeiro. Também aqui com a gente o Hélio Junqueira. O Airacema rezando pelo filho José Geraldo, acolhendo aqui também o Haroldo Cruz de Virgínia. Um abraço especial pro Adrian. Ô Adrian, um abraço, meu querido. A Maria Aparecida Francisco de Campinas, também rezando e agradecendo. O Ricardo também aqui com a gente. Melhoras para você, viu, Ricardo? Deus abençoe. Nossa Senhora Aparecida interceda pelos seus pedidos. Um abraço também pro Gabriel, lá de Conceição do Pará, Minas Gerais, rezando por ele, pela esposa e toda a família. Que Deus abençoe. Que Nossa Senhora Aparecida interceda por cada pedido, cada intenção. Vamos juntos contemplar o nosso quinto mistério.

0: noite, Luiz Ricardo, tudo bem? Acho que caiu a linha.
1: Caiu a linha. Vamos tentar novamente o contato com ele e a gente já volta, peraí.

0: está me ouvindo?
1: Sim, boa noite.
0: Boa noite, Luiz, tudo bem com você?
1: Graças a Deus, vocês veem da rádio.
0: Graças a Deus, bem também. Ô, Luiz, nós vamos rezar agora o quinto mistério glorioso e vamos contemplar a coroação de Maria no céu. Você quer colocar suas intenções, Luiz?
1: Sim.
0: Pode falar.
1: Por todos os funcionários dos hospitais e pelos enfermos e por todas as famílias.
0: Amém. Mais alguma coisa?
1: Não, só isso mesmo.
0: Tá, João, então. Então coloco, vamos iniciar então. Terço, você prefere fazer a primeira parte e eu faço, a gente continua aqui, ou você prefere o contrário?
1: Pode ser o contrário.
0: Tá bom, então. Eu inicio então, tá bom?
1: Tá bom.
0: Pai nosso que estás no céu, santificado seja o vosso nome, venha a nós o vosso reino, seja feita a vossa vontade, assim na terra como no céu.
1: O pão nosso de cada dia nos dai hoje. Perdoai as nossas ofensas, assim como nós perdoamos a quem nos tem ofendido, e não deixeis cair da tentação, mas livrai do mal. Amém.
0: Ave Maria, cheia de graça, o Senhor é convosco. Bendita sois vós entre as mulheres, bendito o fruto do vosso ventre, Jesus.
1: Santa Maria, Mãe de Deus, rogai por nós, pecadores, agora e na hora de nossa morte. Amém.
0: Ave Maria, cheia de graça, o Senhor é convosco. Bendita sois vós entre as mulheres, bendito o fruto do vosso ventre, Jesus.
1: Santa Maria, Mãe de Deus, rogai por nós, pecadores, agora e na hora de nossa morte. Amém.
0: Ave Maria, cheia de graça, o Senhor é convosco. Bendita sois vós entre as mulheres, bendito o fruto do vosso ventre, Jesus.
1: Santa Maria, Mãe de Deus, rogai por nós, pecadores, agora e na hora de nossa morte. Amém.
0: Ave Maria, cheia de graça, o Senhor é convosco. Bendita sois vós entre as mulheres, bendito o fruto do vosso ventre, Jesus.
1: Santa Maria, Mãe de Deus, rogai por nós, pecadores, agora e na hora de nossa morte. Amém.
0: Ave Maria, cheia de graça, o Senhor é convosco. Bendita sois vós entre as mulheres, bendito o fruto do vosso ventre, Jesus.
1: Santa Maria, Mãe de Deus, rogai por nós, pecadores, agora e na hora de nossa morte. Amém.
0: Ave Maria, cheia de graça, o Senhor é convosco. Bendita sois vós entre as mulheres, bendito o fruto do vosso ventre, Jesus.
1: Santa Maria, Mãe de Deus, rogai por nós, pecadores, agora e na hora de nossa morte. Amém.
0: Ave Maria, cheia de graça, o Senhor é convosco. Bendita sois vós entre as mulheres, bendita o fruto do vosso ventre, Jesus.
1: Santa Maria, Mãe de Deus, rogai por nós, pecadores, agora e na hora de nossa morte. Amém.
0: Ave Maria, cheia de graça, o Senhor é convosco. Bendita sois vós entre as mulheres, bendito o fruto do vosso ventre, Jesus.
1: Santa Maria, Mãe de Deus, rogai por nós, pecadores, agora e na hora de nossa morte. Amém.
0: Ave Maria, cheia de graça, o Senhor é convosco. Bendita sois vós entre as mulheres, bendito o fruto do vosso ventre, Jesus.
1: Santa Maria, Mãe de Deus, rogai por nós, pecadores, agora e na hora de nossa morte. Amém.
0: Ave Maria, cheia de graça, o Senhor é convosco. Bendita sois vós entre as mulheres, bendito o fruto do vosso ventre, Jesus.
1: Santa Maria, Mãe de Deus, rogai por nós, pecadores, agora e na hora de nossa morte. Amém.
0: Glória ao Pai, ao Filho e ao Espírito Santo.
1: Como era no princípio, agora e sempre. Amém.
0: Meu bom Jesus, perdoai-nos e livrai-nos do fogo do inferno. Levai as almas todas para o céu e socorrei principalmente as que mais precisarem da vossa misericórdia. Amém. Nossa Senhora Aparecida,
1: rogai por nós.
0: São José, recorremos a vós. São José,
1: rogai por nós.
0: Jesus, manso e humilde de coração, fazei o nosso coração semelhante ao vosso. Luiz, muito obrigado pela sua participação aí. Boa noite para você e sua família, tá? Que Nossa Senhora acolha seus pedidos aí, suas intenções.
1: Amém para vocês da rádio também.
0: Muito obrigado, boa noite.
1: Boa noite.
0: infinitas graças vos damos, soberana rainha, pelos benefícios que todos os dias recebemos de vossas mãos liberais. Dignai-vos agora e para sempre tomar-nos debaixo de vosso poderoso amparo, e para mais vos alegrar, vos saudamos com uma salve rainha. Salve rainha, mãe de misericórdia, vida, doçura e esperança nossa, salve. A vós bradamos os degredados filhos de Eva, a vós suspiramos gemendo e chorando neste vale de lágrimas. Eia, pois, advogada nossa, esses vossos olhos misericordiosos a nós volvei, e depois desse desterro mostrai-nos Jesus, bendito fruto do vosso ventre. Ó clemente, ó piedosa, ó doce sempre Virgem Maria, rogai por nós, Santa Mãe de Deus, para que sejamos dignos das promessas de Cristo. Amém.
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0: Ó Maria Santíssima, pelos méritos de nosso Senhor Jesus Cristo, em vossa querida imagem de Aparecida, espalhais inúmeros benefícios sobre todo o Brasil. Eu, embora indigno de pertencer ao número de vossos filhos e filhas, mas cheio do desejo de participar dos benefícios de vossa misericórdia, prostrado aos vossos pés, consagro-vos o meu entendimento para que sempre pense no amor que mereceis. Consagro-vos a minha língua para que sempre vos louve e propague a vossa devoção. Consagro-vos o meu coração para que depois de Deus vos ame sobre todas as coisas. Recebei-me, ó Rainha incomparável, vós que o Cristo crucificado deu por nós por mãe. No ditoso número de vossos filhos e filhas, acolhei-me debaixo de vossa proteção. Socorrei-me em todas as minhas necessidades, espirituais e temporais, sobretudo na hora da minha morte. Abençoai-me, ó celestial cooperadora, e com vossa poderosa intercessão, fortalecei-me em minha fraqueza, a fim de que, servindo-vos fielmente nesta vida, possa louvar-vos, amar-vos e dar-vos graças no céu, por toda a eternidade. Assim seja. Amém.
2: Entregamos todas as nossas intenções ao coração materno de Maria, confiantes na sua intercessão. Que a paz de Cristo alcançada por essa oração permaneça em nossos lares e em nossos corações. Em nome do Pai, do Filho...

0: chegamos ao final de mais um momento especial aqui com a Mãe Aparecida na Rede Aparecida de Rádio. Agradeço primeiro a sua companhia, você que esteve em casa rezando, agradecendo que Nossa Senhora Aparecida interceda pelos seus pedidos. Eu agradeço também a presença do meu amigo Luiz César. Luiz, obrigado, viu, meu irmão, pela sua companhia aqui hoje.
1: Eu que agradeço o momento especial que tive pela primeira vez e tocou até a emoção de participar de um momento tão especial quanto esse, do Texto dos Homens aqui na Rádio Aparecida.
0: Obrigado, viu, por esse momento, por estar conosco neste dia sagrado, nessa quarta-feira, juntinhos com a Mãe Aparecida. Meu amigo Marco, obrigado, meu irmão.
2: Muito obrigado você, obrigado aos ouvintes aí, por essa acolhida maravilhosa e pela oportunidade de rezarmos juntos esse Santo Terço aí, né? Que as intenções de todos se estendam a todo esse Brasil, que Nossa Senhora abençoe a todos nós. Amém.
0: Luiz Antônio, obrigado, meu querido. Obrigado, Deus abençoe, José. O senhor.
3: Abençoe você também, todo mundo que participou com a gente, né? Estamos juntos aí na oração dos homens do terço.
0: Com toda certeza.
3: Amém.
0: Benedito, obrigado, meu querido.
4: Eu que agradeço. Muito obrigado a você dar esse espaço para nós aqui do terço. O dia que quiser também, as nossas portas lá estão abertas. Toda terça-feira às 19:30 ou 19:45 por aí. Maravilha. Nós estamos lá. Amém? Firme, nós forte. Pedimos a todos os homens do terço nosso lá aqui. Vá compartilhar mais com nós lá, que nós estamos precisando bastante de os nossos carneirinhos por nós lá.
0: Com toda certeza. Um abraço pro senhor, viu, Benedito?
4: Amém, obrigado. Para vocês também. Deixa um abraço a todos aí.
0: Muito obrigado você que esteve em casa com a gente. Nosso Santo Terço finalizou, mas a nossa missão continua até meia-noite com a primeira parte do programa com a Mãe Aparecida. Meia-noite chega Eduardo José até às 5 horas da manhã com o Santo Terço às 4 horas da manhã. Eu sou o Zé Antônio, trabalho com a produção de Marcos Thiago, a coordenação da Paula Castro e a direção do Padre Vanderlei Souza, missionário redentorista. Na nossa transmissão multimídia, o nosso amigo Jonas. Alô, Jonas, obrigado, viu, meu amigo? Deus abençoe você e também toda a sua família. Um grande abraço. Obrigado sempre pelo carinho, pela companhia. Até mais. Tchau, tchau.
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0: 11:10, horário de Brasília. Boa noite.
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10: Tem gente que diz que vai esperar a idade chegar ou o filho crescer para ir à igreja com mais tempo ou para rezar mais. Lamento decepcionar, mas preciso dizer que a hora é agora. Que garantia você tem de que dá para esperar amanhã? Certeza tem de que com os filhos mais velhos ou com a aposentadoria te sobrará tempo para ir à igreja ou para rezar com mais calma? Na verdade, aí sim, chegamos numa importante questão. Será que tem sentido dar a Deus apenas o tempo que sobra? Creio que não. Ele merece o primeiro lugar. Ele merece ser a prioridade de nossas vidas, pois escolheu nos amar como prioridade entre todas as suas criaturas. Então, não fique parado. Procure amar a Deus sobre todas as coisas agora, estando mais perto da casa dele ou do coração dele. Ele não cobra nada, mas te espera.

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1: Hoje, dia 15 de julho, vamos conhecer a história de Públio, autoridade na Ilha de Malta. Perto dali ficava a casa do chefe da ilha, que se chamava Públio. Você confere no 28º e último capítulo dos Atos dos Apóstolos. Públio era a principal autoridade na Ilha de Malta, quando Paulo, como prisioneiro, estava sendo levado pelo mar para Roma. O navio naufragou numa ilha depois de uma violenta tempestade de 14 dias seguidos. Era um navio enorme, com 276 passageiros. Já em terra, descobriram que era a Ilha de Malta, no meio do mar Mediterrâneo. Lá, eles foram muito bem acolhidos pelos habitantes do lugar, depois de ter sido milagrosamente salvo de uma mordida de cobra. Paulo foi levado para a casa de Públio, o chefe do lugar. Apesar do nome latino, Públio, não um oficial romano, mas sim o chefe natural dos habitantes do lugar. Pelo nome, ele deve ter sido de família nobre. O livro de Atos diz que o chefe os acolheu bem, com muitas gentilezas. Durante 3 dias, eles ficaram hospedados na casa de Públio. Nessa ocasião, o pai de Públio estava muito doente, com febre e disenteria. Paulo foi visitá-lo. O apóstolo rezou sobre ele, impôs as mãos e o curou. Depois disso, muitos habitantes de Malta começaram a levar os doentes para Paulo e eles eram curados. Paulo ficou na ilha por uns 3 meses, até chegar outro navio que o levasse para Roma.

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1: 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Vamos juntos acompanhar Igreja em Comunhão de hoje.
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2: Olá, para você que acompanha a programação da Rádio Aparecida, é sempre bom estarmos juntos aqui no programa Com a Mãe Aparecida, no quadro Igreja em Comunhão. E acontece neste final de semana a Romaria dos Mártires da Caminhada. Ela que tem seu epicentro na prelazia de São Félix do Araguaia, em Ribeirão Cascalheira, no Mato Grosso. O evento comemora ainda o jubileu de 50 anos do martírio do padre João Bosco Penido Bonnier e convoca movimentos sociais e eclesiais para celebrar a memória dos defensores dos direitos humanos. Para conversar conosco sobre essa romaria, eu recebo hoje Silvia Ludovina, uma das organizadoras desta romaria. Silvia, primeiramente, muito obrigada por conversar conosco. Seja muito bem-vinda.
3: Ah, é uma alegria muito grande falar com vocês a respeito da romaria, né? Conversar sobre a Romaria dos Mártires da Caminhada.
2: Silvia, que é uma... Para a gente iniciar, gostaria de perguntar para você justamente isso, essa romaria que já acontece há muitos anos e se tornou uma tradição da nossa igreja, em especial daqueles que defendem a vida e os direitos humanos.
3: Isso, é um acontecimento muito forte e importante na nossa caminhada de igreja. É um acontecimento que marca, né, a nossa vida, que movimenta toda a nossa caminhada. E como o melhor da festa é sempre preparar, então assim, a preparação, a organização, esses dias todos que a gente vive, são dias muito intensos de partilha, de alegria, de reuniões, de orações. Então a gente está vivendo essa alegria da preparação agora esses dias.
2: Silvia, e gostaria que um pouquinho também como está a expectativa para essa Romaria dos Mártires da Caminhada, essa romaria que celebra também os 50 anos do martírio de padre João Bosco Bonnier, né? Como esse padre marcou a história dessa luta pelos direitos humanos aqui no Brasil, em especial, né, como vocês vão lembrar de padre Bonnier durante a Romaria.
3: Sim, agora é 50 anos do martírio do padre João Bosco Penido Bonnier, que foi morto aqui, né, na cidade de Ribeirão Cascalheira. Foi martirizado aqui em defesa de duas mulheres que estavam sendo torturadas na cadeia, né, em 1976, né? E elas estavam sendo torturadas e o padre, junto com o bispo Pedro, foi interceder por elas. E aí, nesse momento, ele foi assassinado pela polícia, né? Na época, pela polícia aqui na época. aqui em Ribeirão Cascalheira. Então a gente está, é uma experiência que a gente faz de esperança, né? Nessa romaria é a esperança pascal, porque as mortes, né, de nossos mártires, elas não são mortes simplesmente morridas, nem fatalmente matadas, elas são mortes vividas, né? Vidas doadas. Que como Jesus, eles dizem em sua generosidade, né? Ninguém me tira a vida, eu a dou, né? A última do padre João Bosco foi: acabamos a nossa tarefa, né? Parecido com Jesus, né? Tudo está consumado. Então, como Jesus, eles dizem, né, em sua generosidade, né, que ninguém me tira a vida, eu a dou. E o padre João Bosco é exemplo de Jesus também, né? Acabamos a nossa tarefa. E a escolha dos temas das romarias até hoje, desse ano, é Testemunhas da Esperança.

0: razão de ser da sua vida, né? A libertação das mulheres, a libertou essas mulheres da opressão.
1: Silvia, e a gente, nesse sentido, nós recordamos também, além, né, de Padre João Bosco, alguns outros mártires da caminhada, como a gente cita aqui Dorothy Steng, também o próprio Dom Pedro Casaldáliga, né, entre tantos outros que fazem parte dessas histórias de testemunha da esperança, que testemunharam essa esperança viva, né, trouxeram aí, né, na sua caminhada essa verdadeira missão de lutar por aqueles que mais precisam, pelos mais necessitados, aqueles que mais sofreram. Esses mártires também são lembrados durante a Romaria, não é mesmo?
0: Isso mesmo. A gente segue em Romaria, né, rumo ao Santuário dos Mártires, porque nós somos o povo da esperança, né, filhos e filhas de Deus da vida. E o nosso Deus não é um Deus dos mortos, mas dos vivos, né? Somos discípulos e discípulas do vencedor da morte, testemunhas do crucificado, do ressuscitado, como nos diz o Bispo Pedro. Como rezamos na oração dos mártires da caminhada, né? Seguidores do vivente para sempre. Quem dá a vida ganha, né? Você falando dos vários mártires que a gente reza, que a gente nessa Romaria, né? Dom Oscar Romero, né? Agora São Oscar Romero, né? Bispo de El Salvador, fez um anúncio: se me matam, ressuscitarei no meio do povo. Somente é uma vida inútil aquela que se fecha no egoísmo, na passividade, no isolamento, no medo, né? E os nossos mártires, como Jesus, como vários mártires que nós estamos celebrando, fazendo memória, eles saíram ao encontro da vida, né? A exemplo de Jesus Cristo. Mesmo entre os poderes de Jerusalém e a vergonha pública do Calvário, para triunfar definitivamente na Páscoa. Então, não busquemos entre os mortos, né? Nos diz em Lucas 24:5. Não busquemos entre os mortos aqueles que estão vivos.
1: Silvia, é importante a gente falar também quantas pessoas são esperadas para essa Romaria, marcando esses 50 anos. E fica o convite também para as pessoas que estiverem por lá também participarem, né? Qual a orientação também, como vocês estão se preparando para essa Romaria?
0: Então, a cidade, a nossa cidade aqui é uma cidade pequena, 12 mil habitantes, o município todo. Os romeiros, eles são acolhidos nas casas. Então, tem uma equipe de acolhida que já está providenciando as casas, organizando, fazendo o levantamento das casas. E as caravanas, elas estão sendo cadastradas. A gente pediu para serem disponibilizou um link para elas se cadastrarem antes, para a gente organizar essa hospedagem, né? E nós já temos mais de 2.500 pessoas inscritas. Nós estamos esperando em torno de 4 mil pessoas nessa Romaria.
1: Silvia, mais uma vez, muito obrigada por conversar conosco, trazendo um pouquinho então sobre os detalhes da Romaria dos Mártires da Caminhada, acontecendo então nos dias 18 e 19 de julho, próximo final de semana, que tem esse tema bonito, Testemunhas da Esperança. Um grande abraço.
0: Abraço, muito obrigada, e fico o convite para que todos venham participar da Romaria. Estamos aqui à espera de vocês, aguardando cada um de vocês com muito carinho. Muito obrigada.
1: Nós conversamos com uma das organizadoras da Romaria dos Mártires da Caminhada, Silvia Ludovina, Rafael Oliveira, para a Rede Aparecida de Rádio e Signis Brasil.
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6: 11h32, horário de Brasília. Boa noite.
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Noites Traiçoeiras, Thiago Brado, com a mãe Aparecida, aqui pela Rede Aparecida de Rádio. Deixa eu mandar um grande abraço pra minha amiga Elisiária Mena, lá da cidade de Lorena. Beijo pra você, Elisiária. Obrigado pelo carinho, pela companhia. Quão grande és tu!

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1: A paz esteja com você. Falar de Maria sempre é um grande mistério do amor de Deus. Nunca vamos esgotar o assunto. Podemos passar a vida toda refletindo e vão sempre nos encantar, porque Maria expressa o mistério que é o ser humano, o verdadeiro sentido da vida e como crescer na graça e no conhecimento de Cristo. Esse é o símbolo de toda a nossa vida para todos os seres humanos. Aqueles que creem, aqueles que não creem, todos somos criados à imagem e semelhança de Deus e precisamos resgatar essa imagem e semelhança de Deus. Alguns conseguirão algo, alguns até um pouco mais, outros mais, e muitos talvez passem a vida sem vivê-la plenamente. Por isso é muito importante que a gente tenha humildade para reconhecer que a vida é mais do que aquilo que a gente faz dela, aquilo que a gente acha, que a gente pensa. E é preciso ter coragem para a gente tomar decisões, para mudar aquilo que é necessário, para que nós possamos crescer sempre mais. E é preciso também paciência, porque nem tudo se consegue de uma hora para outra. Nós temos que ir passando momento por momento para chegar à plenitude da vida. Façamos deste mês de maio uma oportunidade para tomar uma nova decisão. O que que eu estou fazendo com a minha vida? Que tipo de ser humano eu sou? Como que eu tenho vivido a fé? Eu tenho consciência o que é ser igreja, que eu sou membro da igreja? Que tudo que eu faço de bem ou de mal afeta a igreja? Todo bem que eu faço torna a igreja mais santa. E todo mal que eu faço torna a igreja mais pecadora. Olhemos para Maria e aprendamos com ela na humildade que ela teve, a coragem que ela teve, a paciência para poder continuar no caminho. E todos nós, como peregrinos de esperança, temos confiança que a fé não decepciona, a esperança não decepciona. O amor, quando é verdadeiro, um dia produzirá muitos frutos. Que a graça de Deus nos acompanhe cada dia e que esse mês mariano faça o nosso coração vibrar de amor por Deus com Maria.
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0: Vitória, Eliana Ribeiro. 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
2: Falta em nossos dias pessoas que pensam que é compatível a assistência frequente à Santa Missa e a outros atos do culto com a murmuração, a crítica, o ódio ou o rancor contra o próximo. A virtude básica do cristianismo é a caridade. O verdadeiro cristão não pode fomentar em si nenhum sentimento de aversão, de ódio ou de má vontade para com ninguém. É verdade que muitas vezes não podemos evitar esses maus sentimentos, antipatias ou aversões para os que nos fizeram o mal, mas sempre poderemos evitar consentir naquilo que sintamos. O que ofende a Deus e ao próximo não é o que sentimos, mas o que consentimos. Finalmente, sempre será pouco o esforço que façamos por conseguir um temperamento amável, doce, bondoso e compreensivo, paciente e humilde.

0: amigos, eu vou ficando por aqui. Muito obrigado pelo seu carinho, pela sua companhia nessa noite especial de quarta-feira, dia 15 de julho de 2026. Fico com ele, Eduardo José, chegando para mais uma madrugada aqui com a Mãe Aparecida para te fazer companhia. Essa madrugada já de quinta-feira, dia 16 de julho de 2026. Meu irmão, tudo certinho? Tudo certo por aí? Tudo bom ou não? Como é que você tá?
1: E aí, Zé, belezinha?
0: Beleza, graças a Deus.
1: Graças a Deus, tudo certinho.
0: Bom demais.
1: Pronto para mais uma madrugada com a Mãe Aparecida, nessa caminhada de fé, de esperança, juntos até às 5 da matina.
0: E com o Santo Terço às 4 horas da manhã.
1: Isso mesmo. Rezando o Santo Terço Mariano às 4 da manhã, com esse povo maravilhoso espalhado pelo Brasil e pelo mundo afora.
0: Com certeza. E sabe o que está chegando também? Dia 12 de outubro.
1: Rapidinho, né? Está chegando rapidinho. Aí.
0: Vamos entrar no clima ou não?
1: Vamos entrar no clima e com toda certeza já aprendendo, né? Para que nós possamos cantar. Cantar e cantar bonito.
0: Julho, agosto, setembro, outubro. Temos três meses aí. Já tá na boca do povo.
1: Já tá aí, ó.
0: Já tá aí. Vamos lá, então, hino da Padroeira 2026. Hino e festa da Padroeira 2026. Um abraço pra você.
1: Outro, meu irmão. Vai com Deus. Até amanhã, se Deus quiser.
0: Valeu, grande abraço. Até amanhã. Tchau, tchau.
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6: Meia-noite, bom dia.
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6: Com a Mãe Aparecida, Rede Aparecida de Rádio, uma ótima e abençoada madrugada, madrugada de um novo dia. A você, meu irmão, a você, minha irmã, irmãos em Cristo, que a partir de agora nos fazem companhia na segunda parte do programa Com a Mãe Aparecida. Eu sou Eduardo José e fico com vocês até às 5 da manhã. Isso mesmo, e na última hora do Com a Mãe Aparecida, a oração do Santo Terço. Obrigado a você que nos acolhe pelas estradas do Brasil. Nossos irmãos e irmãs que estão nesse momento trabalhando, voltando para suas casas depois de uma jornada de trabalho. Você, meu irmão querido, minha irmã querida, que está saindo agora para o seu trabalho, pegando estrada, louvando e agradecendo a Deus por isso. Aos irmãos que estão aí no tapetão, cumprindo a sua jornada, que Deus abençoe, que a Mãe Aparecida proteja a todos, todos, todos. Da mesma forma, aos irmãos que já estão cumprindo a sua missão, trabalhando, louvando e agradecendo a Deus, o nosso povo de Deus que trabalha na madrugada. Os irmãos que estão em suas casas, já no descanso, depois de um dia de trabalho, obrigado pelo seu carinho, obrigado por nos permitir entrar neste local tão sagrado, que é a sua casa, a sua igreja doméstica, estar junto de você, da sua família, louvando e agradecendo ao nosso bom Deus por tudo que temos, por tudo que somos, e colocando tudo nas mãos de nossa Mãe Santíssima, a Virgem Maria, a Senhora Aparecida. Que ela cuide, que ela interceda por cada um de nós, nas nossas dificuldades, nas nossas aflições, em tudo aquilo que precisamos para que nós possamos seguir ao seu filho, o Senhor Jesus. Obrigado, Mãe Aparecida, pela sua intercessão. A produção é de Marcos Tiago, Paula Castro na coordenação, na direção Padre Missionário Redentorista Vanderlei Souza. Hoje nós já estamos vivendo o dia 16 de julho de 2026, quinta-feira da graça de Deus, quinta-feira eucarística. E hoje a Santa Mãe Igreja celebra, faz memória a Nossa Senhora, a Nossa Senhora do Carmo, a quem nós pedimos a intercessão, que a Mãe do Carmo rogue por todos nós, por cada um de nós. Obrigado a você, meu irmão, que nos acolhe, a você, meu irmão, que nos recebe, onde quer que você esteja nesse momento. E quem está chegando, como todas as madrugadas, abrindo o nosso Com a Mãe Aparecida, Padre Vanderlei Souza, com esse momento de evangelização, de reflexão, com os ponteiros apontam para o infinito.
8: Maria, cheia de graça, o Senhor é convosco. Bendita sois vós entre as mulheres, e bendito é o fruto do vosso ventre, Jesus. Santa Maria, Mãe de Deus, rogai por nós, pecadores, agora e na hora da nossa morte. Amém. Rogai por nós, Santa Mãe de Deus, para que sejamos dignos das promessas de Cristo. Oremos, infundir, Senhor, vos rogamos, a vossa graça em nossos corações, para que nós que conhecemos pela anunciação do anjo a encarnação de Jesus Cristo, vosso Filho, cheguemos por sua paixão e morte de cruz à glória da ressurreição. Pelo mesmo Cristo nosso Senhor. Amém.
9: Meu querido irmão, querida irmã, estamos no tempo comum na liturgia da igreja, nesse momento especial que vai da Páscoa até a festa de Cristo Rei. Um tempo longo na liturgia, na qual nós somos convidados a incorporar em nosso dia a dia a palavra de Jesus, a mensagem da comunidade de fé e a experiência daqueles que vieram antes de nós. Então a liturgia vai nos oferecer a oportunidade de fazer uma grande reflexão, um grande retiro na nossa vida, trazendo para o hoje a riqueza que a palavra nos traz. Nós temos uma reflexão de Santo Ambrósio, bispo do século IV, sobre a vivência do batismo, né? Após passarmos pelas águas do batismo, como devemos buscar integrar a nossa vida na coerência do que recebemos? Diz o santo: em seguida, banhado das águas do batismo, subiste em direção ao sacerdote. Pensa no que se seguiu. Não foi aquilo que Davi cantou, como bálsamo na cabeça que desce pela barba de Arão? É o mesmo bálsamo de que fala Salomão. Bálsamo derramado é o teu nome, por isso as jovens te amaram e te atraíram. Quantas almas renovadas hoje te amam, Senhor Jesus, dizendo: atraí-nos em teu seguimento, corremos ao odor de tuas vestes para que respiremos o odor da ressurreição. Entende, pois, irmão, de que modo se faz isso? Pois os olhos do sábio estão em sua cabeça. A unção escorre pela barba, isto é, pela beleza da juventude, pela barba de Arão, para que te tornes a raça eleita, sacerdotal, preciosa. Porque todos no reino de Deus somos também ungidos pela graça espiritual para o sacerdócio. Recebeste depois a veste branca, indício de teres despido a crosta dos pecados e revestido a casta túnica da inocência, lembrada pelo profeta que diz: aspergi-me como esopo e serei limpo. Ora, quem é batizado vê-se purificado pela lei e pelo evangelho. Segundo a lei, porque como um ramo de esopo, Moisés aspergia o sangue do cordeiro. Segundo o evangelho, porque eram brancas como a neve as vestes do Cristo quando revelou a glória de sua ressurreição. Mais do que a neve, se torna alvo aquele a quem se perdoa a culpa. O Senhor, por intermédio de Isaías, diz: se vossos pecados forem como a púrpura, eu os alvejarei como a neve. Lembra-te então, irmão, que recebeste a graça espiritual, a marca espiritual, o espírito de sabedoria e de inteligência, o espírito de conselho, de força, de ciência, de piedade, o santo temor. Guarda, portanto, o que recebeste. Deus Pai te assinalou, o Cristo Senhor te confirmou e deu-te o penhor do Espírito em teu coração, como aprendeste com a leitura do apóstolo. Hoje, meu querido irmão, querida irmã, nós celebramos o título de Nossa Senhora do Carmo, essa belíssima devoção que nasce desde lá o antigo profeta Isaías do Monte Carmelo, que essa história vem caminhando, onde Deus fala ao coração do homem. E aí nós temos uma reflexão belíssima de São Leão Magno, Papa do século V, sobre a concepção virginal de Maria no corpo e no espírito, esse grande mistério que cerca a vivência da Santíssima Virgem Maria, dando, portanto, motivo e origem a todos os outros títulos que nós vamos perceber e devotamente rezar da Santíssima Mãe de Deus. Diz o santo: uma virgem da descendência real de Davi foi escolhida para a Sagrada Maternidade. Iria conceber um filho, Deus e homem, primeiro em seu espírito e depois em seu corpo. E para evitar que, desconhecendo o desígnio de Deus, ela se perturbasse perante efeitos tão inesperados, ficou sabendo no colóquio com o anjo que era a obra do Espírito Santo que nela se realizaria. Maria, portanto, acreditou que, estando para ser em breve mãe de Deus, sua pureza não sofreria dano algum. Como duvidaria desta concepção tão original, aquela a quem é prometida a eficácia do poder do Altíssimo? A sua fé e confiança são ainda confirmadas pelo testemunho de um milagre anterior, a inesperada fecundidade de Isabel. De fato, quem tornou uma estéril capaz de conceber, pode também fazer com que uma virgem conceba. A palavra de Deus, que é Deus, o Filho de Deus, que no princípio estava com Deus, porque em tudo foi feito e sem ela nada se fez, a fim de libertar o homem da morte eterna, se fez homem. Desceu para assumir a nossa humildade sem diminuir a sua majestade. Permanecendo o que era, assumiu o que não era. Uniu a verdadeira condição de escravo à condição segundo a qual ele é igual a Deus, realizando assim, entre as duas naturezas, uma aliança tão admirável que nem a inferior foi absorvida por essa glorificação, nem a superior foi diminuída por esta elevação. Desta forma, conservando-se a perfeita propriedade das duas naturezas que subsistem em uma só pessoa, a humildade é assumida pela majestade, a fraqueza pela força, a mortalidade pela eternidade. Para pagar a dívida contraída pela nossa condição pecadora, a natureza invulnerável uniu-se à natureza passível e a realidade de verdadeiro Deus e verdadeiro homem associa-se na única pessoa do Senhor. Por conseguinte, aquele que é um só mediador entre Deus e os homens, como exigia a nossa salvação, morreu segundo a natureza humana e ressuscitou segundo a natureza divina. Pois, com razão, o nascimento do Salvador conservou intacta a integridade virginal de sua mãe. Ele salvaguardou a pureza dela, dando-lhe a condição de dar à luz a ele que é a verdade. Tal era, caríssimos filhos, o nascimento que convia a Cristo, poder e sabedoria de Deus. Por este nascimento, ele é semelhante a nós pela sua humanidade e superior a nós pela sua divindade. De fato, se não fosse verdadeiro Deus, não nos traria o remédio. Se não fosse verdadeiro homem, não nos serviria de exemplo. Por isso, quando o Senhor nasceu, os anjos cantaram cheios de alegria: glória a Deus no mais alto dos céus, e anunciaram: paz na terra aos homens por ele amados. Eles veem efetivamente a Jerusalém Celeste ser construída pelos povos do mundo inteiro. E por tão inefável prodígio da bondade divina, qual não deve ser a alegria da nossa humilde condição humana, se até os sublimes coros dos anjos se rejubilam? Ó Maria concebida sem pecado, rogai por nós que recorremos a vós.
6: com a Manhã Aparecida, Rede Aparecida de Rádio. Obrigado a você, meu irmão, que nos acolhe pelas nossas rádios parceiras, por uma das emissoras que integram a Rede Aparecida de Rádio. A você, meu irmão querido, que está rezando conosco pelo aplicativo Aparecida, pelo a12.com/rádio Aparecida. 3104-1043 é o nosso WhatsApp para você enviar a sua mensagem de fé, de amor, paz, esperança e também as suas intenções para rezarmos o Santo Terço logo mais às 4 da manhã. E o nosso segundo dia do tríduo ao Padre Vitor Coelho de Almeida, venerável Padre Vitor.
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11: Abençoai-nos, ó Mãe Celestial.
6: Sejam todos bem-vindos a este momento especial de fé e devoção. Com alegria nos reunimos para celebrar o segundo dia de nosso tríduo ao venerável Padre Vitor Coelho de Almeida, missionário redentorista que dedicou sua vida ao anúncio do Evangelho, ao amor à Mãe Aparecida e ao acolhimento dos romeiros e ouvintes da Rádio de Nossa Senhora.
12: Durante estes dias, somos convidados a renovar nossa confiança em Deus, fortalecendo nossa caminhada cristã por meio da oração, da escuta da palavra e do testemunho deixado pelo Padre Vitor. Que seu exemplo de humildade, esperança e serviço nos inspire a viver com mais amor, fé e dedicação ao reino de Deus.
10: Segundo dia, Padre Vitor e a devoção a Maria na amizade social.
6: Em sua vida, Padre Vitor destaca a presença e inspiração na devoção mariana como grande motivo de sua decisão em viver e crescer naquilo que Deus o chamava e vencer as dificuldades ao longo da vida.
12: O venerável Padre Vitor nasceu no dia 22 de setembro de 1899 na cidade de Sacramento, em Minas Gerais. Entrou na Congregação Redentorista fazendo os votos religiosos no ano de 1918, na cidade de Perdões, em Minas Gerais. Viveu na congregação até o dia 21 de julho de 1987.
13: No rádio e nas viagens missionárias, Padre Vitor divulgou a devoção à Mãe de Deus, Nossa Senhora Aparecida, e a atenção à sua mensagem na história de nossa salvação. Fazer o que o Senhor nos ensina e praticar aquilo que ele viveu na relação uns com os outros.
6: Declarado venerável pelo seu testemunho heróico e cultivo das virtudes essenciais, é um destaque especial em nossa igreja no Brasil. O venerável Padre Vitor Coelho de Almeida nos ensina a ouvir a voz de Deus e colocá-la em prática nos encontros e desencontros da vida.

0: neste segundo dia do nosso tríduo ao venerável Padre Vítor Coelho de Almeida, com a leitura do Evangelho de São Lucas, vamos perceber que o Magnificat é uma profunda oração de louvor, gratidão e confiança em Deus. Ao proclamar, minha alma engrandece ao Senhor, Maria reconhece as maravilhas realizadas por Deus em sua vida e manifesta a humildade de quem se coloca inteiramente a serviço do projeto divino. O Magnificat nos ensina que o Pai olha com amor para os pequenos, os humildes e os que nele confiam. Atentos à palavra do Senhor, ouçamos.
1: Evangelho de Jesus Cristo segundo Lucas. Naquele tempo, Maria disse: a minha alma engrandece o Senhor, e o meu espírito se alegra em Deus, meu Salvador, porque olhou para a humildade de sua serva. Doravante, todas as gerações me chamarão bem-aventurada, porque o Poderoso fez grandes coisas em meu favor. O seu nome é santo, e sua misericórdia se estende de geração em geração a todos os que o temem. Ele mostrou a força de seu braço, dispersou os soberbos de coração, derrubou do trono os poderosos e elevou os humildes. Encheu de bens os famintos e despediu os ricos de mãos vazias. Socorreu Israel, seu servo, lembrado de sua misericórdia, conforme prometera aos nossos pais, em favor de Abraão e de sua descendência para sempre. Palavra da salvação.
2: Glória a vós, Senhor.
3: Nossa Senhora, na história do Padre Vítor Coelho, é inspiradora para ações em favor dos irmãos e irmãs, de modo especial os mais necessitados. Influenciando com suas palavras e motivações nos programas radiofônicos ao cuidado e qualidade de vida, os ouvintes e devotos da Mãe Aparecida aprendiam a lidar e a fazer e a organizar, a preparar um bom terreno para fazer uma horta cuidadosa, saneamento básico e diversas outras orientações que ele levava para que os discípulos e discípulas fiéis da Mãe Aparecida pudessem também ter uma qualidade de vida melhor. Tratando assim batalhas fortes em prol do respeito à dignidade humana. Porque para ele, para o Padre Vítor, a fé nos traz o cuidado com a dignidade e o bem-estar. Porque convictos de que amar a Deus leva-nos ao caminhar rumo ao amor aos irmãos e irmãs. Por isso, na sua vivência, no seu testemunho e motivação, nos cuidados com as crianças, a solidariedade social, o bom cultivo de alimentos nos quintais das casas, através das hortas, saneamento básico, tudo isso antecipa o que teremos no pontificado do Santo Padre, o Papa Francisco, sob o conceito de ecologia integral, o cuidado com o todo, com pequenos detalhes que levarão a profundas e constantes transformações. O cuidado com a vida, o cuidado no seu todo, a vida humana, a vida ao redor, a vida vegetal, a vida animal. Ou seja, o Padre Vítor nos inspirou a vivenciar aquilo que o Papa Francisco vai trazer no seu pontificado, o conceito de ecologia integral. A ecologia que olha a totalidade da vida. Isto é sagrado, porque a vida é sagrada. A vida é dom de Deus. Não pode ser depreciada, não pode ser vilipendiada, ela tem que ser cuidada e preservada.
4: Oração.
3: Querido irmão, querida irmã, neste momento de fé e confiança, elevemos ao Senhor as nossas preces pela beatificação do venerável Padre Vítor Coelho de Almeida, missionário redentorista, homem simples dedicado à oração e ao acolhimento dos romeiros. Um homem que marcou a vida de milhares de pessoas com seu testemunho de amor, amor a Deus, amor à humanidade e profunda devoção à Mãe Aparecida. Ao contemplarmos sua caminhada de santidade, somos convidados também a renovar nossa esperança e nossa fidelidade ao Evangelho, para que o exemplo do venerável Padre Vitor Coelho nos inspire a viver com humildade, caridade e confiança na misericórdia divina. Unidos como igreja, devotos da Mãe Aparecida, peçamos ao Senhor que, segundo a sua vontade, conceda a graça da beatificação deste servo fiel, para que seu testemunho continue iluminando e fortalecendo a fé do povo de Deus. Oremos. Deus Pai de bondade e misericórdia, que concedestes ao Padre Vitor Coelho o dom de anunciar a palavra da salvação com piedade e unção, concedei-me a graça de seguir o seu exemplo de fé e confiança na vossa misericórdia e na intercessão de Maria Santíssima, para obter minha conversão pessoal. Peço à Trindade Santa, por intercessão de Nossa Senhora Aparecida, a beatificação do vosso servo fiel, Padre Vitor Coelho de Almeida, para a vossa maior honra e glória. Peço-vos ainda, com profunda fé e confiança, que me concedais, pela intercessão de Nossa Senhora Aparecida e de seu servo fiel, Padre Vitor Coelho, a graça particular de que tanto preciso. Por Jesus Cristo nosso Senhor. Amém. Amém. Glória ao Pai, ao Filho e ao Espírito Santo.
2: Como era no princípio, agora e sempre. Amém.
0: Chegamos ao fim deste segundo dia de nosso tríduo ao venerável Padre Vitor Coelho, trazendo no coração a alegria de termos vivido juntos este momento de oração, reflexão e renovação da fé.
3: Que o venerável Padre Vitor Coelho de Almeida interceda por nossas famílias, pelos enfermos, pelos romeiros e por todos aqueles que necessitam da graça e do consolo de Deus. E que permaneçamos unidos no amor de Deus, que é Pai, Filho e Espírito Santo.
2: Amém.
3: Querido ouvinte da Rádio Aparecida e Rede Aparecida de Rádio, agradeço a sua companhia e participação neste momento.

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10: 12:30, bom dia.
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10: Juntinho de você, onde quer que você esteja, nossos irmãos e irmãs espalhados pelo Brasil afora, rezando conosco em mais uma madrugada com a Mãe Aparecida. E a você, meu irmão querido, que já está participando conosco pelo 3104-1040.

0: 93, que é o nosso WhatsApp. Rezando conosco, os nossos irmãos queridos, o José Carlos Mondini de Santa Gertrudes, interior de São Paulo, ali grudadinho com São Carlos, isso mesmo, é, rezando conosco, com Rio Claro, na verdade, grudadinho conosco, sempre o nosso irmão Carlos Mondini, nos ouvindo pela rede Claré de Comunicação, louvando e agradecendo. Lá em Santa Gertrudes, tem o nosso querido amigo Júlio também, rezando pela dona Valentina, pelo João Paulo, que é o filho, louvando e agradecendo a Deus. E o nosso querido Carlos Mondini quer ouvir a canção, deixa eu ver aqui, é uma música do Padre Zezinho. Eu vou tocar para você, viu, meu irmão? Louvando e agradecendo sempre ao bom Deus. Quem reza conosco também, o nosso Benedito Delário, lá em Poços de Caldas, nosso irmão querido, rezando conosco em mais uma madrugada, louvando e agradecendo a Deus por tudo na vida dele e na vida da família. A Val Souza em Jacobina, na Bahia, rezando por todos nós, por ela, pela família, por todos que rezam conosco, né? Nossa irmã querida Val Souza, Jacobina, na Bahia, rezando, louvando e agradecendo ao nosso bom Deus por tudo na vida dela e na vida da família. A Elaine em São Paulo, rezando por ela e pela família. O Ayrton e o Miguel lá em São José do Rio Preto, rezando conosco também. E o Paulo Roberto de Oliveira, lá em Santa Rita de Jacutinga.
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0: Celina Borges cantando pra gente o Salmo 56. Recolhe minhas lágrimas. 12:36.
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0: Com Pablo Soares.
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2: Jesus ressuscitado vem para nos doar sua paz e nos abençoar. E o faz na medida em que eu e você, cada um de nós, se converte de nossas maldades. Rezemos demonstrando o sincero desejo de conversão. Lembro de maneira especial nesta oração o aniversariante de hoje, o seu Odair, aqui de Campinas. Iniciemos esta oração invocando a Santíssima Trindade. Em nome do Pai, do Filho e do Espírito Santo. Amém. Senhor nosso Deus, nosso Pai, nós cremos em vós, nós esperamos em vós, nós vos amamos, nós vos agradecemos este dia e vos damos graças porque estamos com vida. Oferecemos este dia ao Senhor com todas as nossas alegrias e sofrimentos, com todos os nossos trabalhos e divertimentos. Guardai-nos do pecado e fazei de nós instrumentos de vossa paz e do vosso amor. Ajudai-nos a observar vossos santos mandamentos. Amém. Quinta-feira, dia 16 de julho. O trecho do Evangelho de hoje é escrito por Mateus, capítulo 12, versículos de 46 a 50. Anúncio do Evangelho de Jesus Cristo, segundo Mateus. Naquele tempo, enquanto Jesus estava falando às multidões, sua mãe e seus irmãos ficaram do lado de fora, procurando falar com ele. Alguém disse a Jesus: "Olha, tua mãe e teus irmãos estão aí fora e querem falar contigo." Jesus perguntou àquele que tinha falado: "Quem é minha mãe e quem são meus irmãos?" E estendendo a mão para os discípulos, Jesus disse: "Eis minha mãe e meus irmãos, pois todo aquele que faz a vontade do meu Pai que está nos céus, esse é meu irmão, minha irmã e minha mãe." Palavra da Salvação. Esta é a primeira presença de Maria na vida pública de Jesus, segundo o Evangelho escrito por Mateus. Depois das narrativas da infância, com a genealogia, o sonho de José, a visita dos magos e a fuga para o Egito, Mateus cita apenas duas vezes a mãe de Jesus, no episódio que hoje lemos e na menção a Jesus como o filho de José e filho de Maria. É interessante notar que Maria recebe lugar de destaque no plano de Deus, assumindo um papel importante na história da salvação por causa de sua missão. No texto que hoje meditamos, vemos a definição da nova família de Jesus, composta agora pelos seus discípulos e pelos que aceitam a sua palavra. Isso não significa que deixou sua família de sangue, mas sim que agora se acrescenta a ela uma família escatológica. Maria não se surpreende nem reage às palavras do filho, pois sabe que o concebeu virginalmente e sabe que ele veio ao mundo para salvar o povo de seus pecados. Peçamos juntos a vinda do Espírito Santo sobre você e sobre suas necessidades. Vinde, Espírito Santo, enchei os corações dos vossos fiéis e acendei neles o fogo do vosso amor. Enviai o vosso Espírito e tudo será criado, e renovareis a face da terra. Oremos. Ó Deus, que instruístes os corações dos vossos fiéis com a luz do Espírito Santo, fazei que apreciemos retamente todas as coisas segundo o mesmo Espírito, e gozemos da sua consolação. Por Cristo nosso Senhor. Amém. Jesus Cristo passou a vida inteira fazendo o bem e curando cada pessoa de suas enfermidades, tanto as físicas quanto as psíquicas. Por isso vamos, nesta quinta-feira, abençoar, pedir a bênção para a água, por intercessão da Mãe do Perpétuo Socorro. Nesse momento, convido você a pegar um copo com água, colocar aí pertinho de você, do seu lado, e com fé acompanhar e rezar junto a esta oração. Senhor Pai Santo, voltai vosso olhar sobre nós, remidos pelo vosso corpo e pelo vosso sangue, e renascidos pelo Espírito Santo nas águas do batismo. Abençoai esta água que vossos filhos e filhas vos apresentam neste momento. Concedei aos que usarem desta água renovar-se no corpo e no espírito, e vos servirem de todo o coração. Em nome do Pai, e do Filho, e do Espírito Santo. Amém. Deus que anunciou aos pastores pelo anjo a grande alegria do nascimento do Salvador, derrame no seu coração agora a sua alegria e torne você mensageiro também do seu evangelho. A nossa proteção está no nome do Senhor, que fez o céu e a terra. Pela intercessão de São João Batista, desça sobre você, sobre a sua família, sobre o seu trabalho, a bênção do Deus Todo-Poderoso. Pai, Filho e Espírito Santo. Amém. O abraço de hoje vai para o Marcos Coca, de Piracicaba, para a Ana Lu, também de Piracicaba. Um abraço para o Marcos e para a Kátia, de Campinas, e para o Marcelo e Ana, também de Campinas. Sou o padre Edmilson Moraes, salesiano de Dom Bosco, e moro atualmente em Campinas, no estado de São Paulo, no Colégio Liceu Salesiano Nossa Senhora Auxiliadora. Que Deus continue abençoando seus projetos e suas decisões. Abraço e até mais.
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2: Um abraço de paz e de bênçãos a todos vocês sintonizando aqui a Rede Aparecida de Rádio. Hoje nós vamos aprofundar um pouquinho, ou começar a aprofundar, o sentido do terceiro sacramento de iniciação cristã, de introdução e alimento da vida cristã, a Santa Missa, ou Eucaristia, ou Santa Ceia do Senhor. Antes, porém, relembremos sacramentos de iniciação cristã: batismo, crisma, confirmação e Eucaristia, Santa Missa. Esses três sacramentos introduzem as pessoas que querem ser cristãs à vida cristã, isto é, querem seguir Jesus Cristo, e assim são instruídas nos princípios elementares, fundamentais, do que é ser de Cristo e segui-lo. Essas instruções se dão e iniciam pela catequese que venham a ser esses três sacramentos. Iniciação cristã é o processo catequético formador de formação religiosa, doutrinal e sacramental sobre os sacramentos que atualizam pelo Espírito Santo a ação salvadora de Cristo na história através da Igreja de Jesus. Por esse processo de catequese e formação, a pessoa se instrui e é instruída e conhecedora do ensinamento de Jesus e suas consequências, e, se consciente disso, se propõe de verdade ser cristão, se torna comprometido e incorporado, membro vivo, atuante da Igreja de Jesus, e incorporado e integrado no mistério de Cristo. Isso é o cristão pelos sacramentos de iniciação cristã, conhecendo melhor Jesus, verdadeiramente ele está apto e se propõe a viver o que Jesus viveu. Não só aprender na mente, no conhecimento, mas aprendendo, vive o que Jesus Cristo viveu no mundo de hoje, transformando o mundo. Nesse período de catequese, instrução e aprendizagem global sobre os sacramentos de iniciação cristã, batismo, crisma e eucaristia, e da vida de fé cristã, aí então, consciente disso, o candidato, aceitando, crendo, recebe esses três sacramentos e consagra a Deus a sua vida, sua existência, no seguimento de Jesus, que é a vida para Deus, em Deus, para o irmão. Aprende de Deus, através de Jesus, como se deve viver o relacionamento de uma vida fraterna e salvadora, orientando as pessoas, sendo testemunho para as pessoas, como se vai para o céu, na medida em que vai vivendo o amor que Jesus ensinou, e se assume esse amor pelos sacramentos, sobretudo batismo, crisma e eucaristia. Então, a partir disso, né, a pessoa, então, durante a catequese, se prepara para receber esses três sacramentos e consagra a Deus a sua vida, sua existência, no seguimento de Jesus. O cristão, então, se torna outro Cristo, nos ensina o Ecoando, ano 2, número 43, da Paulus. A partir do próximo encontro, entraremos diretamente nas reflexões sobre Eucaristia. Até lá, preparemos e aprendamos para vivermos bem o que é a Santa Missa, esse mistério da paixão, morte e ressurreição de Jesus, atualizados hoje para nós na mesa, no altar do Senhor. Até lá.
1: Tchau. 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
13: 1:02.
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13: Com a Mãe Aparecida, Rede Aparecida de Rádio, juntinho de você, na sua casa, no seu trabalho. Os irmãos que rezam conosco em Uberaba pela Rádio Metropolitana Web. A você, meu irmão querido, em Jeromoabo, na Bahia, pela Rádio Vaza Barris FM. 1:03, horário de Brasília. E você, meu irmão, minha irmã, rezando conosco, pedindo, louvando e agradecendo por tudo que o Senhor tem feito na sua vida e na vida da sua família. Às 4 da manhã, nós rezamos o Santo Terço. Reze conosco, 3104-1043.
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0: solidariedade. 1:10, às 4, Santo Terço, e você, meu irmão, minha irmã, rezando com a gente.
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0: Gabi Pedroso chegando com a nossa crônica para o dia de hoje.
1: Vida mais pobre e precária. Nossos tempos não são fáceis para a esperança. Nossa sociedade está desconcertada. Esperávamos viver cada vez com mais bem-estar e menos problemas. A crise rompeu radicalmente com as nossas seguranças. A gente começa a ter medo. Estamos diante de uma experiência desconhecida. Nos próximos anos, vamos dar um salto para trás. Espera-nos uma vida mais pobre e precária, e não estamos preparados para viver mais pobremente. Não vamos voltar ao bem-estar de nossos anos passados, mas a uma outra realidade ainda desconhecida. Que futuro se pode construir com gerações com mais de 50% de jovens desempregados? Temos que adaptar os nossos olhos à escuridão destes momentos para perceber também agora sinais de esperança. Sinais humildes, mas não insignificantes, que Jesus interpretaria como sinais destes tempos que nos deixam entrever a obra oculta de Deus na consciência da humanidade, e onde ele reconheceria o dedo de Deus. Deus continua também hoje atraindo seus filhos e filhas para um mundo mais humano e mais bem compartilhado. Não peçamos sinais espetaculares vindos do céu. Deus não atua forçando com seu poder a liberdade dos seres humanos, mas atraindo-os para a compaixão e a defesa dos que sofrem. José Antônio Pagola, Jesus e o Dinheiro, Editora Vozes.
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0: Ernesto Genros.
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0: Padre Reginaldo chegando com aquela mensagem sempre muito especial.
3: A fé é o abandono confiante nos braços do Pai. Corajosa à vontade de Deus e aceitação da dor e das fatalidades como oportunidades de crescimento. É a certeza de que Deus pode transformar o mal aparente em um bem eterno. A fé é a confiança absoluta de que Deus está conosco, Ele é o Emmanuel, que vem a cada dia para dar sentido à nossa vida. A fé é aquela força que remove montanhas, que dissipa as nuvens do medo, da incerteza e da angústia. É pela fé que rompemos as barreiras. É a fé que nos ressuscita. A vitória que vence o mundo é a nossa fé. Tenha fé.

0: 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Sangue redentor. 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

0: abraço muito fraterno ao Cláudio Antônio, dona Luciana, lá em São João da Boa Vista, rezando conosco. Lino, lá em Juiz de Fora, rezando conosco, louvando e agradecendo e, claro, homenageando a nossa querida Rádio Catedral FM em Juiz de Fora, completando 20 anos, levando mensagens de amor, fé para muitos irmãos e irmãs espalhados por toda Minas Gerais e região. Obrigado, viu, a todos os nossos colegas da Rádio Catedral FM, ao Lino, nosso querido Lino, pela lembrança também, louvando e agradecendo a Deus, a todos os nossos colegas que fazem o dia a dia da Rádio Catedral FM em Juiz de Fora. Quem reza conosco, louvando e agradecendo o nosso querido amigo, pedindo a proteção e as bênçãos da Mãe Aparecida, o Luiz Fernando, em Taubaté, rezando por ele e pela família.
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0: 1:30, bom dia. 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
1: Rede Aparecida de rádio, juntinho de você, meu irmão, minha irmã, onde quer que você esteja, 1:31. Continue enviando, viu, a sua mensagem de fé, de amor, paz e esperança pelo 3104-1043. É o nosso WhatsApp. Para você rezar conosco, também enviando as suas intenções. 3104-1043. Agora 1:32, abraçando, deixa eu ver aqui, os irmãos que estão rezando conosco, o Hélio de Junqueiro, Alagoas, rezando por ele, pela família, por todos que fazem a Rádio Aparecida. Obrigado, meu irmão. Rezando conosco também o José Ribeiro e a Jamile, em Sete Lagoas, Minas Gerais, louvando e agradecendo ao nosso bom Deus por tudo que ouvimos, por tudo que sentimos a cada dia. Amém, meu irmão. Eles querem acessar aqui o conteúdo sobre o batismo que ouvimos nos primeiros instantes de hoje. Eu vou enviar aí para você, tá bom, meu irmão José Ribeiro? O link para você acessar. E o nosso Rubens Aparecido em Itapurã, no Mato Grosso do Sul, rezando por ele, pela família, por todos aqueles que precisam de nossas orações. E o José Carlos Mondini, lá de Santa Gertrudes, interior de São Paulo, pediu há pouco pra gente a música Iguais, do Padre Zezinho. Meu irmão, tô tocando pra você, tá bom? Com muito carinho pra você e pra quem gosta também desta linda canção do Padre Zezinho, Iguais.
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0: essa canção. Obrigado, viu, Zé Carlos Mondini. Padre Zezinho, iguais. 1:36. Silvério chegando com esse momento sempre muito especial para cada um de nós.
1: Estamos começando o Momento com Maria de hoje e vamos juntos refletir o tema, o escapulário de Nossa Senhora do Carmo. O escapulário de Nossa Senhora do Carmo é um sinal de amor, proteção e consagração à Virgem Maria. Ao recebê-lo e usá-lo com fé, o cristão manifesta o desejo de viver segundo o Evangelho, imitando as virtudes de Nossa Senhora, especialmente a humildade, a pureza e a obediência a Deus. Mais do que um objeto religioso, o escapulário é um compromisso de vida cristã, acompanhado da oração e da confiança na intercessão materna de Maria. A tradição da Igreja ensina que aqueles que o usam com devoção e perseveram na graça de Deus encontram em Nossa Senhora do Carmo uma mãe que os conduz com segurança ao encontro de Cristo.

0: rogue a Jesus por cada um de nós. Eliana Ribeiro, Maria. 1:42, bom dia.
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0: Kelly Patrícia, Espera no Senhor. 1:45, também conhecido como 2:15. Bom dia, com a Mãe Aparecida.
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3: Pensemos com a historiadora de religião, Karen Armstrong. Ela diz sobre comunicar bem a fé. A teologia é uma disciplina verborreica sobre Deus. Já se escreveram páginas e páginas, livros sobre livros, já se discorreu sem parar. Contudo, alguns dos maiores teólogos judeus, cristãos, muçulmanos, deixam claro que, embora seja importante expressar nossas ideias sobre o divino, essas doutrinas são obra humana e, por conseguinte, podem ser inadequadas. É o nosso jeito de imaginar, mas Deus é mais do que nós imaginamos. Pensemos nisso e cantemos.

0: canções que a fé escreveu, Padre Zezinho, 1h50, com a mãe Aparecida, música, fé e missão.
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6: 2 horas, horário de Brasília.
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7: Juntinho de você, onde quer que você esteja, nossos irmãos e irmãs espalhados por todo o Brasil, mundo afora, rezando conosco. Obrigado pela sua participação, obrigado pela sua companhia, obrigado a você que nos reza conosco, louvando e agradecendo a Deus por mais um dia em nossa vida. 2 horas, 1 minuto, deixa eu mandar um abraço aqui aos irmãos que estão rezando conosco. Falei do Júlio e ele já tá aqui, ó, mandando mensagem pra gente. Ei, Júlio, obrigado, viu, meu irmão, rezando pelo filhão João Paulo, pela dona Valentina, que é esposa, está lá rezando conosco, louvando e agradecendo. Nós temos lá em Santa Gertrudes o Júlio, o José Carlos Mondini também, que há pouco rezou conosco também, enviando a sua mensagem, e o Júlio tá lá trabalhando, louvando e agradecendo sempre as bênçãos de Nossa Senhora na vida dele, na vida da família, né, Júlio? Bom trabalho para você, meu irmão. O Cláudio Antônio e dona Luciana lá em São João da Boa Vista, louvando e agradecendo por tudo que o Senhor tem realizado na vida deles, da família, dos filhos, netos, todos, todos, todos. Rezando com a gente também, louvando e agradecendo, deixa eu ver, ao Edson Costa, tá na companhia da Rádio Aparecida, via Rádio Difusora de Pouso Alegre. Obrigado ao nosso povo querido de Pouso Alegre, rezando conosco, louvando e agradecendo. Obrigado, viu, Edson, pelo carinho, meu irmão, rezando por ele e pela família. Rezando com a gente também a Terezinha. Ô, Terezinha, ela coloca aqui: Nossa Senhora é tão boa, tão bonita, tão poderosa, a mãe da humanidade. Amém. Que declaração de amor, hein? Obrigado, Terezinha, pelo carinho, viu? Ao nosso com a mãe Aparecida, em especial a nossa mãe Santíssima, a Senhora Aparecida. E ela é tudo isso, viu? Ela é boa, ela é mãe, ela é bonita, ela é a mãe da esperança, do amor, da alegria. A nossa mãezinha querida, né, Terezinha? Obrigado, viu, pela sua companhia nessa madrugada. 2:03 agora.
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7: Eliana Ribeiro e Michael Marx. Preparai o caminho.

0: querida Rede Aparecida de Rádio. 2:06, louvando e agradecendo. E o nosso momento de oração hoje, nós rezamos a Nossa Senhora do Carmo, que celebramos no dia de hoje. Hoje, 16 de julho, celebramos festivamente a memória mariana de Nossa Senhora do Carmo. A palavra Carmelo significa jardim. Quando abreviada, se diz Carmo. O Monte Carmelo fica ao norte de Israel, situado na região da antiga Palestina, próximo à atual cidade de Haifa. Neste cenário bíblico, no século IX antes de Cristo, viveu numa gruta o solitário profeta Elias, em espírito de oração e penitência, defensor da fé de um só Deus verdadeiro. Ele profetizou a futura existência de uma mulher pura, a Virgem Maria, Mãe de Deus.
1: No final do primeiro século depois de Cristo, chegaram ao Monte Carmelo os pioneiros eremitas cristãos, que ao lado da fonte de Elias, construíram uma capela em honra à Virgem Maria. No ano de 1209, o superior da comunidade, Santo Brocoardo, recebeu a regra de Santo Alberto, constituindo a ordem da bem-aventurada Virgem Maria do Monte Carmelo, reconhecida pela Santa Sé em 1226.
0: A história dos carmelitas é marcada pela presença da Virgem Maria, devoção que espalharam ainda mais pelo mundo graças à instituição do escapulário de Nossa Senhora do Carmo, cujo símbolo de fé se difundiu por toda a cristandade. A Ordem dos Carmelitas promoveu para o mundo santos importantes da história, como Santa Teresa d'Ávila, Santa Teresinha do Menino Jesus, São João da Cruz e inúmeros outros.
1: Peçamos a Nossa Senhora do Carmo que nos ajude a caminhar na misericórdia, no amor, na paz e na fraternidade. Que Nossa Senhora do Carmo nos ajude a nunca desanimarmos diante das perseguições, procurando, revestidos de Maria, continuar firmes no Senhor, confiando em sua providência. Que a vida de oração no Monte de Deus nos acompanhe nesses dias difíceis e desafiadores, para podermos contemplar o Deus misericordioso. Que a Virgem Mãe nos ampare em todas as dificuldades.
0: Com o coração aberto, acolha com carinho a bênção, por intercessão de Nossa Senhora do Carmo.
2: Santíssima Virgem Maria, esplendor e glória do Carmelo, vós olhais com especial ternura os que se revestem com o vosso santo escapulário. Cobri-me com o manto de vossa maternal proteção, pois a vós me consagro hoje e para sempre. Fortalecei a minha fraqueza com o vosso poder. Iluminai a escuridão do meu espírito com a vossa sabedoria. Aumentai em mim a fé, a esperança e a caridade. Adornai a minha alma com muitas graças e virtudes. Assisti-me na vida, consolai-me na morte com a vossa presença e apresentai-me à Santíssima Trindade como vosso filho e filha dedicado, para que possa louvá-la por toda a eternidade. Assim seja. Amém. Nossa Senhora do Carmo, rogai por nós.

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1: Padre José Allen chegando com a sua mensagem de hoje.
2: A paz esteja com você. Temos a alegria de ser membros da Igreja de Cristo, a igreja fundada por Jesus. Igreja significa família. Somos família de Deus aqui na terra. Somos irmãos não segundo a carne, mas segundo o Espírito, pelo batismo que recebemos. Entender o que é ser igreja faz uma diferença imensa. Não se trata de mera instituição, mas realmente de uma experiência de vida de amor fraterno, fazendo como rezamos no Pai Nosso, assim na terra como no céu. Nós queremos fazer da terra, da igreja onde vivemos, o céu aqui na terra, através da Eucaristia, da vivência da palavra, da oração, do amor fraterno, da prática dos mandamentos de Deus, da vivência dos sacramentos, para que todos nós possamos, como peregrinos de esperança, seguir a nossa caminhada. Para isso precisamos de uma mãe que nos eduque, nos acompanhe. E temos na família de Deus, a Igreja, Maria, mãe da Igreja. Portanto, ela é mãe de Cristo biologicamente também, e de todos nós espiritualmente. Cada vez que alguém, uma pessoa é batizada, no batismo, ela se torna filho, filha de Deus e filho, filho de Maria. Peçamos a Deus que saibamos entender esse grande e maravilhoso mistério e que sejamos igreja. Não basta estar na igreja, é preciso ser igreja. Que Deus nos abençoe e nos dê a graça de vivermos a nossa vocação cristã pelo batismo que recebemos.
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2: Foi o homem feito de barro? A escritura diz que o corpo do homem foi tirado do material da terra, para que o homem seja uma miniatura de todo o universo, matéria e espírito. Como foi que se formou o corpo? Isso a Bíblia não diz. O homem, um ser social. Deus quis o homem como ser social quando disse: não é bom que o homem esteja sozinho. Vamos dar-lhes uma companheira semelhante a ele. Gênesis 2, 18. Então, poeticamente, a Bíblia a narra que Deus tira uma costela de Adão, da qual formou a mulher. Tudo é simbolismo. Como se de pertinho do coração do homem tivesse surgido a mulher. Gênesis 2, 21 a 23. A mulher deve ser o amor na sociedade humana. Deus formou a mulher semelhante ao homem. Ela também é semelhante a Deus, conhecendo e amando. Adão exclamou: eis aqui, osso dos meus ossos, carne da minha carne. Gênesis 2:23. E Deus sentenciou: frutificai, multiplicai-vos e enchei a terra. Gênesis 1:28. E o livro comenta: por isso o homem deixará seu pai e sua mãe para se unir à sua mulher, e serão os dois uma só carne. Foi assim a origem da família e da sociedade.
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3: 2:29, bom dia. 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
3: Com a Mãe Aparecida, Rede Aparecida de Rádio, juntinho de você, na sua casa, no seu trabalho. Obrigado, viu, pela sua companhia. Deixa eu abraçar aqui uns irmãos que estão rezando conosco pelo nosso WhatsApp, louvando e agradecendo Renato Rodrigues, em Patos de Minas. Rezando por ele, pela família, rezando por todos os nossos irmãos e irmãs em Cristo. A Lúcia Roriz, em Muriaé, rezando por ela, pela família, agradecendo a Deus por tudo na vida dela e de todos da família dela. Pelas bênçãos recebidas, pelas graças recebidas, rezando e agradecendo. A Auricele Vasconcelos, em Portugal, reza conosco, por ela e pela família. Quem está rezando com a gente também, o Edson Costa, pedindo, louvando e agradecendo a Deus por tudo na vida dele e da família. Os nossos irmãos queridos, a Cidinha, que reza com a gente, louvando e agradecendo pela vida e união da família. Ela mora em Franca, São Paulo, é a nossa querida Cidinha, lá de Batatais. Nossa Senhora do Carmo, rogai por todos nós, rezando com a gente. Quem reza conosco também, o Antônio, lá de São Paulo, mora na Vila Brasilândia. Nosso querido Antônio já chegou em casa, já está em São Paulo, louvando e agradecendo a Deus. Na verdade, ele diz que chegou o grande dia de voltar para São Paulo. Ele ainda não veio não, viu gente? Ele ainda continua por lá, mas vai pegar a estrada. Ei, coisa boa, viu? Obrigado, meu irmão. Rezando conosco, o Hélio de Junqueiro, Alagoas, pedindo por ele e pela família, louvando e agradecendo a Deus, pela mãezinha dele, a dona Genura, e todos da família.
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0: mensagem Brasil. Aqui estou. 2:35, às 4, o Santo Terço Mariano e você rezando com a gente, rezando por você, pela sua família, por aquelas pessoas que pedem nossas orações. Ser família dos devotos é assumir a bonita missão de cuidar da casa de Nossa Senhora. Neste mês que comemoramos os 27 anos da nossa família, o cartão do devoto se faz presente como sinal desse cuidado e pertencimento. Um cartão que é único e exclusivo, enviado para todos os devotos que ajudam na missão de cuidar do santuário. Esse cartão mostra que pertencemos, sustentamos e cuidamos do Santuário Nacional. 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
2: O que foi semeado em terra boa é quem ouve a palavra e a entende e dá frutos. Uns 100, outros 60, outros 30. Mateus 13:23. Esta frase é dita por Jesus em sua famosa parábola do semeador. Depois de toda a sua experiência vivida de rejeição por uns e acolhida por outros, o mestre vem com esta parábola espelhar como as pessoas reagem em relação à palavra viva do reino de Deus. O próprio Jesus sendo semeada no meio da sociedade humana. Uma parte da sociedade havia se colocado simplesmente à beira do caminho. Trata-se dos fariseus, mestres da lei e outros que viram as ações benéficas de Jesus e ouviram suas palavras, mas simplesmente se fecharam a ele. Resultado, o maligno fez sua festa, arrebatando de seus corações a palavra, para que não creiam nem se salvem. Outra parte acolheu com entusiasmo a presença de Jesus com seus milagres, mas, interessada apenas em resolver problemas imediatos, ficou sem raiz e, na hora de assumir e viver com coragem a palavra, o entusiasmo murchou, fraquejou. Trata-se da semente que caiu em um terreno pedregoso e depois secou por falta de umidade. Outra parte ouviu e até acolheu a palavra do reino, mas afogando-se nos cuidados, na riqueza e nos prazeres da vida, não chegou a amadurecer. Trata-se da semente que caiu em meio a espinheiros que, uma vez crescidos, sufocaram a plantinha. Outra parte, enfim, ouviu e cultivou com coração generoso e bom a palavra do reino. Mas são as palavras que, como discípulos e discípulas do mestre, assumiram para valer a proposta libertadora da palavra, custe o que custar. Trata-se da semente caída em terra boa e profunda, dando bons frutos de justiça em favor dos pobres e sofridos. Bom Deus, dai a todos os cristãos perseverar pela tua graça no caminho da justiça e da paz revelado em teu Filho Jesus. E assim produzam bons frutos de vida para todos. Amém.
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1: Os Santos nos ensinam. Hoje, dia 16 de julho, é dia de Nossa Senhora do Carmo. E eu, Padre André, da Quirec Diocese de Aparecida, estou com você, amigo e amigo ouvinte, para conhecermos um pouquinho a história de Nossa Senhora do Carmo. E hoje pedimos a sua intercessão. Ao olharmos para a história da igreja, encontramos uma linda página marcada pelos homens de Deus, mas também pela dor, fervor e amor à Virgem Mãe de Deus. É a história da Ordem dos Carmelitas, da qual testemunha o Cardeal Piazza. O Carmo existe para Maria, e Maria é tudo para o Carmelo. Na sua origem e na sua história, na sua vida de lutas e de triunfos, na sua vida interior e espiritual. Carmelo, Carmo, significa vinha, e elo significa Senhor. Portanto, Carmelo, vinha do Senhor. Este nome nos aponta para a famosa montanha que fica na Palestina, onde o profeta Elias e o sucessor Eliseu fizeram história com Deus e com Nossa Senhora, que foi prefigurada por Elias numa pequena nuvem. Esses profetas foram participantes da obra carmelita, que enfrentou inúmeras dificuldades, mas também contou com a poderosa proteção de Maria. Parte dos monges do Carmelo, que sobreviveram no século XIII à perseguição dos muçulmanos, chegaram fugidos na Europa e elegeram São Simão Stock como superior geral. Este, por sua vez, estava no dia 16 de julho intercedendo com o terço, quando Nossa Senhora apareceu com um escapulário na mão e disse-lhe: "Recebe, meu filho, este escapulário da tua ordem, que será o penhor do privilégio que eu alcancei para ti e para todos os filhos do Carmo. Todo o que morrer com este escapulário será preservado do fogo eterno." Vários papas promoveram o uso do escapulário, e Pio XII chegou a escrever: "Devemos colocar em primeiro lugar a devoção do escapulário de Nossa Senhora do Carmo." E ainda: "Escapulário não é carta branca para pecar. É antes uma lembrança para viver de maneira cristã e assim alcançar a graça de uma boa morte." Peçamos hoje a intercessão da querida mãe, a Senhora do Carmo, ela que com imenso amor guarda e protege todos os seus filhos e filhas. E por sua poderosa intercessão, tenhamos todos a graça de uma boa morte. Nossa Senhora do Carmo, rogai por nós.
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5: 3 horas, horário de Brasília.
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5: Onde quer que você esteja rezando conosco nessa madrugada, o Marcos Aurélio em Lorena rezando por ele, por toda a família e rezando por todos nós, louvando e agradecendo. E ele colocou aqui, Catedral de Nossa Senhora do Carmo em Campinas, em 1985, eu frequentava diariamente no horário do almoço. Lindas as músicas tocadas em órgãos e celebração da Santa Missa em latim. Amém. Boa lembrança, né, Marcos? Obrigado, meu irmão, por partilhar conosco. O Luciano Batista em Dourados, do Mato Grosso do Sul, rezando por ele, pela família, pelos nossos irmãos em situação de rua também. O Arlindo Lisete em Taubaté, trabalhando e rezando conosco, colocando as intenções que ele traz no coração, nos braços da Mãe Aparecida. A Eliete em Curvelo, rezando conosco, também pedindo as bênçãos de Nossa Senhora do Carmo. O nosso irmão querido, a nossa irmã, na verdade, e o irmão, a Josinete, rezando conosco, por ela, pela família, louvando e agradecendo ao bom Deus. Rezando conosco também o de Belmonte, rezando conosco a 90 quilômetros de Porto Seguro. Quem está rezando com a gente é o Gilberto Locatelli. Está pedindo as bênçãos da Mãe Aparecida, a Nossa Senhora do Carmo, que hoje comemoramos o seu dia. Deus abençoe a todos os devotos de Nossa Senhora do Carmo. Amém. O Almir Almeida rezando conosco também, por ele e pela família, louvando e agradecendo. Seu Geraldo Madeira e Dona Raimunda e Coronel Fabriciano, rezando pelas almas, pela alma do Vaguinho, pela família dos devotos e por todos que estejam em sintonia. E o Hélio Souza de Junqueiro, rezando conosco lá em Alagoas, rezando, louvando e agradecendo a Deus por tudo na vida dele e da família. Agora 3 horas, 3 minutos.
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1: Olá, meu irmão, minha irmã. Graça e paz para você e sua família. O Evangelho hoje nos convida a refletir sobre o apelo de Jesus: compreender e realizar a vontade de Deus. Que o encontro com a sua palavra desperte em nosso coração a vontade de realizar em nosso cotidiano, nas mais diferentes situações, aquilo que é o querer de nosso Deus e não a nossa vontade. Invoquemos a luz do Espírito Santo para que abra as nossas mentes e corações ao acolhimento da palavra do Senhor.

escutas, tu que falas, rezas e ages em mim. Abra-me a palavra, que a minha mente e o meu coração sejam o terreno bom onde a semente da palavra possa germinar, crescer e frutificar, para que a minha vida seja transformada. Amém. Hoje, 16 de julho, a liturgia nos oferece o Evangelho de Mateus, capítulo 12, versículos 46 a 50. Jesus ainda estava falando às multidões quando sua mãe e seus irmãos apresentaram-se do lado de fora, querendo falar com ele. Alguém lhe disse: "Tua mãe e teus irmãos estão lá fora e querem falar contigo." Mas ele respondeu a quem lhe avisara: "Quem é minha mãe e quem são meus irmãos?" E estendendo a mão para seus discípulos, disse: "Eis minha mãe e meus irmãos, pois aquele que fizer a vontade de meu Pai que está nos céus, esse é meu irmão, irmã e mãe." A memória da apresentação da Virgem Maria está associada a narrativas do Evangelho apócrifo de Tiago. Joaquim e Ana decidem consagrá-la a Deus. Ela então permaneceu no templo de Jerusalém até os 12 anos, quando foi entregue a José, seu guardião. A consagração de Maria é um modo de se falar da consagração de cada batizado a Deus. No texto do Evangelho de hoje, a mãe de Jesus e os seus irmãos o procuram, enquanto Jesus prega às multidões. Eles ficam do lado de fora. No início, a família de Jesus não participa plenamente do seu círculo de discípulos e discípulas. Tendo sido comunicado da presença de seus parentes, Jesus diz que sua mãe e seus irmãos são aqueles que fazem a vontade do seu Pai. Ele nos ajuda a compreender que, no discipulado do reino, os laços de sangue são menos importantes do que a relação existencial de adesão ao seu mestre. Ninguém como Maria cumpriu de modo tão perfeito a vontade de Deus. Ela é a escrava da palavra do Senhor e discípula perfeita. Maria é símbolo da nova humanidade e da Igreja. Assim, Maria consagrada ao Senhor é uma metáfora para falar da oblação da Igreja que ouve, guarda e vive a palavra de Deus. Era a vontade de meu Pai que está nos céus, esse é meu irmão, irmã e mãe. O Senhor nos convida a sermos praticantes da palavra. Neste momento, vamos dispor o nosso coração para a vivência de sua palavra.

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1: Hoje, dia 16 de julho, nós vamos conhecer a história de Maria do Carmo, um dos muitos títulos da Mãe de Jesus. Maria significa amada de Deus. Enquanto vivia em Nazaré, Maria era conhecida e amada só pelo povo de Nazaré e por mais algumas poucas pessoas da família. Tinha apenas este único nome, Maria, a Mãe de Jesus. Hoje, ela é a mulher mais amada e venerada de toda a história humana. Só Deus sabe quantos nomes ela recebeu e continua recebendo dos seus devotos. Centenas. Nossa Senhora da Imaculada Conceição, Nossa Senhora Aparecida, Nossa Senhora de Fátima, Nossa Senhora de Lourdes, Nossa Senhora das Dores, Nossa Senhora de Nazaré, Nossa Senhora da Paz, Nossa Senhora do Desterro, Nossa Senhora das Graças, Nossa Senhora dos Remédios, Nossa Senhora do Amparo, Nossa Senhora do Perpétuo Socorro, Nossa Senhora da Saúde, Nossa Senhora dos Navegantes, Nossa Senhora da Guia, da Igreja, Nossa Senhora da Anunciação, Nossa Senhora da Assunção e tantos outros nomes. Hoje, 16 de julho, veneramos a Mãe de Deus, sob o título de Santa Maria do Monte Carmelo, ou simplesmente Nossa Senhora do Carmo. No Brasil, esse é o nome de muitas Marias: Maria do Carmo, Carminha, Carmela. No Brasil, o título Nossa Senhora do Carmo é o nome de cidades, povoados, bairros, ruas, empresas, ordens, igrejas, capelas, congregações, associações. O nome Maria significa amada de Deus. Carmelo significa jardim de Deus. E na Bíblia, o Monte Carmelo evoca a beleza da criação de Deus. Evoca também o jardim onde Deus colocou Adão e Eva, com a missão de serem jardineiros, cuidar do jardim da harmonia. O Monte Carmelo faz lembrar as histórias dos profetas Elias e Eliseu.

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1: Bem-vindo, bem-vinda à Escola de Maria, a melhor e mais perfeita discípula da palavra. Um grande dom nós temos em nossas vidas, é a Virgem Maria, que nos foi dada por mãe pelo próprio Cristo Jesus. Na Escola de Maria somos chamados a mergulhar neste sublime mistério do amor de Deus. Por isso, hoje falaremos sobre a maternidade de Maria em nossas vidas. Contemplemos na cruz de Jesus e vejamos seu amor por nós. Ainda na cruz, aos pés de Jesus encontramos Maria, sua mãe e nossa mãe. Por tantas vezes ouvimos soar em nossos ouvidos as últimas palavras de Cristo, antes de experimentar o ápice da vida humana, isto é, a morte. Olhando para o discípulo que amava, ele disse: "Eis aí a tua mãe." O sentido dessas palavras e desta entrega é profundamente teológico e nem tanto histórico. O discípulo representava o início da comunidade cristã e, de certa forma, cada um daqueles que se alistam para seguir a Jesus. Estas palavras de Cristo também representam sua preocupação com a nascente comunidade que certamente enfrentaria as resistências e as oposições do mundo, pois se agiram assim com o Filho de Deus, como não fariam com seus seguidores? Maria foi o dom dado a Deus por nós, pois recebeu a missão de cuidar espiritualmente, neste momento, dos primeiros discípulos, como verdadeira mãe que sempre encoraja e protege. Não apenas no início da cristandade ela se faz presença, mas também ao longo dos séculos. Muitos fatos são publicamente narrados ao redor de todo o mundo sobre a intervenção milagrosa e intercessora de Maria. Ao sacrificar seu coração imaculado às dores do Calvário, também ela assume, por seu Filho Jesus, parte da redenção. Dizem os santos que, pelo martírio do coração, Maria é nossa corredentora. Ainda é certo que jamais abandonou a humanidade. Podemos ainda nos dias de hoje ouvirmos relatos de peregrinos, romeiros, devotos que não cansam de narrar graças, curas e milagres operados por intercessão de Maria, Nossa Senhora. Não apenas em Aparecida, mas ao longo de todo o globo terrestre, em seus santuários, igrejas e comunidades, nas famílias, nos hospitais e asilos. Maria sempre há de ser o perpétuo socorro de seus filhos e filhas. Estamos com o coração sempre cheio de amor para com nossa caridosa mãe, a Virgem Maria, pois ela é o mais sublime dom que o amor de Cristo entregou por nós no Calvário, em sua agonia e dor. Cristo nos amou tanto, deu sua mãe e sua vida, tudo o que mais amava e possuía, com profunda generosidade. Agradeçamos ao Senhor. Chegamos agora ao final deste nosso encontro na Escola de Maria. Agradeço muito a sua companhia e a sua participação. Continuemos sempre firmes a conhecer mais sobre a Virgem Mãe de Deus neste nosso espaço de reflexão e oração. Até breve, se Deus quiser.
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5: 3:40. 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
5: 20 minutinhos faltando para as 4 da manhã, horário do nosso Santo Terço, e você se preparando para rezar conosco. 3104-1043 é o nosso WhatsApp para você enviar as suas intenções e rezar com a gente, com a Mãe Aparecida.
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0: Maria do Rosário, 3:43. A vossa proteção nós pedimos, ó Mãe querida.
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0: Elô Silvério chegando.
1: Jesus aperfeiçoa a lei com seu preceito do amor ao próximo, amigo ou inimigo. O discípulo de Jesus deve amar o inimigo e deve orar por ele, descobrindo o irmão até naquele que o incomoda e o persegue. Existem aqueles que nunca conseguem esquecer totalmente as ofensas recebidas, e há os que nem se dão por conscientes de que se os ofende, os primeiros não sabem o ABC do Evangelho. Porque Jesus não só diz que perdoemos os que nos ofendem, mas que também os amemos e lhe desejemos o bem. E isto, por difícil que pareça e possa chegar a ser em determinadas circunstâncias, é um preceito do Evangelho. Um mandamento obrigatório do Mestre.

0: Famílias, Johnny cantando pra gente com a Mãe Aparecida, Rede Aparecida de Rádio, Música, Fé e Missão. Obrigado a você que reza conosco, louvando e agradecendo a Deus.
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2: Bom dia, meu amigo, minha amiga. Certa vez, num posto de combustível no meio de uma estrada, um caminhoneiro parou para abastecer e comer alguma coisa. Entrou na lanchonete do posto, fez o seu pedido e perguntou ao atendente: como são as pessoas da cidade aí em frente? O atendente perguntou: como são as pessoas da cidade de onde você acaba de vir? Terríveis. São pessoas rudes, mal educadas e hostis. Lamento dizer, senhor, disse o atendente, mas você irá encontrar exatamente o mesmo tipo de gente na cidade à frente. Mais tarde, outro motorista, vindo da mesma direção do anterior, parou no posto e perguntou como eram as pessoas da próxima cidade. O atendente perguntou: como eram as pessoas da cidade de onde você veio? Maravilhosas. As pessoas eram muito amistosas, acolhedoras, alegres e me trataram muito bem. Elas estavam sempre dispostas a ajudar um estranho. O atendente então respondeu: bem, fico feliz em lhe dizer que você vai encontrar pessoas exatamente assim na próxima cidade ao longo da estrada. A história de hoje nos mostra que, apesar de esperarmos comportamentos amistosos das outras pessoas com relação a nós, nem sempre tratamos as pessoas com a mesma gentileza. É ótimo ser bem tratado, com educação, respeito e cordialidade. Mas e nós? Fazemos o mesmo? E será que fazemos isso sempre? Todos nós temos problemas e dificuldades. Algumas vezes, parece que nossos problemas são os maiores ou os mais importantes do mundo. E geralmente são. Afinal, são nossos problemas e nós é que temos que resolvê-los. No entanto, não podemos ser indelicados e não percebermos que todos à nossa volta também têm os seus dissabores. Devemos tomar cuidado com nossas atitudes e palavras. Às vezes, o que para nós pode ser apenas uma resposta atravessada de alguém que acordou com o pé esquerdo, para a pessoa que recebe, pode ser a pá de cal que desencadeará até mesmo um processo depressivo. São Francisco de Assis já recomendava que cuidássemos muito bem das relações interpessoais. Ele dizia que deveríamos zelar pela forma como tratamos os outros, pois poderíamos ser o único evangelho ao qual uma outra pessoa teria acesso em toda a vida. Não é injusto ser rotulado por um deslize ou uma reação impulsiva? Claro que é. Mas para quem recebe uma palavra ou uma atitude que machuca, é ainda mais. E não adianta sermos cristãos ou cidadãos apenas de discurso. Afinal, não foram as palavras do samaritano que acudiram o homem ferido à beira da estrada, mas foram as suas atitudes que até hoje são ensinamento, oxalá, inspiração para nós. Pense sobre isso, tenha um ótimo dia e até o nosso próximo encontro.
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0: Ribeiro, acaso não sabeis?
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8: 4 horas, horário de Brasília.
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8: Com a Mãe Aparecida, Rede Aparecida de Rádio, louvando e agradecendo a Deus por mais um dia em nossa vida. Agradecendo pela nossa saúde, pelo nosso trabalho, agradecendo por tudo que o Senhor tem reservado a cada um de nós todos os dias de nossa vida. Agradecendo também pelas nossas dificuldades. Agradecendo, Senhor, Pai misericordioso, pela sua bondade para com cada um de nós. Pelo seu amor, o Senhor que nos ama incondicionalmente. Obrigado, Mãe Virgem Maria, hoje sob o título de Nossa Senhora do Carmo, louvando e agradecendo pelas bênçãos recebidas. A nossa mãe, a Senhora Aparecida, ela que intercede por cada um de nós, ela que nos acolhe, ela que é mãe da esperança, mãe da alegria, mãe da consolação, mãe da divina providência, mãe da divina graça. Obrigado, mãe, pelo seu acolhimento, pelo seu amor, pelo seu cuidado. E nós entregamos a vós todas as nossas intenções, aquelas que trazemos no mais fundo do nosso coração. A graça que tanto precisamos, mãe, nós entregamos a vós para que a senhora interceda por cada um de nós, por cada um de nossos pedidos. Invoquemos a Santíssima Trindade, iniciando o nosso Santo Terço.

0: Jesus, nós vos oferecemos este terço que vamos rezar, meditando nos mistérios da vossa redenção. Concedei-nos por intercessão da Virgem Maria, Mãe de Deus e Nossa Mãe, as virtudes que nos são necessárias para bem rezá-lo e a graça de ganharmos as indulgências desta santa devoção. Oferecemos particularmente em desagravo dos pecados cometidos contra o Santíssimo Coração de Jesus e o Imaculado Coração de Maria, pela paz do mundo, pela conversão dos pecadores e pelas almas do purgatório, pelas intenções do Santo Padre o Papa Leão, pelo aumento e santificação do clero, pela santificação das famílias, pelas missões, pelas vocações, pelos doentes e por todo o povo brasileiro. Professemos a nossa fé. Creio em Deus Pai Todo-Poderoso, Criador do céu e da terra, e em Jesus Cristo, seu único Filho, nosso Senhor, que foi concebido pelo poder do Espírito Santo. Nasceu da Virgem Maria, padeceu sob Pôncio Pilatos, foi crucificado, morto e sepultado, desceu à mansão dos mortos, ressuscitou ao terceiro dia, subiu aos céus, está sentado à direita de Deus Pai Todo-Poderoso, donde há de vir a julgar os vivos e mortos. Creio no Espírito Santo, na Santa Igreja Católica, na comunhão dos santos, na remissão dos pecados, na ressurreição da carne, na vida eterna. Amém. Rezemos, meus irmãos e irmãs, com amor, com confiança, a oração que o próprio Jesus nos ensinou. Pai nosso que estais nos céus, santificado seja o vosso nome, venha a nós o vosso reino, seja feita a vossa vontade, assim na terra como no céu.
1: O pão nosso de cada dia nos dai hoje, perdoai as nossas ofensas, assim como nós perdoamos a quem nos tem ofendido, e não nos deixeis cair em tentação, mas livrai-nos do mal. Amém.
0: Ave Maria, cheia de graça, o Senhor é convosco, bendita sois vós entre as mulheres, e bendito é o fruto do vosso ventre, Jesus.
1: Santa Maria, Mãe de Deus, rogai por nós, pecadores, agora e na hora de nossa morte. Amém.
0: Ave Maria, cheia de graça, o Senhor é convosco. Bendita sois vós entre as mulheres, e bendito é o fruto do vosso ventre, Jesus.
1: Santa Maria, Mãe de Deus, rogai por nós, pecadores, agora e na hora de nossa morte. Amém.
0: Ave Maria, cheia de graça, o Senhor é convosco. Bendita sois vós entre as mulheres, e bendito é o fruto do vosso ventre, Jesus.
1: Santa Maria, Mãe de Deus, rogai por nós, pecadores, agora e na hora de nossa morte. Amém.
0: Glória ao Pai, ao Filho e ao Espírito Santo, como era no princípio, agora e sempre. Amém. Ó meu bom e amado Jesus, perdoai-nos, livrai-nos do fogo do inferno, levai as almas todas para o céu e socorrei principalmente aquelas que mais precisarem da vossa infinita misericórdia. E nós acolhemos a você, nossos irmãos e irmãs em Cristo, que rezam conosco, pelo Brasil afora, louvando e agradecendo ao bom Deus por tudo que temos, por tudo que somos, pedindo sempre a proteção e as bênçãos de nossa mãezinha querida. Quem reza conosco o nosso primeiro mistério é a Aparecida, lá em Ribeirópolis, na fazendinha, rezando conosco, pedindo por ela, pela família, já está na ponta da linha, esperando para colocar as suas intenções e rezar conosco este nosso primeiro mistério. E você, meu irmão, que está aí na sua casa, rezando conosco também, louvando e agradecendo ao nosso bom Deus. Quem reza conosco, pedindo a proteção e as bênçãos da Mãe Aparecida, os nossos irmãos queridos, o Edson Costa, rezando por ele, pela família, louvando e agradecendo a Deus. O Anderson em Franca, rezando por ele, pela família, agradecendo também o Luciano Francisco de Votorantim, São Paulo, rezando por ele, pela família. O Jorge Pimenta, no Espírito Santo, lá em Águia Branca. A Nilza Maria, ela que mora em Presidente Juscelino, Minas Gerais, rezando com a gente. O Cláudio em Tremembé, rezando por ele, pelos filhos, pela Gorete em Baipendi, por todos os amigos e amigas. Reza conosco o Marcos de Carvalhópolis, pedindo por ele, pela família, pelo filho José Rafael, que a Mãe Aparecida o proteja nas estradas. Nosso irmão caminhoneiro, o José Rafael. O Reginaldo Guimarães está em Batatais, rezando por ele, pela família. A Rosa em Nimutaba, Minas Gerais, rezando por ela e pela família. Reza conosco também o Mauri Camargo de Cruzília, louvando a Deus por tudo na vida dele. O Sebastião e Dom Viçoso, rezando por ele e pela família. O Pedro Cursino, rezando por ele e pela família, pelos amigos em Lagoinha. O seu Joel e Dona Neudes, lá em Salvador, rezando pelas filhas, a Poliana, a Gabriele e o Vitor, que é o genro, por todos que rezam o Santo Terço. Em Daial, Santa Catarina, a Márcia, o Sérgio, Lucas, seu Paulo e Dona Lúcia, rezando conosco. O Rui Tomé, em Quirinópolis, Goiás. O Jonas Eliseu, em Ipatinga, Minas Gerais, rezando por ele e pela família. O Antônio Marcelo reza conosco também, por ele e pela família. O nosso irmão caminhoneiro Francisco Freire, rezando o Santo Terço conosco, louvando e agradecendo por mais um dia de trabalho, pedindo sempre que o Senhor nunca o deixe desanimar, que ele sempre tenha perseverança na fé. Amém, meu irmão. A Lucimara em Pindamonhangaba, rezando por ela e pela família, louvando e agradecendo a Deus pelo filho Mateus, pela Jaqueline, que é a nora, pela netinha Maia, por todos os irmãos e irmãs também deficientes visuais. E quem reza conosco, como eu já antecipei, é a nossa querida Aparecida. Bom dia, Aparecida!
2: Bom dia, Eduardo.
0: Tudo bem, graças a Deus?
2: Tudo bem, meu amigo. Melhor agora falando com vocês.
0: Que bom. E hoje nós rezamos na intenção de quem, minha irmã?
2: Nós vamos rezar primeiramente por você e sua família, por toda a família Aparecida, e por minha família, por minha irmã Nana, por minha irmã Alzenilha, que está passando por um problema difícil, sabe, mas está desnada em possível. Pela família Cultura, que se a Rádio Cultura primeiro também ouvia você, né? E por todos os ouvintes que estão ouvindo nesse momento, e vamos em frente.
0: Vamos em frente, sempre rezando, louvando e agradecendo a Deus por tudo em nossa vida. Contemplemos o nosso primeiro mistério da luz.

0: nosso que estais nos céus, santificado seja o vosso nome, venha a nós o vosso reino, seja feita a vossa vontade, assim na terra como no céu.
1: O pão nosso cada dia nos hoje, perdoai as nossas ofensas, assim como nós perdoamos a quem nos tem ofendido. E não deixeis cair em tentação, livrai-nos do mal. Amém.
0: Ave Maria, cheia de graça, o Senhor é convosco. Bendita sois vós entre as mulheres, e bendito é o fruto do vosso ventre, Jesus.
1: Santa Maria, Mãe de Deus, rogai por nós, pecadores, agora na hora de nossa morte. Amém.
0: Ave Maria, cheia de graça, o Senhor é convosco. Bendita sois vós entre as mulheres, e bendito é o fruto do vosso ventre, Jesus.
1: Nossa Santa Maria, que a gente vai rezar agora, eu vou rezar pela vocação sacerdotal religiosa, pelo padre, o papa, os bispos e todos os padres que estão ouvindo nesse momento. Santa Maria, Mãe de Deus, rogai por nós, pecadores, agora na hora de nossa morte. Amém.
0: Ave Maria, cheia de graça, o Senhor é convosco. Bendita sois vós entre as mulheres, e bendito é o fruto do vosso ventre, Jesus.
1: Vou rezar também por todas as minhas amigas e meus amigos que estão vivendo nesse momento, de 1 a 100, para não esquecer ninguém, também por meu amigo Rosaldo, que foi quem me marcou esse mistério, que Deus abençoe a ele e a família dele, monte do João Luciano e a todos os ouvintes. Santa Maria, Mãe de Deus, rogai por nós, pecadores, agora na hora do morte. Amém.
0: Ave Maria, cheia de graça, o Senhor é convosco, bendita sois vós entre as mulheres, e bendito é o fruto do vosso ventre, Jesus.
1: Santa Maria, Mãe de Deus, rogai por nós, pecadores, agora na hora de nossa morte. Amém.
0: Ave Maria, cheia de graça, o Senhor é convosco, bendita sois vós entre as mulheres, e bendito é o fruto do vosso ventre, Jesus.
1: Vamos rezar também por todos os doentes que se encontram nos hospitais e por aqueles que estão passando pelo tratamento do câncer. Santa Maria, Mãe de Deus, rogai por nós, pecadores, agora na hora de nossa morte. Amém.
0: Ave Maria, cheia de graça, o Senhor é convosco, bendita sois vós entre as mulheres, e bendito é o fruto do vosso ventre, Jesus.
1: Vamos rezar também por minhas amigas de adorações, que rezam por mim, por Edema Serra do Machado e Adeima, por Davi Barra do Soqueiro, Normélia Barra do Santo Paulo, e por as minhas amigas, que, doutora Zena, Dom Genivaldo, por todos que estão ouvindo a gente nesse momento. Santa Maria, Mãe de Deus, rogai por nós, pecadores, agora na hora da nossa morte. Amém.
0: Ave Maria, cheia de graça, o Senhor é convosco, bendita sois vós entre as mulheres, e bendito é o fruto do vosso ventre, Jesus.
1: Santa Maria, Mãe de Deus, rogai por nós, pecadores, agora na hora de nossa morte. Amém.
0: Ave Maria, cheia de graça, o Senhor é convosco, bendita sois vós entre as mulheres, e bendito é o fruto do vosso ventre, Jesus.
1: Exatamente, que Nossa Senhora do Carmo abençoe todo o Brasil inteiro, rezar para Maria José dos Passos de Ribeirão, Cristiano Moço, José Augusto, e a todos os ribeirões que estão ouvindo. Santa Maria, Mãe de Deus, rogai por nós, pecadores, agora na hora de nossa morte. Amém.
0: Ave Maria, cheia de graça, o Senhor é convosco. Bendita sois vós entre as mulheres, e bendito é o fruto do vosso ventre, Jesus.
1: Santa Maria, Mãe de Deus, rogai por nós, pecadores, agora na hora de nossa morte. Amém.
0: Ave Maria, cheia de graça, o Senhor é convosco. Bendita sois vós entre as mulheres, e bendito é o fruto do vosso ventre, Jesus.
1: Santa Maria, vai estar todos os unidos, que eu não falei o nome, mas que todo mundo aqui na nossa orações. Santa Maria, Mãe de Deus, rogai por nós, pecadores, agora na hora de nossa morte. Amém.
0: Glória ao Pai, ao Filho e ao Espírito Santo.
1: Como era no princípio, agora e sempre. Amém. Ó meu bom Jesus, perdoai-me, livrai-me do mal. Socorrei, abençoai toda a minha família e não deixai cair, a gente cair em tentação.
0: Nossa Senhora do Carmo,
1: rogai por nós.
0: São
1: Nossa Senhora Aparecida, abençoe o Brasil inteiro.
0: São José,
1: valeu, São José, a nossa família, você é.
0: Aparecida, muito obrigado por ter rezado conosco. Um dia abençoado a você, a toda a família. Fique com Deus.
1: Muito obrigado, Eduardo. Que Deus te abençoe, de bem do retorno para casa, e te abençoe o mundo inteiro. Rogai por nós, o tamanho de Deus. Eu vim sempre, vós, em Pai. Se nós não vivemos em pecado mortais, em pecado mortais, nós não é de morrer. Que a vida santíssima que é nos valer.
0: Amém. Salve Maria.
1: Salve Maria, Eduardo.

0: Abraçando nosso irmão, seu Joaquim Pereira, lá em Franca, interior de São Paulo, rezando por ele, pelos filhos, netos, funcionários, pela Dona Maria Divina também, por todos os irmãos e irmãs do Santo Terço. Reza conosco, louvando e agradecendo, pedindo as bênçãos da Mãe Aparecida. Bom dia, hoje é feriado de Nossa Senhora do Carmo, padroeira de Recife, Pernambuco. Estou aqui rezando com vocês, é o João lá do Recife, no Pernambuco, hoje feriado na cidade do Recife, pedindo as bênçãos da Mãe Aparecida, louvando e agradecendo também a Nossa Senhora do Carmo, padroeira lá de Recife. Rezando conosco, o José João em Palhoça, Santa Catarina, rezando por ele e pela família. Dona Cleusa em Curvelo, rezando por ela, pelos filhos, netos e por todos, todos, todos. E também pelo Valdir em São Paulo. A Dona Cleusa em Americana, rezando por ela e pela família. Nosso irmão querido Jauri, lá em Matinhos, rezando por ele no Paraná, pedindo por ele no cantinho de oração lá da casa dele, rezando pelos filhos, pelos netos, pela esposa, pela mãezinha dele, por todos nós. O Arlindo Canal em Cachoeiro de Itapemirim, rezando por ele, Dona Lucineide, pelos filhos, pela Sabrina, Mateus, os netos Tiago, Luísa e Cadu, o genro Rafael e o Aloísio, que é o irmão dele, rezando pelo trabalho deles, louvando e agradecendo a Deus por tudo. Rezando conosco a Thelma, lá em Itabuna, na Bahia, rezando por ela, pela família dela, por todos aqueles que precisam e pelo trabalho dela também. O Marcial em Pindamonhangaba reza por ele e pela família, em especial pela aposentadoria dele. O Rafael Cunha em Itabaiana, no Sergipe, por ele e pela Verinha. A Dona Benedita Lopes em Oeiras, no Piauí, rezando pela vida e saúde dela e de toda a família. O nosso irmão Cláudio Neide, Poço Fundo, Minas Gerais, rezando por ele e pela família, a esposa Dona Jennifer, por todos aqueles que precisam e também pela filha Iris e o filho Iago. Louvando e agradecendo o Alessandro, diz Alessandro Santana de Simonésia, rezando conosco pela Rádio Manhuaçu FM, louvando e agradecendo a Deus por tudo na vida dele e da família. A nossa irmã Vera Lúcia, rezando por ela e pela família, louvando e agradecendo a Deus também. O Hamilton Martins, de Guarapuava, no Paraná. O Paulo Sapateiro, em Nova Russas, no Ceará, rezando por ele e pela família. O Valtares Caetano, em Coronel Fabriciano, Minas Gerais. Tá lá ele e a esposa, Dona Terezinha, rezando pela família, pela mãe, Dona Senira, pela irmã Rosiane, por todos aqueles que precisam. E quem reza conosco este nosso segundo mistério, lá de Aracaju também, nosso irmão Rosevaldo. Bom dia, Rosevaldo.
1: Bom dia, Eduardo.
0: Tudo bem, graças a Deus, meu irmão.
1: Tudo ótimo, graças a Deus, Eduardo.
0: Que maravilha. E hoje nós vamos rezar na intenção de quem, meu irmão?
1: Então, Eduardo, nesse segundo mistério, quero rezar por Dona Yara na Avenida, Mônica e família, por Dona Aparecida, que acabou de rezar o primeiro mistério, por minha família, meus irmãos, minha mãe, Maria das Dores, por minha filha Stephanie, os doentes e todos que estão rezando agora nesse momento com a mãe Aparecida.
0: Amém. Vamos rezar e agradecer por tudo, tudo, tudo. Rezando também por todos os nossos irmãos que neste momento estão saindo para trabalhar, aqueles que ainda estão se preparando, Paulo Sérgio lá em Franca, se preparando para sair para o trabalho, tantos e tantos irmãos nesse momento, se preparando para a sua missão, a missão do dia de hoje. Pai nosso que estais nos céus, santificado seja o vosso nome, venha a nós o vosso reino, seja feita a vossa vontade, assim na terra como no céu.
1: O pão nosso de cada dia dai hoje, perdoai-nos as nossas ofensas, assim como nós perdoamos a quem nos tinha ofendido, e não nos deixeis cair em tentação, mas livrai-nos do mal. Amém.
0: Ave Maria, cheia de graça, o Senhor é convosco, bendita sois vós entre as mulheres, e bendito é o fruto do vosso ventre, Jesus.
1: Santa Maria, Mãe de Deus, rogai por nós, pecadores, agora e na hora de nossa morte. Amém.
0: Ave Maria, cheia de graça, o Senhor é convosco. Bendita sois vós entre as mulheres e bendito é o fruto do vosso ventre, Jesus.
1: Santa Maria, Mãe de Deus, rogai por nós, pecadores, agora e na hora de nossa morte. Amém.
0: Ave Maria, cheia de graça, o Senhor é convosco. Bendita sois vós entre as mulheres e bendito é o fruto do vosso ventre, Jesus.
1: Santa Maria, Mãe de Deus, rogai por nós, pecadores, agora e na hora de nossa morte. Amém.
0: Ave Maria, cheia de graça, o Senhor é convosco. Bendita sois vós entre as mulheres e bendito é o fruto do vosso ventre, Jesus.
1: Santa Maria, Mãe de Deus, rogai por nós, pecadores, agora e na hora de nossa morte. Amém.
0: Ave Maria, cheia de graça, o Senhor é convosco. Bendita sois vós entre as mulheres e bendito é o fruto do vosso ventre, Jesus.
1: Santa Maria, Mãe de Deus, rogai por nós, pecadores, agora e na hora de nossa morte. Amém.
0: Ave Maria, cheia de graça, o Senhor é convosco. Bendita sois vós entre as mulheres e bendito é o fruto do vosso ventre, Jesus.
1: Santa Maria, Mãe de Deus, rogai por nós, pecadores, agora e na hora de nossa morte. Amém.
0: Ave Maria, cheia de graça, o Senhor é convosco. Bendita sois vós entre as mulheres e bendito é o fruto do vosso ventre, Jesus.
1: Santa Maria, Mãe de Deus, rogai por nós, pecadores, agora e na hora de nossa morte. Amém.
0: Ave Maria, cheia de graça, o Senhor é convosco. Bendita sois vós entre as mulheres e bendito é o fruto do vosso ventre, Jesus.
1: Santa Maria, Mãe de Deus, rogai por nós, pecadores, agora e na hora de nossa morte. Amém.
0: Ave Maria, cheia de graça, o Senhor é convosco. Bendita sois vós entre as mulheres e bendito é o fruto do vosso ventre, Jesus.
1: Santa Maria, Mãe de Deus, rogai por nós, pecadores, agora e na hora de nossa morte. Amém.
0: Ave Maria, cheia de graça, o Senhor é convosco. Bendita sois vós entre as mulheres e bendito é o fruto do vosso ventre, Jesus.
1: Santa Maria, Mãe de Deus, rogai por nós, pecadores, agora e na hora de nossa morte. Amém.
0: Glória ao Pai, ao Filho e ao Espírito Santo.
1: Assim como era no princípio, agora e sempre. Amém.
0: Ó meu bom e amado Jesus,
1: livrai no fogo do inferno, levai as almas todas para o céu e socorrei-nos, principalmente aquelas que mais precisarem da vossa infinita misericórdia.
0: Nossa Senhora das Graças,
1: rogai por nós.
0: São José,
1: rogai por nós.
0: Nossa Senhora do Carmo,
1: rogai por nós.
0: Senhora Aparecida, Mãe, Rainha e Padroeira do Brasil,
1: rogai por nós e abençoe todas as famílias do Brasil.
0: Amém, a todos nós. Meu querido Rosevaldo, muito obrigado, um dia abençoado a você, a toda a família, fique com Deus, meu irmão.
1: Amém, Eduardo. Salve Maria, um forte abraço.
0: Outro salve Maria.

nossos irmãos e irmãs em Cristo que rezam conosco. A Gorete em Baipendi, rezando pelo filho Tiago, pelo Cláudio em Tremebé, por todos os amigos e amigas do Santo Terço. O seu João Reis em Brasília, rezando por ele e pela família. O nosso irmão Ederson de Lavrinhas, também rezando por ele, pela família. Louvando e agradecendo a Deus, o Reginaldo de Pindamonhangaba, nosso irmão aqui pertinho de nós, acompanhando o Santo Terço e rezando conosco. Abraçando também o nosso querido irmão João, aqui no bairro do São Roque, ele, o irmão dele, o Luizinho, o João que fez uma cirurgia, está se recuperando, graças a Deus, né, João? Agora é cuidar, se recuperar, e tá zeradinho, graças a Deus, coração.

0: Aldinho e toda a comunidade da Gameleira rezando com a gente, pedindo as bênçãos da Mãe Aparecida, o Adilson Moreira aqui de Aparecida, rezando conosco por ele, pela família, pelo filho Mateus, pela família, por todos aqueles que precisam de nossas orações. O nosso irmão Adilson rezando com a gente, ele que mora aqui no bairro de Ponte Alta, aqui em Aparecida. Quem reza conosco também louvando e agradecendo a Maria de Fátima, pedindo por ela, pela família. O nosso irmão querido Geraldo Tué, lá de Pedra Furada, Barreiro, Mãe Uaçu, Minas Gerais, rezando por ele e pela família. O nosso irmão querido que reza com a gente também, rezando e agradecendo, José Everaldo, ele que está em Tucano, na Bahia, nos ouvindo, rezando conosco pela Rádio Tucano FM. A Gianine em Ponta Grossa, no Paraná, louvando e agradecendo a Deus, agradecendo a Mãe Aparecida pela sua intercessão. Já conseguimos um leito aqui mesmo na nossa cidade. Louvado seja Deus. Amém, né, minha irmã? Que bom, que notícia boa. Louvando e agradecendo ao bom Deus também os nossos irmãos queridos, o Anderson e a Dona Érica, lá em Jales, interior de São Paulo, rezando pela Dona Cida Finati, lá de Jales, louvando e agradecendo, em especial, pela irmã do Santo Terço, que não perde um dia, é a Dona Cida Finati, né, Anderson? E a Dona Érica tá lá rezando conosco também. O João Batista de Pontalina, Goiás, a Dona Maria Augusta de Salvador, na Bahia, a professora Estela em Varginha, o Marcinho Schroeder, lá no Mato Grosso do Sul, todos rezando conosco, louvando e agradecendo ao bom Deus. E quem reza com a gente é a Verbena, lá em Oeiras, no Piauí. Caiu a ligação da Verbena, mas nós vamos retomar a ligação para ela, para que ela possa rezar conosco, louvando e agradecendo ao bom Deus. Pai nosso que estais nos céus, santificado seja o vosso nome, venha a nós o vosso reino, seja feita a vossa vontade, assim na terra como no céu. O pão nosso de cada dia dai-nos hoje, perdoai-nos as nossas ofensas, assim como nós perdoamos a quem nos tem ofendido, e não nos deixeis cair em tentação, mas livrai-nos de todo mal. Amém. Ave Maria, cheia de graça, o Senhor é convosco, bendita sois vós entre as mulheres, e bendito é o fruto do vosso ventre, Jesus. Santa Maria, Mãe de Deus, rogai por nós, pecadores, agora e na hora de nossa morte. Amém. Ave Maria, cheia de graça, o Senhor é convosco. Bendita sois vós entre as mulheres, e bendito é o fruto do vosso ventre, Jesus. Santa Maria, Mãe de Deus, rogai por nós, pecadores, agora e na hora de nossa morte. Amém. Ave Maria, cheia de graça, o Senhor é convosco, bendita sois vós entre as mulheres, e bendito é o fruto do vosso ventre, Jesus. Santa Maria.
1: Agora e na hora de nossa morte, amém.
0: Verbena, minha irmã querida, coloque as suas intenções.
1: Hoje eu rezo por todas as intenções que cada um de nós trazemos em nossos corações. Hoje eu rezo pela saúde do nosso grande amigo Paulo Jorge. Hoje eu rezo por Dete, Nete, lá em Santa Rosa, por meu amigo Dom Carlos, em Santa Rosa, por Medianeira, em Santa Rosa. Hoje eu rezo pelo nosso clero, pelo nosso padre João de Deus, que fez 40 anos de sacerdócio. Hoje eu rezo por minha família, entrego a vida do meu filho, dos meus irmãos, meus primos e sobrinhos. Pela vida e saúde minha, eu rezo pelo nosso grande amigo Luiz Carlos Bruno, o fiel devoto de Nossa Senhora Aparecida. Eu rezo por Manuel Bruno, por Toninho, por Dadina, por Miguel, por a minha amiga Sumária, por o meu amigo Romildo, por todos vocês da rádio, Eduardo, por vocês e sua família.
0: Amém.
1: Amém?
0: Amém, minha irmã.
1: Por doutor Bessato.
0: Vamos rezar e agradecer a Deus por tudo, continuar rezando esse nosso mistério, louvando e agradecendo a Deus pela sua vida, pela sua

0: sua saúde. Ave Maria, cheia de graça, o Senhor é convosco. Bendita sois vós entre as mulheres e bendito é o fruto do vosso ventre, Jesus.
1: Eu rezo por todos os padres de joelhos. Eu rezo pelo padre Pereira, pelo padre Danilo, pelo padre Cleide, que está agora com a nova missão, pelo padre Francisco, pelo padre Bolsidone. Santa Maria, Mãe de Deus, rogai por nós, pecadores, agora e na hora de nossa morte. Amém.
0: Ave Maria, cheia de graça, o Senhor é convosco. Bendita sois vós entre as mulheres e bendito é o fruto do vosso ventre, Jesus.
1: Louvo e agradeço por todas as graças alcançadas em minha vida, por todas as dores da minha vida. Pai nosso que estás no céu, Santa Maria, Mãe de Deus, rogai por nós, pecadores, agora e na hora de nossa morte. Amém.
0: Ave Maria, cheia de graça, o Senhor é convosco. Bendita sois vós entre as mulheres e bendito é o fruto do vosso ventre, Jesus.
1: Santa Maria, Mãe de Deus, rogai por nós, pecadores, agora e na hora de nossa morte. Amém.
0: Ave Maria, cheia de graça, o Senhor é convosco. Bendita sois vós entre as mulheres e bendito é o fruto do vosso ventre, Jesus.
1: Santa Maria, Mãe de Deus, rogai por nós, pecadores, agora e na hora de nossa morte. Amém.
0: Ave Maria, cheia de graça, o Senhor é convosco. Bendita sois vós entre as mulheres e bendito é o fruto do vosso ventre, Jesus.
1: Peço a Nossa Senhora que cuide da viagem do meu filho. Santa Maria, Mãe de Deus, rogai por nós, pecadores, agora e na hora de nossa morte. Amém.
0: Ave Maria, cheia de graça, o Senhor é convosco. Bendita sois vós entre as mulheres e bendito é o fruto do vosso ventre, Jesus.
1: Santa Maria, Mãe de Deus, rogai por nós, pecadores, agora e na hora de nossa morte. Amém.
0: Ave Maria, cheia de graça, o Senhor é convosco. Bendita sois vós entre as mulheres e bendito é o fruto do vosso ventre, Jesus.
1: Santa Maria, Mãe de Deus, rogai por nós, pecadores, agora e na hora de nossa morte. Amém.
0: Glória ao Pai, ao Filho e ao Espírito Santo.
1: Assim como era no princípio, agora e sempre. Amém.
0: Ó meu bom e amado Jesus,
1: perdoai-nos, livrai-nos do fogo do inferno, levai as almas todas para o céu e socorrei principalmente as que mais precisarem da vossa divina e infinita misericórdia.
0: Nossa Senhora do Rosário,
1: rogai por nós.
0: Nossa Senhora do Carmo,
1: rogai por nós.
0: Senhora Aparecida, Mãe, Rainha e Padroeira do Brasil,
1: rogai por nós, Mãe querida, que tanto decorremos a voz e somos atendidos.
0: Amém. Minha querida Verbena, um dia abençoado a você, a toda a sua família. Fique com Deus, minha irmã.
1: Amém, Eduardo, vocês também. Ficam todos com Deus. Todos que estão agora sintonizados com a gente. Amém.
0: Amém. Salve Maria.
1: Salve Maria.

participando conosco, nosso irmão querido, lá em Araxá, Minas Gerais, o Marcílio, louvando e agradecendo a Deus, ele que está saindo daqui a pouco aqui em direção à casa da mãe Aparecida, para trocar olhares com a mãezinha querida, ele, a esposa, os filhos e demais companheiros lá, 51 anos de Romaria, a casa da mãe Aparecida. Que vocês façam uma viagem abençoada, viu, Marcílio? Com as bênçãos do Senhor Jesus, a proteção e a intercessão da mãe Aparecida, uma viagem de alegria, de festa, de agradecimento, sempre a mãe Aparecida, pela intercessão dela. A todos vocês, parabéns pelos 51 anos de Romaria, serão celebrados aqui na casa da mãe Aparecida, junto com ela e para ela. Com a mãe Aparecida também rezando conosco, os nossos irmãos, a Ivanete Rodrigues, rezando por ela, pelo noivo Miro Alves, louvando e agradecendo a Deus por tudo. Ela que está rezando conosco por ela e pela família também. A Madalena, Dona Madalena em Juiz de Fora, rezando por ela, pela família, pelos amigos. A nossa irmã querida Vera, lá em Promissão, interior de São Paulo, rezando por ela, pela família, pelos irmãos do Santo Terço, gratidão por mais um dia de vida. E reza também pela nossa querida Franciele, é a filhinha dela, rezando conosco também, né, Franciele? Obrigado a nossa querida Vera de Promissão, São Paulo, louvando e agradecendo junto conosco. A dona a Maria de Brotas, lá em Castro Alves, na Bahia, rezando por ela e pela família. A Eliette em Curvelo, rezando, louvando e agradecendo a Deus por tudo. Aos nossos irmãos da Rádio Centro Minas FM, que rezam conosco também. Quem está em oração com a gente é o Jorge, pedindo as bênçãos da mãe Aparecida por ele, pela família, louvando e agradecendo ao bom Deus por tudo que o Senhor tem realizado na vida dele e na vida da família. A Gisele em Capela, no Sergipe, rezando conosco por ela e pela família. O Fernando Coutinho, de Vila Velha, no Espírito Santo, rezando com a gente também, pedindo por ele e pela família. O Amauri de Bela Cruz, rezando lá no Ceará, por ele e pela família, pedindo as bênçãos da mãe Aparecida. O nosso irmão Francisco Anselmo, lá em Aracaju, no Sergipe, rezando por ele e pela família, louvando e agradecendo a Deus por tudo que o Senhor tem realizado na vida dele e na vida de todos os nossos irmãos e irmãs do Santo Terço, especialmente pela mãezinha dele, Dona Nete, que sempre está rezando com a gente também, louvando e agradecendo ao bom Deus por tudo. Quem reza conosco, a Antônia Maria de Jesus, ela que reza, faz parte do Terço das Mulheres, rezando com a gente, por ela e pela família. O nosso irmão Jorge Paliano da Cruz, lá em Joinville, Santa Catarina. O Josimar, da Casa da Fazenda, ele que está lá em Cássia, Minas Gerais, rezando conosco, por ele e pela família, louvando e agradecendo, pedindo sempre as bênçãos da mãe Aparecida, por ele e por todos os nossos irmãos e irmãs que rezam com a gente. Quem reza conosco também, e já está na estrada, pedindo a proteção e as bênçãos da mãe Aparecida, é o nosso irmão Amarildo, tá lá já no tapetão, cumprindo a missão dele e rezando conosco, louvando e agradecendo a Deus por tudo, rezando pela dona Ângela, que é a esposa, o Murilo, a Paola, o Joaquim e a pequena Isabela, os netos, rezando e agradecendo. E você, meu irmão, que reza conosco aí na sua casa, no seu cantinho de oração, os irmãos que estão no leito de hospital, também rezando conosco, louvando e agradecendo ao nosso bom Deus, por tudo que temos, por tudo que somos. Rezemos esse nosso mistério. Pai nosso que estais nos céus, santificado seja o vosso nome, venha a nós o vosso reino, seja feita a vossa vontade, assim na terra como no céu. O pão nosso de cada dia nos dai hoje,
Perdoai as nossas ofensas, assim como nós perdoamos a quem nos tem ofendido, e não nos deixeis cair em tentação, mas livrai-nos do mal. Amém. Ave Maria, cheia de graça, o Senhor é convosco. Bendita sois vós entre as mulheres, e bendito é o fruto do vosso ventre, Jesus. Santa Maria, Mãe de Deus, rogai por nós, pecadores, agora e na hora de nossa morte. Amém. Ave Maria, cheia de graça, o Senhor é convosco. Bendita sois vós entre as mulheres, e bendito é o fruto do vosso ventre, Jesus. Santa Maria, Mãe de Deus, rogai por nós, pecadores, agora e na hora de nossa morte. Amém. Ave Maria, cheia de graça, o Senhor é convosco. Bendita sois vós entre as mulheres, e bendito é o fruto do vosso ventre, Jesus. Santa Maria, Mãe de Deus, rogai por nós, pecadores, agora e na hora de nossa morte. Amém. Ave Maria, cheia de graça, o Senhor é convosco. Bendita sois vós entre as mulheres, e bendito é o fruto do vosso ventre, Jesus. Santa Maria, Mãe de Deus, rogai por nós, pecadores, agora e na hora de nossa morte. Amém. Ave Maria, cheia de graça, o Senhor é convosco. Bendita sois vós entre as mulheres, e bendito é o fruto do vosso ventre, Jesus. Santa Maria, Mãe de Deus, rogai por nós, pecadores, agora e na hora de nossa morte. Amém. Ave Maria, cheia de graça, o Senhor é convosco. Bendita sois vós entre as mulheres, e bendito é o fruto do vosso ventre, Jesus. Santa Maria, Mãe de Deus, rogai por nós, pecadores, agora e na hora de nossa morte. Amém. Ave Maria, cheia de graça, o Senhor é convosco. Bendita sois vós entre as mulheres, e bendito é o fruto do vosso ventre, Jesus. Santa Maria, Mãe de Deus, rogai por nós, pecadores, agora e na hora de nossa morte. Amém. Ave Maria, cheia de graça, o Senhor é convosco. Bendita sois vós entre as mulheres, e bendito é o fruto do vosso ventre, Jesus. Santa Maria, Mãe de Deus, rogai por nós, pecadores, agora e na hora de nossa morte. Amém. Ave Maria, cheia de graça, o Senhor é convosco. Bendita sois vós entre as mulheres, e bendito é o fruto do vosso ventre, Jesus. Santa Maria, Mãe de Deus, rogai por nós, pecadores, agora e na hora de nossa morte. Amém. Ave Maria, cheia de graça, o Senhor é convosco. Bendita sois vós entre as mulheres, e bendito é o fruto do vosso ventre, Jesus. Santa Maria, Mãe de Deus, rogai por nós, pecadores, agora e na hora de nossa morte. Amém. Glória ao Pai, ao Filho e ao Espírito Santo, como era no princípio, agora e sempre. Amém. Ó meu bom e amado Jesus, perdoai-nos, livrai-nos do fogo do inferno, levai as almas todas para o céu e socorrei principalmente aquelas que mais precisarem da vossa infinita misericórdia. São José, rogai por nós. Senhora Aparecida, Mãe Rainha e Padroeira do Brasil, rogai por nós que recorremos a vós.

0: Nesse quinto mistério, nós rezamos com nosso irmão Márcio, ele que está rezando conosco, caminhoneiro. Ele é de Rio Grande da Serra, São Paulo, está na estrada rezando conosco, rezando por ele, pela esposa Ana Paula, pelos netos, pelos filhos, por todos aqueles que precisam. Nossa irmã que reza conosco também, a Margarida de Freitas, em Campo Largo, pedindo oração por ela, pela família, por todos os nossos irmãos e irmãs. E nós acolhemos a todos que estejam nesse momento participando conosco, enviando as suas intenções. E quem reza conosco é a Eliete, lá de Curvelo. Eliete, bom dia, minha irmã.
1: Bom dia, Eduardo.
0: Tudo bem, graças a Deus?
1: Graças a Deus.
0: Que maravilha. É. E hoje nós rezamos na intenção de quem, minha irmã?
1: Estou rezando pela conversão dos pecadores. Foi a intenção de toda a minha família, graças a Deus, tem bastante irmãos, meus dois irmãos. Foi a intenção de todos os irmãos do texto. Pela Creuza, Maria Creuza, pela Rosa Inimutável, pelo Assis, por Dona Raimunda, Dona Marita, pelo Amarildo, esposo dele, a Nora, toda a família dele, por todos os ouvintes, né, que participam aí. Tem muitas pessoas aqui com ele que não ligam, né, mas fica falando, ah, eu ouvi você rezando também. Pelo nosso serviço, Dona Daci José e toda a arquidiocese aqui de Diamantina, pelas missões que estão acontecendo aqui em Curvelo, pelos enfermos. Eu estou com bastante, uns 5 parentes meus que estão com probleminha de saúde, que Deus possa dar eles força para recuperar, porque são doenças mais sérias.
0: Amém.
1: Não é doenças que estaram rápido. Que Deus possa dar paciência para eles suportarem o sofrimento.
0: Por todos
1: os doentes, por todos os irmãos do texto, por você, Eduardo, toda a sua equipe aí da rádio, da TV, por esse também, pelos redentoristas.
0: Amém. Vamos rezar e agradecer. Pai nosso que estais nos céus, santificado seja o vosso nome, venha a nós o vosso reino, seja feita a vossa vontade, assim na terra como no céu.
1: O pão nosso de cada dia nos dai hoje, perdoai as nossas ofensas, assim como nós perdoamos a quem nos tem ofendido. Não nos deixeis cair em tentação, mas livrai-nos, Senhor, de todo mal. Amém.
0: Ave Maria, cheia de graça, o Senhor é convosco. Bendita sois vós entre as mulheres, e bendito é o fruto do vosso ventre, Jesus.
1: Santa Maria, Mãe de Deus, rogai por nós, pecadores, agora e na hora da nossa morte. Amém.
0: Ave Maria, cheia de graça, o Senhor é convosco. Bendita sois vós entre as mulheres, e bendito é o fruto do vosso ventre, Jesus.
1: Santa Maria, Mãe de Deus, rogai por nós, pecadores, agora e na hora da nossa morte. Amém.
0: Ave Maria, cheia de graça, o Senhor é convosco. Bendita sois vós entre as mulheres, e bendito é o fruto do vosso ventre, Jesus.
1: Santa Maria, Mãe de Deus, rogai por nós, pecadores, agora e na hora da nossa morte. Amém.
0: Ave Maria, cheia de graça, o Senhor é convosco. Bendita sois vós entre as mulheres, e bendito é o fruto do vosso ventre, Jesus.
1: Santa Maria, Mãe de Deus, rogai por nós, pecadores, agora e na hora da nossa morte. Amém.
0: Ave Maria, cheia de graça, o Senhor é convosco. Bendita sois vós entre as mulheres, e bendito é o fruto do vosso ventre, Jesus.
1: Preciosa Ave Maria, por intenção de todos os aniversariantes deste mês, a minha família tem bastante pessoas que fazem aniversário, que Deus possa abençoar. Santa Maria, Mãe de Deus, rogai por nós, pecadores, agora e na hora da nossa morte. Amém.
0: Ave Maria, cheia de graça, o Senhor é convosco. Bendita sois vós entre as mulheres, e bendito é o fruto do vosso ventre, Jesus.
1: Santa Maria, Mãe de Deus, rogai por nós, pecadores, agora e na hora da nossa morte. Amém.
0: Ave Maria, cheia de graça, o Senhor é convosco. Bendita sois vós entre as mulheres, e bendito é o fruto do vosso ventre, Jesus.
1: Santa Maria, Mãe de Deus, rogai por nós, pecadores, agora e na hora da nossa morte. Amém.
0: Ave Maria, cheia de graça, o Senhor é convosco. Bendita sois vós entre as mulheres, e bendito é o fruto do vosso ventre, Jesus.
1: Preciosa Ave Maria, pela beatificação do Padre Vito, que foi através dele que eu e meus irmãos, toda a minha família, nos evangelizamos desde pequenininho, que a gente aprendeu a rezar através dele. Santa Maria, Mãe de Deus, rogai por nós pecadores, agora e na hora da nossa morte. Amém.
0: Ave Maria, cheia de graça, o Senhor é convosco. Bendita sois vós entre as mulheres, e bendito é o fruto do vosso ventre, Jesus.
1: Santa Maria, Mãe de Deus, rogai por nós pecadores, agora e na hora da nossa morte. Amém.
0: Ave Maria, cheia de graça, o Senhor é convosco. Bendita sois vós entre as mulheres, e bendito é o fruto do vosso ventre, Jesus.
1: Feliz Ave Maria, pela alma dos meus pais e por todas as almas do purgatório. Santa Maria, Mãe de Deus, rogai por nós pecadores, agora e na hora da nossa morte. Amém.
0: Glória ao Pai, ao Filho e ao Espírito Santo.
1: Como era no princípio, agora e sempre. Amém.
0: Ó meu bom e amado Jesus,
1: perdoai, livrai-nos do fogo do inferno, levai as almas todas para o céu e socorrei principalmente aquelas que mais precisarem da vossa infinita misericórdia, e dai-nos a paz.
0: Nossa Senhora do Carmo,
1: rogai por nós.
0: Senhora Aparecida,
1: Rainha Padroeira do Brasil, abençoai a nossa pátria e nossa família.
0: Amém. Minha querida Eliette, um dia abençoado a você, a toda a família. Fique com Deus, minha irmã.
1: Amém, Eduardo. Obrigado. Que Deus te abençoe. Fiquei muito feliz de você ter me ligado. Que Deus possa proteger você e toda a equipe.
0: A todos nós. Salve Maria.
1: Salve Maria.
0: Agradecimentos. Infinitas graças vos damos, soberana rainha, pelos benefícios que todos os dias recebemos de vossas mãos paternais. Dignai-vos agora e para sempre tomar-nos debaixo de vosso poderoso amparo, e para mais vos saudamos com uma salve rainha. Salve rainha, mãe de misericórdia, vida, doçura e esperança nossa salve. A vós bradamos os degredados filhos de Eva, a vós suspiramos gemendo e chorando neste vale de lágrimas. Eia, pois, advogada nossa, esses vossos olhos misericordiosos a nós volvei, e depois deste desterro, mostrai-nos Jesus, bendito fruto do vosso ventre. Ó clemente, ó piedosa, ó doce sempre Virgem Maria, rogai por nós, Santa Mãe de Deus, para que sejamos dignos das promessas de Cristo. Assim seja. Amém. Momento de nós nos consagrarmos à nossa mãezinha querida, a Senhora Aparecida. Ó Maria Santíssima, pelos méritos de nosso Senhor Jesus Cristo, em vossa querida imagem de Aparecida, espalhais inúmeros benefícios sobre todo o Brasil. Eu, embora indigno de pertencer ao número de vossos filhos e filhas, mas cheio do desejo de participar dos benefícios de vossa misericórdia, prostrado a vossos pés, consagro-vos o meu entendimento, para que sempre pense no amor que mereceis. Consagro-vos a minha língua, para que sempre vos louve e propague a vossa devoção. Consagro-vos o meu coração, para que depois de Deus vos ame sobre todas as coisas. Recebei-me, ó rainha incomparável, vós que o Cristo crucificado deu-nos por mãe, no ditoso número de vossos filhos e filhas. Acolhei-me debaixo de vossa proteção, socorrei-me em todas as minhas necessidades, espirituais e temporais, sobretudo na hora de minha morte. Abençoai-me, ó celestial cooperadora, e com vossa poderosa intercessão, fortalecei-me em minha fraqueza, a fim de que, servindo-vos fielmente nesta vida, possa louvar-vos, amar-vos e dar-vos graças no céu por toda a eternidade. Assim seja. Obrigado a você, meu irmão, a você, minha irmã, a vocês que rezaram conosco. Nós estivemos e continuaremos sempre unidos, em nome do Pai, do Filho e do Espírito Santo. Amém. Fiquem todos com as bênçãos do Senhor Jesus, a proteção e a intercessão de nossa mãe querida, a Senhora Aparecida. Nos encontramos, se Deus quiser, na próxima madrugada.

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5: 5 horas, horário de Brasília.
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daquele jeitão de sempre que você já conhece com muita música sertaneja, alegria e diversão, pra gente começar bem esta quinta-feira, a nossa quintaneja, a quinta-feira mais sertaneja do Brasil, dia 16 de julho de 2026. Agradecendo sempre o seu carinho e a sua companhia, é bom demais saber que você escolheu a nossa emissora pra ser a sua companhia neste comecinho de dia e começar o dia daquele jeitão que a gente gosta, ouvindo só música sertaneja de qualidade. E o programa Acorda Brasil tem a direção geral do missionário redentorista Padre Vanderlei Souza. Na coordenação nós temos a Paula Castro e nos trabalhos técnicos comandando a máquina de som da Rádio Aparecida, eles, meus amigos Leonardo Mota, o Leozinho e o Patrick Carvalho, o MC Trick. E aí, vocês estão bom? Firmes e fortes, bom pra arrebentar, animados pra nossa quintaneja, e é ou não é a quinta-feira mais sertaneja do Brasil? Com certeza é, né? Quem é que vai começar na máquina de som hoje? É você, meu amigo MC Trick, ele que fez aniversário ontem. Bom, foi ontem, foi antes de ontem, agora até já confundi, foi antes de ontem, né, MC Trick? 22 anos, mas parece que agora fez 22, tá mais firme no trabalho, né, Leozinho? A idade tá fazendo bem pro MC Trick, já chega aqui, já quer comandar a máquina de som, então beleza, tá querendo trabalhar, bora trabalhar, que é pra isso que estamos aqui. Então faz o seguinte, meu amigo Patrick Carvalho, o MC Trick, prepara pra gente aí uma música de 1997 que o Zé Mulato e Cassiano gravaram homenageando os carreiros desse nosso Brasilzão, que é a música Lembrança de Carreiro. Pode ser essa a primeira de hoje? Então beleza, enquanto você vai ajeitando, já vai preparando ela daí, eu vou mandando daqui aquele abraço carinhoso e especial aos amigos e amigas que nos acompanham e nos sintonizam pelas emissoras de rádios que integram a rede Aparecida de Rádio, entre elas a Rádio Cidade FM em Martins Soares, Minas Gerais, a Rádio Difusora em Casa Branca, São Paulo, a Rádio Coração FM em Dourados, no Mato Grosso do Sul, e a Rádio Diocesana FM em Campanha, Minas Gerais. Essas que são algumas das várias emissoras que sempre esparramam a nossa programação pelos quatro cantos desse nosso Brasilzão. Fica aqui o nosso abraço e o nosso agradecimento. Agora sim, meu amigo Patrick Carvalho, tá no jeito. Zé Mulato e Cassiano que abrem o programa de hoje cantando Lembrança de Carreiro. Bom dia.

0: 5:22, horário de Brasília.
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0: Aparecida Música, Fé e Missão, tá aí o Almir Sater e o grande Sérgio Reis fechando o bloco com esse clássico da música sertaneja, a famosa Couro de Boi, pra atender o pedido do nosso amigo Gineilton de São Sebastião do Paraíso, Minas Gerais, que mandou recadão e vai soltar a voz aqui agora. Fala comigo, meu amigo.
1: Ô, Brunaná, bom dia. Aqui é o Gineilton, Gineilton Cinto, aqui de São Sebastião do Paraíso, Minas Gerais. Tô ouvindo sua rádio pelo aplicativo Rádio Net. Ô, Brunaná, toca pra mim, hein, Couro de Boi, fazendo um favor. Eu tô indo trabalhar agora, trabalho no cemitério. Tem um bom dia pra vocês aí.
0: Valeu, meu amigo Gineilton. Bom trabalho pra você. Um grande abraço. Obrigado pelo carinho, pela companhia. Pediu e ouviu essa música linda demais, que é uma lição de vida também, a Couro de Boi, com Sérgio Reis e o Almir Sater. E um abração a todos de São Sebastião do Paraíso, Minas Gerais, onde a nossa audiência é boa demais. E um abração também a todos os amigos e amigas que nos acompanham, assim como o Gineilton, através do aplicativo. 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Então, para você que ainda não tem, fica aí a dica para você baixar esse aplicativo bom demais e sempre ouvir também a Rádio Aparecida e tudo que acontece aqui na rede Aparecida de Comunicação. Mandando também um super beijo para nossa amiga Márcia Denise de Souza Caneschi, de Ubá, Minas Gerais. Ela que mandou recadão falando aqui, ó: bom dia, Bruno, estou curtindo este programa que é o melhor do Brasil. Se ela tá falando, eu acredito. Ela mandou aqui, ó: gostaria de ouvir a música O Menino da Porteira com Sérgio Reis, que Nossa Senhora Aparecida nos cubra com o seu manto sagrado. Sérgio Reis acabou de cantar pra gente, minha amiga Márcia, mas no programa de amanhã ou ao decorrer dessa semana eu trago O Menino da Porteira na voz do Sérgio Reis pra você, tá bom, Márcia? Beijão pra você e abração a todos de Ubá, em Minas Gerais. Eu vou pro intervalo bem rapidão, primeiro intervalo desta quinta-feira. No próximo bloco eu já volto trazendo o quadro TBT Nejo, que é aquele quadro que a gente traz uma música pra gente viajar no tempo. Hoje eu vou trazer uma nem tão antiga assim. Ela é de 1992. Inclusive, quem pediu pra ouvir ela aqui é o nosso amigo Iago. Ele que nos ouve no Rio de Janeiro, nosso amigo carioca Iago, que tá querendo ouvir essa música de 1992. Que música é essa? Cê

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3: 5:30, horário de Brasília.
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3: Estamos de volta para dar sequência ao Acorda Brasil desta quinta-feira, dia 16 de julho de 2026. Mandando aquele abraço a mais amigos e amigas que nos sintonizam pelas emissoras de rádios que integram a rede Aparecida de Rádio, entre elas a Rádio Brasil em Campinas, São Paulo, a Rádio Interativa FM em Espírito Santo do Pinhal, São Paulo, a Rádio Rural FM em Tefé, no Amazonas, e a Rádio Regional Esperança FM em Lins, São Paulo. Essas que são algumas das diversas emissoras que esparramam a nossa programação pelos quatro cantos desse nosso Brasilzão. E eu quero lembrar da votação da música da semana. Para você que ainda não escolheu a sua preferida, a hora é agora. E essa semana é o seguinte: são duas músicas animadas no clima dos rodeios, no clima das festas de peão espalhadas nesse nosso Brasilzão. E é o seguinte: a de número um é o Chitãozinho Chororó cantando Bailão de Peão. Essa é a de número um. E a de número dois, o Rio Negro e Solimões cantando Peão Apaixonado. E aí, qual que é a sua preferida? Manda recadão aqui no nosso WhatsApp 12-3104-1043. Código de área ou DDD é o 12 e o número 3104-1043. Tem um trechinho delas aí, Leozinho? Capricha num trechinho dela. É

Depois de ouvir um trechinho de cada uma delas, deixa eu descobrir o que é que os nossos amigos e amigas estão enviando aqui no nosso WhatsApp 12-3104-1043. Bom dia, Bruno. Aqui é o Iago do Rio de Janeiro. Ouço a Rádio Aparecida todos os dias e o meu voto é na música de número 1. Toca Olhos de Luar com Christian Ralph, se puder. Um abraço, Deus abençoe a todos e salve Maria. Amém, meu amigo Iago. Vou trazer essa música daqui a pouquinho no quadro TBT Nejo pra gente viajar no tempo e recordar essa linda música que Christian Ralph gravaram no ano de 1992. Abraço pro Iago, abração a todos os cariocas que curtem a Rádio Aparecida. Deixa eu pegar mais uma mensagem. Bom dia, Bruno Anaya. Eu voto na música de número 2. É o João Menezes do município de Araxá em Minas Gerais. Abraço pra você, meu amigo João Menezes. Obrigado pelo carinho e pela companhia. Araxá, Minas Gerais, que se eu não me engano é terra da dupla Emílio e Eduardo, que cantam demais da conta. Pensa numa dupla que eu gosto e que cantam bonito. São eles, Emílio e Eduardo, que se eu não me engano são de Araxá, Minas Gerais, terra do nosso amigo João Menezes, que deixou o voto dele pra música de número 2. Deixa eu pegar mais mensagem aqui, ó. Bom dia, meu amigo, é o Wallace de Cachoeiro de Itapemirim. Hoje eu voto na música de número 1 e gostaria de ouvir com o milionário José Rico, Mensagem do Além. Deixa comigo, eu vou fechar o programa de hoje, meu amigo Wallace, com essa música. Hoje eu encerro o programa com essa música, que tá chegando pedido aqui também. Querendo

0: Ouviu o filho do Zé Rico, que é o Sammy Rico, que gravou essa música recentemente com a Ana Castela. Então até o final a gente vê aí se vai tocar com o milionário José Rico ou se toca com o Sammy Rico e com a Ana Castela, mas a mensagem do além é um espetáculo, linda música, boa escolha do nosso amigo Wallace, e daqui a pouquinho a gente rola aqui. Deixa eu pegar mais mensagem. Bom dia, senhor Bruno. Madrugada fria aqui em Nova Friburgo, no Rio de Janeiro, capital da moda íntima. Sempre que acordo cedo, eu sintonizo nesta rádio. Mando um abraço aos homens do Terço dos Homens de Conselheiro Paulino, em Nova Friburgo, no Rio de Janeiro. É o Tadeu José Soares que mandou esse recadão. Um abraço pra você, Tadeu. E tá mandado o nosso abraço também aos homens do Terço dos Homens de Conselheiro Paulino, em Nova Friburgo, no Rio de Janeiro. Que Deus e Nossa Senhora Aparecida abençoe cada dia mais cada um de vocês. E eu não sabia que Nova Friburgo era a capital da moda íntima. Já fiquei sabendo de mais uma coisa agora. É aquilo, né? Dia a dia aprendendo coisas novas. E agora fiquei sabendo que Nova Friburgo, no Rio de Janeiro, é conhecida como a capital da moda íntima. Ei, coisa boa demais, terra maravilhosa. Qualquer dia pretendo ir conhecer a cidade de Nova Friburgo, que já ouvi falar muito dessa cidade, já passei por aí, mas nunca parei. Um dia vou aí fazer uma visita. Deixa eu pegar mais recadão aqui, ô Bruno. Toca a música Acorda Maria Bonita. Eu ofereço para todas as Marias desse Brasil afora. As duas músicas da semana são muito boas, mas eu voto na número um, Chitãozinho Chororó. É a Mariana de Mauá, São Paulo, que mandou esse recadão. Eu tô devendo essa música pra nossa amiga Mariana. Vou pedir pro nosso amigo William da discoteca providenciar. Já tem essa música aí, meu amigo MC Trick? Não tem? Vou pedir pra ele providenciar pra todas as Marias. Depois eu vou ouvir essa música, se encaixar aqui no programa, com certeza essa semana a gente traz pra você e pra todas as Marias, tá bom, Maria? Mariana, beijo pra você, abraço a todos de Mauá, no estadão de São Paulo. Bora viajar no tempo? Então vamos lá que tá na hora.
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0: E no quadro TBT Nejo de hoje, eu prometi, vou cumprir, vou trazer essa música chamada Olhos de Luar, da famosa dupla Christian Ralph. Essa música que foi gravada originalmente em 1992 e conta a história de amor do tião e da filha do patrão. Essa música é uma composição do Carlos Cola e do Gilson e integrou o LP da dupla Christian Ralph, que foi lançado em 1992, e a gente mata a

0: Doce da Música, Fé em Missão, tá aí o Mocoque Paraíso cantando Terra Tombada. E essa vai pro nosso amigo Jorge de Lagarto, no Sergipe, que assoprou as velhinhas essa semana, completou 60 anos de idade. A gente pede para que Deus e Nossa Senhora Aparecida continue abençoando cada dia mais o Jorge e concedendo a ele muita saúde, muita paz, e o resto a gente vai correndo atrás, e que venham no mínimo mais 60 aninhos pro nosso amigo Jorge. Obrigado pelo carinho e pela companhia. Tava querendo ouvir a Terra Tombada e curtiu agora, só não foi na voz do Chitãozinho Chororó, porque eles estão concorrendo na votação da música da semana, então eles não cantam sozinho aqui. Se fosse acompanhado de alguém, eles cantavam. Inclusive tá chegando um pedido aqui para eles cantar com o Gaúcho da Fronteira. Daqui a pouquinho eles vão cantar aqui no Acorda Brasil. Daqui a pouquinho eles cantam, porém não sozinho, com o Gaúcho da Fronteira, pra não dar privilégio para eles que estão na concorrência aí da votação da música da semana. Mais uma vez, Jorge, abraço para você, a todos os sergipanos, e os nossos parabéns. Que Deus e Nossa Senhora Aparecida te abençoe sempre. E agora é hora do amigo do campo ficar bem informado com as principais notícias e informações do mundo agropecuário.
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3: Aquela clássica imagem do produtor com um caderno na mão tá dando lugar a celulares, tablets e aplicativos. A digitalização das propriedades rurais avança rapidamente e permite controlar despesas, acompanhar a previsão do tempo, monitorar máquinas e até negociar a produção sem sair da fazenda. Essa mudança tem ajudado produtores de todos os tamanhos a tomarem decisões mais rápidas e precisas. No agro moderno, a tecnologia já não é mais um diferencial, ela está se tornando uma necessidade.
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10: Bom dia, meu irmão. Bom dia, minha irmã. Que bom te encontrar aqui já na sintonia correta. É 91.7, a primeira do Vale, Rádio Educadora, a companheira de todas as horas. Olha, eu sou o Padre José Wilker, missionário redentorista. Estou aqui logo cedo para te convidar a darmos graças a Deus pelo novo dia que ele nos concede. A igreja hoje celebra Nossa Senhora do Carmo. A devoção a Nossa Senhora do Carmo é antiquíssima e rica de fé. Ligada a essa devoção está o uso do escapulário, que, segundo a tradição, foi um desejo de Nossa Senhora revelado a São Simão Stock. Então, você que usa escapulário, hoje é dia de renovar essa confiança na proteção de Nossa Senhora. O evangelho fala de Maria. Evangelista Mateus: naquele tempo, enquanto Jesus estava falando às multidões, sua mãe e seus irmãos ficaram do lado de fora, procurando falar com ele. Alguém disse a Jesus: olha, tua mãe e teus irmãos estão aí fora e querem falar contigo. Jesus perguntou àquele que tinha falado: quem é minha mãe e quem são meus irmãos? E estendendo a mão para os discípulos, Jesus disse: eis minha mãe e meus irmãos. Pois todo aquele que faz a vontade do meu Pai que está nos céus, esse é meu irmão, minha irmã e minha mãe. Palavra da salvação, glória a vós, Senhor. Muito bem, como eu disse, Hoje nós celebramos Nossa Senhora do Carmo. O Evangelho da Missa apresenta-nos a cena um pouco desconcertante à primeira vista, mas na qual Jesus nos fala da grandeza da sua Santa Mãe. São Mateus diz-nos que, enquanto Jesus estava falando às multidões, sua mãe e seus irmãos ficaram do lado de fora, procurando falar com ele. Como se sabe, irmãos, é a forma habitual no Oriente Médio de nomear a todos os parentes mais próximos. Não eram filhos de Marias que, além de conhecer e dar à luz de Jesus, manteve-se virgem. Permaneceu sempre virgem. De algum daqueles familiares conhecemos o nome e outras passagens do Evangelho, como Tiago, José, Simão e Judas, conforme Mateus 3:55. A resposta de Jesus aos que vieram informá-lo que o procuravam é provocadora. Quem é minha mãe e quem são meus irmãos? Parece excessivamente cortante ou severo, como se rejeitasse os seus entes queridos. Mas não era isso. Santo Agostinho perguntava-se: acaso a Virgem Maria, eleita para que dela nos nascesse a salvação e criada por Cristo antes de ser Cristo criado, não cumprira a vontade de Deus? Sem dúvida, a cumprira e perfeitamente. Santa Maria, que pela fé creu e reconheceu, tinha em mais condição o seu papel de discípula de Cristo, mãe de Cristo. Recebeu maiores graças como discípula do que como mãe. De fato, a pergunta retórica de Jesus ajuda a concentrar a atenção no que vai dizer a seguir, que é um ensinamento muito profundo também para nós. Todo aquele que faz a vontade do meu Pai que está nos céus, esse é meu irmão, minha irmã e minha mãe. A maior grandeza de qualquer criatura é cumprir fielmente os planos que Deus lhe traçou. Sem dúvida, para Maria, como para qualquer boa mãe, seria um grande sacrifício não poder desfrutar diariamente da proximidade do seu filho, que tinha que cumprir a missão redentora para a qual tinha vindo ao mundo. Jesus também sabia amar e sentiria pela separação da sua mãe. Mas acima de todos os nobres afetos humanos está a realização dos planos divinos. É por isso que o Catecismo da Igreja Católica ensina que os pais aceitarão e respeitarão com alegria a ação de graças, o chamado do Senhor a seus filhos. Que Nossa Senhora, que hoje veneramos sobre a invocação do Carmo, nos ajude a abraçar como ela, com alegria, o chamado que o Senhor faz a cada um, obedecendo aos planos divinos para nós. Oremos? Querido Deus, nesta linda manhã, agradeço-te por proteger meus sonhos, por minha família, minha comida em nossa mesa e por trazer um dia cheio de esperança. Obrigado, querido Deus. Tu sempre nos fornece mais do que precisamos. É realmente maravilhoso desfrutar de tuas bênçãos abundantes. Meu Deus, não quero começar este novo dia sem entregá-lo a ti. Cuida da minha vida, da vida de meus familiares e amigos. Peço a ti que nos guie com tua santa palavra a cada momento. Segure nossas mãos com teu amor e nos conduza no caminho certo, para que possamos crescer na verdade e na felicidade. Amém. Que o Senhor nos abençoe, nos guarde ao longo de todo este dia e fique com Deus.
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22: Bom dia, compadre. Bom dia, comadre. Bom dia, gente do sertão. Bom dia, gente da cidade. Vocês está na companhia da Rede Educadora de Comunicação. Coordenação Artística, Matheus Cabral. Coordenação de Jornalismo, Janaína Oliveira. Coordenação Administrativa, Joana Avelino. Direção, Padre José Wilker.
23: Quem é você?
22: Eu sou Dom Carvalho, num oferecimento de Francofer, 50 anos de tradição no mercado de ferro e aço. 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Eu estou por cá com vocês todas as manhãs, de 6 às 8 horas da manhã, de segunda a sexta. E no sábado, do tamanho de um coice de mosquito, das 6 até às 7 horas da manhã. Aqui é o lugar de você escutar o modão, aqui é o lugar que a música caipira fica lá na prateleira de cima. Então, se você quer escutar a moda, é aqui que você tem que ficar, na Rede Educadora de Comunicação e no programa Café Sertão e Viola, que abre as portas para a nossa viola caipira e a nossa música sertaneja todas as manhãs. Você vai curtir comigo Pescador e Catireiro com Cacique e Pajé e O Caçador com Tião Carreiro e Pardinho. Baixa a agulha, menino.

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6:20:30. Por cá nós estamos de volta, direto dos estúdios Padre Flávio Leonardo, da 91,7 FM, Rede Educadora de Comunicação, e a gente continua falando que tá nessa nova fase. Já vai para mais de ano que nós estamos por cá, mas a fase continua sendo nova. Essa guinada, essa virada de chave que deu a Rede Educadora de Comunicação. E que por muitos momentos, quando a gente sai daqui e vai ter o contato com o público pelas ruas, pela cidade, a gente escuta a alegria de todo mundo que fala que é bom escutar a música sertaneja pela manhã e parabeniza a nossa Rede Educadora de Comunicação. Então, muito obrigado a você que fica ligado todos os dias, a você que acorda cedinho, a você que nos dá o prazer da sua audiência. Nós vamos escutar agora o trio Parada Dura, que vai cantar Biquíni Bordô, e logo em seguida quem canta é o Chico Rei e o Paraná, a música Cordão de Ouro. Pode baixar a agulha, menino.

6:28. 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Aí, coloca na sua rotina, acorda cedinho, faz café, sintoniza na rede educadora de comunicação e não tira mais. Fica comigo, compadre, fica comigo, compadre, que aqui tem moda pra vocês em tempo real. Baixa a agulha, moreno, deixa o modão tinir.

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1: Agora são 6:32.
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de volta na minha, na sua, na nossa Rádio Educadora, com o nosso programa Café Sertão e Viola. Tenho algo que eu gostaria de dizer a vocês. O Café Sertão e Viola há muitos anos está nas plataformas de rede social. Lá nós temos uma live chamada Café Sertão e Viola. Por intermédio dessas lives, como diz um amigo meu, que é brincadeira séria, essas lives eram uma brincadeira séria, se tornou uma brincadeira mais séria, e nós temos hoje a alegria de estar no rádio levando até você, pro Vale do Aço, Minas Gerais, Brasil, e pro mundo, a nossa música sertaneja. Quem tá chegando para cantar para nós é o Mato Grosso e Matias, com a música Idas e Voltas. E o Chitãozinho e Chororó também vai cantar, porque é uma dupla romântica por demais, e o maior sucesso, que é Evidências, por aqui tem que tá também no seu lugar devido. Ah, romantismo aí, ó. Baixa a agulha, mané.

são 6:45. 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
2: 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Hoje tem uma pergunta para quem tem um negócio. Quanto a sua empresa precisa faturar por mês para não ter prejuízo? Não estou falando de lucro, não. Estou falando de pagar as contas e chegar no zero a zero. Esse número, ele tem um nome. Ele se chama ponto de equilíbrio. E se você não sabe qual é o seu, fica muito difícil definir uma meta de vendas ou saber se o seu negócio realmente está dando resultado. Meu desafio para você é simples. Descubra quanto sua empresa precisa faturar para se pagar. Eu sou Alice Costa e no meu Instagram, Finanças Sem Desculpa, eu te ajudo a entender os números do seu negócio para você tomar decisões mais seguras.
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6:49. Por cá sempre na alegria, por cá sempre na gratidão, por cá sempre na expectativa de que tudo corra conforme Deus Nosso Senhor e Nossa Senhora de Aparecida nos indica, nos guia, nos protege. Por cá espiritualidade sempre também em nossos assuntos do dia, porque estar bem com o nosso interior, estar bem com a nossa essência, faz um bem enorme a nós daqui e a você daí. Essa energia que você nos transmite é reportada até você também com toda a nossa alegria. Essa troca de experiência de você, nós temos o tempo que você nos doa, e de nós você tem um coração aberto e uma entrega profissional da nossa parte com todo carinho. Por aqui a música sertaneja, eu digo sempre, tá na prateleira de cima. Quem vai cantar é João Mineiro e Marciano, Ainda Ontem Chorei de Saudade. E o Milionário e o José Rico também chega a abrir a porta ali, já falou, nós vamos cantar também um Estrada da Vida. Baixa a agulha.

6:55. Por cá eu estou de volta, sempre na boa companhia de você que nos escuta todas as manhãs, que acorda cedo, que já faz o café, que já vai buscar os sonhos, aqueles também que já trabalhou durante a noite, que chega agora e vai escutar uma moda, vai tomar um cafezinho antes de descansar. A você, muito obrigado. Roda o modão, meu filho, baixa a agulha.

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1: 7:00 AM.
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0: 7:02. Eita! Assim dizia a minha saudosa avó quando a coisa tava boa, quando tava bem surpreendente. Quando ela se enchia de alegria, ela falava assim: eita! O nosso linguajar do interior, a nossa cultura caipira nos deixa dessa maneira, eufóricos, alegres, felizes, por cá sempre com o coração irradiando energia positiva a todos vocês. Obrigado por estar aqui no Café Sertão e Viola. E eu quero que vocês escutem com muito carinho. Tunico e Tinoco vai cantar para nós o Chico Mineiro, esse clássico que nunca será esquecida. E o Daniel, mais o Zé Camilo, vai cantar para nós também o Reino Encantado. Bora lá, menino, baixa a agulha.
1: 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Hoje, porém, com tristeza, recordando das proezas da nossa viagem motim, viajemos mais de 10 anos

são 7:10 no prego, fiote. Estamos de volta. Em tempos de modernidade, não é que a gente queira ser radical, é que a gente continua seguindo a essência, continua seguindo a origem, continua mantendo os bons costumes. Para nós sertanejos, para nós que admiramos, para nós que defendemos a cultura caipira, a alegria de ter você pela manhã é imensa. Tenha certeza que nós estamos sempre agradecidos. Gratidão por ter você todas as manhãs. Fica aqui comigo que é o lugar de você escutar, meu filho. Modão original de fábrica. Pode tocar, moreno.

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3: Hoje eu quero te falar aqui de uma história que eu não sei se é verídica, mas que serve para ilustrar muita coisa do nosso dia a dia. Inclusive, ao final da história, eu vou me conter aqui para não falar minha interpretação. Eu vou hoje apenas te contar a história e você use-a como lição para você, conforme você tem enfrentado os desafios aí na sua vida, como você tem visto o comportamento dos outros aí que estão ao seu redor, ok? A história é sobre lençóis sujos. Isso mesmo, lençóis sujos. Dizem que um casal se mudou para um novo bairro na cidade deles. E da janela da cozinha do novo apartamento que eles moravam, eles conseguiam ver a área de serviço da vizinha do prédio ao lado. E todo dia, durante o café da manhã, a mulher que compunha esse casal comentava com o marido durante o café: "Nossa, a nossa vizinha colocou novamente uns lençóis muito sujos pendurados para secar ali na área de serviço dela. Eu sou doida para dar alguma dica sobre como deixar os lençóis dela brancos, mas eu fico sem graça de ajudá-la." E aí, no outro dia, ou na outra semana, eles iam tomar café, estavam os lençóis sujos pendurados novamente na área de serviço da vizinha, e a mulher que comentava: "Nossa, eu gostaria muito de ajudar com que essa vizinha conseguisse deixar os lençóis delas brancos." E na outra semana, quando foram tomar café juntos de novo, a esposa comentou: "Nossa, que legal, que bom que a vizinha conseguiu hoje deixar os lençóis brancos. O que será que ela fez?" E o marido dela comentou: "Não foi ela que fez. Hoje eu decidi levantar mais cedo e lavar os vidros da nossa janela." E aí, gostaram dessa história? Qual que é a reflexão que você faz a partir dela? Vou deixar com você, tá? E vou guardar a minha aqui. Muito obrigado e até a próxima.
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7:18. Porca, a nossa alegria em levar até você a nossa música sertaneja, a nossa caipira, a nossa essência, a nossa forma de ver a vida de modo simples, nos traz a felicidade mais rápido, eu acredito. Um poeta, uma certa vez, me disse em um dos palcos pela vida cantando: a simplicidade é o caminho mais curto para felicidade. Se você vive a simplicidade, você encontra a felicidade nas mínimas coisas. A felicidade é um estado, é muito bom estar feliz. É o que acontece conosco, estamos felizes em ter você por aqui. E de tanta felicidade que nós está nela, que nós vamos rodar o Leandro e o Leonardo cantando O Talismã. E também a voz inesquecível de Alan e Aladim, que vai cantar Liguei para dizer que te amo. Baixa a agulha, moreno.

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4: Acaó. A primeira notícia do dia é com ele. Ele atualiza, por aqui ele tá sempre entregando a você o melhor do nosso noticiário. Matheus Cabral, bom dia, menino.
5: Bom dia, Dom Carvalho, bom dia. Amigos ligados aqui na edição do Educadora Notícia, programa

0: quem diga que a temperatura chegou a 11 graus em Coronel Fabriciano. Isso é muito frio, né? Para uma cidade aqui do Vale do Aço. É claro que na zona rural, Cocais, Ipaneminha, Ipanemão, nas cidades circunvizinhas aqui, Jaguaraçu, Antônio Dias, Santana do Paraíso, Mesquita, essas cidades já são mais frias mesmo, né? Mas em Coronel Fabriciano, em Patinga, senti 11 graus, 10 graus, foi o que nós tivemos para esta noite. Meu nobre Dom Carvalho, a nossa equipe de jornalismo, preparando todas as informações, as notícias, os detalhes para as próximas edições do Educadora Notícia, com informações da área de segurança pública, as informações jornalísticas, factuais, de tudo que tem acontecido na região metropolitana. Mas não tem como, né? A gente precisa tratar aqui da... Eu posso falar epopeia, apoteótica, vitória da Argentina ontem. É algo absurdo o que a Argentina fez para virar o jogo contra a Inglaterra e se classificar para a final da Copa do Mundo. É minimamente a ser louvado por todos nós. E por todos nós, apaixonados pelo futebol, por brasileiros, por ingleses, por norte-americanos, pelos colombianos, pelos nossos irmãos ali, uruguaios, paraguaios, pelos italianos que não participaram da Copa, pelos alemães, enfim, é algo a ser louvado para quem gosta de futebol. O que a Argentina fez foi virar um jogo na transpiração, na raça, na emoção, na paixão, na vontade e, principalmente, não aceitar a derrota. Em nenhum momento a Argentina aceitou a derrota. É claro que se a gente for fazer um contexto de uma análise do jogo, a Inglaterra fez o gol e estacionou um ônibus lá atrás e deu o que tinha que dar, né? Portanto, a Argentina foi para cima. Teremos uma final domingo. Inédita, Argentina e Espanha. Argentina em busca do seu tricampeonato, ganhou em 86 e em 2022, e a Espanha busca o seu bicampeonato, onde venceu em 2010 e agora nessa nova geração chega mais uma final. Portanto, meu nobre Dom Carvalho, estamos aqui a degustar o finalzinho dessa Copa do Mundo. E às 8:30, Tati Souza vai chegar com informações, com mais detalhes para você sintonizado aqui na Rádio Educadora. E às 9:30 tem todas as informações da área de segurança pública e as últimas ocorrências registradas na região metropolitana do Vale do Aço. Grande abraço para você, eu volto às 8 com o maior show do rádio das manhãs, o Educadora Show.
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são 7:34. Ah, nossa querida Rádio Educadora 91,7 FM pede licença por ter o privilégio de adentrar os seus lares. Sempre a gente vai pedir licença. Por favor, licença, posso entrar em seu sagrado lar e levar você a curtir, a ouvir, a se deliciar com a nossa música caipira? Se eu puder, se você me der essa permissão, escuta comigo. Escuta comigo o Almir Sater, vai cantar A Saudade é uma Estrada Longa. Ó, o nosso poeta lá do Mato Grosso do Sul, grande Almir Sater e Renato Teixeira, esses dois compadres, que eu, pelo que vejo, pelo pouco que conheço, vejo harmonia nas letras, a inspiração desses dois poetas, que são destaques, são nomes importantes da nossa música, da nossa cultura. E aqui eles sempre têm um lugar cativo. E o Pena Branca e o Chavantinho também vai cantar outro clássico, que é o Cuitelinho. Baixa a agulha, Moreno.

0: 7:42.
1: Sempre, sempre, sempre na sua companhia. Sempre, sempre com a euforia e alegria, a gratidão. Felicidade por estar aqui. Privilégio por ter você conosco. Vamos escutar um trem ajeitado com o Teodoro Sampaio que vai cantar. E se a casa cair, deixa que caia. É, deixa pra lá, meu filho, deixa cair. O Teodoro Sampaio vai nesse batidão conosco. E o Gini Geno vai acompanhar com as águas do São Francisco. O Café Sertão e Viola vai levantar a poeira, baixa a aguinha, Moreno. Bora, sanfona!

0: 7:49. 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

7:53. Eu não posso negar que a felicidade toma conta de mim. Não nego, não nego. Eu, quando eu falo que a felicidade toma conta, é porque eu tô falando no sentido literal da palavra. Feliz em estar todas as manhãs levando até você a nossa cultura. Ó, o rádio, o encanto, a magia, me acompanha desde a minha infância. Eu sou eternamente apaixonado pelo rádio. E hoje está na Rede Educadora de Comunicação, transforma isso na felicidade real. Do lado de lá já era bom, imagina do lado de cá, levando até você a nossa programação. Obrigado de coração a cada um, todas as manhãs. Vamos curtir os reis da viola caipira, que é o Tião Carreiro e o Pardinho? Vai tocar pra nós aí a verdadeira moda de viola, que é o rei do gado. E o Caim e Abel vai cantar pra nós a natureza. Baixa a guia, Moreno.

0: Meu peito aperta, meu coração palpita, o fogo apaga e nós não pita. Mas acá, convido você, presta atenção no nosso ditado caipiresco. Se eu te disser que o burro morreu, você pode queimar a cangaia. Amanhã eu estou de volta sempre no oferecimento de Francofer, 50 anos de tradição no mercado de ferro e aço. 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Permitindo Deus, o Criador da existência, um raciocínio superior a todos os raciocínios, e a minha santa e querida mãezinha, Nossa Senhora de Aparecida, padroeira do Brasil, eu volto. Vou-me-ei, mas deixo você com Matheus Cabral e a voz inconfundível, a marreta vai soltar do cabo e o Educadora Show, o maior show das manhãs do rádio no Vale do Aço. Tchau, família sertaneja.
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Bom dia! Nossa, quase que a voz não sai hoje, hein? Meu Deus do céu! Gente, que frio é esse? Meu Deus do céu, a campainha tá tocando hoje até mais pra baixo, ó. Ó, gente, vambora! Nossa, mãe, bom dia, bom dia, bom dia, meus amigos! Ei, gente, o Dom Carvalho passou por aqui com café, sertão e viola. 14 graus a tempra, 15 agora. Aumentou, foi pra 15 graus. Gente, eu tô absurdado. Que coisa, que coisa, meu Deus, que friaca. Em São Paulo se diz muito assim, né? Quando tá muito frio, aquela friaca. Ai, ai, ai, ai, é. Não, pra quem gosta, se deliciou essa noite, mas pra quem também não gosta, foi uma labuta. Vamos que vamos, gente. Ai, ai, ai. Programa Educadora Show começando nessa quinta-feira, 16 de julho de 2026. Vamos que vamos. Com frio e tudo, é? Vai soltar a vinheta. Será que o Alto Astral hoje tá no pique com esse frio? Ah, vamos ver. Vamos ver? Então tá bom, vamos ver.

delícia, aqui estamos. No pique do jeito que tem que ser a vida, esse é o programa Educadora Show, que tem o oferecimento de Atual Móveis e Eletro, a loja Carinho, com produtos com qualidade, garantia e preços que cabem no seu bolso, no antigo calçadão, no centro de Coronel Fabriciano. Vamos juntos até as 10 da manhã, com muita música, alegria, diversão e alto astral, independentemente do frio, do clima, do sol, do que for. 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

vamos nos divertir. E o negócio é o seguinte, a pauta do dia é o frio. Ai, ai, ai. E que você do outro lado tem feito com esse friozinho gostoso, hein? Ah, vai mandar pra mim aqui hoje. Hoje o bom dia vai ser diferente, é bom dia. Falou, Matheus aqui fez frio. Ah, Matheus aqui nós fizemos isso. Aqui não consegui sair de casa. É, tem um amigo meu que tá falando que a vaca tá dando leite em pó de tanto frio. Pois é. O outro tá falando que não tem como nem enxergar um palmo na frente, porque tava com a serração danada. É, e outro também tá contando mentira que o Ribeirãozinho congelou. Lá na Serra do Caparaó, lá no Alto Caparaó, no Pico da Bandeira, lá congela mesmo. Agora por aqui não tem jeito, não é possível, será? Será? 8:07, bom dia, você já parou para agradecer a Deus a oportunidade que ele lhe concede de ver mais um dia nascer na sua vida? Ainda não? Então faça isso agora, afinal de contas estamos aqui felizes e vivos, vamos viver tudo que há para viver, vamos nos permitir nesta quinta-feira que jamais voltará em nossas vidas. É o 16º dia do 7º mês do ano de 2026, quinta-feira, vambora? Eu, você, você e eu? Mande sua mensagem pra cá, 997-71-4902, me ajude a fazer o programa desta quinta com muita alegria, diversão e alto astral. Pam, pam, pam, pam, pam, pam, pam, pam. E tá frio, frio, quente, quente, morno, morno, como está o seu coração, a sua vida, a sua batida, ó.

Adora Show, show, show, show, show do rádio nas manhãs do Vale do Aço. Ai, ai, ai, ai, ai, ai, ai, ai, ai, bom dia, meus amigos, vamos levantar, acorda, preguiça, é, na cama, né? É, gente, mas é gostoso, né? Ficar na cama, ah, dá até pena, né? Acordar, não acordar, né? Tirar criança da cama, de férias, né? Começam as férias hoje para várias escolas particulares, acho que na rede municipal de ensino começa sexta-feira, né? Mas, enfim, para as outras redes de ensino, as férias já estão valendo, né? E vamos que vamos nessas férias, é tirar a criança da cama cedinho, ah, não tirando, deixa dormir. Tem gente que vira pro canto, coloca a coberta em cima da cabeça e tá quentinho, tá gostoso, ai, que delícia, que bom, que bom, que bom, que bom, e é sempre muito bom dormir. Olha, ouça, mande a mensagem, gente, 997-71-4902, 997-71-4902, eu gosto dessa música aqui, ó. 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

0: 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Olha a hora! 8:16.
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0: 8:19, 8:19, bom dia, meus amigos, obrigado pelo carinho, aqui nós estamos, as mensagens aqui, ó, bom dia, pessoal, bom dia, deixa me ver aqui, pessoal, que tá chegando, ah, o Batata tá na área já, ô Batata. Tá tudo no pique, hein? Acordou cedo, hein?
1: Bom dia, meu amigo Matheus Cabral. É, rapaz, o negócio tá em cima, meio frio mesmo.
0: Hein? Tá frio aí, Batata?
1: Bom dia, manda pra nós aí, que é o Leonardo aí, ó. Copo de vinho.
0: A Marilda já tá de pé?
1: Cabral, um abraço. E o pé de porco.
0: Nossa.
1: Tá uma delícia.
0: Batata, eu vou falar sobre isso daqui a pouco. Não, daqui a pouco, eu até reservo. Daqui a pouco eu falo sobre isso aqui, meu amigo Batata, deixa. Segura a onda aí, mas só eu vou mandar pra você aí o copo de vinho aí, vou falar, não, segura a audiência aí, segura, porque o que aconteceu ontem, nossa, amanhã não é, ontem você, a Marilda é fera demais da conta, viu? Não, entrou pro know-how dos melhores do mundo, mas tá bom, eu vou segurar minha onda aqui, 8:21, gente, vamos fazer, eu já falei que eu adoro César Menotti, Fabiano, né? Eu gosto demais de César Menotti, Fabiano. Gosto demais assim, né? Eu não sei quem que é o César, quem que é o Menotti, mas eles cantam demais da conta. Um canta mais ainda do que o outro. É muito legal ouvir esses caras e saber de onde eles começaram, né? Nossa, mãe. Café Cancun em Belo Horizonte, Café o Bar Alambique em BH, vendo os dois lá começarem, né? Ano 2007, 2008, 2009. Muito bacana. E eles cantam e encantam.

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0: Agora são 8:31, 8:31. Tati Souza tá chegando para nos trazer informações da área de segurança pública às 9:30 da manhã, mas quando sair daqui, vai, antes de sair vai dar uma manchete, mas agora são informações factuais que circulam o leste de Minas, o estado, o Brasil e o mundo. Ô Tati, qual é a novidade pela esta manhã? Até que eu hoje, eu acho que eu nem te perguntei, né? Não fui na redação, se você tinha uma informação da temperatura baixa, qual foi a mínima registrada? Porque quando eu saí de casa, Tati, 6:50 da manhã, tava marcando 12 graus. Bom dia, tudo bem?
1: Bom dia, Matheus. Bom dia, ouvintes. Tudo bem, gente? Olha só, aqui em Coronel Fabriciano, 12, né?
0: Você 12 diz? Graus.
1: Mas em Santa Vitória do Cocais.
0: Qual foi?
1: Soltou do carro. Nossa, como você diz. Essa noite é a mínima, foi registrada 4.3.
0: Meu Deus!
1: 4.3.
0: Que
1: é a menor temperatura registrada até o momento neste ano.
0: 4.3.
1: Isso do lado, isso por volta de 6:36 da manhã, é a hora que o medidor marcou, e a nossa querida e fiel ouvinte, a Maria Geralda, inclusive um abraço para ela e toda a família, ela sempre me atualiza pela manhã quando a temperatura marca a mínima. E essa noite registrou 4.3 graus.
0: Frio com força, né? Como o pessoal gosta de dizer, muito frio. E agora, nesse momento, eu tô vendo aqui os nossos termômetros estão registrando 15 graus, oscilando entre 15 e 16. O sol já brilha, né? Nesse momento aqui no centro fabriciano, a temperatura tem elevação. A máxima prevista para hoje é de 23 graus. Mas, ô Tati, o que que você tem de mais notícias, já que falamos de temperatura?
1: Tá, tem umas operações bravas acontecendo aqui em Coronel Fabriciano, mas isso eu vou trazer daqui um pouquinho, 9:30, vou esperar terminar de prender primeiro, pra depois eu informar para vocês o que que tá acontecendo. Por enquanto eu vou falar sobre a criação de um banco de dados para monitorar facções criminosas e milícias em Minas Gerais. O Minas Gerais agora terá um banco de dados estadual para monitorar organizações criminosas, facções e milícias. Quem irá monitorar esse povo aí é a polícia. A proposta foi aprovada pela Assembleia Legislativa e tem como objetivo fortalecer o combate contra o crime organizado por meio da integração e do compartilhamento de informações entre os órgãos de segurança pública. São eles: Polícia Civil, Militar, Federal, Ministério Público e por aí vai. O sistema vai reunir dados sobre os integrantes de organizações criminosas, antecedentes policiais e criminais, participação em crimes, vínculos e assim fazendo a peneira de quem é mais perigoso, quem é menos, quem está solto, quem está preso, quem voltou a cometer crime depois que foi solto, quem está cometendo crime enquanto está preso, porque sim, facções criminosas ainda comandam crimes de dentro da penitenciária, e isso tudo vai servir de agravante para a pena deles. Segundo os defensores dessa medida, essa ferramenta deve se tornar mais eficientes nas investigações, né? E facilitar a identificação de integrantes de facções e milícias e ampliar a atuação integrada das forças de segurança no enfrentamento ao crime organizado em Minas Gerais. O tratamento das informações vai observar as regras da Lei Geral de Proteção de Dados, né? Lógico que esses dados serão de uso restrito às forças policiais, não serão abertos ao público. E a regulamentação da lei deverá ser publicada em até 90 dias pelo governo, onde passará a valer.
0: 8:36, 8:36, essa edição do Educadora Notícia, você acompanha. Ô Tati, tem mais alguma informação? Pode ficar à vontade.
1: Rapidinha, só para falar aqui que foi aprovada, sim, tá, gente? Penas, porque já era crime. Agora foi aprovada penas maiores para crimes, para pessoas que

0: cometerem crimes contra profissionais da saúde e professores em atividade. Então já era crime, sim, agora
1: aumento
0: de pena.
1: Qualificador.
0: O Senado já aprovou esse projeto de lei. E esse projeto, ele endurece as punições para delitos como lesão corporal, ameaça, desacato, incitação ao crime, homicídio e crimes contra a honra praticados contra médicos, enfermeiros, professores e demais trabalhadores dessas áreas. O texto agora retorna à Câmara dos Deputados porque sofreu alterações no Senado. Entre as mudanças, a pena para lesão corporal simples passa de 3 meses a 1 ano para 2 a 5 anos de prisão quando a vítima for profissional da saúde ou da educação em serviço.
1: Tati Souza, 8:37, obrigado pela sua participação. Se houver necessidade, a gente faz uma edição extra de Educadora Notícia, tá bom? Se você tiver alguma outra informação aí antes das 9:30 sobre a área de segurança pública, eu fico aqui à sua disposição, tá bom, Tati?
0: Beleza, combinado.
1: Então tá bom.
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0: Anote esse nome, hein? Rodrigo Santos. Esse nome, olha, vem aí. Dias 1º e 2 de agosto, festa da educadora, na Praça da Estação. Rodrigo Santos, ex-integrante do Barão Vermelho, estará na área. Deixe-me trazer aqui a minha querida dona Nelcina. Dona Nelcina, bom dia, dona Nelcina.
1: Bom dia, trem chique.
0: Trem chique da minha vida.
1: De Deus, menino de ouro. A paz de Jesus, amor de Maria, que esteja sempre com você e toda a sua família, toda a equipe aí da educadora. Aqui tá bastante frio também, tá? Mas tá bom. E passar a música aí pra mim. Tudo é do pai com o padre Fábio de Mello. Aí ofereço para todos vocês aí da rádio. Se fica com Deus, um abraço e um bom trabalho para você, tá?
0: Obrigado, trem chique da minha vida, dona Nelcina. Dona Nelcina, fez muito frio aí, né? Imagine que sim. Ei, lugar. Ó, intervalo, gente, daqui a pouco eu volto.

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12: E a Argentina, de forma apoteótica, virou o jogo pra cima da Inglaterra. Por mais que lutamos contra os nossos rivais, futebolisticamente falando, não há como não trazer à tona para quem é apaixonado pelo futebol o que a Argentina tem feito nessa Copa do Mundo. E para constatar isso, a Argentina, que não havia jogado bem as últimas partidas, ontem ela jogou muito, tecnicamente, taticamente, na raça. A Argentina, que até então havia chegado a essa semifinal com a raça, com a vontade e não se entregar nas derrotas, ontem a Argentina demonstrou um futebol aplicado, taticamente, tecnicamente, e de um Lionel Messi absurdamente gênio. Ele pega a bola no finalzinho do jogo, dá o drible, cruza com a perna direita na cabeça de Lautaro Martínez, que simplesmente vira o jogo para a seleção argentina. É claro, podemos até discutir a postura dos ingleses, a postura do técnico Thomas Tuchel, que infelizmente estacionou um ônibus, como disse mesmo a imprensa britânica, atrás da linha da bola e ficou a sofrer o jogo todo. E a Argentina, numa demonstração de vontade, de raça, de gana, está em mais uma final de Copa do Mundo. Sem mais, parabéns pra Argentina.
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12: Educadora Show, Educadora Show, bom dia, bom dia, bom dia. Ei, meu amigo, tá tudo bem aí? Alô, Edvirgens, tudo bem? Tudo na paz? Gente, quero fazer uma menção honrosa aqui. Eu deixei um pouquinho pra mais tarde, tá, Batata? Alô, Batata, alô, Marilda! Deixei um pouquinho pra mais tarde aqui, pra Marilda poder acordar, tomar um belo café da manhã, que o Batata preparou lá na Vitória Régia. Né, Batata? Você não é mole não, né? É firmeza.
4: Foi uma noite muito agradável. Eu falo aqui, tá até postado nas nossas redes sociais, os nossos ouvintes são os melhores. Nós temos amizades consolidadas com os nossos ouvintes. A gente tem um carinho especial e somos recebidos com um carinho muito especial. Algo que há muito tempo a gente cativa pela forma que a gente faz jornalismo, entretenimento, promoções, pela forma que a gente faz rádio, com carinho, com transparência, com verdade. Às vezes aqui no programa, eu estabeleço uma relação tão legal, tão gostosa com o ouvinte do outro lado, do modo carinhoso de chamar de trem chique da minha vida. Ô, minha coisa linda, maravilhosa, linda, ô, meu amigo, minha amiga. E essa forma carinhosa, verdadeira, que eu sou assim, quem me conhece na rua, quem me conhece no meu dia a dia, sabe do jeito que eu sou. E já decidi, não vou mudar por ninguém, né? Como diria Fábio Júnior, né? Nem por mim mesmo, nem por ninguém, eu me desfaço dos meus planos. Quero viver bem mais que os meus 20 e poucos anos. Essa música, vou até procurar ela aqui, 20 e poucos anos, né? Essa música é do Fábio Júnior. Tem também a Simone, canta ela, enfim. Daqui a pouco eu vou colocar essa música. Meu amigo Batata, ontem, ele recebeu a gente de uma forma tão agradável na casa dele. Fomos aqui, uma turminha da rádio, muito legal, para uma panelada de pé de porco. Nesse frio, com pimenta, uma farinha, uma cebolinha, um chazinho com torradas, geladinho. E nós batemos um papo, foi muito gostoso. Ele e a sua esposa Marilda tratando a gente com tanto carinho, mas foi tão bom. Sabe, umas 2 horas e meia ali de conversa, de riso, que delícia. Muito bom. Obrigado, Batata. Obrigado pela amizade, pelo carinho, pela sinceridade. Obrigado, Marilda, pelo carinho de sempre. E é assim sempre com os nossos ouvintes. A gente junta a turminha da rádio aqui e vai na casa. Você pode ter certeza disso. A gente gosta de bagunça, a gente gosta de uma resenha boa.

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1: Olha a hora no Vale do Aço, 9:01.
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0: agora são 9:03, 9:03, a informação nos chama.
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2: Olá, Matheus. Conforme prometido, eu volto durante a programação com informações da Operação Sanitas, realizada pela Receita Federal e a Polícia Federal. A operação está acontecendo, a segunda fase dessa operação está acontecendo em Coronel Fabriciano, Caratinga e também em Belo Horizonte. Estão sendo cumpridos 11 alvos de busca e apreensão na cidade. Em Coronel Fabriciano, um empresário já foi detido e nós estamos aqui agora na região conhecida como Camelódromo, onde está sendo recolhida mercadorias de origem de procedência conforme dito aqui pelos policiais federais, de procedência duvidosa, contrabandeada ou sem nota. Na casa deste empresário, no bairro Giovannini, foram apreendidas canetas emagrecedoras sem receita, né? O que configura crime de contrabando. Ele está detido, será encaminhado à sede da Polícia Federal em Ipatinga e o que se aguarda ao longo de todo o dia é um posicionamento da Polícia Federal. A possibilidade de uma coletiva para a imprensa. O que nós podemos atualizar aqui diretamente do local e estamos apurando, a chegada de um caminhão baú, onde serão recolhidas as mercadorias desta loja e de outra também, mercadorias essas que não possuem nota fiscal e são consideradas mercadorias contrabandeadas, consideradas pela Polícia Federal que está presente aqui, mercadorias contrabandeadas. Eu volto durante a programação com mais informações sobre a segunda fase da Operação Sanitas, realizada pela Polícia Federal e Receita Federal. Para a Rede Educadora de Comunicação, repórter Tati Souza.
0: Obrigado, Tati Souza, pela sua participação. A linha está aberta para Tati participar a qualquer momento com edições extraordinárias do Educadora Notícia, nos trazendo informações da Operação Sanitas, que acontece a segunda fase em Coronel Fabriciano. O empresário foi conduzido e, nesse momento, uma loja, como disse a Tati, conhecido como Camelódromo, aqui no centro de Coronel Fabriciano, a Rubens Siqueira Maia, e devido a contrabandos e foram apreendidos alguns equipamentos sem nota fiscal e também apreendidas canetas emagrecedoras sem receitas, como disse a repórter Tati Souza aqui ao vivo na nossa programação. Daqui a pouco, um outro detalhe sobre todas essas informações na edição de 9:30 do Educadora Notícia.
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0: Vamos seguir com o nosso Educadora Show. Educadora Show 97. 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Daqui a pouquinho. Tem sorteio amanhã. Gente, essa é uma pancada no coração. Simbora!

0: não consigo acreditar no que aconteceu. Márcio Greik, impossível acreditar que perdi você, né? Ai, ai, ai, é linda, linda, linda, linda, linda, linda, linda, linda. Pois é, meus amigos, estamos aqui, ó, acompanhando todo. Ô, gente, eu tô recebendo uma mensagem aqui. A minha amiga Pele de Golfinho, Roberta Nobre, beijo pra você, minha querida. Gostaria de pedir ao Matheus Cabral pra mandar um alô pra minha mãe. Ela é ouvinte da rádio programa todos os dias, todas as manhãs. Qual é o nome da mamãe, Roberta Nobre? Um beijo pra você, o nome da mamãe, manda pra mim aqui, ó. Beijão, tá? Obrigado pelo carinho. Então, a mamãe da Roberta Nobre tá sempre ouvindo. Belíssima jornalista, competentíssima, minha amiga. Agora, 9:12, 9:12. 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Amanhã vamos sortear um prêmio aqui, vou divulgar amanhã, na Sexta Show, tem a Sexta Show pra você, ouvinte.
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0: Educadora Show, no pique, do jeito que tem que ser a vida. Vamos fazer um negócio, vamos ouvir um negócio, vamos ouvir um modão diferente aqui. Não, não, peraí, calma, eu já ia colocar uma música aqui, mas essa tá muito grande. Peraí, ao vivo é assim mesmo, ao vivo a gente vai ajustando aqui, vai fazendo o negócio e tal, e simbora. Calma, calma, calma, calma, calma. Ô, dona Nelsina, vou tocar sua música na hora dos aniversariantes do dia, tá bom, minha querida? Beijo, tá todo mundo lá, o Agedson e o Frio tá lá, ó. Ei, Frio, ó, três batidas.
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3: Educadora Show, bom dia, 9:18, 9:18. Ô gente, quero abraçar a dona Teodolina. Ô, dona Teodolina, beijo pra senhora, tá ouvindo aí? Ah, que delícia! Obrigado pelo carinho! É, gente, lá no Melo Viana, é a mãe da Roberta Nobre acompanhando o nosso programa. Obrigado pelo carinho, beijão pra senhora, tá?
4: Bom dia,
3: Matheus. Bom dia, Cabral. Conceição.
4: Matheus Cabral.
3: Tá tudo bem?
4: Deus abençoe vocês aí.
3: Amém.
4: Que vocês têm uma ótima quinta-feira, né? Abençoada.
3: Amém. Tá?
4: E eu adoro escutar a educadora.
3: Ah, obrigado pelo carinho. Oi, gente. Muito bom.
4: Que o menino Jesus proteja todos vocês aí, tá bom?
3: Amém, Conceição Faula.
4: Quinta-feira pra vocês.
3: Pra você também, um abraço. Alô, Edelson de Joanésia. A turma boa de Joanésia tá sempre ligado. Meu amigo Gickerson. Ô, Valtarez.
5: Bom dia, meu amigo Matheus Cabral.
3: Bom dia. Opa.
5: Alves, que o Senhor Jesus continue abençoando cada um de vocês, como é bom.
3: Amém.
5: Estar ligado na nossa querida Rádio Educadora.
3: Oh, que bacana.
5: E com Deus e na paz do nosso Senhor Jesus Cristo, no amor de Maria.
3: Obrigado, meu querido. Obrigado, obrigado, obrigado pelo carinho. Grande Valtarez. Valtarez Alves, deixa eu ver aqui o José Augusto. José Augusto. Alô, José, tem muitas músicas bonitas do José Augusto, mas tem uma aqui, ó, que é ai, ai, ai, ai, ai, ai, tem Amar Você, deixa eu ver se é nenhum toque eu querendo dizer muito prazer. Ai, trem chique, essa é sensacional. Renato Vargas também fez uma regravação muito bonita dessa música. Tanta coisa pra dizer. Nossa, linda, linda, linda. Tanta

0: Sonhando com você, José Augusto, nenhum toque. Vou atender meu amigo agora, Condé. Alô, Sebastião Condé, no pique, um abraço pra você. Ele quer, quer mandar pra amada esposa Vaninha.
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0: Essa daqui é linda, ó. Ei, isso aí, ó, vai homenageando mesmo. No pique, Condé. Alô, Vaninha, beijo no seu coração. Obrigado pelo carinho, obrigado pela audiência. Cheia de charme. Guilherme Arantes.

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0: podcasts da Rede Educadora de Comunicação. Eu sou Alice Costa, planejadora financeira. E por aqui, a gente fala sobre algo que está presente na vida de todo mundo, o dinheiro. Hoje, tem uma pergunta para quem tem um negócio. Quanto a sua empresa precisa faturar por mês para não ter prejuízo? Não estou falando de lucro, não. Estou falando de pagar as contas e chegar no zero a zero. Esse número, ele tem um nome. Ele se chama ponto de equilíbrio. E se você não sabe qual é o seu, fica muito difícil definir uma meta de vendas ou saber se o seu negócio realmente está dando resultado. Meu desafio para você é simples. Descubra quanto sua empresa precisa faturar para se pagar. Eu sou Alice Costa e no meu Instagram, Finanças Sem Desculpa, eu te ajudo a entender os números do seu negócio para você tomar decisões mais seguras.
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5: Agora são 9:31, 9:31, 18 graus e a temperatura em Coronel Fabriciano e região metropolitana.

0: operação de hoje mira esquema de venda e comercialização de canetas emagrecedoras. Neste momento, estamos aqui na região conhecida como Camelódromo, onde um caminhão mudança, contratado pela Receita Federal, está fazendo recolhimento de mercadorias que não possuem nota e são consideradas pela Polícia Federal como sendo mercadorias oriundas de contrabando. O empresário, proprietário dessas duas lojas aqui no Camelô, já está detido e já está na sede da Polícia Federal em Ipatinga. O que se espera é que ao longo do dia a Polícia Federal venha se manifestar dando detalhes sobre esta operação que começou desde as primeiras horas da manhã. Já foram cumpridos 11 mandados de busca, apreensão e um de prisão. Esse de prisão seria na cidade de Coronel Fabriciano, tendo como alvo este comerciante. Nesse momento, o que acontece? As mercadorias estão sendo embaladas, separadas, as que não possuem notas serão recolhidas e levadas pela Receita Federal. Já obtivemos informações aqui de populares e também de alguns funcionários que chegaram para trabalhar que essas duas lojas interditadas pela Polícia Federal não terão funcionamento hoje. A previsão é de que volte à normalização a partir de segunda-feira, conforme a previsão da administração dessas lojas. Eu volto durante a programação com informações sobre a Operação Sanitas, que está sendo deflagrada em Coronel Fabriciano, realizada pela Polícia Federal e Receita Federal. Para a Rede Educadora de Comunicação, repórter Tati Souza.
1: Obrigado, Tati Souza, pela sua participação. E a equipe de reportagens Educadora fica já a postos desde as primeiras horas do dia, já está a postos de material, portal Educadora de Notícias, nosso Instagram, arroba Educadora MG, lá já tem vídeo, tem imagens de com detalhes, todas as informações. Então você também pode já acessar de uma vez, arroba Educadora MG, o nosso Instagram vai direcionar para o portal e vai ver muita coisa que já estamos trabalhando com toda a nossa equipe. Mais informações a qualquer momento ou dentro do Jornal em Pauta a partir do meio-dia.
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0: Anote esse nome aí, ó, Rodrigo Santos.
1: Eu sou poeta e não aprendi.
0: Pois é, ex-integrante do Barão Vermelho estará conosco na festa da educadora.
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0: Anote a data, hein?
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0: Dias 1º e 2 de agosto. Estaremos no pique. Agora são 9h40, 9h40. Nossos amigos ouvintes estão aqui, ó. Bom dia!
3: Bom dia, meu amigo.
0: Bom dia.
3: Tô aqui na obra curtindo a melhor do Brasil, a educadora.
0: Ei, bacana!
3: Tem uma música pra nós aí, meu querido. Ué. Chão de Giz.
0: Nossa, mãe.
3: Dedico essa música pra minha esposa Rosilene Toledo, Celina, lá da Fazenda Bela Vista. E o esposo dela, meu cunhado. Celina, minha cunhada. E o esposo dela, meu cunhado, José. José, Zezé.
0: Que beleza, hein?
3: Amigo, obrigado.
0: Abraço. Vamos tocar aqui, ó. 9h41. Chão de Giz. Zé Ramalho. Aqui é o show do Rádio das Manhãs do Vale do Aço. 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
8: Mais uma edição extraordinária do Educadora Notícias. São 9h47. Vou acionar mais uma vez ao vivo o repórter Tati Souza.
9: Eu volto novamente durante a programação trazendo informações sobre a deflagração da segunda fase da Operação Sanitas, realizada pela Polícia Federal em conjunto com a Receita Federal em Coronel Fabriciano. Além de Coronel Fabriciano, também estão sendo realizadas essa operação em Caratinga e em algumas cidades de Belo Horizonte. Em Fabriciano, além do empresário detido na casa dele, na Rua Guarapari, bairro Giovannini, a Polícia Federal disse ter localizado lá canetas emagrecedoras do Paraguai. Nas lojas dele, unidades do Melo Viana e centro de Coronel Fabriciano, estão sendo apreendidas mercadorias sem nota, que, segundo disse policiais federais para a reportagem da Rede Educadora de Comunicação, são mercadorias oriundas de contrabando, pois não possuem nota fiscal. Tem até motos elétricas. Os produtos apreendidos vão desde aparelhos eletrônicos, como vestuários, brinquedos, eletrodomésticos, dentre outros. O empresário recebeu voz de prisão e já foi levado para a delegacia da Polícia Federal em Ipatinga. As mercadorias que estão sendo recolhidas terão o mesmo destino. Eu volto durante a programação com mais informações assim que disponibilizadas pelas autoridades policiais. Para a Rede Educadora de Comunicação, repórter Tati Souza.
8: Obrigado, Tati Souza, pela sua participação brilhantemente. Nossa equipe de jornalismo trazendo todas as notícias e a reportagem completa vai ao ar no Jornal em Pauta a partir do meio-dia.
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8: 9h49, pessoal, a tela do telefone quebrou, precisa de capa, película, carregador, acessórios, manutenção em geral para telefone, computador, notebook, eletroeletrônicos, formatação, linha completa de informática e telefonia? 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Vou fazer um negócio, trazer aqui uma participação maravilhosa. Tom Jobim, Miúcha e Chico Buarque. Sabe o que acontece? Sei lá.

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8: Parabéns, parabéns, felicidades, paz, amor, saúde, alegria. Que Deus abençoe hoje e sempre os aniversariantes do Clube dos Amigos, a Rádio Educadora, Elisete Ferreira do Carmo, do bairro Giovanina, em Coronel Fabriciano, ao Jair do Carmo Bento, do bairro Mangueiras, em Coronel Fabriciano, e a Margarida de Lourdes Silva de Oliveira, do bairro Betânia, em Ipatinga. A todos os aniversariantes, parabéns, felicidades, paz, amor, saúde, alegria. Se você não é um aniversariante, se você não é aniversariante, se você ainda não é sócio do Clube dos Amigos da Rádio Educadora, 38410730, faça parte da nossa família, 38410730. E para a dona Neucina lá do Cocais e todos os aniversariantes do Clube dos Amigos, ela pediu pra gente ouvir Tudo é do Pai. Daqui a pouco tem o Padre Reginaldo Manzotti, o programa Experiência de Deus.

0: E assim, senhoras e senhores, colocamos um ponto final no programa Educadora Show, no oferecimento de Atual Móveis e Eletro, a loja Carinho, com produtos, qualidade, garantia e preços que cabem no seu bolso, no antigo calçadão, no centro de Coronel Fabriciano. Obrigado pelo carinho, eu volto daqui a pouco às 11 com o programa Microfone Aberto. Meio-dia tem informações quentíssimas e a cobertura completa da segunda fase da Operação Sanitas, que se deu hoje em Coronel Fabriciano, com a repórter Tati Souza no jornal Em Pauta. Na sequência, Padre Reginaldo Manzotti, o programa Experiência de Deus. Beijo no seu coração. Tchau, tchau.
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0: Louvado seja nosso Senhor Jesus Cristo, para sempre seja louvado. Louvada seja nossa mãe, Nossa Senhora do Carmo. Toca o sino, sacristão, os carrilhões, sacristão. Hoje é dia de Nossa Senhora do Carmo, madrinha da obra evangelizar. É preciso que os sinos toquem, que os carrilhões toquem, porque nós estamos celebrando a nossa grande madrinha, nossa intercessora, nossa mãe querida, sob o título de Nossa Senhora do Carmo, mãe do Santo Escapulário. Hoje a obra evangelizar é preciso celebra a sua mãe. E você também, queridos filhos e filhas. É verdade, estamos em plena novena, hoje sétimo dia, mas hoje em plena quinta eucarística celebramos Nossa Senhora do Carmo. E quero saudar a todos, oferecer primeiro este programa a todos os nossos colaboradores, todos os que bebem da fonte da obra evangelizar é preciso, essa fonte de espiritualidade, esta fonte que vai transformando vidas, transformando e nos santificando cada vez mais. Saúdo a você pela Rádio Evangelizar, de onde tudo começa, as rádios irmãs, cujos nomes cito neste momento.
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0: Nossa Senhora do Carmo, rogai por nós, nossa madrinha. Saúda você pela TV Evangelizar, sinal digital em todo o país, em várias cidades, canal aberto, pelo YouTube, Padre Manzotti Oficial, pelo aplicativo da Associação Evangelizar é Preciso e todas as plataformas digitais. Filhos e filhas, vamos juntos rezar. Hoje é um dia muito especial. Hoje é o dia da Dinda. Em nome do Pai, do Filho e do Espírito Santo. Amém. Naquele tempo, diz o Evangelho, enquanto Jesus estava falando às multidões, sua mãe e seus irmãos ficaram do lado de fora, procurando falar com ele. Alguém disse a Jesus: olha, tua mãe e teus irmãos estão aí fora, querem falar contigo. Jesus perguntou àquele que tinha falado: quem é minha mãe? Quem são meus irmãos? E estendendo a mão aos discípulos, Jesus disse: eis minha mãe e meus irmãos. Pois todo aquele que faz a vontade do meu Pai, que está nos céus, este é meu irmão, minha irmã e minha mãe. Se num primeiro momento o Evangelho te soa como um desrespeito à Nossa Senhora, é muito pelo contrário, é um grande elogio. Um grande elogio a Nossa Senhora. Porque Maria, ela não é só exaltada porque só foi a mãe biológica de Jesus. Lembremos-nos, antes de ser mãe, foi discípula. Foi a primeira que acreditou: faça-se em mim segundo a tua vontade. Portanto, vamos neste momento e hoje, de modo muito especial, pedir Nossa Senhora, que nós chamamos de uma forma carinhosa, materna, afetuosa, Nossa Senhora do Carmo, ajudai a obra evangelizar é preciso, que a tem por madrinha. Ajudai-nos nas nossas lutas, naquilo que nos foi confiado, propagar o nome do teu filho Jesus nas suas santas chagas, pelos meios de comunicação, de sermos de uma espiritualidade de intercessão, Ajude-nos, mãe, a sermos fiéis na leitura orante da palavra de Deus, na caridade, como pediu teu filho, amor ao próximo, uma caridade que constrói, emancipa, e que a nossa devoção seja frutífera. Por isso, faça comigo o ato de consagração a Nossa Senhora. Ó Nossa Senhora do Carmo, venho hoje consagrar-me inteiramente a vós. Tudo que sou, tudo que tenho, entrego em vossas mãos. Vós olhais com especial bondade os que estão revestidos com vosso escapulário. Suplico-vos, fortaleça o vosso poder a minha fraqueza. Iluminai a escuridão da minha mente com a vossa sabedoria, para que eu possa render-vos todos os dias a minha homenagem. Que o santo escapulário atraia sobre mim o vosso olhar misericordioso. Traga a vossa especial proteção nas lutas diárias, para que eu possa ser fiel a vós e ao vosso divino filho. Possa o santo escapulário afastar-me de tudo o que é pecaminoso, e me lembre sempre o dever de imitar-vos e revestir-me com vossas virtudes. Desde já me esforçarei, mãe, para viver em vossa presença e de oferecer tudo a Jesus por vossas mãos, e fazer da minha vida um espelho de vossa humildade, caridade, paciência, mansidão e empenho. Mãe querida, apoiai-me com vosso constante amor, para que eu, vosso filho mais pecador, possa um dia trocar o escapulário pela veste celestial e viver convosco e os santos no reino do vosso filho. Amém. Nossa Senhora do Carmo, cuide de toda a obra evangelizar, é preciso. Cuide de todos os nossos benfeitores, colaboradores, associados. Cuide de todos os nossos funcionários, colaboradores da obra, e de todos aqueles que propagam a devoção ao vosso santo escapulário. Todos os líderes mensageiros de teu filho, o Senhor das Santas Chagas. Nossa Senhora do Carmo, rogai por nós. Hoje é um dia muito especial para todos nós. Então, passe comigo esta hora, passe comigo este momento, dia 16 de julho, dia de Nossa Senhora do Carmo. Eu vou para o intervalo, chame teu amigo, tua amiga. Voltamos já.
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0: queridos filhos e filhas, durante o programa hoje, especial de Nossa Senhora do Carmo, eu vou contar o que é, o que não é o Santo Escapulário, falando, explicando, dando catequese, falando de santos que usaram o Santo Escapulário e foram grandes propositores do Santo Escapulário, sempre em meio aos atendimentos. Mas eu gostaria de começar dizendo como começou a história do Santo Escapulário. Começou com Simão Stock, São Simão Stock. A ordem dos carmelitas passava por uma grande dificuldade e ele, como prior geral, elevou a Deus uma prece por meio de Nossa Senhora, esses pedindo: ó mãe, sede-nos propícia, ajude-nos nesse momento de perseguição, ajude-nos, mãe, dando-nos um sinal. E rezando: flor do Carmelo, videira florida, esplendor do céu, virgem mãe incomparável, doce mãe, mas sempre fiel, sede propícia aos carmelitas, ó estrela do mar. E essa oração chegou aos céus. Se você lembrar, anos atrás, se não me falha a memória, ano passado, você recebeu um pedaço, lembrando o manto de Nossa Senhora do Carmo, que foi levado, um tecido, antes da guerra, eu levei no Monte Carmelo. E esse manto foi cortado e foi mandado como um pequeno relicário para você. E eu faço a pergunta: onde está aquele relicário? Aquele pequeno manto, que foi o mimo do ano passado da campanha de Jesus das Santas Chagas? Sabe por que digo? Porque Nossa Senhora apareceu a Simão Stock e disse: recebe, meu filho muito amado, este escapulário de tua ordem, sinal do meu amor, privilégio para ti e para todos os carmelitas. Quem com ele morrer não se perderá. Eis aqui o sinal da minha aliança, salvação nos perigos, aliança de paz e de amor eterno. Repito, privilégio para ti. Quem com ele morrer não se perderá. Eis aqui um sinal da minha aliança, salvação nos perigos, aliança de paz e de amor eterno. Assim, dos carmelitas foi para todo mundo. E todos que usam escapulário, mas não é como um amuleto, não é uma certeza indiferente ao estado de vida e de pecado, mas quem buscar em vida viver como Nossa Senhora não se perderá e terá a intercessão de Nossa Senhora. É o começo da história. Tem muito mais ainda. Agora, filha de Deus, que a paz de Jesus esteja com você.
1: Amém, Padre Reginaldo Mozotti.
0: Filha de Deus, você pediu anonimato, de onde você fala?
1: Padre, eu falo de algum lugar do Brasil.
0: Certo, de algum lugar do Brasil. Diga lá, minha filha, o que está acontecendo?
1: Padre, eu tenho um testemunho e eu também preciso de um aconselhamento.
0: Então, vamos ao testemunho e depois que deu o Espírito Santo nos ilumine no aconselhamento. Fale mais alto, qual o testemunho?
1: Padre Reginaldo Mozotti, eu faço visita nos presídios.
0: Certo.
1: E eu prometi para os meninos ir lá levar um testemunho.
0: Alô?
1: Fazendo as novenas, que estão de joelhos dobrados. E tem sempre alguém que coloca água para benzer. E depois eles se dividem. Alguns já alcançaram a sua graça, Padre.
0: Amém.
1: E outros ainda estão esperando. Mas sim, eu sempre digo para eles: não percam a fé. Sejam fortes e corajosos, porque a hora de vocês vai chegar. Sim. E alguns me pediram, Padre, para que eu falasse com o Senhor da sua importância, a sua palavra, o conforto que o Senhor leva para eles lá dentro, para acalmar o coração e os pensamentos deles, Padre.
0: Amém. Para a honra de nosso Deus.
1: Amém. E eu disse que eu eu iria um dia, eu conseguiria, nada melhor que hoje, né? Dia de Nossa Senhora das Graças, né?
0: Nossa Senhora do Carmo.
1: Nossa Senhora do Carmo.
0: Meu Deus. Não, imagina, por favor. Eu fico muito feliz de você dar esse retorno e espero que eles estejam ouvindo. E se não estiverem, quando você voltar na visita, e parabéns por fazer esse trabalho junto aos presidiários, dizer para eles que sempre eles estão em nossas orações. Diga isso a eles.
1: Sim, eu direi, padre.
0: Certo.
1: Também, padre.
0: O que você queria, um aconselhamento?
1: Recentemente eu descobri uma leucemia, onde ela não tem cura e não tem um transplante. Então é uma luta diária contra uma leucemia, mas diante da leucemia eu me encontro numa situação delicada com a minha irmã mais velha, padre. De 4 anos pra cá, ela mandou falar pra mim, quer dizer, a gente morava numa cidade vizinha, eu me mudei pra um lugar bem mais longe, eu passei na casa dela, eu me despedi, nem sempre se deu muito bem, né? E de repente ela criou um ódio, padre, um ódio, sim, que ela pediu para que o marido ligasse para mim, que ela não quer me ver nem depois de morta, que ela não quer que eu coloque os meus pés na casa dela. A única coisa que eu sei, padre, que nada aconteceu entre a gente, nada, padre, pelo menos da minha parte, eu nunca, nunca, jamais falei algo que a magoasse para ela, pro filho dela. Padre, eu amava ir na casa dela, porque o marido dela sempre fazia doces para que eu pudesse levar embora. E assim, é um ódio. Mesmo ela sabendo da minha luta diária, mesmo ela sabendo do meu sofrimento, eu não gostaria que amanhã ou depois morrer sem saber, padre, o porquê de um ódio. A única certeza que eu tenho hoje é que alguém de dentro da nossa família fez isso. Ódio dessa pessoa que causou um mal tão grande. Padre, eu continuo gostando dela, amando ela do mesmo jeito.
0: Eu entendo.
1: Padre, eu penso várias vezes em procurá-la. Mas, padre, ela já mandou falar pra mim que ela não quer que eu ponha os pés na porta da casa dela. Eu já mandei um áudio, ela ignorou. Ela não quer saber. Mas eu não sei, se eu tivesse pelo menos falado alguma coisa, não, padre, não aconteceu nada, pelo menos que eu saiba, eu acho que deveria saber, eu teria o direito de saber, ligasse pra mim, você fez isso, mas não, padre, nem isso ela faz.
0: Eu entendi, mas filha, esse ódio faz muito mal pra ela, não deixe que esse ódio faça mal a você.
1: Não, ele não faz mal pra mim, mas ele me causa tristeza.
0: Então ele faz mal, então ele faz mal. Admita, ele faz mal a você. Claro, ninguém se sente confortável de uma irmã ter um, entre aspas, ódio mortal. Filha, vou lhe dar um conselho baseado em São Pio de Pietrelcina. Por mais que você tenha vontade de ir na casa dela, não vá. Mas comece a rezar pelo teu anjo da guarda, para que converse com o anjo da guarda dela. Para que aqui... Tá me ouvindo?
1: Sim, tô te ouvindo, padre.
0: Comece e peça, meu anjo da guarda, converse com o anjo da guarda dela, para que tire este mal do coração, que aquilo que foi semeado como discórdia, a verdade vem à tona. Comece a rezar nesse sentido, faça suas penitências, ofereça os seus tratamentos neste sentido. E você verá, eu estou te prometendo, no Deus que eu confio, que você verá a paz reinar e a reconciliação acontecer. Entendeu, filha?
1: Sim, padre, entendi.
0: Ofereça a sua doença, faça as suas preces e confie no anjo da guarda, que vai reatar os laços. Que Deus abençoe, filha. Nem sempre sabemos o porquê, mas tem um Deus que está junto conosco. Eu vou para o intervalo e volto. Volto com a leitura orante. Volte comigo.
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0: Hoje, dia de Nossa Senhora do Carmo. Volte as imagens, nós voltamos. Essas imagens são lindas. É, Nossa Senhora do Carmo, antes da guerra lá na Terra Santa, Deus me inspirou de levar esse manto. E que momento forte. Lá no Monte Carmelo, levei esse manto, rezamos, foi abençoado, trazido. E o ano passado foi enviado para todos os associados. Espero que você tenha guardado aquele cartão relicário, como eu chamava, que você tenha guardado. Eu tenho o meu guardadíssimo, que foi um mimo para as pessoas devotos de Nossa Senhora. Falando sobre o Santo Escapulário, Santo Afonso Maria Ligório usava o escapulário e recomendava instantemente aos fiéis, dizia ele: o escapulário com o qual foi enterrado permaneceu incorrupto no sepulcro e é hoje venerado num relicário em Marianella, sua cidade natal. Ele usava o santo escapulário e ficou incorrupto. São João Bosco recebeu na infância e difundiu durante toda a vida o uso do santo escapulário. São João Bosco foi enterrado com o escapulário em 1888. Quando foi feita a exumação em 1929, o escapulário também foi encontrado em perfeito estado de conservação. Queridos irmãos, eu digo para você, se Santo Afonso Maria Ligório usou, São João Bosco usou, não usaríamos nós? O meu tá aqui. Desde os 11 anos, o uso como sinal de devoção e pertença a Nossa Senhora do Carmo. Faço uma prece. Nossa Senhora do Carmo, abençoai a obra evangelizar, mãe. É tua, sois a nossa madrinha. Bíblia aberta, cartilha de oração.
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0: E hoje, 1 Coríntios, capítulo 11, versículo 17. 1 Coríntios, capítulo 11, versículo 17. Paulo continua as instruções, ele assim chama. A primeira carta aos Coríntios, só quero fazer um comentário. Ela não é uma carta amistosa. Por quê, padre? Porque a primeira carta aos Coríntios, Paulo se dá conta de que eles estavam cometendo sérios erros doutrinais, confusões, desvios, e lá existiam alguns que estavam semeando a discórdia. Por isso a primeira carta aos Coríntios, ela é densa, densa com D e com T, tensa, porque ela é corretiva. A segunda nós vamos chegar lá, eu falo depois. Por isso ele falava sobre o tema de ontem, homem e mulher. Agora é sobre a ceia do Senhor. Vou traduzir de uma forma livre, tá, gente? Sobre a missa, a Eucaristia. Nas instruções que agora vou dar a vocês, eu não posso elogiá-los. Tá aí o que eu falei. Pois as suas reuniões de adoração, adoração, você vai dizer, padre, adoração ao Santíssimo? Sim. É Eucaristia? Sim, é isso. Fazem mais mal do que bem. Valei-me. Opa! Que tem por trás disso, padre? Versículo 18. Para começar, me contaram

0: tal, sou seguidor de padre fulano, ciclano, para com isso. Nós somos seguidores de Jesus Cristo e ponto final. Ponto final. Não pode ter rivalidade de paróquia. Não pode ter rivalidade entre padres. Rivalidade entre movimentos. Há grupo de pessoas que estão brigando. E olha o que Paulo diz. Eu creio que em parte isso é verdade. Não há dúvida de que é preciso haver divisões entre vocês para que fique claro quem são os que estão certos. Quando vocês se reúnem, não é ceia do Senhor que vocês comem, pois, na hora de comer, cada um trata de tomar sua própria refeição. E assim, quando uns ficam com fome, outros chegam até ficar bêbados. Padre, do que está falando? Um costume que inclusive existia depois do momento religioso, a partilha, a confraternização. Ah, tô entendendo, padre, tô entendendo. Então, na confraternização, depois de terem celebrado, tem gente que passa fome, tem gente que se esjunfa e tem gente que fica até bêbado. Olha aí, versículo 22. Por acaso, vocês têm, não têm suas próprias casas onde podem comer e beber? Ou será que preferem desprezar a igreja de Deus e envergonhar os que são pobres? O que é que vocês esperam que eu lhes diga? Querem que eu elogie? É claro que eu não vou elogiá-los. Paulo é firme, gente. Paulo é dureza. Porque eu recebi do Senhor esse ensinamento e passei para vocês. O que é que vocês devem fazer? Agora vem Paulo corrigindo. Versículo 23. 23. Que o Senhor Jesus, na noite que foi traído, pegou o pão e deu graças a Deus. Depois partiu o pão e disse: isto é meu corpo que é entregue em favor de vocês. Façam isso em memória de mim. Assim também, depois do jantar, ele pegou o cálice e disse: este é o cálice da nova aliança, feita por Deus com o seu povo. Aliança que é garantida pelo meu sangue. Cada vez que vocês beberem deste cálice, façam isto em memória de mim. Versículo 26. Aqui está a narrativa da última ceia. É uma das primeiras vezes que aparece a narrativa antes dos evangelhos. Lembremos que esta carta de Paulo a Corinto, a comunidade de Corinto, é anterior aos evangelhos. Então é uma das primeiras narrativas da última ceia escrita. Paulo continua: de maneira que cada vez que vocês comem deste pão e bebem deste cálice, estão anunciando a morte do Senhor até que ele venha. Ouça, cristão, você me quebrou as pernas hoje, hein? Tem que ir pro intervalo, mas grave isso aí, eu volto, porque esse finalzinho nós falamos toda a missa. Finalzinho não, todo ele, né? E volto com isso, volte comigo. Atentos.
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5: E eu vou retomar para concluir a leitura orante. A descrição da Eucaristia. Ele questiona: não deve haver briga. Não deve haver quem passa fome e quem fica empanturrado. Não deve haver bebedeira. Vocês têm casa. Se vocês se reúnem, vocês estão lembrando a última ceia. E ele escreve: e isto, toda missa nós escutamos. Isto é meu corpo, que entregue em favor de vocês. Façam isto em memória de mim. E Paulo diz depois, no final disse ele: este é o cálice. É a nova aliança feita por Deus e com o seu povo. Aliança que é garantida pelo meu sangue. Cada vez que vocês beberem deste cálice, façam isso em memória de mim. Quando termina isso e o padre faz a genuflexão, lembra um pouquinho da missa. Se levanta. O que ele diz? Mistério da fé. Não é assim? O que o povo responde? O que está escrito aqui, ó. Anunciamos, Senhor, a vossa morte e proclamamos a vossa ressurreição. Vinde, Senhor Jesus. Faço, por agora, uma parada. Amanhã continuo sobre a ceia do Senhor. Então lembremos de onde nasce a missa. Nasce da instituição da Eucaristia, na Quinta-feira Santa. E o primeiro relato acabamos de ouvir hoje. Paulo escrevendo aos Coríntios. Estamos falando hoje dia de Nossa Senhora do Carmo. É um presente, você aprendeu. Contei que foi a São Simão Stock e se celebra dia 16 de julho. Claro, existe a promessa que não se perderá, mas por favor não veja como algo mágico, um amuleto. Não é amuleto. Para nós, é um pedacinho do manto de Maria. E ao mesmo tempo, nos protege e ao mesmo tempo nos coloca ao serviço. São essas duas dimensões do Santo Escapulário. Sim, contamos com a proteção da mãe. Louvado seja Deus, proteja-nos, ó mãe. Segundo, é um avental para quem se coloca a serviço de Jesus Cristo, como Maria o fez. Este é um dos sentidos do escapulário, mas jamais usar como uma peça mágica por si só, ou um amuleto. Não é moda, é um sacramental. Não é moda, é um sacramental. Alzira, que a paz de Jesus esteja com você.
0: Amém, Padre, benção.
5: Deus abençoe. De onde você fala, Alzira?
0: De Álvares Machado.
5: Viu? Álvares estado Machado, estado de São Paulo. Como é que você me acompanha aí?
0: É pela Onda Viva.
5: Opa.
0: E pelo YouTube.
5: Tá certo, Onda Viva, que é de Presidente Prudente. Não, é de...
0: É, Presidente Prudente.
5: Presidente Prudente, tá certo. Fala, Alzira.
0: E... Padre, é... Meu marido faleceu em 26 de agosto de 2024.
5: Meus sentimentos pela perda.
0: Ele estava bem, obrigada, pai. Ele estava bem. Eu tinha dado um infarto nele há um ano e quatro meses antes, mas não era uma veia principal, era uma veia secundária. O médico falou que não tinha problema. Aí ele tomava os remédios tudo certinho. Né? Ele não gostava muito de ir médico, mas todo ano eu levo, eu fazia ele ir. E eu sempre tinha que estar com ele. Sim. Fazer exame de sangue, eu tinha que entrar na sala, tudo com ele.
5: Sim.
0: Quando foi dia 23 de agosto de 2024, a gente foi pro sítio, quando a gente faz toda semana, fim de semana a gente vai pro sítio, fica lá, no domingo à tarde a gente vem embora. A gente fez isso, ele vem embora, tava tudo bem, uns 15 dias antes ele tinha feito esteira, tudo. Quando foi na segunda-feira cedo, ele já era aposentado, mas ele estava fazendo serviço de puxar estudante com um sobrinho da gente.
5: Sim.
0: Ele foi a 15 quilômetros longe buscar, onde a gente tem até o sitinho lá,
5: sim,
0: buscar estudante, voltou. Sim. Ele tomou café comigo antes de sair, tudo. Estava super bem. Só estava muito frio aquele dia, mas ele estava de luva, tudo, porque até ele chegar no meu sobrinho para pegar o ônibus, ele estava de moto.
5: Tá.
0: Ele chegou quando foi. Eu estava limpando o terreiro, que ele ia chegar para tomar os remédios, porque ele tomava os remédios depois que ele chegava de puxar. Eu estava varrendo o terreiro. Ele me ligou, pedindo, pelo amor de Deus, para me mandar a minha nossa filha para levar ele para Prudente, para Santa Casa de Prudente, porque ele não estava aguentando dor no peito. Aí eu já me desesperei, falei, Tonho, vê se alguém te ajuda, porque ela está levando as crianças para a creche.
5: Entendi. E aí?
0: E eu fiquei apavorada com o telefone na mão e falando para as pessoas que ele já tinha tratado. Aí ele estava, padre, em frente quase à Santa Casa do Machado, mas uma Santa Casa que não é muito de referência, entendeu?
5: Entendi.
0: Aí a minha sobrinha que estava com ele, que é a monitora, caçou a gente para socorrer, para ver se levava para Prudente, porque não dava tempo da gente pegar, e um sobrinho meu que estava em outro ônibus pegou o ônibus dele e já levou para essa Santa Casa mesmo, porque...
5: Entendi.
0: E eu fiquei aqui agoniada, no meio da rua, padre, esperando a minha filha, eu não sabia se eu ia, se eu ficava.
5: Entendi.
0: E o que eu não me perdoo, é porque se eu tivesse saído correndo na hora que ele me ligou, eu tinha chegado lá com vida, padre, ele estava com vida.
5: Entendi. Filha. Ô, filho. Lamento pela perda do seu marido. Lamento mesmo. Mas não se culpe por isso. Pelo amor de Deus. Você foi surpreendida na hora com uma ligação e paralisa mesmo. Você fez naquele momento o que você podia. Ele não quer que você leve uma vida de culpa assim. Alzira. Alzira. Ele não quer. Não fica.
0: Eu sei, pai.
5: Não fique.
0: Eu peço perdão todo dia, para Deus. Porque eu sei que eu não posso sentir isso, mas eu também, de repente, a angústia vem. Ele partiu. Ele era tudo pra mim. Eu que sempre fui mais nervosa. Ele que me acalmava, pai.
5: Eu entendo, só que você... Eu entendo perfeitamente, você sofre pela ausência, sofre pela dor e esse sentimento de culpa. Alzira, você procurou ajuda?
0: Não.
5: Ô filha, se você foi sempre nervosa e você está tendo essas recaídas, você precisa tomar alguma medicação.
0: Eu tomo remédio para ansiedade.
5: Faz tempo que você não vai ao médico?
0: Não, eu vou sempre. Até o médico que cuidava de mim, eu mesmo cuidava dele.
5: É. Só que você, toda vez que vier essa angústia, esse sentimento de culpa, você tem que confiar. Primeiro, a morte não é um fim. Ele está do outro lado com Deus. Depois.
0: Eu penso todo dia, padre.
5: É isso.
0: Para que a gente faça tudo de bom aqui para um dia poder se encontrar.
5: Com certeza. Ninguém pertencerá a ninguém, mas reconheceremos aquele que amamos. Mas não se automutile assim. Você tá se sabotando, não pode. Quando vier essa angústia, filha, não se culpe de algo que você não tem culpa. Não tem culpa.
0: Quando a gente chegou lá, padre, eu entrei porta dentro sem pedir, porque eu estava com o coração já angustiado, e eu ainda gritei para ele, eu tô aqui, não precisa ficar nervoso, eu vou te levar para Prudente. Mas eu acho que ele já estava morto, padre.
5: Filha, rezaremos pela sua intenção, mas não...
0: É, padre, todo mundo fala assim, que chegou a hora... Será, padre? Eu falei negligência da gente não ter feito um exame. Eu não pedi um eco, não pedi nada antes. Filho, não fez a esteira aí.
5: Ele fez. Ele fez o que tinha que ser feito na época. Não fique se martirizando desse jeito. Eu tenho que intervalo, eu volto em oração.
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Alzira, eu falava com você e lamento pelo que você está sentindo. Mas você precisa dar mais atenção a você mesmo, Alzira. E parar de ficar nesse looping, né, nesse filminho que não passa. Foi feito o que era possível. Foi feito o que era possível. Alzira de Álvares Machado, São Paulo, Rádio Onda Viva FM de Presidente Prudente, diretor Padre Tiago da Silva Carvalho, Dom Benedito Gonçalves dos Santos de Presidente Prudente, hoje aniversário de Dom Moacir Silva da Arquidiocese de Ribeirão Preto, São Paulo, hoje dia aniversário da Imperatriz Maranhão, completando 174 anos, temos a TV Evangelizar, canal 41.1. Aniversário da Rádio Esperança FM, Carmo da Cachoeira, Minas Gerais, Nova Floresta FM, Nova Floresta, Ceará, Vitória FM, Vitorino, Paraná, Chamamento FM, Campinas do Sul, Rio Grande do Sul, Mariana FM, Mariana, Minas Gerais. Hoje, ao som dessa música de Nossa Senhora, Nossa Senhora do Carmo, hoje é o dia, sacristão, os sinos tocam, os sinos dobram, é Nossa Senhora, madrinha da obra evangelizar, é preciso. 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E antes da novena, eu quero lembrar, São João Paulo II sempre me encanta. Você sabe disso. E São João Paulo II foi um grande entusiasta. E ele falou sobre o escapulário da seguinte forma. No símbolo do escapulário se evidencia uma síntese eficaz de espiritualidade mariana, que aumenta a devoção dos fiéis, tornando-se sensível a presença amorosa da Virgem Mãe em suas vidas. O escapulário é, essencialmente, um hábito, uma veste. Quem recebe, fica agregado ou associado num grau mais íntimo, dedicado a serviço à Virgem e à Igreja. Quem veste o escapulário, recebe também os frutos e experimenta doce e materna presença de Maria, mas, continua ele, é um compromisso cotidiano de revestir-se interiormente de Jesus Cristo, São João Paulo II. E agora, neste dia, façamos a novena, sétimo dia. Nossa Senhora do Carmo,
que deixastes o santo escapulário como sinal de vosso amor e proteção. Sois reconhecido como assistência na vida e consolador amável na hora da morte. Eu, vosso filho e devoto, pronto a vos servir, disposto a vos amar, me apresento a vós e nesta novena faço o meu pedido. Nesta novena e neste dia. Nesta novena e neste dia. Nossa Senhora do Carmo, nunca se ouviu dizer que alguém necessitado, tendo recorrido a vós, tenha ficado desamparado. Com confiança, Mãe do Escapulário, intercedei junto ao vosso Filho Jesus Cristo, por mim, por aqueles por quem devo rezar sempre, e por aqueles que se confiaram às minhas orações, Mãe amável, sede-nos propícia. E rogai por nós a Deus para que sejamos dignos das promessas de Cristo. Nossa Senhora do Carmo, rogai por nós. Mãe do Santo Escapulário, rogai por nós. Madrinha da obra evangelizar é preciso, rogai por nós. O Senhor esteja convosco, Ele está no meio de nós. Abençoai hoje, por intercessão de Nossa Senhora do Carmo, os sinos tocam, o céu se abre em bênção sobre nós, por intercessão da Mãe do Santo Escapulário, nossa madrinha, nos méritos das Santas Chagas, abençoe a água, a roupa dos enfermos, as fotos de família em nome do Pai, do Filho, do Espírito Santo. Amém. Viva Nossa Senhora do Carmo, viva nossa madrinha, e eu me despeço pelas mãos de Maria. Evangelizar é preciso.

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1: No Vale do Aço 112, bom dia.
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Alô, ouvinte, muito bom dia. Agora 11:04, 11:04. Em Coronel Fabriciano, 20 graus é a temperatura neste exato momento em Coronel Fabriciano e região metropolitana do Vale do Aço. Uma excelente quinta-feira para você, hoje 16 de julho de 2026. Programa Microfone Aberto no ar desta quinta-feira. E nós vamos falar sobre muitos assuntos interessantes, principalmente na pasta da cultura, do entretenimento, do turismo. 11:05. Microfone aberto pela Rede Educadora de Comunicação, canais 91,7 FM, também pelo YouTube, Rádio Educadora Vale do Aço, e também no Educadora MG. Lá no YouTube você encontra os trabalhos técnicos nos streams ao vivo com Ícaro Alves. A apresentação e coordenação artística Matheus Cabral, coordenação de jornalismo Janaína Oliveira, a coordenação administrativa de Joana Avelino, a direção Padre José Wilker. 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A nossa equipe de jornalismo, enquanto aguarda aqui o Tec Teixeira, diretor de comunicação, diretor de cultura da Prefeitura de Coronel Fabriciano, para falar sobre o Festival de Inverno esse final de semana e dentre outras ações, tem IPTU premiado, tem muita coisa para contribuir aqui na entrevista de hoje, mas eu tenho algumas situações que principalmente aconteceram nesta manhã de quinta-feira. E o jornalismo, por exemplo, jornalismo de luto, porque morreu uma grande referência do jornalismo, Renato Machado. Renato Machado, referência do telejornalismo brasileiro, morreu aos 83 anos, morreu na manhã desta quarta-feira na Clínica São Vicente, na Gávea, no Rio de Janeiro, na região sul. Um dos grandes nomes, Renato Machado, teve uma carreira de mais de 4 décadas na TV Globo, onde marcou gerações de telespectadores. Foi apresentador do Bom Dia Brasil, do Jornal da Globo, do RJTV, integrou a bancada do Jornal Nacional, trabalhou como correspondente internacional, repórter especial, recebeu uma indicação do Emmy Internacional. Entre 1996 e 2010, ele foi apresentador e editor-chefe do Bom Dia Brasil, período em que ajudou a reformular o telejornal ao lado da Leiliane Neubart. E posteriormente Renata Vasconcelos adotou esse formato mais dinâmico, com maior interação entre apresentadores, entradas ao vivo de repórteres e uso de comentaristas, mais estúdios mais amplos, enfim, foi um grande visionário desse novo formato do telejornalismo, e do qual o rádio se aplica e já se aplicava com esse jornalismo mais dinâmico. Hoje a gente vê a televisão, olha como é que são as coisas, né? A gente vê a televisão hoje fazer o que o rádio sempre fez e buscar esse dinamismo, que é da entrada ao vivo, aconteceu o acidente, fazer falar sobre o fato, é o repórter entrar ao vivo para dizer que vai chover, que não vai chover, que fulano ciclano foi preso e que o preço vai cair, fazer uma reportagem na rua, tem um buraco, tem uma reclamação, reclama da Copasa, é isso. É esse dinamismo todo que o rádio sempre fez, hoje é uma marca nossa, uma marca de quem trabalha com a comunicação, do jornalismo radiofônico. A televisão passou a fazer isso de uma forma mais leve, mas tendo em vista o dinamismo até pelas redes sociais. Porque, de fato, quando a gente trabalha com a notícia, hoje a notícia ela exige chegar na palma das mãos das pessoas. Hoje celulares, tablets, youtubers, hoje internet, as redes sociais, elas se tornaram meios de comunicação, alguns de forma irresponsáveis, é claro, outros de maneira notória, a saber trabalhar, a dar a publicidade correta da notícia, da informação concreta, para fazer com que esse dinamismo chegue até você. E hoje a gente vê, e isso surgiu na televisão lá nos anos
final ali de 1999 com Renato Machado, que é esse grande profissional, uma perda irreparável aos 83 anos. Ah, e recentemente o acompanhava nas redes sociais, ele que tinha se tornado um grande apreciador e degustador de bons vinhos, ao ponto de ter o seu canal no Instagram, no YouTube, também falando sobre essa sua paixão, que era o vinho. Muito interessante. Então, perdemos para a comunicação o grande jornalista Renato Machado. E a gente volta a falar sobre essa situação do, principalmente, né, do dinamismo da comunicação hoje, e o que a TV tem proposto a fazer e o que o rádio já faz com muita primazia é trazer justamente essa comunicação mais dinâmica, mais acelerada, mais assertiva para o nosso público. E é o que nós propomos a fazer, principalmente hoje, com essa digitalização de todos os veículos de comunicação. Quando a gente pega, por exemplo, a reportagem que a Tati Souza fez aqui para o programa Mais Cedo, o programa Educadora Show, as entradas e as suas intervenções nas edições do Educadora Notícia, essas informações que já foram repassadas aqui no rádio, pelo dinamismo, pela celeridade, também essas informações, elas já foram ao ar e já estão ao ar nas nossas redes sociais, nas nossas plataformas digitais, tanto no nosso portal Educadora de Notícias, que você pode entrar lá no Educador MG e você já vai ver, segunda fase da Operação Sanitas, mira influenciadora de Patinga, empresário de Fabriciano. É manchete do nosso portal, com foto, com imagem, com tudo. E no nosso Instagram, @EducadorMG, você pode ver com imagens mesmo ao vivo do local, imagens que foram produzidas por toda a nossa equipe e hoje nas redes sociais, e chegam muito mais rápido para você a informação, com título, com legenda, com manchete, enfim, para que você possa ficar bem informado e a confiança da credibilidade da marca, que se propõe a fazer de um jornalismo com seriedade, com transparência, com austeridade, a credibilidade da marca maior. Porque hoje o que a gente vê também, quando a gente perde um Renato Machado, um grande comunicador, um grande apresentador, e que para quem ingressou no jornalismo, o tinha como referência de um dia poder chegar, de um dia poder sentar numa bancada de um telejornal e fazer com aquela primazia, como hoje é o César Tralho, uma grande referência para todos nós na apresentação, e esse jornalismo se tornou mais leve, porém, mas também precisa ser até mais responsável, porque hoje tudo sobra as redes sociais e chega nas mãos da pessoa com muito mais facilidade. Agora são 11:12, 11:12, e olha que tem assunto de Copa do Mundo ainda, tem muita coisa para falar, tem tarifaço, né? Tem a situação, né, do governo que rejeita críticas e relata 30 contatos com os Estados Unidos para negociar tarifas, esses 25% adicional sobre produtos brasileiros, isso também o governo diz que irá acionar reciprocidade. É a situação mais complicada após esses 25% voltarem a serem taxados pelos Estados Unidos. Mas eu tenho coisas boas também para falar, e coisas boas porque está se aproximando do horário do almoço. E quando se aproxima do horário do almoço, gente, ah, que delícia, né? E eu tenho boas dicas, sempre boas dicas para o horário do almoço, mas eu tenho a dica que é a principal aqui do programa Microfone Aberto, que é falar sobre o restaurante Márcia Gourmet. 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
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Agora são 11:14. Eu tô liberando a linha aqui também para você participar, o nosso contato, o nosso WhatsApp 997714902, 997714902. O que você tem para reclamar nesse dia de hoje? Mas reclamar com pontualidade, reclamar de maneira assertiva, o que é que tá acontecendo de errado com a sua cidade, com o seu bairro, com a sua rua, algo que você gostaria de contestar, de colocar aqui no microfone aberto para que se tornasse público uma reclamação. É importante a gente falar sobre isso e abrir esse espaço aqui para a comunidade, abrir esse espaço para as pessoas, até não só para reclamar, para reclamar não, mas reclamar com o intuito de construir, reconstruir, trazer à tona algo que seja de importância. Tô vendo, tem radares em Patinga a partir de hoje funcionando a 50 km/h. E aí, essa situação dos radares é um ponto importante do trânsito, do trânsito do Vale do Aço. Ontem vocês viram até pelas nossas redes sociais um acidente que aconteceu ali entre Mangueira e a Mangueiras e Amaro Lanari, em Coronel Fabriciano, um acidente muito violento. E os radares são para coibir esse tipo de acidente, vai funcionar também nas rodovias, enfim. São assuntos importantes que a gente pode tratar aqui no programa Microfone Aberto. São 11:15, eu volto em instantes no segundo bloco. Você pode ficar à vontade para participar conosco, 997714902.

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3: Onze horas, 19 minutos, 11:19. Esse é o programa Microfone Aberto e hoje, pessoal, o programa mais aberto ainda para você. Eu disponibilizo aqui 997-71-4902, 997-71-4902, para você participar conosco, mandar a sua mensagem. Você que está nos ouvindo neste momento, o que está acontecendo de errado com a sua cidade, com o seu bairro, com a sua rua, você pode ficar à vontade para a gente discutir aqui e trazer algum assunto à tona. Eu fico muito indignado, já falei isso aqui. Gente, precisamos ter consciência no trânsito e regulamentar essas motinhas, essas motocicletas, essas bicicletas elétricas. Alguém precisa fazer alguma coisa. Tem que entrar no Código Brasileiro de Trânsito. A gente não pode simplesmente se deparar numa Avenida Magalhães Pinto com uma motinha dessa elétrica numa contramão. Se você está simplesmente concentrado no trânsito e do nada vem uma moto elétrica dessa na sua frente, o cidadão tá sem capacete, tá sem EPI, tá sem a cotoveleira, a joelheira, sem nenhum tipo de equipamento de segurança, de proteção. E isso precisa ser levado em consideração. É uma crítica que eu sempre tenho feito aqui, e eu vou trazer em especial para Coronel Fabriciano algumas situações. Na Avenida Magalhães Pinto, o trânsito também tá assim, né? A hora do rush, barra aqui, microfone aberto. Porque o trânsito em Coronel Fabriciano, ele tem congestionado muito facilmente. E aí a gente tem algumas situações, já foi discutido isso aqui, e não é só crítica por criticar, não. É uma crítica pelo volume de veículos que a gente tem hoje em Coronel Fabriciano. Então, qualquer coisa, a gente tá parando o trânsito. Ontem, 10 para 6, até 6:40 da noite, nós tivemos alguns pontos mesmo de congestionamentos na Avenida Magalhães Pinto. E tem sido assim também na Rubens Siqueira Maia, na José Cornélio, em pontos estratégicos, né, de gargalos em Coronel Fabriciano. Mas eu volto ao assunto dessas motocicletas elétricas, dessas bicicletas motorizadas. Além do barulho ensurdecedor que é feito por essa bicicleta elétrica, aí a gente ainda tem que ter mais atenção do que já precisamos ter no trânsito contra essas motocicletas elétricas, as pretinhas, as marronzinhas, as beges, enfim. Porque as pessoas estão caminhando, estão andando nela e sem nenhum tipo de regulamentação. Não tem seta, é para respeitar a via da direita, a via da esquerda. E aí, você tem que adivinhar onde a pessoa vai entrar, pode andar na contramão? Não pode. Então fica aqui até um apelo ao Departamento de Trânsito de Coronel Fabriciano, que possa orientar isso de forma melhor, né? Trazer isso de uma forma mais clara para a sociedade, para a população. E também a própria Polícia Militar. Fica aqui, né, o espaço aberto para manifestar e também até trazer as orientações do que pode e o que não pode. Ah, embora a gente já sabe mais ou menos, mas é importante a gente trazer esses detalhes, por quê? E aí, o que vai acontecer com essas pessoas que estão trafegando nas avenidas sem capacete? Essas pessoas são obrigadas a respeitar os semáforos? precisam parar nos sinais? Porque é uma outra observação, e observação pertinente. Recentemente tivemos em Coronel Fabriciano um acidente com vítima fatal num cruzamento. Ah, mas era de madrugada, era isso, tudo bem, mas a gente está falando para forma diurna. Ontem tivemos um acidente feio, esquisito, em Coronel Fabriciano também, já falei aqui, está lá no nosso portal, está lá na nossa rede social, o vídeo. Acontece em tempo real, a gente já posta, já sobe lá, tem a legenda, tem tudo para você acompanhar. E aí, quando a gente fala do trânsito, que é essa cadeia alimentar, onde as pessoas estão com espaço, eu estava com a minha mãe antes de ontem, na Avenida Magalhães Pinto, próximo da rodoviária velha, o sinal fechado, o cidadão, como se não houvesse amanhã e ninguém à sua frente, simplesmente passou no sinal vermelho. E foi embora. Pensei assim, não tem a mínima, né? O mínimo cabimento uma coisa dessa. Então, e que tipo de sociedade nós nos transformamos na sociedade do trânsito? É uma reflexão também, é algo a se pensar, algo que você pode se manifestar. E o trânsito, qual é a sua visão? Todos nós como motoristas, como estamos dirigindo, a gente precisa fazer essa reflexão todos os dias. O zap zap tá na mão? É, o telefone tá ali, o zap zap tá cortando, cometendo infração de trânsito, né? E há uma pesquisa muito interessante, que quando você dirige com o celular na mão, ali pensando e respondendo mensagens no WhatsApp, gravando áudio e tudo, se equivale a uma pessoa embriagada. A Organização Mundial de Saúde divulgou essa pesquisa recentemente, que a pessoa que dirige com o telefone na mão é equivalente como se ela estivesse embriagada. O nível de concentração cai, o nível de atenção e de reflexo se equipara a uma pessoa como se ela estivesse embriagada de bebida alcoólicas. Ou seja, então é muito perigoso também trafegar por qualquer rua, qualquer via, qualquer avenida com o celular nas mãos. Então fica aqui a dica também para você, ouvinte da Educadora. Alguma manifestação? Fique à vontade para participar conosco. Eu tenho aqui também essa questão dos radares, né? Aí a gente vai para radar. Radar em Ipatinga. Os radares começam a operar em Ipatinga. E infração por velocidade pode custar até R$ 880. Os novos equipamentos de fiscalização eletrônica de trânsito começam a operar nesta quinta-feira, dia 16. Já foi até divulgado amplamente aqui, já falamos sobre isso e várias outras situações. O avanço do sinal vermelho, o equipamento irá registrar o veículo que ultrapassar o novo limite imposto de 50 km por hora. 50 km por hora. É claro que aí, quando a gente pega em relação à preservação da vida, todas as atitudes, todas as propostas, todos os mecanismos são válidos e louváveis para a preservação da vida. O que a gente precisa discutir é a forma arbitrária ou a forma facultativa que os radares são impostos, que os pedágios, por exemplo, são impostos, os valores são impostos. Então a gente precisa entender isso de uma forma mais mais clara. Os equipamentos, por exemplo, estão distribuídos nos bairros Veneza, Jardim Panorama, Canaã, Betânia, Iguaçu e Cidade Nobre. A administração de Ipatinga orientou os condutores a redobrarem a atenção e respeitarem a sinalização de trânsito. A medida foi tomada para reduzir o número de acidentes. Que os dados pelo município, os números de acidentes passou de 4.000, olha só, gente, 4.470 em 2024 para 5.121. Aí o que acontece? Vamos lá. Só em 2026 foram contabilizadas 1.207 ocorrências. E aí, mas os radares são ruins, os radares têm que diminuir a velocidade, a prefeitura quer lucrar, porque tem neste momento inúmeras observações, inúmeras reclamações. Mas vamos trazer os números de acidentes. 4.470 acidentes, isso lá em 2024. No ano passado, registrados 5.121, isso em perímetro urbano. Gente, no ano, você ter dentro de uma cidade, Ipatinga, com aproximadamente 250 mil habitantes, eu não sei a frota deve estar em média lá em Ipatinga, uns 120 mil veículos por aí, vou trazer essa informação aqui, e você tem 5 mil acidentes. e acidentes com vítimas, atropelamentos, capotamentos, pessoas embriagadas, tem gente caindo no canteiro, tem gente batendo em poste, tem gente arrancando árvore, tem gente arrancando poste por alta velocidade. E aí, quando falamos sobre isso, que é para educar de forma compulsória as pessoas no trânsito, dessa cadeia alimentar, muita gente chia. Mas às vezes é necessário, né? A espada do Estado, né? Porque as pessoas, por livre e espontânea vontade, não querem ser educadas ou não querem educar as outras. E aí precisa, às vezes, realmente o Estado vir, e a prefeitura, no caso, de uma forma mais arbitrária, para que o cidadão possa sentir no bolso e também na consciência. Opa, peraí, se eu aumentar minha velocidade aqui, eu vou ser multado. E mas se eu também andar corretamente, o índice aqui de acidente vai cair. E a chance de eu me envolver num acidente também é muito menor. Vou preservar a minha integridade física e a integridade física dos meus colegas de trânsito. Também há a se pensar dessa forma, né? O João Borges do Betânia fala aqui: aqui em Ipatinga, o trânsito está entregue às traças. Temos inabilitados dirigindo, ponto de ônibus com carros estacionados e não tem fiscalização. Pois é, o João Borges, do Betânia, obrigado pela sua participação conosco. Hoje o programa está aberto ao público, tá? E é para isso mesmo. É esse o intuito, para que você possa contestar aqui, fazer a sua reclamação pertinente do que está acontecendo, daquilo que te aflige, daquilo que é de direito da sociedade, dever do Estado, dever de compromisso do Executivo, do Legislativo, de fiscalizar. Numa situação dessa, por exemplo, onde a reclamação é pertinente em relação ao trânsito. E inabilitados dirigindo. E pontos de ônibus com carros estacionados? Ué, aí é duro, hein? Não tem fiscalização? Pois é. Então a gente volta a falar sobre esse assunto do trânsito, sobre outros assuntos também. Você pode participar conosco, 997-71-4902, 997-71-4902. Programa Microfone Aberto hoje, mais aberto do que nunca para você participar. Mas eu tenho um recado importante. 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Gente, vou fazer um intervalo então. Eu volto, já tem mensagem aqui do Valtarense que já está digitando, tem reclamação para fazer. Você também pode ficar à vontade, 997-71-4902. Este é o microfone aberto desta quinta-feira.

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4: Onze horas 35 minutos, 11:35, de volta com o programa Microfone Aberto, hoje mais aberto do que nunca. Participação das pessoas, 997-71-4902, 997-71-4902. Eu tô trazendo aqui informações sobre a questão do trânsito hoje, algumas reclamações são feitas, falei sobre os radares em Ipatinga, enfim, olha só, tem alguns detalhes importantes aqui, ó. Olha aqui, que coisa interessante. É só aguçar a participação, porque tem muita gente a reclamar, não tem aquilo que e todos nós hoje estamos dirigindo mais aéreos, né? E precisamos nos comportar melhor no trânsito. Ah, olha só, a minha amiga Elizabeth Zacarias fala assim: bom dia, a respeito dessas motinhas, não é só no centro, hein? Nos bairros estacionam nas calçadas e atrapalhando a gente de passar. Obrigado, Elizabeth. Pois é. E aí tem isso também, né? A motinha, ela é maiorzinha, ela é um pouco mais larga, né? Ela é mais gordinha, aí você estaciona na calçada, aí faz com que o pedestre se desloque pra rua, aí na rua tem um carro estacionado, ele tem que se desviar do carro, a mobilidade urbana já é uma luta, né? Na região metropolitana do Vale do Aço, aí tem todo esse processo também. Obrigado pela sua contribuição aqui, viu, Elizabeth? Meu amigo Valtarez fala assim: ô Matheus, tô ligado no programa, no microfone aberto. Olha só, estou indo, aproveitando o tema de hoje, referente ao trânsito, estou indo para o aeroporto de Santana do Paraíso. O contorno da BR-458, né, entrada, né, da 458, entrada para o aeroporto, não tem um semáforo e é muito perigoso. Ficamos uns 15 minutos esperando o trânsito de veículos ali parar para seguir o nosso trajeto. Boa observação, Valtarez. Realmente, a gente, quando tem que ir ao aeroporto para viajar, para buscar alguém, enfim, para qualquer atividade no aeroporto regional de Santana do Paraíso, que tá até passando por reformas, e já fica aqui o nosso apelo, a nossa cobrança também, para que ali realmente possa ter um semáforo para atender as pessoas que vão para o aeroporto. Embora o Valtarez, se não me engano, eu não posso afirmar aqui, mas vai ter uma nova entrada, né? Com toda essa reforma do aeroporto, essa entrada que é a provisória, aquela que você tem que fazer um balãozinho ali e atravessar a BR, ela vai deixar de existir. Mas, de todo modo, a sua reclamação, ela é muito pertinente, porque é uma observação que as pessoas ali correm risco. Porque um cálculo mal feito e atravessar na frente ali de alguém, pode haver uma colisão. Obrigado. Vamos lá, mais uma aqui, ó, participação sobre o trânsito. Agora são 11:38, 11:38, quem tá participando aqui? Luiz Eduardo. Ô Luiz Eduardo, vamos lá, qual é a sua participação? Sobre o assunto do trânsito, as pessoas têm que começar a ter noção que a única coisa que resolve o trânsito é o transporte público. Hoje, vemos que a maioria dos carros em 4 quilômetros de trânsito levam somente de 1 a 2 pessoas, praticamente vazios, enquanto ônibus levam 50 de uma vez. Nossas prefeituras, o Vale do Aço, precarizam os transportes públicos e não propõem novas modalidades, como por exemplo o VLT. Realmente, resultado é que as pessoas, para fugir do transporte público precarizado, usam veículos próprios, mas a cidade não comporta isso. Enquanto todo mundo ter o pensamento individual, vamos sofrer com isso. Uma sociedade tem que ter soluções coletivas.

para praticamente qualquer coisa. Eu concordo e muito com você, viu, Luiz Eduardo? Parabéns pela sua reflexão. O Mário Sérgio Cortella, ele, grande filósofo brasileiro, Mário Sérgio Cortella, ele tem uma frase que é o seguinte, né? Às vezes você quer resolver o seu problema sem se preocupar com o problema dos outros, coletivo. O trânsito está lotado, o que você gostaria de fazer naquele momento? Simplesmente estar em casa. Mas qual é a solução, a observação para resolver os problemas dos seus demais co-irmãos ali, que estão vivendo essa mesma agonia de um trânsito chato, lotado? Eu tô vendo promessas de políticas e projetos de pré-candidatos aí em Belo Horizonte para o anel do contorno, né? Que liga lá 040, passa pelo bairro Betânia, os Olhos d'Água, aquele anel ali do de Belo Horizonte, que é uma tragédia atrás da outra, é uma catástrofe aquele anel, não comporta mais aquele anel. E as pessoas estão lá, porque lá dá engarrafamento de 18 quilômetros. A Dora Zinato do bairro Olaria, bom dia, ótimo tema. Eles não respeitam. Ontem estava atravessando na faixa, quase fui atropelada. Tem muito jovem correndo muito. As autoridades têm que olhar com segurança para todos nós. Obrigado, Dora Zilda do Olaria. Ô Dora Zilda. Dora Zinato, perdão, Zinato do Olaria em Timóteo. Gente, as pessoas perderam o respeito pelas outras no trânsito. O egoísmo, ele tá tão exacerbado que cada um quer fazer o seu, cada um quer passar na frente, cada um quer chegar primeiro. E o problema é achar que só um ali tem o compromisso, o outro não. O outro não precisa chegar, o outro também não tem pressa, o outro não tá indo trabalhar, o outro tá só passeando, não é verdade? Você acha que o seu problema é maior do que o dos outros? Enfim, então é realmente o trânsito, ele tá desrespeitoso de uma forma assim, a perder o controle. Perdemos o controle. Eu vou trazer o número de veículos que nós temos aqui no Vale do Aço. Mas antes, a Marta Maria do Vila Ipanema de Ipatinga diz aqui: bom dia, Matheus. Bom dia, Marta. Tudo bem com você? Ela é do Vila Ipanema de Ipatinga. Eu também sou muito a favor de controlar a velocidade dentro das vias de trânsito. O problema é que aqui em Ipatinga não estamos tendo retorno. A cidade é um buraco puro. E olha que as chuvas já passaram há muito tempo. E daqui a pouco já é período chuvoso novamente. Pois é, ô Marta Maria, obrigado pela sua participação. É sempre importante você, gente, olha só, oportunidade agora para desabafar, pra gente questionar e tentar melhorar alguma coisa. 997-71-4902. E a Marta traz aqui um tema que é muito importante também, a questão do buraco na estrada, nas rodovias, em especial dentro de Ipatinga. E o problema é que as autoridades estão vendo isso ou não, hein? Esse é o questionamento, a grande interrogação. Espera acontecer para depois fazer, né? Gente, tem que, né, prevenir. O prevenir é melhor do que remediar. É um ditado antigo. Dá para se fazer, dá para se planejar, dá para se organizar, mas tudo parte também da contribuição e da educação. A educação das pessoas, o respeito pelas outras, respeitar as vias, respeitar os pedestres, os ciclistas, e infelizmente nós temos hoje um número exacerbado de acidentes de trânsito. Eu fiquei de trazer a informação, agora são 11:42, programa Microfone Aberto hoje, mais aberto do que nunca para você participar à vontade. Olha a frota de veículos em Ipatinga, hein? Olha a frota de veículos em Ipatinga. Ultrapassa 140 mil veículos, isso, forte predominância de automóveis, é claro, e motocicletas. Segundo os detalhes, são da Secretaria Nacional de Trânsito, Senatran, e o IBGE das cidades. Essa é a informação do último censo 2025. Portanto, em Ipatinga, temos a informação de aproximadamente ultrapassar 140 mil veículos. Essa é a frota atual de Ipatinga, para uma população de 238 a 240 mil habitantes. Vamos para Coronel Fabriciano. A frota de veículos em Coronel Fabriciano é composta por 58.339 veículos emplacados. Em Coronel Fabriciano há 58 mil carros. É muita coisa. Vamos lá. Motocicletas? Quer saber? Tem uma informação também. Programa hoje completo. Olha só, 15.218 motocicletas para você ter a ciência. E aproximadamente
31.800 automóveis. A frota municipal, mais de 75 veículos, e, portanto, é o último censo de 2025. Então vamos fazer a continha aqui ao vivo. 140 mil com 60, vamos arredondar para 60, depois a gente tira, né? 58.339. Então já temos 198 mil veículos entre Ipatinga e Coronel Fabriciano. E em Timóteo? Em Timóteo nós temos aproximadamente 40 mil veículos. 40.758. Gente, é muita coisa. Então a gente pega 40 mil. Né? A gente já tinha somado lá, já tinha dado 240 mil veículos. Esta é a frota, sem contar Santana do Paraíso, Antônio Dias, sem contar Jaguaraçu, Mariéria, as cidades circunvizinhas aqui. Vamos trabalhar então. Fizemos uma continha básica aqui, 140 mil em Patinga, 60 mil em Coronel Fabriciano dá 200, e aí com mais 40 mil em Timóteo, 240 mil veículos. Esta é a frota do Vale do Aço. Isso circula praticamente todos os dias. Não tem como, vai colapsar mesmo. Vai colapsar como já está colapsado. Esse é o grande problema. Alguém precisa fazer alguma coisa. E aí, agora, é claro, vou trazer o número nacional. A frota nacional atingiu recentemente cerca de 124 milhões de veículos emplacados. 124 milhões de veículos. É muita coisa, não é? Pois é, olha só, um número altíssimo para um país de aproximadamente 212 a 215 milhões de habitantes. A gente tem 124 milhões de veículos. Muita coisa. Portanto, então, meus amigos, falamos de trânsito, questionamos, reclamamos, falamos de radar e que todos possam se conscientizar daqui pra frente, porque realmente a tendência é piorar. 11:46, eu quero agradecer aqui a participação da Marta Marila do Vila Ipanema, das Doras Inato do bairro Olaria em Timóteo, do Luiz Eduardo, do Valtarez, da Elizabeth do Alphaville e do João Borges do Betânia em Ipatinga. A todos que participaram sobre o assunto trânsito no programa de hoje, no microfone aberto, obrigado pelo carinho. São 11:46. 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Eu volto em instantes com o último bloco do nosso microfone aberto, com mais notícias, com mais informações. Tem informações legais pra você também, tá? Não é só de coisa tumultuada que a gente vive aqui, não. Tem coisa bacana.

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2: Agora são 11:50, 11:50. Programa Microfone Aberto. Quero agradecer a maciça audiência e a participação aqui do nosso tema, que foi muito interessante. Mas eu quero seguir o Microfone Aberto. Eu estou recebendo a Cristia Soares aqui, responsável pelo departamento comercial, promoções e eventos da Rádio Educadora. 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Cristia Soares, prazer tê-la conosco aqui no programa Microfone Aberto. Hoje a gente está quebrando protocolos.
3: Totalmente.
2: E assim tem que ser a vida. Bom dia, tudo bem?
3: Bom dia, Matheus. Bom dia, ouvintes do programa Microfone Aberto. Pois é, em horário diferente, né? Bom, de vez em quando fazer essa mudança, né?
2: Quem tá ligando o rádio agora, o que tá acontecendo? Matheus tá no ar, Roberta de férias, a Cristia tá participando. Pois é assim que tem que ser a vida.
3: Tá tudo invertido, tudo mas invertido. É bom assim, mas tudo organizado.
2: Eu gostaria que você convidasse esse público do programa Microfone Aberto, e é até bom que você passeie pela programação para pegar públicos diferentes também, sobre a nossa festa que vai acontecer dia 1º e 2 de agosto. Cris, está tudo sendo preparado com muito carinho, né? Não é só show e festa, mas também teremos uma celebração maravilhosa no domingo. Me conte um pouco mais sobre essa programação, Cris.
3: Então, Matheus, tudo sendo preparado mesmo com muito carinho, né? Com muito esforço, com muito cuidado, do jeito que a gente gosta de fazer. Então, gostaria de convidar mesmo e torno a falar. Não faz sentido nenhum se o nosso ouvinte não estiver lá, porque essa festa é para ele, sim, né? Para comemorar junto com ele os 58 anos da Rádio Educadora. Então, assim, gostaria de convidar 1 e 2 de agosto. O dia 1º ali vai ser a parte mais cultural, né? Que a gente tá aí também trazendo bandas regionais, como abertura Bota Pra Tocar. Depois a gente vai ter a atração nacional, que é Rodrigo Santos, né? Sim. Ex-Barão Vermelho. E fechamento com Boleiros do Samba. Então, tô preparando a praça também para receber todo mundo, com uma área, né, de alimentação ali bacana, para todo. Trazer a família, sim, a gente fala, né? Vai ser uma festa da família. Então a gente gostaria de convidar. Então esse é o primeiro dia da festa.
2: E muita gente fala, Cristian, da estrutura. Ah, mas praça da estação, é o ar livre, vai ter muita gente. Mas assim, tem banheiro, vai ter comida, vai ter tudo direitinho, bem pensado para que você tenha conforto na festa, não é isso?
3: Exatamente. A gente está querendo preparar tudo justamente para trazer as pessoas e para dar um conforto, dar uma tranquilidade mesmo, sim, né? Até mesmo a gente acredita que a gente fala para um público muito qualificado, então as pessoas que vão estar lá vão estar a fim de se divertir, né? Todas as festas que a rádio promoveu, graças a Deus, sempre foi muito, muito qualificada nisso aí, nunca registramos nenhum tipo de problema. Então, assim, a gente convida mesmo para todo mundo participar de uma maneira bem, bem tranquila, sim, né? A gente
2: se divertir.
3: Se divertir, exatamente.
2: E comemorar esse novo modelo de rádio, esse novo modelo de digerir, de comunicação que a gente faz, e é muito legal participar disso tudo. Mas no domingo, aí a rádio também coloca a sua marca mais uma vez.
3: Agora eu só vou dar um recadinho para você que tiver o interesse em colocar uma barraca, ainda lá na praça de alimentação. Eu vou passar aqui o contato da pessoa que a gente tá terceirizando, sabe? Que é uma pessoa que é bem acostumada a fazer esse tipo de evento, então vai ser o Guilherme. Então, a pessoa que tiver interessado aí, já é acostumado ou não, enfim, toda essa negociação, a gente vai passar para, anote aí, Guilherme, né? O telefone é 99797239-4203. Repetindo, 97239-4203. Então você, e também aqui, na, se a pessoa tiver dúvida também, ligue, faça um contato aqui com a Raíssa, que ela também encaminha, enfim, a gente vamos fazer essa festa lá e de repente é oportunidade para você também faturar uma graninha extra, enfim, vamos lá conosco. E aí, voltando a falar, no outro dia, então, no dia 2, nós vamos ter, vamos fazer a nossa ação social. Sim. A Rádio Educadora, ela todos os anos, ela faz vários tipos de ação social, mas essa é a tradicional, né? Aquela que a gente vai pra rua, que a gente vai trazer as pessoas que de repente não tem muito acesso, né? E a gente vai fazer isso com muita brincadeira, com pipoca, com algodão doce, com adoção de animais, né? Com a participação da polícia, do meio ambiente, enfim, doação de muda. Então a gente está fazendo um evento
2: integrado,
3: muito bacana também para o domingo. Porque sim, o nosso objetivo, olha que bacana, a gente aí tá para todos os lados, sim, né?
2: E para públicos diferentes, né, Cris? O público de sábado à noite talvez não vai ser o mesmo público de um domingo de manhã que vai sair para passear com a família, para levar a criança para adotar um cãozinho, para participar de uma ação social e, além de tudo, a missa, né? Olha que coisa,
3: exatamente,
2: maravilhosa.
3: Exatamente. E aí, às 11 horas, nós vamos ter lá para coroar, né? Para finalizar aí o encerramento, às 11 horas a gente vai ter a missa e também a bênção dos animais, enfim, nós vamos fazer uma festa linda, tenho certeza, e você é o nosso convidado de honra, viu? Então, assim, anote aí, vamos lá, a gente tá marcando para começar no dia 1º às 19 horas, então, assim, uma festa bem bacana. Então não deixa de participar. E eu gostaria de, porque sim, assim, sou do comercial e não posso deixar,
2: claro,
3: né? De agradecer aqui todos os nossos parceiros, os nossos apoiadores, porque sem eles a gente não conseguiria nada, viu, Matheus?
2: Com certeza.
3: A gente não faz nada sozinho.
2: E nós temos bons patrocinadores, bons, excelentes patrocinadores e parceiros.
3: Parceiros, e que a gente, todas as vezes que a gente bate lá, vão conosco, eles acreditam, eles confiam, né, na nossa organização, e isso pra gente é muito gratificante, mas também de muita responsabilidade. Então eu gostaria de agradecer demais, porque o nosso evento dos 58 anos tem a apresentação da API, tem o patrocínio do Sicred, da Infornet, da Vorlauf, que inclusive vai ser o shopping oficial lá
2: do, né, evento.
3: Do evento, a Vorlauf, a Edifer, Dr. Anderson Marra, Odontocel, Flores e Flores, Floricultura,
2: sim,
3: 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Então, assim, a gente gostaria de agradecer demais esses apoiadores, porque sem eles nada seria possível.
2: Cristian Soares, até uma próxima oportunidade. Obrigado. Enriqueceu muito o finalzinho do programa.
3: Maravilha. Tchau, tchau. E fica aí o convite.
2: E fica o convite. Dia 1º, dia 2 de agosto tem festa pra gente. A Rosane aqui, uma amiga sua, falou: Cristian, eu só não vou porque é o dia do casamento da minha filha. Eu falei: pra uma causa nobre também,
3: aí,
2: né?
3: Aí não tem jeito.
2: Não tem,
3: né?
2: Jeito,
3: aí
2: uma causa nobre. Jeito. Ô, gente, um abraço. Então vamos encerrar aqui no programa Microfone Aberto. 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Obrigado. Ponto final no Microfone Aberto. Na sequência, Janaína Oliveira com o Jornal Em Pauta. E logo após tem Marcos Pereira com Tarde Educadora. Tchau, tchau, vale. Eu só volto amanhã agora, se Deus quiser.
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quinta-feira, 16 de julho de 2026, meio-dia e uma ótima tarde para você. Está no ar o Jornal em Pauta pela Rede Educadora de Comunicação. Conectando o Vale do Aço com o Mundo, confira na edição de hoje. 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

0: Prefeitura de Coronel Fabriciano realiza sorteio do IPTU premiado no próximo dia 24. Nova lei define regras para empresas de controle de pragas em Minas Gerais. Saúde mental ainda é um dos maiores desafios para a população masculina. Polícia Federal e Receita Federal realizam segunda fase da Operação Sanitas em Coronel Fabriciano. Essas e outras informações agora aqui no Jornal em Pauta. Nos trabalhos técnicos e no YouTube, Ícaro Alves. A apresentação e a coordenação de jornalismo é minha, Janaína Oliveira. Coordenação artística de Matheus Cabral. Coordenação administrativa, Joana Avelino. A direção é de Padre José Wilker. A tarde desta quinta-feira será de sol com muitas nuvens, porém sem previsão de chuva. A máxima para hoje não passa dos 24 graus. O tempinho está cada dia mais frio. Agora os termômetros marcam 23 graus. Meio-dia e três, a Polícia Federal e a Receita Federal deflagraram nas primeiras horas da manhã desta quinta-feira a segunda fase da Operação Sanitas, que combate o comércio ilegal de canetas emagrecedoras. A ação foi realizada em Coronel Fabriciano, Caratinga e Belo Horizonte. Aqui em Coronel Fabriciano, o empresário foi detido e durante as buscas em seus estabelecimentos, os agentes apreenderam dezenas de produtos de origem estrangeira introduzidos ilegalmente no país e sem documentação fiscal. Os detalhes você acompanha agora na reportagem de Tati Souza. Boa tarde, Tati.
1: Boa tarde, Janaína Oliveira. Boa tarde, ouvintes. A Polícia Federal, em conjunto com a Receita Federal, deflagrou na manhã desta quinta-feira a segunda fase da Operação Sanitas e cumpriu 11 mandados de busca e apreensão em diferentes endereços da região do Vale do Aço. Entre os alvos estão uma influenciadora digital da cidade de Ipatinga e um empresário de Coronel Fabriciano. De acordo com as informações apuradas, a casa da influenciadora fica localizada no condomínio Recanto dos Pássaros, em Ipatinga. Durante o cumprimento dos mandados, foram apreendidos aparelhos celulares e outros materiais que serão analisados pelos investigadores. A ação também teve como alvo o proprietário de uma rede de lojas em Coronel Fabriciano, onde foi cumprido o mandado de busca e apreensão, inclusive na residência dele. O empresário da rede de lojas, de vendas de eletrônicos, materiais escolares, brinquedos, dentre outros, recebeu voz de prisão ainda na residência dele, onde a Polícia Federal alega ter encontrado canetas emagrecedoras. Ele foi levado para a sede da Polícia Federal em Ipatinga. Um caminhão contratado pela Receita Federal realizou a retirada de produtos das lojas localizadas no Distrito Senador Melo Viana e duas unidades no centro, na região conhecida como Camelódromo. As mercadorias tiveram os mesmos destinos do dono, a sede da Polícia Federal em Ipatinga. A Polícia Federal disse no local para a reportagem da Rede Educadora que as mercadorias apreendidas são oriundas de contrabando por não possuir notas fiscais e a maioria adquirida de outros países como China e Paraguai. A defesa da influenciadora Larissa Oliveira, alvo da segunda fase da operação, marcou uma coletiva com a imprensa para acontecer às 14h desta quinta-feira em Ipatinga, anunciando a presença da investigada. Imagens da ação da Polícia Federal e da Receita Federal na casa do empresário e nas lojas dele em Coronel Fabriciano estão postadas em nosso portal educadoramg.com.br e também em nosso Instagram, @educadoramg. Eu volto durante a programação com mais informações.
0: Muito obrigada, Tati. Nós vamos acompanhar essa coletiva às 14h. Vamos trazer informações direto de lá. Se for possível, vamos entrar ao vivo de lá com essas informações. E é só você ficar atento, então, à nossa programação, não somente aqui no rádio, como também nas nossas redes sociais. A Agora, meio-dia 6, o Dia do Homem foi celebrado nesta quinta-feira, nesta quarta-feira, dia 15 de julho. E além dos cuidados com a saúde física, a data também chama atenção para um tema que ainda enfrenta resistência entre a população masculina: a saúde mental. A reportagem é de Mônica Soares. Boa tarde para você, Mônica.
1: Boa tarde, Janaína Oliveira, e a você, ouvinte da Rede Educadora de Comunicação. A data destacou a importância de ampliar o debate sobre a saúde masculina, especialmente quando o assunto é saúde mental. Apesar dos avanços na informação, muitos homens ainda adiam a busca por ajuda por meio de demonstrar fragilidade. O psiquiatra do Hospital Márcio Cunha, doutor Felipe Timo, explica por que esse comportamento ainda é tão comum.
2: Os homens, eles têm uma tendência a negligenciar as questões da saúde mental. Antigamente, isso era muito por falta de conhecimento. O assunto, o tema, né, de saúde mental, de psiquiatria, ele era rejeitado como um todo. As questões de depressão, de ansiedade, bipolaridade, esquizofrenia, elas não eram debatidas. Então, quem ia no psiquiatra era realmente louco. Hoje, com o advento aí das redes sociais, essa visão mudou muito. Então, as pessoas realmente têm buscado mais conhecimento sobre esses temas. Hoje é muito comum a gente ver pessoas falando sobre ansiedade, bipolaridade. Entretanto, por motivo de um estereótipo masculino que a gente tem na nossa sociedade, né, em que o homem ele tem que se mostrar como forte, como o provedor, como aquele que não pode dar sinais de fraqueza, tanto pessoalmente, na minha autoavaliação, né, quanto também na avaliação dos colegas, dos amigos, né, do meio do trabalho, ainda realmente existem alguns homens que têm esse tipo de preconceito, né, que eles supervalorizam a virtude, né, da fortaleza em detrimento da própria saúde. Primeira coisa que a gente tem que fazer é observar o que a gente percebe ali diferente no comportamento daquela pessoa, quais são as dores dela, não invalidar o sofrimento, que é uma tendência nossa. Os sinais para buscar ajuda psiquiátrica, eles podem ser diversos. Por quê? Os transtornos psiquiátricos, eles se manifestam de várias formas possíveis, mas habitualmente o que a gente vai perceber, pode perceber na realidade, uma mudança do padrão do funcionamento daquela pessoa. Então eu passo a percebê-la mais irritada, mais ríspida, passo a ter alteração do sono, uma pessoa que ou fica muito sonolenta ou dormindo pouco, sabe? Precisa de medicação para dormir ou precisa beber, consumir algum tipo de substância para conseguir dormir. Ela passa a ter sintomas de insegurança, de ansiedade. Então você vai ter uma mudança aí do padrão de funcionamento dessa pessoa. Então eu passo a ficar mais triste, eu começo a beber, eu começo a fumar, a usar medicação para dormir. Então a gente percebe que aquela pessoa já não é a mesma. O que eu posso deixar aqui como mensagem para os homens: buscar ajuda para temas de saúde mental não é frescura, é inteligência, é reconhecer que a ciência avançou e que hoje a gente consegue tratar esse sofrimento que muitas vezes não tem justificativa. Então, se você está sentindo emoções que não tem justificativa, uma tristeza grande, você tem pensamentos ruins, algum tipo de comportamento que não lhe agrada, que não é bacana, que te faz sofrer, o ideal é que você busque ajuda, né? Mesmo que você não saiba realmente o que está acontecendo. Às vezes, o psicólogo, o psiquiatra, ele vai conseguir te ajudar. Buscar ajuda quanto a esse tema para o homem não pode ser visto como uma fraqueza. Isso é um sinal de coragem, é um sinal de humildade, porque a gente já sabe que o transtorno psiquiátrico está aqui no mundo desde que o mundo é mundo. Então, antes de Cristo, a gente tem relatos na Grécia de depressão, de ansiedade, de transtorno bipolar, de esquizofrenia, mas as pessoas acham ainda que é frescura, que é uma coisa hoje da nossa sociedade, que isso não existia, mas não, sempre esteve aí, só que hoje a gente tem coragem para falar. Então, se você não está bem, procure ajuda, fale, converse, busque um médico, um psicólogo, porque às vezes isso pode melhorar. A gente não precisa ficar sofrendo sem motivo.
1: Este foi o Dr. Felipe Timo. Buscar apoio profissional pode fazer toda a diferença na qualidade de vida e na prevenção de transtornos mais graves. Para a Rede Educadora de Comunicação, repórter Mônica Soares.
0: De 11, muito obrigada, Mônica Soares. É importantíssimo mesmo que os homens cuidem da sua saúde mental. Gente, as notícias que são destaque no portal Educadora mg.com.br você ouve agora na voz do Felipe Machado. Boa tarde, Felipe.
3: Boa tarde, Janaína Oliveira. Boa tarde a quem acompanha a Rede Educadora de Comunicação. Vamos então aos destaques desta quinta-feira lá no nosso portal. 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No clima, a região dos Cocais em Fabriciano bate recorde de frio no inverno desta quinta-feira. Os termômetros marcaram 4,3 graus Celsius na madrugada às 6:36 da manhã. A umidade relativa do ar ficou em apenas 18% no ambiente externo, índice considerado de alerta para a saúde respiratória. Dentro das residências, a temperatura registrada foi de 12,4 graus, com umidade de 47%. O novo recorde supera a mínima anterior da temporada, de 4,7 graus, registradas no dia 7 de julho. Com o avanço de massas de ar frio sobre Minas Gerais, a expectativa é de que as temperaturas sigam baixas nas próximas madrugadas. O Instituto Nacional de Meteorologia recomenda que a população mantenha a hidratação e reforce os cuidados com crianças, idosos e pessoas com doenças respiratórias. 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Volto com você, Janaína Oliveira, para a Rede Educadora de Comunicação, repórter Felipe Machado.
0: Obrigada, Felipe. Agora, 12:14, a gente vai para o intervalo comercial, mas já já eu volto, porque uma nova lei define regras para empresas de controle de pragas aqui em Minas Gerais. E a Prefeitura de Coronel Fabriciano realiza sorteio do IPTU premiado no dia 24 de julho. Essas e outras notícias já já.
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0: Estamos de volta com o Jornal em Pauta. Você pode contribuir conosco enviando uma sugestão de matéria ou informando sobre alguma questão de ordem pública. O nosso WhatsApp é o 319-9771-4902. No quadro Saúde Mental de hoje, temos a contribuição da psicóloga Vitória Rocha em uma análise sobre o cansaço mental. Vamos ouvir.
11: Olá pessoal, meu nome é Vitória Rocha, sou psicóloga, trabalho hoje na clínica Acolher, que fica no centro de Coronel Fabriciano. Hoje eu vim falar sobre cansaço mental, né? E eu não tô falando apenas de estar cansado depois de um dia de trabalho. O cansaço mental é um estado de esgotamento que surge quando a mente permanece sobrecarregada por muito tempo, né? Seja por excesso de responsabilidade, preocupação, cobranças, enfim. E neste período do ano, muitas pessoas percebem esse desgaste de forma mais intensa, ou simplesmente percebem, né? Julho costuma ser um momento de pausa para alguns, né, de reorganização para outros. É quando normalmente a gente olha para os meses que já passaram, né, e a gente percebe o quanto estamos no piloto automático, né, sem tempo para descansar. E nesse contexto, alguns sinais merecem atenção, né? A dificuldade de concentração, a irritabilidade, a sensação de que qualquer tarefa exige um esforço enorme, alteração no sono, a impressão de que descansar final de semana já não é suficiente, né? Aquela sensação de acordar cansado. E por isso a gente precisa de ter a consciência de que descansar não é luxo, né? É uma necessidade, é uma condição humana, né? E cuidar da saúde mental envolve estabelecer limites, né? Respeitar os momentos de pausa, cultivar atividades de bem-estar, prazer, né? Porque, de fato, a gente não precisa dar conta de tudo ao mesmo tempo e a gente não consegue. E quando esse trabalho, esse cansaço, desculpa, começa a interferir no trabalho, nos relacionamentos ou na qualidade de vida, é importante buscar uma ajuda profissional, né? A psicoterapia é um espaço para entender as causas desse esgotamento, né? Desenvolver aí estratégias ou é um espaço de escuta para entender e promover esse autocuidado, né? Porque cuidar da mente é tão importante quanto cuidar do corpo, né? Afinal, uma mente saudável nos permite viver com mais equilíbrio, menos sofrimento, né? Mais qualidade de vida, enfim. Por hoje é isto. Muito obrigada e até o futuro.
0: Até o futuro, doutora. Ela é ótima, né, gente? Eu vou te falar, a Vitória Rocha, cada vez que vem aqui, ela traz uma contribuição maravilhosa pra gente. Agora, meio-dia 19, uma nova lei define regras para empresas de controle de pragas em Minas Gerais. A legislação estabelece critérios para o funcionamento das empresas especializadas no controle de vetores e pragas urbanas, com o objetivo de reforçar a segurança dos serviços prestados e ampliar a proteção da saúde pública e do meio ambiente. Vamos entender o que muda na reportagem de Tati Souza.
12: Fazendo valer a Lei Estadual 25.154 de 2025, que trata sobre linha de risco, eu vou conversar com Victor Câncio e ele explica sobre os riscos biológicos, risco legal e risco de imagem de uma empresa quando essa lei não é cumprida. Vitor, o que é essa lei? Do que ela trata?
13: Na verdade, isso já é uma regulamentação sanitária a nível nacional que já acontece desde 2022. E de 2025 para cá, o nosso estado implementou de uma forma mais rígida para trabalhar essa fiscalização com as empresas de um modo geral, né? Porque nós, enquanto CNPJs, temos uma responsabilidade social e ambiental também, não só se tratando fora do limiar do nosso ambiente, como também para com a equipe, com as pessoas que trabalham conosco e também com os nossos clientes que consomem dos produtos. No modo geral, hoje toda empresa que possui um CNPJ e um alvará sanitário, ela precisa ter uma empresa credenciada que vai fazer esse acompanhamento mensalmente e emitir os laudos comprovando que a sua empresa, ela tem o controle certinho e faz toda a prevenção para que não haja insetos e risco de contaminação no seu ambiente de trabalho.
12: Além dos riscos biológicos, risco legal, risco de imagem, há também punição.
13: Exatamente. Se a empresa ela não está de acordo com toda a regulamentação, se ela não segue todos os passos, não faz todas as barreiras de proteção, ela pode sofrer sanções como multa, interdição e até mesmo fechar o estabelecimento até que tudo seja regulamentado e regularizado. O risco biológico é tudo aquilo que pode ter qualquer tipo de problema com a vida, né? Que vai te gerar doenças, epidemias. A gente vê, por exemplo, é muito comum na nossa região aquelas viroses, né? Que acontecem com muita frequência em alguns períodos, né? Isso tudo é uma contaminação que vem por insetos, por uma alimentação, por um produto que não foi manipulado de forma correta, que teve uma infecção ali pelo ambiente. Então, esses são os riscos biológicos.
12: E o que seria o risco legal?
13: O risco legal é justamente essa preocupação que você, que a empresa precisa ter de cumprir toda a regulamentação para que ela não sofra essas sanções, né? Porque ela é corresponsável com o ambiente também e com a sociedade, com a população e com as pessoas com que trabalham com ela.
12: E o descumprimento, ele gera algum tipo de punição?
13: Sim, ele gera multas, ele gera interdição, né? Do CNPJ, a empresa pode ser paralisada ou ela pode ter as atividades suspensas também, dependendo do nível de problema que acontecer ali dentro.
12: Isso também existe para a empresa, o risco de imagem.
13: Isso, com certeza, né? Uma vez que a empresa, isso acontece, vem a público, ela é interditada, acontece uma contaminação de um cliente, por exemplo, né? Que consumiu um produto ali dentro, naturalmente o cliente não volta, a sociedade, ela comunica, né? Hoje nós temos mídia social e vários outros meios que propagam de forma muito rápida, e com isso a imagem da empresa, para ser reconstruída, é muito difícil. E o importante é o seguinte, que 92% dos consumidores que tem acesso ao seu negócio que foi contaminado, ele não retorna ao local quando ele vê uma praga associada, né? Além do risco de doença e de contaminação, você passa numa padaria, por exemplo, e vê lá um inseto, uma barata passando perto do pão, você não volta para comprar mais lá. E a interdição, ela acontece mesmo, o seu negócio, ele pode ser interditado de 3 a 7 dias, manter porta fechada, e isso, cada dia que uma empresa está parada, é risco e dinheiro que se perde.
12: Para a Rede Educadora de Comunicação, repórter Tati Souza.
0: 1h23, no próximo dia 24, a Prefeitura de Coronel Fabriciano realiza o sorteio da campanha IPTU Premiado 2026. A iniciativa reconhece os contribuintes que mantêm seus tributos em dia e reforça a importância da arrecadação para o desenvolvimento do município. O gerente tributário de Coronel Fabriciano, Fernando Barcelar, conta que a campanha também estimula a regularização fiscal dos contribuintes.
14: A campanha do IPTU Premiado 2026 está entrando na reta final. Estamos no mesmo sorteio. O sorteio esse ano ocorrerá no dia 24 de julho, na Praça da Estação. Como é costume todos os anos, um evento ali na Praça da Estação. Esse ano ocorrerá na sexta-feira, 24 de julho. Quem tem direito a participar? Todos aqueles munícipes que efetivaram o pagamento do seu imposto à vista, com desconto até o vencimento. Ou quem ainda não pagou ou pagou sem o desconto também pode concorrer. E não pode possuir nenhuma dívida ativa no município em aberto, sem negociar. Então, esse ano nós temos esses dois critérios: pagamento do imposto do ano, em cota única, com desconto que já passou, ou sem desconto. Então, você que ainda não pagou o imposto e ainda quer participar, você ainda pode participar. Todos aqueles que pagarem até a véspera do sorteio, até dia 23 de julho, pode participar do sorteio. Lembrando que, além do pagamento desse ano, não pode ter dívida ativa no município sem estar negociando. Nós vamos ter esse ano 10 prêmios, o principal, um automóvel 0 quilômetro. Aí nós vamos ter uma bicicleta motorizada, uma geladeira frost-free, um ar-condicionado 12.000 BTUs, um notebook, uma Smart TV 50 polegadas LED, uma máquina de lavar, um fogão 5 bocas, uma lava-louça e uma fritadeira elétrica air fry. Esses são os 10 prêmios que vão ser sorteados no dia 24 de julho, ali na Praça da Estação. Como que a pessoa faz para concorrer ao sorteio? Se você já pagou ou ainda vai pagar o seu IPTU à vista e não deve ter aberto, procura o setor de gerência tributária de segunda a sexta, de meio-dia às 17h30. Você vai receber um cupom, pode preencher na hora ou pode levar para casa e trazer depois. Trouxe esse cupom devidamente preenchido, todos os dados completinhos, é feita a conferência do débito, do pagamento, tudo certo, estando tudo ok, a gente bate o carimbo e deposita na urna. Tá? Tá tendo uma grande adesão, a quantidade de cupons que já foram servidos são grandes, mas por essa diferença esse ano, que olha também a questão de dívida ativa, talvez a quantidade seja menor, ou seja, a chance de ganhar é maior. O prazo para entregar esses cupons é até a véspera do sorteio, então nós receberemos os cupons até dia 23 de julho. Os cupons serão recebidos aqui no setor de gerência tributária. No dia do sorteio não será recebido cupons. O sorteio acontecerá ali no palco do evento, com total transparência. É feita a conferência, sorteia-se o cupom, é feita a conferência mais uma vez se realmente o IPTU foi pago, se o cupom está devidamente preenchido, se não tem dívida, conferiu, validou, sempre com alguém da população junto, validou o cupom, é anunciado o ganhador, a gente liga para o ganhador e ele pode retirar esse prêmio a partir da segunda-feira seguinte, né? A partir do dia 27. Vai ser divulgado nas redes sociais da prefeitura também na segunda-feira, além diário oficial, toda a divulgação e transparência que ocorre no município. Então, é dado ampla divulgação aos ganhadores, além de ligar para os ganhadores. Fixado no hall da prefeitura, no setor de gerência tributária, a lista dos ganhadores também. Ganhadores terão um prazo de 30 dias contados a partir da publicação da lista de ganhador. Se não for retirado nesse prazo, o bem é incorporado ao patrimônio. É o que prevê no decreto 9.102, que é o decreto que regulamentou o IPTU premiado de 2026. Decreto 9.102 de fevereiro de 2026. Para retirar, ele tem que comparecer ao setor de gerência tributária com o IPTU devidamente pago para apresentar.
0: Este foi o gerente tributário de Coronel Fabriciano, Fernando Bacelar. E lembrando mais uma vez que o evento acontece no dia 24, a partir das 7 horas da noite. Meio-dia 28, é hora da gente saber as notícias do esporte. Boa tarde para você, Matheus Cabral.
15: Boa tarde, Janaína Oliveira. Boa tarde aos amigos que acompanham o Jornal em Pauta pela Rede Educadora. Janaína, para dizer que a seleção argentina encantou pela raça, encantou pela determinação, encantou pela vontade e proporcionou a nós brasileiros uma pontinha de decepção maior ainda com a nossa seleção. Por que que o Brasil não lutou? Por que que o Brasil não brigou? Por que que o Brasil aceitou tão passivamente a derrota? E isso não aconteceu com a Argentina e também não aconteceu com a seleção espanhola. A Argentina e Espanha vão protagonizar uma final de Copa do Mundo inédita. A Espanha busca o seu segundo título, foi campeã em 2010 na África do Sul. Já a Argentina busca o quarto título, tetracampeonato, 78, 86, 2022 e agora em 2026. Será uma final de Copa do Mundo eletrizante. De um lado, Messi e companhia limitada, do outro lado, Lamine Yamal com toda a sua trupe. E a expectativa é que tenhamos um grande jogo no domingo na Copa do Mundo. Por falar agora no futebol regional, o Social disputa o decagonal final do Campeonato Mineiro Sub-20 da primeira divisão. Decagonal esse que dá vaga à Copa São Paulo de Futebol Júnior e à Copa do Brasil do ano que vem da categoria Sub-20. O Social joga contra o Itabirito em Belo Horizonte às 10 horas da manhã nesta sexta-feira. Já o Ipatinga hoje à tarde, os meninos do Ipatinga, né? O Sub-18 do Ipatinga enfrentam a equipe do Cruzeiro hoje na Toca da Raposa 2. Portanto, Janaína Oliveira, são essas as notícias do esporte desta quinta-feira. Um abraço para você e aos amigos que acompanham o Jornal em Pauta.
0: Outro abraço para você também, Matheus Cabral. Termina aqui o Jornal em Pauta, siga conosco. Para você que nos acompanha pela 107, o melhor da música você escuta agora na playlist 107. E para você que está conosco pela 91,7, fique agora com Marcos Pereira, o programa Tarde Educadora, com aquele ânimo, com aquela gostosura que é o programa do Marcos Pereira. E nós estamos também na internet. 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Uma ótima tarde para você. Amanhã eu volto. Com Deus.
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0: tarde com alegria. Marcos Pereira te fazendo companhia. Boa tarde, meu amigo. Boa tarde, minha amiga. Boa tarde, senhora. Boa tarde, senhor. Boa tarde, meninos e meninas. Boa tarde.
1: Boa tarde.
0: Tudo bem? Tudo jóia? Tudo tranquilo? Como é que você tá? Como é que você tem passado? Sua manhã foi de boa? Amanhã foi bem? À tarde eu garanto que vai ser especial. Eu tenho certeza. Porque quem ouve a programação da educadora, ah, meu amigo, não tem jeito de ter uma tarde ruim. Marcos, minha manhã foi mais ou menos. Ah, é? Então deixa comigo que eu vou fazer sua tarde ser a melhor tarde da sua vida. Participe, liga no fixo 38410730. Tem o zap zap 99771-4902. É hora de você mandar beijinhos na bochecha de quem você gosta. Hoje é quinta-feira, quintou, dia 16 de julho de 2026. A gente começa o programa hoje com essa banda que deu uma pausa. Não estão mais se apresentando. Disseram que quem sabe lá no futuro a banda pode voltar. São de Minas Gerais. Você sabe de quem que eu tô falando? É eles mesmo. Skank!

Atitude, um dos grandes sucessos da dupla sertaneja Adalberto e Adriano. A canção dá nome ao segundo álbum de estúdio dos artistas, lançado originalmente em 1994. Essa música explodiu, foi um grande sucesso. Meio-dia 43 minutos, confira aí meio-dia 43. 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Já vou mandar abraços, tem recado chegando aqui no Zap Zap, acabou de chegar uma mensagem do Fabiano Coura, está ouvindo o nosso programa, meu amigo querido, todos os dias antenado, curtindo a nossa programação. Um abraço também para Luciana Calisto, do Manuel Maia em Fabriciantes, que viu. Boa tarde, Marcos. Olha, tô sempre coladinha, curtindo a programação. E quero dizer o seguinte, hein? A minha manhã foi maravilhosa e eu tenho certeza que na parte da tarde também será. E hoje eu tô muito feliz, tenho uma netinha completando nível. É a Luísa. Parabéns, Luísa. Felicidades, muitos anos de vida, saúde e paz. O carinho aí da vovó Luciana Calisto. Muito obrigado pela audiência, pelo carinho. Já já, muito mais alegria, muito mais emoção no seu coração.

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12:46, confira aí, 12:46. Vamos que vamos, mandando abraço e falando o nome de pessoas muito queridas, tão antenadas, curtindo a nossa programação nesse momento. Quero agradecer a Sônia das Dores, do bairro Universitário em Fabriciano. Obrigado, Sônia. Renato Vasconcelos, do Professores em Fabriciano. E um abraço mais que especial para Adelânia Aparecida, do Caladinho em Fabriciano. Vocês merecem todo o nosso respeito, carinho e admiração. Obrigado demais pela audiência. Turma boa, curtindo a 91,7. 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

Quando, um dos grandes clássicos de Roberto Carlos, lançada originalmente no ano de 1967. A faixa faz parte do icônico álbum Roberto Carlos em Ritmo de Aventura e também da trilha sonora do filme homônimo, protagonizado pelo cantor naquele mesmo período. Meio-dia 56 minutos, confira aí, meio-dia e 56. Está ouvindo o nosso programa Matheus Castro, do Morada do Vale em Fabriciano. Obrigado, Matheus, pela audiência, pelo carinho, curtindo, acompanhando a nossa programação. Aparecida Ferreira, Cidinha, do Cidade Nobre em Patinga. Boa tarde, Marcos. Estamos a todo vapor, gratidão sempre no coração. Manda beijinhos na bochecha da minha mãe, Zélia. Estamos acompanhando o programa. Está no Bromélias? Bromélias em Timóteo? Obrigado, tá, Aparecida? Valeu pelo carinho, sua mãezinha querida aí também, antenada, curtindo o nosso programa. Minha amiga Núbia Alves, do Santa Terezinha 1, em Fabriciano, também está acompanhando. Ela escreveu boa tarde a todos. Eu e o Pedro Henrique, meu anjo azul, também antenado, estamos aqui com a orelha encostada no rádio. Valeu, Núbia, seu filhote, obrigado pela audiência, pelo carinho. Turma boa que fica sempre com a gente. E meu coração, como é que fica nessa história toda? Ah, fica feliz demais, batendo forte com o carinho de cada um dos nossos ouvintes maravilhosos. Obrigado a todos vocês pelo carinho. Fernando e Sorocaba.

0: Dominica e a hora certa. 1:01.
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Na primeira do Vale, 1:03, confira aí, 1:03. Um abraço com muito carinho para você que tá no trânsito, dirigindo e ouvindo o programa. Atenção, vai devagar, muita calma nessa hora. Pisa leve no acelerador, usa o cinto de segurança, olhe nos retrovisores, dê seta sinalizando as intenções e respeite a faixa de pedestre. Eu bato nisso aqui direto. Se você viu uma faixa de longe, diminua a velocidade. Ah, Marcos, mas não tá vindo ninguém, mas diminua. Vai que aparece do nada uma criança correndo, querendo atravessar a faixa. Pode ser que venha um idoso, né, sendo acompanhado por um membro da família. Até animal, os animais ensinam. Um dia desse eu parei na faixa, um cachorro atravessou direitinho na faixa. Eu fiquei impressionado, tirei o meu chapéu para esse doguinho. Que inteligente e que dá uma verdadeira lição nos humanos que insistem em atravessar fora da faixa. Às vezes a faixa está 2-3 metros e a pessoa não consegue caminhar mais um pouquinho para chegar na faixa. Tem que atravessar fora. Merece puxão de orelha, com certeza. Abraços com alegria para Maria Félix, do bairro Limoeiro, em Ipatinga. Obrigado, Maria. Valeu pelo carinho, viu, minha amiga? Curtindo e acompanhando a nossa programação. 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

0: aí cantem Zezé de Camargo e Luciano, Saudade Bandida. 1:13, confira aí, 1:03, tem alguns nomes aqui que eu gostaria de mencionar com o maior amor e carinho do mundo, essa turma boa que tá antenada, curtindo a programação, Maria Félix, do Limoeiro, em Patinga, Carlos Alberto, do Recanto Verde, em Timóteo, e um abraço mais que especial pro Fernando Silva, do Aparecida do Norte, em Fabriciano. E você, que tá aí olhando pro telefone, pensando, manda ou não manda mensagem? Participa ou não participa? Olha, participe, mande mensagem, o nosso zap zap está à sua inteira disposição, 99771-4902. E se quiser gravar um áudio, aperta aquele botãozinho que tem um ícone de microfone no zap, você grava um áudio de 15 a 20 segundos, mandando alô, mandando abraço, vem comigo, vem.
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2: Hoje eu quero te falar aqui de uma história que eu não sei se é verídica, mas que serve para ilustrar muita coisa do nosso dia a dia. Inclusive, ao final da história, eu vou me conter aqui para não falar a minha interpretação. Eu vou hoje apenas te contar a história e você use-a como lição para você, conforme você tem enfrentado os desafios aí na sua vida, como você tem visto o comportamento dos outros aí que estão ao seu redor, ok? A história é sobre lençóis sujos. Isso mesmo, lençóis sujos. Dizem que um casal se mudou para um novo bairro na cidade deles. E da janela da cozinha do novo apartamento que eles moravam, eles conseguiam ver a área de serviço da vizinha do prédio ao lado. E todo dia, durante o café da manhã, a mulher que compunha esse casal comentava com o marido durante o café: "Nossa, a nossa vizinha colocou novamente uns lençóis muito sujos pendurados para secar ali na área de serviço dela. Eu sou doida para dar alguma dica sobre como deixar os lençóis dela brancos, mas eu fico sem graça de ajudá-la." E aí, no outro dia, ou na outra semana, eles iam tomar café, estavam os lençóis sujos pendurados novamente na área de serviço da vizinha, e a mulher que comentava: "Nossa, gostaria muito de ajudar com que essa vizinha conseguisse deixar os lençóis delas brancos." E na outra semana, quando foram tomar café juntos de novo, a esposa comentou: "Nossa, que legal, que bom que a vizinha conseguiu hoje deixar os lençóis brancos. O que será que ela fez?" E o marido dela comentou: "Não foi ela que fez. Hoje eu decidi levantar mais cedo e lavar os vidros da nossa janela." E aí, gostaram dessa história? Qual que é a reflexão que você faz a partir dela? Vou deixar com você, tá? E vou guardar a minha aqui. Muito obrigado e até a próxima.

0: 1:19, confira aí, 1:19. Abraço pro Newton Fernandes do Imbaúbas em Ipatinga. Newton sempre acompanhando, sempre curtindo a nossa programação. Obrigado, amigo, pelo carinho, pela audiência. 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Você que ama o universo automotivo, adora saber todos os detalhes, parte elétrica, mecânica. Você que é um apaixonado, sempre tá ali querendo saber o que tá acontecendo com o seu veículo. Você mesmo vai lá, abre o capô, dá uma olhadinha, é metido a entendedor. É bom, né? Eu acho que todo mundo tinha que ter essa curiosidade, essa vontade de aprender um pouco sobre esse universo. Esse cara que tá chegando agora entende de tudo, ele dá aula.
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2: A Fiat apresentou no ano passado na Itália um compacto super moderno, sucessor do velho Panda. A Fiat de Betim foi correndo atrás deste projeto para lançá-lo também no Brasil, pois ele foi extremamente bem sucedido no mercado europeu. O estilo permanece mais ou menos o mesmo, a mecânica foi substituída pela do Argo, já consagrada no nosso mercado, mas nada de manter o nome Panda na sua cópia brasileira. O novo carro a ser lançado ainda este ano será chamado de Argo X, o que leva a crer que ela poderá manter em produção o Argo atual, com preços evidentemente diferenciados.
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0: Fala, mansa.

0: Mocinho.
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0: 1:29, 1:29, mandando abraços, deixa eu agradecer. Eu amo esse momento, porque falar o nome de quem ouve a educadora é como se a gente tivesse tirando o chapéu para todas essas pessoas, né? Fazendo reverência a essa turminha maravilhosa. Sibeli Cursage, do Professores em Fabriciano. Luzia da Silva, do bairro Canaã, em Ipatinga, minha amiguinha. E a Sara da Costa, do Giovannini, em Fabriciano. Tá chegando aí mais uma edição do programa Educadora Notícia. Na verdade, é um quadro com informações que você acompanha daqui a pouquinho, dentro do intervalo comercial.

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6: 1:32, confira aí, 1:32. Está na hora de informação, está na hora de notícia, está chegando a jornalista Tati Souza. Boa tarde, Tati.
7: Boa tarde, Marcos Pereira, boa tarde, ouvintes. A nova 381 segue com as intervenções na cidade de João Monlevade e dará início na próxima semana a uma nova etapa das obras voltadas à readequação de dois trevos de acesso ao município. As melhorias têm como objetivo aumentar a segurança viária e oferecer melhores condições de circulação para motoristas que usam a BR-381. Após os estudos de comportamento de tráfego, foram analisados diferentes cenários para definição do projeto adequado diante do desafio de eliminar gargalos no trânsito na altura do bairro Sion, além do alargamento das pistas, que vai diminuir a rotatória e aumentar a vazão. Também estão incluídos a construção de barreiras de concreto para segregar o tráfego entre as pistas e o remanejamento de pontos de parada de ônibus. Depois, outro trecho será alargado na rotatória do bairro Cruzeiro Celeste. As obras não constam em contrato e serão realizadas em parceria com a Prefeitura de João Monlevade. O redimensionamento dos trevos também irá facilitar a circulação de bitrens pelo local. Já foram iniciadas as obras preliminares de marcação do trecho e remoção de interferências, como por exemplo, postes e árvores, para reduzir os impactos aos usuários da rodovia e ao trânsito urbano de João Monlevade. Os trabalhos são realizados principalmente no período noturno, quando o volume de veículos é menor. Para a Rede Educadora de Comunicação, repórter Tati Souza.
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6: 1:34, confira aí, 1:34. Galerinha, você sabe que a Maria José

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Por falar nesse maravilhoso cantor Rodrigo Santos, ex-Barão Vermelho, que vai estar cantando no sabadão, 1º de agosto, a gente vai curtir um som dele nesse momento.

0: Cabo Rei e Paraná. Amor Rebelde. 1:45, confira aí, 1:45. Daqui a pouquinho, mais alô, mais abraços, mais beijinhos na bochecha.
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8: Teremos uma final inédita de Copa do Mundo, Argentina e Espanha. E uma foto chamou muita atenção no que se diz respeito a destino, a acaso, a qualquer crença que você puder destinar a essa foto. Em uma campanha publicitária, há 17 anos, o Lionel Messi, ainda jogador do Barcelona, dá um banho em um bebê. Era uma campanha publicitária para promover algo. Tudo bem, até aí, tranquilo. Só que esse bebê era simplesmente Lamine Yamal, que hoje é craque da seleção espanhola e jogador do Barcelona. E o Messi, com 39 anos, vai enfrentar em uma decisão de Copa do Mundo aquele bebê da campanha publicitária que ele deu banho há 17 anos. 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
0: 1:49, confira aí, 1:49. Quero agradecer nesse momento todas as pessoas que estão dentro da farmácia ouvindo o nosso programa. Alô, amigo farmacêutico, obrigado pelo carinho. E um alô para você no supermercado, empurrando o carrinho e ouvindo a nossa programação. Todos os donos de supermercado escolhem a Educadora para ser o som ambiente do mercado. Seja um mercadinho de bairro, seja aquele supermercado grande, aquela rede de supermercados, ali o radinho tá sintonizado na gente. Obrigado. 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Gilberto Gil.

0: com todos menos comigo é um dos maiores sucessos da boy band brasileira Dominó, lançado originalmente no ano de 1988. A canção é a versão em português da música mexicana Con Todos Menos Comigo, famosa pelo grupo Timbiriche. É hora do intervalo e daqui a pouquinho tem muito mais. E quem ainda não mandou mensagem, se apresse, pega o telefone e participa. Vem comigo nesse clima maravilhoso. Eu tô adorando o programa dessa quinta-feira.
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Na primeira do Vale, 2:01, confira aí 2:01. 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Banda Cheiro de Amor.

Guilherme e Benuto, sujeito homem, cabra macho. 2:09, confira aí 2:09. Quero agradecer o carinho, a audiência do Joel Barbosa, do Santa Maria em Timóteo, e a custódia de Souza, do Giovannini em Fabriciano, curtindo, acompanhando a nossa programação. Obrigado pela audiência. Essa canção que vai entrar agora faz muita gente chorar. Prepara o lencinho, prepara o lenço. Você que é muito emotivo, assim como eu, você que quando uma canção toca, aquela canção tem uma força, uma energia, você vai às lágrimas. Então, esse é o momento, porque tá chegando Fernando Mendes.

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10: 2:18, confira aí, 2:18. O nosso Instagram está fazendo o maior sucesso. Cada dia que passa, aumenta o número de seguidores. E a gente está contando com você por lá. @educadoramg. Ainda não segue a página? Passa a seguir. Deixa um comentário. Comentar o que, Marcos? Eu estou sem ideia. Qualquer coisa. Coloca um joinha, um coraçãozinho, uma palminha, um emoji de rádio, onda sonora, o que tem a ver com a emissora. Você coloca lá nas nossas postagens, compartilhe nos seus stories também. Vou ficar alegre demais com a sua interação, com a sua participação. Chegando agora, essa dupla maravilhosa para você curtir, faz o seguinte, aumenta um pouquinho aí o volume, não tem problema, pode colocar no máximo, porque essa música merece. Marcos e Fernando.

PM e Renato Russo, A Cruz e a Espada, MTV 2002. 2:26, confira aí, 2:26. Agradecendo a audiência, o carinho da Elisete Maria, moradora do Aparecida do Norte, em Fabricião. Toda a turminha do Aparecida do Norte ouvindo o nosso som. Martinália. Yeah.

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1: 12:30. 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
1: 2:32, confira aí 2:32. Já entrou no estúdio a jornalista Mônica Soares. E quando ela chega, pode ter certeza que é a notícia que tá pintando aí no seu radinho. Boa tarde, Mônica.
10: Boa tarde, Marcos Pereira. E é você, ouvinte da Rede Educadora de Comunicação. Produtos brasileiros como aeronaves, petróleo, carne bovina, café, celulose, minério de ferro e suco de laranja ficaram de fora da nova tarifa de 25% imposta pelos Estados Unidos sobre parte das exportações brasileiras. Juntos, esses itens representam cerca de 1/3 das vendas do Brasil para o mercado norte-americano no primeiro semestre deste ano. A sobretaxa passa a valer no dia 22 de julho e atinge setores como ferro e aço, vestuário, calçados, açúcar, etanol, produtos farmacêuticos e máquinas agrícolas. O governo brasileiro contestou a decisão e informou que pretende adotar medidas com base na lei de reciprocidade e recorrer à Organização Mundial do Comércio. Entidades do setor cafeeiro comemoraram a exclusão do café da lista, mas afirmaram que continuam acompanhando uma nova investigação comercial conduzida pelos Estados Unidos. E o posto avançado de coleta externa da Fundação Hemominas, em Ipatinga, realizou nesta quarta-feira o primeiro dia de coleta de sangue e recebeu 30 doadores. A nova unidade permite que os moradores façam a doação no próprio município, sem a necessidade de se deslocar deslocarem até Governador Valadares. A expectativa é que a facilidade incentive mais pessoas a se tornarem doadoras e contribua para o reforço dos estoques de sangue que atendem a região. O posto funciona todas as quartas-feiras, das 7 horas da manhã à 1 hora da tarde, com atendimento mediante agendamento prévio por telefone ou WhatsApp. A unidade está localizada no bairro Cidade Nobre. A orientação é que os interessados façam o agendamento antecipadamente e verifiquem os requisitos para a doação antes de comparecer ao local. Para a Rede Educadora de Comunicação, repórter Mônica Soares.
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Edson Hudson.

maravilhoso, trio nordestino e Zeca Baleiro. Vamos chamegar, é pra dançar, é impossível ficar parado ouvindo um som desse, né? Quem tá sozinho em casa, pegue a vassoura e começa a dançar. E quem tá acompanhado, chama aquela pessoa, afasta a cadeira, arreda o sofá e se mexe acompanhando, curtindo a nossa programação. Quero mandar um abraço muito carinhoso, agradecer aqui a audiência do sócio do Clube dos Amigos, Valtarez Alves, do Centro de Fabriciano, ouvindo o nosso som, deixando aqui todo o seu carinho, obrigado, e tá deixando também os nomes aqui para consagração, daqui a pouquinho, a partir das 3 horas, consagração a Nossa Senhora Aparecida. Obrigado, Valtarez. Maria Cecília e Rodolfo.

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1: 12:46.
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6: Olá, ouvintes da Rede Educadora de Comunicação. Eu sou Alice Costa, planejadora financeira. E por aqui, a gente fala sobre algo que está presente na vida de todo mundo: o dinheiro. Se você tem um negócio, você já falou alguma vez assim: este mês preciso vender mais. Mas vender mais quanto? Quando você conhece o ponto de equilíbrio da sua empresa, a conversa muda. É importante que você saiba o ponto de equilíbrio. Se o seu negócio precisa faturar R$30 mil por mês para se pagar, sua meta deixa de ser simplesmente vender mais. Você começa a transformar esse número em uma meta semanal, diária, em quantidade de vendas. E é aí que começa o verdadeiro financeiro. Porque preocupação é vaga, número ele traz uma direção. Eu sou Alice Costa e no meu Instagram, Finanças Sem Desculpa, eu te ajudo a transformar os números da sua empresa em decisões e metas mais claras.
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1: 2:48, confira aí, 2:48. Um abraço muito especial pro nosso amigo querido João Ventura, Vila Celeste em Patinga, o João Pintor, ouvindo o nosso programa, obrigado pela companhia. Agradecer também a Aparecida Ferreira Cidinha, do Cidade Nobre em Patinga, deixando aqui a sua intenção. Sócia do Clube dos Amigos, Maria, Maria, manda o seu nome completo, o bairro e a cidade que eu vou cadastrar aqui. Tá faltando essa informação. E o seu nome eu acho que tá escrito errado aqui. É por isso que eu quero cadastrar direitinho. Minha amiga Maria, sócia do Clube dos Amigos, que acabou de deixar a mensagem aí, inclusive mandando o seu carinho para sua neta Laura Paiva Jardim, que completou 11 aninhos ontem. Escreva por gentileza seu nome completo, bairro e cidade, tá bom, minha amiga? Obrigado pela sua audiência, o seu carinho todos os dias, antenada, curtindo a nossa programação. O negócio é o seguinte, tem um recadinho mais que especial para você que tá antenado, curtindo a nossa programação. 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Ivete Sangalo e Saulo Fernandes.

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12: Aniversariantes do clube. Parabéns, felicidades, muitos anos de vida, saúde e paz para Elisete Ferreira, do Giovannini em Fabriciano, Jair do Carmo, do Mangueiras em Fabriciano, e a Margarida de Lourdes, do bairro Betânia, em Ipatinga. Que Deus abençoe, concedendo muitas alegrias para vocês. Está chegando agora um dos momentos mais importantes na programação. A hora da consagração a Nossa Senhora Aparecida. Consagramos Elisiane Viana, do bairro Gávea, em Fabriciano, Francisco Campos, do Recanto Verde, em Timóteo. Consagração a favor da saúde, Iris Centro, Fabriciano, Robson, Nossa Senhora do Carmo, Fabriciano, Conceição Elisa Silvio Pereira, 2, Fabriciano, Mariana Malaquias, Córrego dos Camilos, Fabriciano, Divina Monteiro, Córrego Alto, Fabriciano, Jacira da Silva, Dom Elvércio, Fabriciano, Efigênia de Jesus, Ana Moura, Timóteo. Consagração a favor da saúde da família. Dona Geninha, Santa Cecília Timóteo, Verônica Samora, Bromélias Timóteo, Nair da Silva, Bom Jardim, Patinga, Geraldo, Cruzeirinho Timóteo, Dilma Geralda, Nossa Senhora do Carmo, Fabriciano, Eva Mendes, Nossa Senhora da Penha, Fabriciano, Afonso Ligório, Alphaville Timóteo, Edmar Gomes, Bom Jardim, Patinga, Silene Domingos, São Domingos, Fabriciano e Célio Gonçalves, Esperança e Patinga. Consagração a favor da família, Geralda Ferreira, Zona Rural Vargem Alegre, Greison Andrade, Jardim Vitória Santana do Paraíso, Iomar Centro Fabriciano, Anderson Centro Fabriciano, Neucina Alves Serra dos Cocais Fabriciano. Pedidos de consagração, Maria Regina Alegre Timóteo por sua saúde, Amara dos Reis e Maria de Lourdes, Noé Barra Alegre Patinga por sua saúde e a saúde de sua mãe Maria Anastácia, Estevam Cananzinho e Patinga para Maria de Nossa Senhora, José Cupertino e família, José Antônio e família, e toda a família Machado. Valtariz Alves Centro Fabriciano, por sua saúde, por sua mãe e por sua cunhada. Geraldo Madeira Meloviana Fabriciano, por sua saúde e a esposa Raimunda. Wilson Vagalume Ipatinga, por sua saúde, a saúde da sua esposa. Ralda Veneza 2 Ipatinga, por sua saúde, pela saúde do seu esposo. Marlene Silvio Pereira 1 Fabriciano, por Gabriel Enrineu, por Emanuel Ítalo e por Maria Elisa. Edvirgens Aparecida do Norte Fabriciano, por todos os familiares e amigos. Raimunda Lúcia Veneza e Patinga, por sua saúde, seu esposo e toda a família. Ana da Mata Giovannini Fabriciano, por Dulce da Mata, Maria Conceição e toda a família da Mata. Elizabeth Zacarias Alphaville Timóteo, por sua saúde, saúde de Amanda Zacarias. Maria do Carmo Santa Maria Timóteo, por sua neta Laura Paiva, pela passagem do seu aniversário.

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0: os romeiros e romeiras de Nossa Senhora, muita gente hoje aqui em Aparecida, nesta quinta-feira. Sejam todos mais uma vez bem-vindos e bem-vindas na Casa da Mãe. Como é bom a gente estar aqui. Mas também neste momento, às 3 horas da tarde, hora da consagração, tem muita gente rezando conosco lá da sua casa, através do rádio. São mais de 65 rádios espalhados por todo o Brasil, de norte a sul, de leste a oeste, que neste momento interrompe a sua programação normal e entra em cadeia com a Rádio Aparecida para rezar, levar a sua súplica a Nossa Senhora, esta mãe de Jesus e que Jesus nos deu por mãe. Felizes somos nós que temos Nossa Senhora por mãe. Estamos aqui então para a nossa consagração, acolhendo a todos vocês que estão aqui e vocês que estão em casa. Em nome do Pai, do Filho e do Espírito Santo.
1: Amém.
0: O anjo do Senhor anunciou a Maria.
1: E ela concebeu do Espírito Santo.
0: Eis aqui a serva do Senhor.
1: Faça-se em mim segundo a vossa palavra.
0: Que o Verbo se fez carne.
1: E habitou entre nós.
0: Ave Maria, cheia de graça, o Senhor é convosco. Bendita sois vós entre as mulheres. Bendito é o fruto do vosso ventre, Jesus.
1: Santa Maria, Mãe de Deus, rogai por nós, pecadores, agora e na hora de nossa morte. Amém.
0: Rogai por nós, Santa Mãe de Deus,
1: para que sejamos dignos das promessas de Cristo.
0: Oremos. Infundi, Senhor, nós vos rogamos a vossa graça em nossos corações, para que nós que conhecemos pela anunciação do anjo a encarnação de Jesus Cristo, vosso Filho, por sua paixão e morte na cruz, cheguemos à glória da ressurreição, pelo mesmo Cristo, Senhor nosso.
1: Amém.
0: Amém. E hoje nós temos também alegria, porque celebramos Nossa Senhora do Carmo, dia 16 de julho. Nossa Senhora do Carmo é uma festa, é uma devoção muito antiga, desde o século XII. E o nosso povo gosta muito de carregar também o escapulário. Essa devoção a Nossa Senhora do Carmo está muito ligada ao escapulário, que muita gente carrega no seu pescoço. E a tradição, que foi um desejo de Nossa Senhora revelada a São Simão Stock. Quem usa esse escapulário tem a salvação. Mas não adianta a gente colocar o escapulário no pescoço e a gente não fazer a parte da gente, né? Ter o escapulário, carregar o escapulário é muito importante. Mas você olhando o escapulário, você vai ver. De um lado, tem o coração de Jesus. Na medida que você procura e se esforça para ter o coração de Jesus, você está salvo. Você tem o céu garantido. Se o seu coração for semelhante ao coração de Jesus. Por isso que todo escapulário tem o coração de Jesus. E do outro lado nós temos Nossa Senhora do Carmo, Nossa Senhora do Monte Carmelo. Se temos Jesus e temos Nossa Senhora, aí sim a salvação está garantida. Porque o devoto de Nossa Senhora não se perde, não se condena. Então, meu irmão, minha irmã, é bom você carregar no pescoço um escapulário, mas lembrando sempre, o meu coração tem que ser semelhante ao coração de Jesus. E Nossa Senhora é a mãe que me acompanha durante toda a minha vida, durante toda a caminhada. O que seria de nós sem Jesus? E o que seria de nós sem Nossa Senhora? É a mãe que acompanhou Jesus em todos os momentos da sua vida. É essa mesma mãe que quer também acompanhar você, acompanhar a sua família, cada um de nós, para que a gente possa trilhar sempre pelos caminhos de Jesus. E quem fazia essa consagração, sempre às 3 horas da tarde, era o nosso saudoso Padre Vítor Coelho de Almeida, tão querido do nosso povo. Muitos lugares, muitas cidades, há quanto tempo que entra em sintonia aqui com a Aparecida? E quanta gente da roça, lavrador, trabalhando na roça, cansado, suado do trabalho, mas às 3 horas, sentava debaixo de uma árvore, numa sombra, ligava na rádio Aparecida e fazia a sua consagração. E o Padre Vitor era esse, que sempre transmitia uma mensagem e nos consagrava a Nossa Senhora. Porque sabendo que consagrando a Nossa Senhora, nós estamos sendo consagrados a Jesus. E Ele cuida de nós, e Nossa Senhora também. E nós estamos esses dias aqui em Aparecida, nutrido, rezando e pedindo pela canonização, beatificação, primeiro beatificação, do Padre Vítor Coelho de Almeida. Nós queremos ele no altar, para que ele seja um exemplo, um modelo para nós. Ele já é bem-aventurado. Roma já conheceu as virtudes do Padre Vítor. E agora está lá o milagre que eles já estão estudando para que ele seja declarado beato e depois declarado santo. Mas no imaginário nosso e a certeza que nós já temos, o povo que o conheceu mais de perto já o tem como santo. Mas que ele interceda por nós. Lá do céu, ele que amou tanto Jesus, que amou tanto Nossa Senhora e que amou tanto o povo aqui neste santuário, os romeiros, e que amou tanto aqueles que entravam, que sintonizavam através do rádio. Quanta gente que não lembra dos programas do Padre Vítor. Ao meio-dia, os ponteiros apontam para o infinito. Olha que nome bonito do programa, né? Meio-dia, os ponteiros apontando para o infinito. Para lembrar que nós não somos daqui, não. Nós somos do céu. Por isso precisamos caminhar bem aqui. Porque nós somos de Deus. Aqui todos nós somos romeiros. Todos nós estamos fazendo a nossa caminhada. Porque o destino nosso é o céu. O nosso destino é o céu. Os ponteiros apontam para o infinito. Nunca esqueça de Deus. Na correria da vida, do seu trabalho. A vida não é só trabalho. A vida é descanso. É ter tempo para você. É ter tempo para sua família. E ter tempo para Deus. E se a gente não tomar cuidado, a gente não arruma tempo para nada. A vida é tão corrida que não sobra tempo para nada. E a gente vai ficando cansado, esgotado, doente, bravo, nervoso, nervosa e descontando nos outros, né? Falta de parar um pouco, falta de descansar. O equilíbrio, São Bento já dizia, né? Oração e trabalho. Se a gente só reza, está errado. Se a gente só trabalha, está errado também. O importante é buscar o equilíbrio para a gente trabalhar sim, descansar sim e rezar também. É isso que nós precisamos fazer. Então o Padre Vítor nos ajudou tanto com as reflexões que ele fazia ao meio-dia e depois durante a consagração. E na entrevista que ele fazia também com os romeiros, né? Como que ele gostava de conversar com os romeiros, estar junto com os romeiros, tirar a fotografia. Tudo isso lá estava ele. E agora nós estamos rezando esses dias e pedindo para que eles estudem lá em Roma e logo possa declará-lo beato, para a gente tê-lo no altar. Então, gente, precisamos continuar rezando e pedindo esta graça, viu? Esta graça. E você que está hoje aqui em Aparecida, você que vem em Aparecida nos ouvindo pelo rádio, não deixa de fazer uma visita no Memorial Redentorista, onde está o túmulo do Padre Vítor. Lá na praça da Basílica Histórica, subindo a passarela ao Memorial Redentorista, você entrando, está lá para visitação. Tem uma capela bonita e lá está o túmulo do Padre Vítor. Vá lá fazer uma visita, porque vale a pena. Reza, peça por ele, para que ele continue intercedendo por você, pela sua família e por todos nós. Vamos agora dar a bênção da água. Você que está aqui no santuário tem água para bezer, vamos abençoar. Você que está aí na sua casa, pegue aí a vasilha de água, vamos também abençoar esta água aí para você. Que ela seja remédio, fonte de vida e de salvação para todos vocês. Deus eterno e todo-poderoso, quisestes que pela água, fonte de vida e princípio de purificação, as nossas almas fossem purificadas e recebessem o prêmio da vida eterna. Abençoai esta água para que nos proteja e renovai em nós a fonte de vida de vossa graça, a fim de que nos livre de todos os males e possamos nos aproximar de vós com um coração puro e receber a vossa salvação, e que ela recorde ainda a água do nosso batismo como fonte que jorra para a vida eterna. E abençoai, ó Deus Todo-Poderoso, esta água que nós agora vos apresentamos. Em nome do Pai, do Filho e do Espírito Santo.
1: Amém.
0: Então a água está abençoada. E agora, você que está aqui no santuário, olhando para a imagem de Nossa Senhora Aparecida, vamos fazer a nossa consagração. Ó Maria Santíssima, pelos méritos de nosso Senhor Jesus Cristo, em vossa querida imagem de Aparecida, espalhais inúmeros benefícios sobre todo o Brasil. Eu, embora indigno de pertencer ao número de vossos filhos e filhas, mas cheio do desejo de participar dos benefícios de vossa misericórdia, prostrado a vossos pés, consagro-vos o meu entendimento, para que sempre pense no amor que mereceis. Consagro-vos a minha língua, para que sempre vos louve e propague a vossa devoção. Consagro-vos o meu coração, para que depois de Deus vos ame sobre todas as coisas. Recebei-me, ó Rainha incomparável, vós que o Cristo crucificado deu-nos por mãe, no ditoso número de vossos filhos e filhas. Acolhei-me debaixo de vossa proteção, socorrei-me em todas as minhas necessidades, espirituais e temporais, sobretudo na hora de minha morte. Abençoai-me, ó celestial cooperadora, e com vossa poderosa intercessão, fortalecei-me em minha fraqueza, a fim de que, servindo-vos fielmente nesta vida, possa louvar-vos, amar-vos e dar-vos graças no céu por

0: Senhor esteja convosco.
1: Ele está no meio de nós.
0: Pela intercessão de Nossa Senhora Aparecida, rainha padroeira do nosso Brasil, mãe de Jesus e nossa mãe, desça sobre você que está aqui no santuário e você rezando conosco na sua casa pelo rádio. Desça sobre a sua família a bênção de Deus Todo-Poderoso, o Pai, o Filho e o Espírito Santo.
1: Amém.
0: Nossa Senhora merece uma salva de palmas, né, Ju? E assim terminamos a nossa consagração, agradecendo todas as cidades que entram em sintonia conosco, as rádios que param um pouquinho a sua programação para rezar aqui do santuário. Muitas bênçãos, proteção de Deus e bênçãos de Nossa Senhora, e que a sua tarde possa continuar muito abençoada e feliz. Vamos em paz e o Senhor vos acompanhe.
1: Graças a Deus.
0: O nosso cântico e depois a bênção dos objetos.

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3: Boa tarde, meu amigo. Boa tarde, minha amiga. Que bom a gente estar juntinho aqui na nossa querida Rádio Educadora, depois desse momento de bênção, consagração a Nossa Senhora Aparecida, num dia que a gente lembra de Nossa Senhora sobre um título muito caro a toda a igreja, um título de muitos séculos, Nossa Senhora do Carmo. Hoje nosso programa quer se colocar aos pés de Nossa Senhora, para que essa catequese sobre o lugar de Nossa Senhora na caminhada do cristão nos ajude a entender que Maria só faz contribuir na caminhada de todos nós. Pena que algumas pessoas se sentem intimidadas com Nossa Senhora. Nossa Senhora não está aqui para dificultar. Ela é aquela que facilita o nosso caminho para Deus. Poderíamos, com muito respeito, tê-la como uma irmã mais velha, como aquela irmã que ajuda a mãe a cuidar dos irmãos mais novos. A mãe é Deus. Maria Santíssima com Deus cuida de nós, mas calma que o programa está só começando e você está na Rede Educadora de Comunicação, conectando o Vale do Aço com o mundo. Coordenação artística, Matheus Cabral. Coordenação de jornalismo, Janaína Oliveira. Coordenação administrativa, Joana Avelino. Na técnica, Ícaro e Jorge. Apresentação e direção, esse que vos fala, Padre José Wilker. O nosso programa é o Clube dos Amigos, um momento de bênção no meio da tarde. De modo especial, esse programa quer ser uma forma da Rádio Educadora dizer muito obrigado a você que nos permite chegar à sua casa, chegar ao seu carro, nos conectar através das redes sociais, da internet, e de modo especial a você que é do Clube dos Amigos. Há muitos amigos da Rádio Educadora que ao longo desses 58 anos vem sustentando esse veículo de comunicação e de modo especial permitindo que dentro da nossa grade de programação nós possamos ter programas religiosos como esse que nós estamos vivendo agora. Então a você que está ouvindo a Rádio Educadora, você que está conectado ao nosso portal, você que é amigo da Educadora, nosso muito obrigado, que Deus lhes pague. Olha, vai ter uma oportunidade de a gente celebrar a alegria de ser a família educadora. Dia 1º de agosto, agora, no primeiro sábado do próximo mês, eu te convido a estar na Praça da Estação, no centro de Coronel Fabriciano, para uma grande festa. Nós queremos celebrar essa data importante da nossa rádio. 58 anos, um ano de FM, então tem muito que bem dizer a Deus. Conto com a sua presença e a gente juntos dar graças a Deus por essa vitória, com uma noite cultural, com bandas regionais, bandas a nível nacional, e assim a gente fazer com que a Rádio Educadora tenha de fato aquele espaço que a gente gosta de oferecer para ela, que é o espaço dos amigos, da gente poder sentar em torno de uma mesa, tomar um cafezinho, estreitar a amizade e o bom papo. Sendo dia 16 de julho, além de ser o dia de Nossa Senhora do Carmo, hoje também nós celebramos o dia do comerciante. Então, nosso abraço aos empresários e donos de estabelecimentos comerciais. É nosso reconhecimento da importância desses profissionais na economia e no desenvolvimento das nossas cidades. Olha, não faça confusão não, mas hoje também é dia mundial da cobra. É, ô padre, tem dia da cobra? Tem, até a cobra tem dia, vê se pode. Vem para nos lembrar então da importância ecológica das serpentes, é? Você achou que serpente só servia para assustar a gente e para poder envenenar-nos, adoecer, até matar algumas pessoas? Nem tanto, viu? A cobra, a serpente, ela faz parte do ecossistema do nosso planeta. Ela tem o seu lugar, ela cabe ali, igual você e eu cabemos também, no conjunto dos desígnios de Deus. A cobra, além dela merecer viver, porque Deus a criou, e se Deus a criou, ela tem seu lugar, ela também faz parte desse ecossistema. Então ela ajuda a controlar algumas pragas e insetos, como os ratos. Além disso, ela é fonte de alimento para alguns animais, por exemplo, mais conhecido por nós, nós temos o gambá. É o gambá, diz que come cobra, viu? Você já viu gambá comendo cobra? Fala-se que come, viu? E também tem gaviões, águias, e ela também serve para poder produzir medicamentos. Daí é uma área nova da ciência, nova para mim, pelo menos, né? Mas eu fiquei sabendo, olhando aqui, que remédios como o captopril, que é para controle de pressão alta, é feito com veneno de cascavel, viu? Então, a cobra, além dela gerar o soro antiofídico, que ajuda a prevenir a própria doença que ela produz, né? A própria infecção que ela produz, ela também gera outros tipos de remédio, também tem outros experimentos sendo feitos com veneno de cobra. Então, a cobra, ela é um animalzinho que merece ser do nosso respeito, a gente que muitas vezes aprendeu, né, com o tempo, a reconhecer que às vezes é a gente que está invadindo a área dos animais. A gente tem que procurar viver em equilíbrio com a natureza. Também não podemos deixar de ter nossa casa, de ter nosso espaço, a gente precisa morar. Então a gente tem que criar um diálogo com a criação de Deus e construir uma convivência harmoniosa. Então, para cada um de nós que estamos aqui nessa tarde de bênção, dia do comerciante, mais uma vez, nosso obrigado a você que é empresário da área, você que tem o seu comércio, hoje é o seu dia, parabéns. E que a gente procure preservar toda a criação de Deus, mesmo os animais peçonhentos, eles também têm o seu lugar. E a gente vai então, falta poucos minutos para poder virar a chave do relógio aqui, fazer uma pausa. Vamos ver se eu dou tempo de engatar aqui a data então de Nossa Senhora do Carmo. Isso nos remete ao ano de 93 depois de Cristo. É, pá, de longe é. Você acredita que os carmelitas, eles existem antes de nosso Senhor Jesus Cristo? Podemos dizer que é a primeira ordem cristã que nasceu antes de Cristo. É isso mesmo, porque ela nos remete ao tempo de Elias e Eliseu. É, lá naquele Monte Carmelo, que é o que dá o nome ao título da Nossa Senhora. Por que que é Nossa Senhora do Carmo? Porque lá no Monte Carmelo moravam-se alguns eremitas que seguiram a tradição do profeta Elias e Eliseu. E ali foi surgindo o decorrer do tempo e sendo uma região muito bonita, muito verde, próxima ao mar, ela acabou sendo um espaço de interesse de muitos homens e mulheres, homens na verdade, né? Que buscavam fazer a experiência de Deus. E o negócio foi se organizando, foi crescendo até um ponto que eles se organizaram como comunidade religiosa e no meio das celas eles construíram uma capela dedicada a Nossa Senhora, porque era no Monte Carmelo, essa Nossa Senhora dessa capela se constituiu Nossa Senhora do Carmo. E ela apareceu a São Simão Stock, que era superior dos carmelitas, no momento de perseguição, e ofereceu para eles aquilo que é característico da devoção de Nossa Senhora do Carmo, que é o quê? O escapulário. Então hoje é dia de Nossa Senhora do Carmo, é dia de renovar o escapulário, é dia de celebrar essa maternidade de Deus representada na figura de Nossa Senhora, modelo e intercessora da igreja. Então que Nossa Senhora do Carmo, hoje de modo especial, a mãezinha de Deus e nossa, depois nós vamos conversar um pouquinho, Nossa Senhora do Carmo chegou a se manifestar em Fátima, Portugal, dentre as aparições de Fátima. Na última aparição de Fátima, Nossa Senhora apareceu para Lúcia como Nossa Senhora do Carmo. Então, a devoção que se confirma com duas aparições. Há de se ter muito carinho com esse título de Nossa Senhora e beber dessa fonte no dia de hoje. Então, que Nossa Senhora do Carmo interceda por nós. Eu já vou fazer a pausa. Na volta, eu quero então dedicar o nosso programa hoje, a nossa catequese, a essa história de Nossa Senhora do Carmo, do escapulário e todos que estão envolvidos nessa história, e terminar com um convite muito especial. Na volta a gente estreita essa proposta para nós e a gente vai concluindo então o nosso desejo de ser um tempo de catequese no meio da nossa tarde. É rápido e eu já volto.
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3: Muito bem, estamos de volta aqui na nossa querida Rádio Educadora, nessa tarde de quinta-feira, quinta-feira eucarística, dia dedicado a Nossa Senhora do Carmo. Imagino que muitas motivações o seu coração traz para a gente poder estar junto aqui nas ondas da nossa querida Rádio Educadora. Obrigado pela sua companhia, por estarmos juntos e podendo rezar. Quero deixar um abraço aqui para quem está interagindo conosco nas nossas redes sociais. O Matheus, lá do Jardim Esperança, não é isso, Matheus? Ou melhor, Jardim Primavera, né, Matheus? Misericórdia. O Joãozinho, boa tarde, Joãozinho, que Deus te abençoa. Obrigado aí pela participação. Como eu tinha dito, eu gostaria de convidar-nos a aprender um pouco mais sobre Nossa Senhora do Carmo. Porque aprendendo sobre Nossa Senhora do Carmo, nós aprendemos sobre a nossa fé. E nós aprendemos a nos aproximar de Deus. Olha, a festa de hoje, a festa litúrgica de Nossa Senhora do Carmo, foi instituída para comemorar a sua aparição a São Simão Stock, no dia 16 de julho de 1251, ou seja, há 775 anos atrás. Então nós estamos voltando-nos para uma história de muitas épocas. O primeiro livro dos reis narra que o profeta Elias reuniu no Monte Carmelo com alguns homens para defender a pureza da fé e vencer um desafio contra os sacerdotes de Baal. Baal era um deus cananeu e ele tinha como característica, uma das características do Baal era ser o deus da fertilidade, o deus da chuva, o deus das tempestades. Por isso Elias desafiou os sacerdotes de Baal para que eles pudessem trazer chuva sobre a terra, porque haviam 3 anos que não chovia. Depois do sacrifício se confirmou o deus verdadeiro de Elias, o deus de todos nós. E passada essa experiência, depois de algum tempo, se viu uma pequena nuvenzinha no horizonte, e essa nuvem foi crescendo, crescendo, e se transformou em chuva de bênção sobre a terra depois de um grande tempo de seca. A igreja aprendeu a ver nessa nuvenzinha no horizonte um sinal da nuvem que é Nossa Senhora derramando a chuva das graças que é Nosso Senhor Jesus Cristo sobre

ele chegou à Palestina com o seu primo, que era patriarca de Antioquia, ou seja, chefe da comunidade e da igreja de Antioquia, e ele foi ficar um tempo lá no Monte Carmelo. Quando terminou essa experiência, ele convidou aos eremitas a iniciar o que hoje nós entendemos como a vida religiosa, uma vida comum. Eles partilhavam a oração em comum, viviam em celas, e eles colocaram no centro dessa nova comunidade formada uma capela dedicada a Nossa Senhora. Como o monte era Carmelo, que quer dizer jardim, videira do Senhor, então se constituiu que a Nossa Senhora daquele lugar era a Nossa Senhora do Monte Carmelo, daquele local. Desde então, a gente tem os sinais do que foi se constituindo o que hoje nós conhecemos como a Ordem dos Carmelitas, irmãs e irmãos carmelitas, que viveram com radicalidade o Evangelho, eram verdadeiras testemunhas de finalidade, de compromisso com as coisas de Deus. Celebrar então Nossa Senhora do Carmo é celebrar esse cuidado de Nossa Senhora sobre os seus filhos que somos nós. É celebrar essa maternidade de Maria Santíssima, que cuida de cada um de nós. Aí eu te pergunto, você usa o escapulário? Você costuma ter esse sinal de consagração a Nossa Senhora? Porque o escapulário é um sinal de devoção a Nossa Senhora, que pede de nós um compromisso de fidelidade com Deus. Quero deixar um abraço para Ivone, que está participando conosco. Boa tarde, Ivone. Que Nossa Senhora do Carmo te abençoe e te guarde. Petronília, boa tarde. Eliane, quanto tempo, Eliane? Quando é que você vai voltar, Coronel Fabriciano? Quero deixar um abraço também para o Luiz. Boa tarde, Luiz. Rony Marcos, quanto tempo, Rony? Tininha, boa tarde. Cauã, boa tarde, meu irmão. Que Deus te abençoe. Nossa Senhora do Carmo te guarde. Augusto Pedro, boa tarde, Pedro. Que Deus te abençoe. Edna, bem-vinda. Somos todos família dos devotos, ou melhor, família do Clube dos Amigos, e estamos aqui juntinhos rezando esse dia de hoje aos pés de Nossa Senhora do Carmo. Você sabe que usar o escapulário exige nós alguns cuidados? A primeira coisa que eu acho que todo mundo tem consciência, mas a gente precisa ter muito perto do coração, é entender que o escapulário sozinho, ele não faz com que as promessas de Nossa Senhora sobre o escapulário se realizem em nós. A gente precisa se comprometer, como toda devocional. Não adianta usar uma camiseta escrita Eu Amo Jesus, não adianta usar uma cruz, não adianta usar o escapulário se a gente não se compromete com Nossa Senhora. Então é preciso entender, o escapulário sozinho não faz nada, mas em Deus ele é tudo. Outra coisa que nós temos que aprender, segundo a tradição, o escapulário, tal como se conhece atualmente, foi dado então pela própria Virgem Maria a São Simão Stock no dia de hoje, 16 de julho, porém no ano de 1251. A Mãe de Deus lhe disse: deve ser um sinal de privilégio para ti e para todos os carmelitas. Aquele que morrer usando o escapulário não sofrerá o fogo do inferno. Que bênção! Usar o escapulário é um sinal de compromisso com Maria Santíssima, que nos guarda do fogo do inferno, porque o escapulário nos protege. É como se fosse o que o escapulário, padre? O escapulário, ele nos remete a como se fosse uma roupa. É o hábito dos carmelitas. Só que com o tempo a igreja foi adaptando, a gente foi diminuindo, até que virou dois pedacinhos de pano unidos por um cordãozinho, com a estampa de Nossa Senhora do Carmo de um lado, do Sagrado Coração de Jesus. Então, nos remete à roupa dos carmelitas. O que era o escapulário? Sabia que os senhores feudais, para poder identificar os seus serviçais, eles tinham como se fosse um uniforme. Então, eles usavam uma escápula, ou seja, um pano sobre os ombros, para poder identificar a quem aquela pessoa servia. Se era determinado feudo, você tinha uma cor. Se era determinado feudo, você tinha outra cor. Assim, a igreja assume nesse momento, por inspiração divina, que a gente era do time de Nosso Senhor Jesus Cristo pelas mãos de Maria. Então, o escapulário não é uma roupa de luxo, é uma roupa de serviço. Então, outra característica do escapulário é isso. Consagrar-se a Nossa Senhora usando o escapulário é assumir com Nossa Senhora o serviço a Nosso Senhor Jesus Cristo. É deixar que aquela ordem de Maria continue sendo a ordem que

0: nós devemos obedecer. Fazei tudo o que ele vos disser. Olha, Santo Afonso Maria de Ligório, fundador dos Redentoristas, ele diz que o sinal do escapulário nos aponta para a nossa dignidade de filhos de Deus. E filhos de Deus em Maria. Nossa Senhora não é mais do que Deus, mas ela é, por providência de Deus, um sinal da igreja, um sinal de comunhão. Então, um convite à fidelidade. Quais são os significados do escapulário? Ele não é um sacramento, mas ele é um sacramental. O que é que significa isso, padre? É que ele não nos oferece as graças que o sacramento oferece, como batismo, confissão, os sacramentos que nós já rezamos aqui há uns dias anteriores. Mas eles são sinais que nos dispõem a viver o amor de Deus. Você quer mais do que isso? São sinais que nos colocam dentro do amor de Deus. Aí eu te pergunto, ô padre, eu posso dar de presente o escapulário a um não católico? Aí eu te conto uma história que São Simão Stock registrou nos seus relatos. Ele conta que havia um ancião moribundo, ou seja, alguém que estava querendo morrer, que ao recuperar a consciência disse ao santo que não era católico, mas usava o escapulário como uma promessa feita a seus amigos que haviam lhe dado o escapulário. E por isso ele rezava todos os dias, sem conhecimento claro, uma Ave Maria. Próximo da morte, ele foi convidado e aceitou receber o batismo. Por isso, morreu com possibilidade de salvação. Então, você pode dar o escapulário? Pode. Uma pessoa que não é católica pode usar o escapulário? Pode usar o escapulário sim. Não está proibido, mas a pessoa precisa dar esse passo na fé. Mas aí Deus sabe de todas as coisas, né? Deus sabe a hora certa. Foi visto em uma aparição. Outra curiosidade que eu mesmo não sabia. Vocês sabem que Nossa Senhora do Carmo apareceu duas vezes? Além de aparecer São Simão Stock, ela também apareceu a Lúcia na última manifestação que ela teve lá em Fátima, Portugal. Disse Santa Lúcia, né, que Nossa Senhora lhe apareceu vestida como Nossa Senhora do Carmo e reafirmou a ela que, além de rezar o terço, ela deveria usar o escapulário como um sinal de cuidado de Maria Santíssima sobre sua vida. O que acontece quando o escapulário se danifica, hein? Joga fora, joga no lixo? Olha, o beato Papa Gregório X foi enterrado com seu escapulário e 600 anos depois, quando abriram sua tumba, o objeto mariano estava intacto. Algo semelhante aconteceu também com Santo Afonso Maria de Ligório. São João Bosco e São João Paulo II também o usavam, e São Pedro Claver investia com o escapulário os que convertiam e preparava-os. Então, o escapulário, ele vai durando o tempo necessário da nossa graça, e quando a gente morre, o escapulário deve fazer parte das indumentárias mortuárias. Então, guarde o seu escapulário para, como Nossa Senhora prometeu, quando você morrer, deixa aí registrado: ó, não me enterra sem meu escapulário não, hein? Eu quero chegar no céu bonito, de escapulário no peito. Então, receber este santo escapulário como sinal da Santíssima Virgem Maria, Rainha do Carmelo, para que com seus méritos usemos sempre com dignidade, seja a tua defesa em todas as adversidades e conduza à vida eterna. Só se abençoa o primeiro escapulário? É, gente, outra coisa importante, os padres é meio acomodado, viu? Mas é com todo respeito que eu brinco assim. A gente tem que aprender que o escapulário, a gente só impõe o escapulário uma vez. Então, a primeira vez que você for usar o escapulário, procura um sacerdote, peça a ele que abençoe o escapulário e o coloque sobre o seu pescoço, como um sinal de que você está recebendo essa graça de Nossa Senhora. Então, não é você que se abençoa, mas é Maria Santíssima que se permite ser uma bênção na sua vida. Então, a primeira vez, você vai usar o escapulário pela primeira vez. Hoje seria um ótimo dia, se você ainda não usa o escapulário, para usá-lo. Dê preferência para o escapulário de tecido, viu? Por mais elegante que seja o escapulário de ouro, de prata, de metal, mas o escapulário original deve nos remeter à figura da roupa de Nossa Senhora. Então, ele é uma roupa, ele não é uma joia, ele não é um enfeite, ele é um sinal devocional. Então, dê preferência para o escapulário de tecido. Vá a uma igreja onde se celebra a festa do Nossa Senhora do Carmo e, no final da missa, peça ao padre que abençoe o seu escapulário e o imponha sobre você. desse momento em diante, se você quiser depois, a igreja orienta assim. Ah, padre, agora o meu escapulário tá feio, tá muito consumido, tá estragando. Aí eu quero substituí-lo por um de metal. Pode? Pode. O seu segundo escapulário, terceiro, quarto, quantos lhe forem necessários, você pode usar de metal. Mas o ideal é que você coloque como primeiro escapulário o escapulário de tecido. E esse vai ser o seu sinal da sua consagração a Nossa Senhora, sobre o título de Nossa Senhora do Carmo. Mas nós sabemos que Nossa Senhora é uma só. Então que Nossa Senhora do Carmo, de modo especial no dia de hoje, te abençoe e te guarde. Eu vou pro comercial, já estourou nosso tempo, tinha até uma música aqui na agulha, mas essa música não vai rodar não, porque o nosso programa já está atropelando o relógio. Na volta nós vamos concluir nosso assunto e vamos fazer nossa oração hoje à Nossa Senhora do Carmo. É rápido.
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0: Muito bem, estamos de volta aqui nas ondas da nossa querida Rádio Educadora. Agora é hora da gente poder acolher todo mundo que está interagindo conosco através do nosso WhatsApp. Quem está aqui chegando logo cedo é Maria Leão. Boa tarde, Maria. Ela reza Nossa Senhora do Carmo. Nossa Senhora do Carmo é a mãe do escapulário. Hoje, juntinho dela, contemplamos o Rosário. Mãe amada e protetora, nossa grande intercessora, somos dela estagiários. Amém, Maria. Obrigado pela poesia. Tem que vir cantar aqui um dia, Maria, com seu violão e seu encanto. A Dilma também, a Dilma Geralda. Boa tarde, Dilma. Ela tá pedindo então a Nossa Senhora do Carmo que interceda por ela e por todos nós. O Valtares também participando conosco, né, Valtares? O Valtares, você tá pedindo quem? A Terezinha Dedeca, a Naná do Pula Pula, é isso mesmo? Fala aí para nós. Opa, fala aí, Valtares.
1: Sua benção, Padre José Wilson.
0: Deus abençoe. Eu,
1: Valtares Alves, peço oração para Naná do Pula Pula e minha esposa Terezinha Dedeca e todas as famílias do mundo inteiro.
0: Obrigado, Valtares. Isso aí, a gente tem que rezar, né? Quem reza se salva, quem não reza se condena, já dizia Santo Afonso Maria de Ligório. Olha a nossa sócia Rosaina de Lourdes participando conosco. Eu gostaria de saber se é mito ou se realmente o escapulário tem que ser ganhado de alguém. Olha, você me apertou, viu, Rosaina? Eu não conheço essa tradição. Eu acho que pode ser comprado, sim. Inclusive, a gente incentiva a comprar o escapulário no Carmelo, nas casas religiosas, né? Pode comprar seu escapulário, sim. Eu acho que nós não estamos pecando, não, viu? Quem tá participando conosco também é a Aparecida Ferreira. Boa tarde, Aparecida. É a Cidinha. Estamos rezando junto com ela pela sua mamãe, né? E por toda a sua família. Zélia. Ô, dona Zélia, aquele abração. A dona Efigênia Quintão também participando conosco, nos cumprimentando. Obrigada, dona Efigênia. Que Deus lhe abençoe também. Ela lembra aqui de Nossa Senhora do Perpétuo Socorro, que nos proteja em todos os momentos da vida, assim protegendo o Gabriel, que está em Belo Horizonte, cuidando dos estudos e todos. Salve Maria, salve Maria. Olha, a Terezinha Vitalina também está aqui cumprimentando hoje, está lembrando que é aniversário hoje da Maria Verônica. Ô Maria, que Deus te abençoe e te guarde. Ó, poderia chamar Maria do Carmo, né? Não. Edna Gomes, boa tarde, Edna. Vamos rezar pela sua família. E ela tá ligadinha ouvindo a Rádio Educadora, principalmente para Gleice, que está tratando de um câncer no estômago. Vamos rezar que Deus seja providente na vida da Gleice e Deus já está providenciando a cura e a libertação. Olha, o Matheus Carlos, ele é bacana que ele incentiva a comunidade dele. E tá lembrando que agora no dia 19/7, ou seja, no próximo domingo, na comunidade São Camilo de Leles, vai estar acontecendo uma feijoada. Então você pode ir procurar alguém da comunidade, adquirir o seu convite e garantir o seu almoço deste domingo. É por conta da comunidade São Camilo de Leles. Quem é daí do entorno da comunidade São Camilo de Leles é convidado então a se beneficiar desse feijãozinho aí, que é bom demais, viu? É uma feijoada, não é feijão qualquer não, viu? É lá no, como é que é? O Jardim Primavera, não é isso? Né, Matheus? Então, lá no Jardim Primavera, você tá convidado a participar. Muito bem, o padre enrola, enrola, enrola. Na que vê, não dá tempo da gente fazer o que tem que fazer, né? Misericórdia. Então vamos nos colocar aos pés de Nossa Senhora do Carmo agora em oração, confiando os nossos pedidos, nossas intenções para essa quinta-feira, festa desse título mariano.

pés de Maria, Mãe de Jesus, que eu te convido agora a fazer essa oração. Ó Santíssima Imaculada Virgem Maria, ornamento e glória do Carmelo, vós que velais tão particularmente sobre os que vestem vosso sagrado escapulário, velai também sobre nós e cobri-nos com o manto da vossa maternal proteção. Fortalecei nossa fraqueza com o vosso poder e dissipai com a vossa luz as trevas do nosso coração. Aumentai em nós a fé, a esperança e a caridade. Ornai nossa alma com todas as virtudes, a fim de que ela se torne sempre mais amada pelo vosso divino Filho. Assisti-nos durante a vida. Consolai-nos com a vossa amável presença na hora da morte e apresentai-nos à Santíssima Trindade como vossos filhos e servos fiéis, para que nós passemos louvando eternamente do céu ao Pai, assim seja. Nossa Senhora do Carmo, rogai por nós.

Nossa Senhora mostra o caminho, nos convida a caminhar. Vamos caminhar até a festa de Nossa Senhora do Carmo. Hoje aqui no centro de Coronel Fabriciano, no Morro do Carmo, às 19 horas, nós teremos procissão e Santa Missa com imposição do escapulário. Então leve o seu escapulário, peça ao sacerdote que o abençoe. E se for a primeira vez que você vai usar o escapulário, peça que ele imponha sobre os seus ombros esse sinal de consagração. Lembrando que o Carmelo, lá no bairro Contente, também nos convida às 19 horas para poder participar da festa de Nossa Senhora do Carmo por meio da Santa Missa. Lá nós faremos a consagração à Nossa Senhora e a imposição do escapulário. Então não deixe de participar da festa de Nossa Senhora, ou no Morro do Carmo ou no Carmelo, às 19 horas. Nós nos encontraremos em uma dessas duas festas, honrando a Nossa Senhora, a Mãe do Carmo. Eu vou deixando vocês aí com essa bênção e a gente entra na alegria do Marcos Pereira com Educadora Toca. Aquele abraço carinhoso para todos, felicidades e fiquem com Deus.

0: Clínica e a hora certa. 4 em ponto.
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0: Na primeira do Vale, 4:03, confira aí, 4:03. Boa tarde com alegria, Marcos Pereira te fazendo companhia. Boa tarde, meu amigo, boa tarde, minha amiga, boa tarde, senhora, boa tarde, senhor. Boa tarde, meninos e meninas, boa tarde.
8: Boa tarde.
0: Tudo bem, tudo joinha, tranquilinho, como é que você tá? Já tomou cafezinho da tarde? Nesse horário é aquele horário maravilhoso, né? A pessoa vai à padaria, compra o pãozinho, volta para casa, passa aquele cafezinho, fica curtindo a programação da Educadora enquanto toma café. Uma das melhores experiências que você poderia ter é comer um pãozinho gostosinho com manteiga, ouvindo o nosso som. Meu amigo, parece que o pão fica até mais gostoso. Eu não sei explicar. É o poder que a Educadora tem. Disse, eu tenho certeza. Tô liberando para você os nossos canais de interação, para você participar comigo nessa quinta-feira, dia 16 de julho de 2026. Telefone fixo 38410730 e o Zap Zap também. 99771-4902. É hora de mandar. Beijinhos na bochecha de quem você gosta. Fico com você até às 5 da tarde na primeira parte do programa Educadora Toca. A gente começa com Acato e Vitinho.

Dr. Clay adrenalizou. 4:10, confira aí, 4:10. Já vou mandar abraços, hein? Já vou passar aqui no nosso zap zap pra ver os recadinhos. Meu amigo querido Edelson Dias de Joanésia acabou de deixar o seu boa tarde. Obrigado, Edelson. Dilma Geralda, do Nossa Senhora do Carmo em Fabriciano, é outra querida que todos os dias fica antenada curtindo a nossa programação. Obrigado, viu, Dilma? Beijinhos na sua bochecha, minha amiguinha. E agradecer outra querida, sempre especial, minha amiga Neucina Alves, Serra dos Cocais, em Fabriciano, também tá curtindo, acompanhando a nossa programação. Valeu demais! Imagina Samba!

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Ana Carla e Pedro Paulo e Alex. Brincadeira gostosa. Horas 25 minutos, confira aí 4:25. 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Nesse friozinho, nada melhor do que um chocolate quente, né? Canta pra gente, Michel Teló.

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4: 4:32, confira aí, 4:32, de novo ela tá chegando, é a jornalista Mônica Soares. Boa tarde, Mônica.
5: Boa tarde novamente, Marcos Pereira, e a você, ouvinte da Rede Educadora de Comunicação. Acontece nesta sexta-feira, a partir das 6 horas da tarde, a primeira edição da Feira dos Empreendedores do Setor 7 em Timóteo. O evento será realizado no bairro Macuco e faz parte do projeto Inspirar Empreendedorismo, criado para incentivar os pequenos negócios e fortalecer a economia local. A feira vai reunir empreendedores de diversos bairros da região, que terão a oportunidade de divulgar e comercializar produtos e serviços, além de participar de um espaço de integração com a comunidade. A programação também inclui atrações culturais e momentos de convivência para as famílias. De acordo com os organizadores, a iniciativa busca ampliar as oportunidades para micro e pequenos empreendedores, estimular a geração de renda e mostrar o potencial econômico e turístico do setor 7, que reúne bairros como Alegre, Santa Terezinha, Nova Esperança, Jardim Vitória, Limoeiro, Macuco e Licuri. O evento será realizado na Avenida Patativa, número 243, ao lado da Assembleia de Deus, no bairro Macuco, com entrada gratuita e aberta a toda a população. E terminam nesta sexta-feira as inscrições para o Fundo de Financiamento Estudantil, referente ao segundo semestre de 2026. Os interessados devem se inscrever pelo Portal Único de Acesso ao Ensino Superior. O programa oferece financiamento para estudantes matriculados em cursos presenciais de instituições privadas com avaliação positiva pelo Ministério da Educação. Para participar, é preciso ter feito o Enem a partir de 2010, obter média mínima de 450 pontos, não ter zerado a redação e comprovar renda familiar de até 3 salários mínimos por pessoa. Neste ano, o Ministério da Educação disponibiliza mais de 112 mil vagas para o FIES, somando os 2 semestres. Metade das vagas é destinada ao FIES Social, voltado a estudantes inscritos no CadÚnico e com renda familiar de até 0,5 salário mínimo por pessoa. O resultado da seleção será divulgado no dia 30 de julho. Para a Rede Educadora de Comunicação, repórter Mônica Soares.
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4: 4:35, confira aí, 4:35. Turma boa, ouvindo a nossa programação e recebendo o nosso abraço nesse momento, quero agradecer minha amigucha do coração, Creuzilane de Oliveira, do Bromélias em Timóteo, tá lá antenada, ouvindo o nosso som. E vai um abraço também pra Elisete Maria, do Aparecida do Norte, em Fabriciano. Pra essa galerinha que eu acabei de falar o nome, a gente toca um som internacional. Ariana Grande.

Jonas Esticado e Mari Fernandes. Se você tivesse cuidado, né? Porque o amor é como uma flor, você tem que regar, cuidar. 4:41, confira aí, 4:41, abraço pro José Aparecido do Mangueiras em Fabriciano e minha amigucha Maria Leão do Caladinho de Baixo em Fabriciano, galera linda curtindo, acompanhando a nossa programação, obrigado a todos vocês pelo carinho. Quero mencionar agora alguns profissionais que estão ouvindo o programa, começando pela Polícia Militar, Polícia Civil, Corpo de Bombeiros, valeu demais toda essa turma, né? São os nossos heróis, tanto a polícia quanto o Corpo de Bombeiros. Obrigado, sempre.

salvando vidas. E agradecendo aqui os médicos, enfermeiros, o pessoal do hospital, da UPA, do pronto-socorro, valeu. Um abraço também para você, minha amiga, que trabalha nos serviços gerais, na limpeza aí das clínicas, do hospital. Os garis que estão ouvindo o nosso programa agora. Quero agradecer a galera da construção civil, pedreiros, ajudantes, carpinteiros, marceneiros, gesseiros, eletricistas, bombeiros hidráulicos, engenheiros, arquitetos. Valeu, toda essa turma. É bom demais saber que vocês estão antenados ouvindo o nosso som. Música linda! Aonde mora a paz? 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Leandro e Romário.

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3: 4:47, confira aí 4:47, ouvindo o nosso som nesse momento, a Célia Araújo do Jardim Panorama em Ipatinga e o Benedito Barcelos do Caladinho em Fabriciano, valeu, muito obrigado pelo carinho, pela audiência. Acesse agora o nosso Instagram, @educadoraMG. Curta as nossas publicações, deixe um comentário. Marcos, estou sem saber o que comentar, eu sempre falo. Pode ser o que o seu coração mandar, você não tem um carinho pela emissora? Então coloca lá um coraçãozinho, coloca uma palminha. Tem aquele emoji de rádio, né? Um rádiozinho. Você pode colocar, coloca a onda sonora na frente. Ou escreve, eu amo a educadora. Escreva parabéns a toda a equipe. O que você quiser. O importante é você interagir em todas as nossas publicações. Compartilhe também nos seus stories. Mande o link das nossas postagens nos grupos de WhatsApp que você participa. Isso vai ser legal, vai dar muita força pra gente. Obrigado demais pela audiência, pelo seu carinho, saber que você tá sempre com a gente, também nas nossas redes sociais. Isso é bom demais. Doce Encontro.

Alce Rosa. Felipe Araújo e Natanzinho, um abraço especial para Cláudia Jaqueline do Ideal em Ipatinga, tá lá ouvindo

0: 4:56. Galera, vou ficando por aqui. Volto amanhã a partir do 12:30, se Deus quiser. Obrigado pela audiência, um grande abraço pra você. Vem aí a Hora do Rush com Felipe Machado.
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0: E na volta para casa, nossa equipe traz as informações do trânsito da região metropolitana do Vale do Aço.
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0: Boa tarde, minha Fabriciano. Boa tarde, Vale do Aço. Eu sou o Felipe Machado e está começando mais uma edição da sua revista eletrônica do fim de tarde, A Hora do Rush. 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Até às 6 horas você confere tudo o que acontece no trânsito aqui na região metropolitana do Vale do Aço, com informações em tempo real para facilitar a sua volta para casa. E não para por aí, tem também reportagens, destaques e os fatos que marcaram o dia em Minas, no Brasil e no mundo. E o pau hoje está quebrando, o Vale do Aço está frenético, amanheceu gelado e amanheceu quente. Gelado na temperatura, porque eu não sei se você percebeu hoje, mas a madrugada e amanhã foi gelada aqui no Vale do Aço. E amanheceu quente, porque a Polícia Federal resolveu acordar uma galera aí hoje, tá? O bicho pegou e o pau tá quebrando. Pau tá quebrando. A gente vai falar disso tudo aqui na Hora do Rush, porque hoje é quinta-feira, senhoras e senhores, 16 de julho de 2026, e você está na Rede Educadora de Comunicação, conectando o Vale do Aço com o mundo. Coordenação artística de Matheus Cabral, coordenação de jornalismo de Janaína Oliveira, coordenação administrativa de Joana Velino e direção de Padre José Wilker. 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Nos destaques do dia, nós vamos falar do trânsito nesse momento aqui na região metropolitana do Vale do Aço e chamar o nosso departamento de jornalismo da Rádio Educadora com as notícias do dia. Abre aspas, não encontraram nada porque não tem nada. Fecha aspas, diz Larissa Oliveira sobre Operação Sanitas. A Polícia Federal deflagrou nesta quinta-feira uma segunda fase dessa operação que investiga a venda aí de canetas emagrecedoras clandestinas. A gente já teve uma primeira fase dessa operação, você lembra? A influenciadora Larissa foi, e o marido foram presos nessa primeira fase. E hoje de manhã a Polícia Federal resolveu bater em algumas casas, inclusive na casa da Larissa Oliveira, onde foi recolhido um celular de outra pessoa também ligada a Larissa e de um empresário aqui de Coronel Fabriciano. Inclusive, a Polícia Federal esteve na loja, teve hoje de manhã na loja, de uma das lojas da rede dele aqui em Coronel Fabriciano, recolheu diversas mercadorias. A gente vai falar disso também. E teve uma coletiva de imprensa hoje à tarde no escritório do Dr. Rodrigo Manhães. O Dr. Rodrigo Manhães é o advogado da Larissa. Ele já esteve aqui na Rádio Educadora falando sobre esse assunto, né? Sobre esse inquérito, sobre essa investigação aí em relação a Larissa Oliveira. Eles deram uma coletiva de imprensa hoje. Janaína bateu um papo com os dois e a gente vai ouvir isso daqui a pouquinho. Tem também radares e câmeras de fiscalização eletrônica entraram em operação hoje em Ipatinga. E a gente veio falando desse assunto desde quando a prefeitura anunciou que ia colocar radares espalhados pela cidade, principalmente ali na Avenida Simão Bolívar, na Carlos Chagas, ali no Cidade Nobre. E eu vou falar isso lá e já vou falar isso aqui. Não tem nada a ver com os radares da BR-381. Os radares da BR-381 são outro rolê que a gente vai falar daqui a pouco. E tem também, nova 381 inicia obras para ampliar trevos da BR em João Molevade. Um desses trevos é aquele ali próximo à rodoviária de João Molevade. Quando você está passando no sentido Belo Horizonte, a rodoviária está à esquerda. E agora ela está desativada, jogaram ela para dentro do graal, onde uma coxinha custa R$50. E os funcionários de lá são pessoas que não conseguiram pagar a conta, porque a conta ficou... Adoro essa piada do Estevão Gaip. São funcionários, são pessoas que não conseguiram pagar a conta e viraram funcionários, estão lá. Então a rodoviária de João Molevade já está operando ali dentro. E a 381 vai mexer ali naquele pedaço. Você quer entender isso aí direitinho? Fica com a gente que você confere. E tem também, saúde mental ainda é um dos maiores desafios para a população masculina. Ontem foi o dia do homem. Nossa querida Mônica Soares ouviu um psiquiatra falando sobre saúde mental masculina. Irmão, faça terapia. Eu sou um cara que faz. Inclusive, estou devendo meu psicólogo, estou devendo meu terapeuta, porque eu sumi. Eu sumi da terapia. Eu não me dei alta. Eu só sumi. Eu tô sem tempo. Mas eu preciso arrumar um tempo pra poder ir lá. Mas faça terapia, que é muito bom. 5:06. Ó, ainda tem Matheus Cabral com o noticiário esportivo. Menino, que jogaço! Que segundo tempo! Você que acompanhou ontem comigo aqui na Hora do Rush, que segundo tempo foi aquele da Argentina? Você tá doido? E a Argentina vai encarar a Espanha vai encarar a Argentina no próximo domingo, fechando a Copa do Mundo 2026. Tem Matheus Cabral com o noticiário esportivo. E o programa, como sempre, tá imperdível, senhoras e senhores. Siga comigo até às 6 da tarde, aqui na Hora do Rush.
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0: Como diria Narcisa Tamborindeg, ai que loucura, 5:07 aqui na sua Hora do Rush. Como sempre, a gente começa monitorando o trânsito aqui em Coronel Fabriciano para falar que a Maria Matos está com o trânsito congestionadíssimo nesse momento, principalmente ali na chegada à Avenida Magalhães Pinto, início ali da Magalhães Pinto, é descidinha do morro ali do antigo hospital. Destacar aqui também, como sempre, né, Tancredo de Almeida Neves, rua de ligação e rodoviária velha, ali em frente à rodoviária velha tem um semáforo que prende a galera, tem uma retenção de trânsito ali. Deixa eu ver outro ponto aqui da Tancredo Neves, a curva tá tranquila, ah tá, tem dois pontos aqui, próximo ali à Igreja Nossa Senhora de Fátima, na altura ali do Caladinho do Meio, e no semáforo ali que dá acesso à Avenida Manaim, com trânsito agarrado nesse momento. Um ponto estranho, mas não tem nada de... tem notificação de acidente, não. É só trânsito mesmo. É só fluxo de veículos. A gente tá sem notificação de acidentes aqui no Vale do Aço, Tacar Coronel Fabriciano. Olha, participe conosco, tá no trânsito, viu alguma coisa interessante, quer compartilhar com a gente? Mande mensagem no nosso WhatsApp, o 31997714902. 31997714902. Menino, falar de previsão do tempo, região metropolitana do Vale do Aço, a noite dessa quinta-feira deve ser de céu nublado e realmente tá com umas nuvenzinhas aí no céu, umas nuvenzinhas mais fechadinhas, mas nada muito assustador. Chegando aos 14 graus de mínima. Hoje eu tive que, você sabe aí do outro lado que eu não gosto de acordar cedo, mas hoje eu tive que sair de casa pra levar minha esposa ao médico. Eu saí cedo, eu saí de casa às 7:30, mais ou menos. Tava um frio. Eu até postei uma foto com um áudio viralizado. Ah, lugar gelado! E tava mesmo, tá? Eu saí de casa, tava frio, eu saí com três blusas, uma segunda pele manga longa, essa blusinha aqui que eu tô com ela, que eu adoro essa blusinha, ela é velha, mas ela é quentinha, e uma blusa de frio por cima, pauta quebrando, filho, cê tá doido, e fez frio, e a gente tinha falado ontem que a mínima seria de 13 graus, né, na madrugada de ontem pra hoje, mas eu não sei se você do outro lado sabe, mas lá no Cocais, lá na região do Cocais, costuma ser de 6 a 8 graus mais frio que aqui no centro de Fabriciano. A temperatura lá é mais baixa, né? Lá é mais alto, cerca de árvore e tal, mas a temperatura lá estava muito baixa. Hoje de manhã a gente recebeu aqui a mensagem de uma da nossa querida ouvinte, deixa eu achar o nome dela aqui, que ela sempre manda pra gente, ela tem um termômetro, ela faz a medição, né? A aferição? Temperatura, medição ou aferição? Fiquei com dúvida agora. Se aferição é melhor, vou pôr medição, mas aí depois você digita aí no Google se é medição ou aferição. Deixa eu conferir aqui o nome da nossa ouvinte que mandou mensagem pra gente, porque eu acordei com o Tati Souza me mandando essa mensagem falando: Felipe, publica porque tá frio. Deixa eu ver o nome aqui. Ela é da região do Cocais Baixo, né? Ah, cadê o nome dela aqui, gente? Cadê o nome dela? Você tem? Ah, não tá aqui. registrada a matéria anterior. A moradora Maria Geralda do Cocais de Baixo. Maria Geralda do Cocais de Baixo. Aí ela mandou uma foto do termômetro, irmão. 4,3 graus. Isso mesmo, 4,3 graus. E detalhe, o povo tá falando aqui que nós vamos pro Festival de Inverno, né? Que começa amanhã é sexta? Não, o Festival de Inverno é sábado e domingo. Sábado e domingo tem Festival de Inverno lá no Cocais. Eu não tenho roupa pra esse rolê. Mas não é roupa bonita, não, é roupa quentinha. Porque no inverno, o inverno, você pode escolher uma roupinha bonitinha, mas você tem que escolher uma roupinha confortável também. Porque o inverno é chato. Então, eu vou ter que montar um esquema muito doido pra eu levar praticamente todo o meu guarda-roupa de inverno lá pro Cocais. Eu vou de chapéuzinho, meu chapéuzinho pra proteger minha cabeça. Eu vou de cachecol pra proteger minha garganta, porque essa semana minha garganta já deu umas arranhadas aqui. Tá a nossa Mônica tossindo dentro daquele departamento de jornalismo aqui da rádio o dia inteiro. Tá tosse de cachorro, tadinha. Tá tomando um xaropão hoje, vou ver se o xaropão dela vai resolver. Mas eu preciso montar umas duas calças, umas quatro brusinhas, porque o pau vai quebrar. Cocais está gelado. E a mínima para amanhã é de 14 graus. 2 graus a mais do que a gente viu hoje. Mas já ainda é gelado. 5:12, deixa eu ler minha notícia aqui para eu ir pro intervalo, que é a seguinte: a nova 381 dará início na próxima semana a uma nova etapa de obras de readequação de dois trevos de acesso a João Molevade na BR-381. As intervenções têm como objetivo aumentar a segurança viária, melhorar a fluidez do trânsito e oferecer melhores condições de circulação para os motoristas que utilizam diariamente a rodovia. As melhorias contemplam os acessos aos bairros Santo Hipólito e Cruzeiro Celeste, considerados pontos de intenso movimento que registram gargalos frequentes no tráfego. De acordo com a concessionária, o projeto foi elaborado após estudos sobre o comportamento do tráfego da região. Entre as intervenções previstas estão o alargamento da pista, a redução da área da rotatória para aumentar a capacidade de circulação, a instalação de barreiras de concreto para separar o fluxo de veículos e o remanejamento de pontos de ônibus. Em uma segunda etapa, as obras também chegarão à rotatória do bairro Cruzeiro Celeste, facilitando inclusive a circulação de veículos de grande porte como bitrens. Essa fase será executada em parceria com a prefeitura da cidade. As equipes da nova 381 iniciaram o serviço preliminares, como marcação das áreas de intervenção e remoção de interferências, incluindo postes e árvores. Segundo a concessionária, a maior parte dessas atividades será realizada durante o período noturno, à noite, para reduzir os impactos no trânsito urbano e na circulação de veículos na BR-381. Mas eu já vi aqui em grupos de WhatsApp pessoas perguntando, questionando quais seriam as vias alternativas aí para quem não quer passar ali por João Molevade, quais seriam as vias de acesso aí para Belo Horizonte. Então a gente está preparando o material, a gente vai fazer uma reportagem sobre esse assunto e você continua acompanhando aqui a Hora do Rush, que a gente vai falar disso, né? As vias alternativas aí para se chegar em João, para se chegar em Molevade e também para quem vai acessar aí Belo Horizonte, principalmente. 5:14, deixa eu falar uma coisa com vocês. Eu vou pro intervalo. Na volta tem uma entrevista com a Larissa Oliveira e o Dr. Rodrigo Manhães, advogado. Eles vão falar sobre essa segunda fase da Operação Sanites deflagrada hoje. Polícia Federal bateu lá na casa da Larissa hoje cedo e ela falou sobre esse assunto, sobre o que foi recolhido, né? Como é que tá a família dela, né? Depois de receber mais uma vez aí uma visita logo de manhã da Polícia Federal. 5:15, eu vou pro intervalo. Na volta tem mais Hora do Rush pra você. Eu vou ali, volto já e você não sai daí.
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0: 5:17, 5:17 aqui na sua Hora do Rush. Esse é o programa que monitora o trânsito louco e caótico aqui do Vale do Aço neste fim de tarde frio, cinza, mas mais frio, tá frio, lá fora tá frio, misericórdia. Eu cheguei aqui hoje 2 horas. Tava um solzinho, mas aquele solzinho lâmpada de geladeira, que brilha, mas não esquenta. Tava desse jeito, por isso que eu tô com essa blusinha de frio aí. Quem tá assistindo na live tá vendo aqui que eu tô de braço cruzado o programa inteiro. Deixa eu falar do trânsito nesse momento lá em Ipatinga, na Pedro Linhares Gomes, perímetro urbano da BR-381, pra falar o seguinte. Trânsito carregado a partir do Centro Comercial do Horto, sentido centro de Ipatinga. Trânsito fica lento a partir dali, mas o negócio fica complicado mesmo a partir do Shopping Vale do Aço. Então é Shopping Vale do Aço, posto de gasolina, concessionárias até a estação ferroviária. É o perrengue nosso de cada dia, dos motoristas que precisam passar por esse trecho aí, sabem que nesse horário o trânsito é complicado. Saída também pela Pedro Inhales Gomes, pela 381 aí, saída para Valadares, um trânsito tranquilo, ontem dava um trânsito mais carregado. Outro ponto com trânsito tranquilo hoje, porque segunda, terça e quarta não tava, é a 458. A chegada aí, pra quem tá vindo de Caratinga, vindo do aeroporto, a chegada aí a Ipatinga, trânsito fica lento só depois, o ponto de lentidão aqui, tá só depois do viaduto ali da Vila Ipanema, o viaduto da linha férrea, então dele até a rotatória ali da Praça Caratinga, com trânsito carregado. E depois tem ali o semáforo do supermercado Pedrinho. Supermercado do Pedrinho. Depois ali o trânsito fica tranquilo na Cláudio Moura. A gente também tá, segue sem notificação de acidente lá em Ipatinga. E ainda falando sobre Ipatinga, a partir de hoje os motoristas que circulam pelas vias urbanas de Ipatinga devem redobrar a atenção. Os equipamentos de fiscalização eletrônica instalados em cruzamentos e vias da área urbana do município entraram em operação hoje, né? Desde hoje cedo já estava funcionando. O anúncio foi feito pela Prefeitura de Ipatinga, que esclareceu que os dispositivos passaram por todos os procedimentos técnicos e legais necessários para ativação, incluindo aferição e homologação pelos órgãos competentes. Segundo a administração municipal, os equipamentos têm como objetivo ampliar a segurança viária, contribuir para a redução de acidentes e promover mais respeito às normas de trânsito, especialmente em pontos de grande circulação de veículos e pedestres. Um desses radares foi instalado ali na Avenida Simão Bolívar, no bairro Cidade Nobre. A prefeitura fez questão de esclarecer o seguinte, e eu estou repetindo isso aí para você entender do outro lado. Os equipamentos instalados na malha viária urbana de Ipatinga não tem qualquer relação com os dispositivos implementados pela concessionária nova 381 ao longo dos trechos da rodovia dentro do perímetro urbano. Traduzindo, na Pedro Linhares Gomes, sentido centro de Ipatinga, tem 4 radares instalados pela nova 381. No sentido Horto, tem 2 radares, então tem 6 radares da nova 381 no perímetro urbano de Ipatinga. Só que esses radares não são responsabilidade nem da nova 381, são responsabilidades da Polícia Rodoviária Federal, que ainda não liberou esses radares. Felipe, então aqueles radares lá da BR estão multando? Não, ainda não. A gente não sabe por quê, o que que aconteceu, a PRF, eu até brinquei isso aqui da última vez, se a PRF esqueceu, se a gente acha que é melhor ou não a PRF ter esquecido, porque o limite de velocidade ali é 60 km/h, teve muito motorista reclamando disso. Eu vou Ipatinga direto, os motoristas de aplicativo falam que é muito, a velocidade é muito baixa para um trecho de rodovia. Mas aí é o povo da nova 381 que decidiu, eles fizeram os estudos deles lá e colocaram 60 km/h. Então fica aí. Então tem motorista que já está treinando, né? Já está passando ali a 60. Tem os motoristas que de vez em quando freiam em cima do radar, isso já causou acidente ali na Pedro Linhares Gomes, tá? Então pra gente fechar, os radares instalados pela prefeitura dentro da cidade, nos bairros, na área urbana, são da prefeitura de Ipatinga e já estão funcionando. Tem uma parte que começa a funcionar hoje, tem uma parte que começa a funcionar nos próximos dias, que estão ainda nesse período aí de aferição e homologação. Os da nova 381 continuam sem multar. Estão ligados, estão funcionando, mas não estão multando. A partir do momento que a PRF virar pra gente e falar o seguinte, ó, a partir de, costuma dar um prazinho, né? Na próxima semana os radares vão estar funcionando. Então tá multando. A gente vai dar esse recado aqui na Rádio Educadora, aqui na Hora do Rush, nas nossas redes sociais, no portal Educador. É desinformado nesse programa e nessa rádio você não fica. Entendeu? Vou falar então da treta pesada do dia, menino, eu acordei cedo com esse troço pipocando. Tati Souza foi parar lá na porta de um dos empreendimentos aí que foram investigados, viu o pessoal recolhendo mercadoria, o pau quebrou. Espia só, a Polícia Federal deflagrou na manhã dessa quinta-feira a segunda fase da Operação Sanitas para combater a comercialização ilegal de medicamentos. A ação cumpriu 11 mandados judiciais de busca e apreensão em endereços de Coronel Fabriciano, Caratinga e também Belo Horizonte. Segundo a nota oficial da PF, a operação decorre do aprofundamento das apurações realizadas após a primeira fase. As investigações indicaram, em tese, a existência de novos núcleos vinculados à importação clandestina, armazenamento, fracionamento, a divulgação e a comercialização de medicamentos injetáveis destinados ao emagrecimento, as conhecidas canetas emagrecedoras. Principalmente os produtos contendo tisepatida, retadrutida e substâncias congêneres de procedência estrangeira e sem regular autorização sanitária. Entre os alvos da operação estão uma influenciadora digital de Ipatinga, a Larissa Oliveira, que teve busca e apreensão na casa dela na primeira fase da operação, e também o proprietário de uma rede de lojas aqui de Coronel Fabriciano. Hoje de manhã, conversando com Tati Souza, eu falei com ela: Tati, vai lá. Tati desceu, parou um caminhão na frente da loja, na frente do estabelecimento, e começou a tirar diversas mercadorias, né, segundo o pessoal da Receita Federal, né, são troços que estavam sem nota, não tinha explicação de como foi parar ali, uma confusão danada. Aí o caminhão parou lá e recolheu essas mercadorias. Hoje de manhã essa ação foi da Receita Federal. E horas após a segunda fase da Operação Sanitas, a influenciadora digital Larissa Oliveira e seu advogado, Dr. Rodrigo Manhães, concederam uma entrevista coletiva à imprensa regional. Agora eu escrevi certo. A repórter Janaína Oliveira ouviu os dois sobre os desdobramentos aí dessa ação nessa quinta-feira. Vamos ouvir.
1: Novamente a Rede Educadora de Comunicação está ao lado do Dr. Rodrigo Manhães e da influenciadora Larissa Oliveira, porque na manhã desta quinta-feira aconteceu mais uma etapa da Operação Sanitas. Doutor, na última entrevista que nós fizemos, inclusive lá na Educadora, era justamente falando sobre as benesses que você estava conseguindo junto à Justiça pelo caso da Larissa, né? E a única coisa que ainda faltava era liberar o perfil principal da Larissa e a tornozeleira. Como que está essa situação antes da gente falar do dia de hoje?
2: As redes sociais, elas já foram todas liberadas, né? Ela chegou a abrir um canal provisório, mas a meta ainda não tinha sido formalmente informada a respeito da decisão do TRF, né? E foi por conta disso que ela não pôde dar prosseguimento a isso, que precisava dessa formalização. Mas é importante a gente ressaltar que em nenhum momento, em absolutamente nenhum momento, essas medidas ou essa decisão de revogação da proibição voltou atrás. Isso não aconteceu. A partir do momento em que o tribunal concedeu a ordem habeas corpus, e agora, em um primeiro momento, tinha sido por liminar, e agora já houve a decisão definitiva de mérito, confirmando que ela pode ter as redes sociais dela, então isso já está definitivo, mas a gente aguarda uma questão meramente administrativa da Meta em relação a isso. Quanto à tornozeleira, isso ainda não teve uma decisão definitiva, né, e o processo continua até a gente obter essa essa ordem favorável a ela.
1: Doutor, o senhor falou o nome processo, e eu lembro que da outra vez que a gente conversou, o senhor disse que ainda não tinha processo contra a Larissa. Agora já existe um processo, uma vez que hoje, pela segunda vez, a Polícia Federal esteve na casa dela para cumprir esse mandado de busca e apreensão?
2: Na verdade, não, né? A situação em relação a isso também não mudou, né? O termo processo, formalmente falando, ele existe quando se inicia a ação penal, e isso não aconteceu. Ainda estamos na fase de inquérito policial, ainda estamos na fase de investigações da Polícia Federal, né? Então, o que existe é o inquérito policial apurando informações para chegar no momento do delegado fazer o relatório dele, onde ele vai manifestar a opinião jurídica dele, se há ou não indícios de materialidade de autoria. Apenas isso, né? Mas processo ainda não existe.
1: Obrigada, doutor Rodrigo. Vou conversar agora com a Larissa. Larissa, novamente, Polícia Federal entrando na sua casa, com todos os trâmites legais que a Polícia Federal faz. E o que que foi retirado de sua casa dessa vez? O que que a polícia levou de vocês nessa quinta-feira?
3: Nada. Do mesmo jeito que entraram, saíram, leva o celular, porque é de praxe, né? É a conduta de praxe. Mas nada, não encontraram nada, não levaram nada, porque não tem nada.
1: Larissa, da outra vez, você foi contundente em dizer que é inocente. Você segue com essa versão?
3: Afirmo do mesmo jeito, nada mudou. Inclusive, foi uma grande surpresa o que aconteceu hoje, traumático do mesmo jeito para nossa família, para as crianças. Assusta, aquilo, né? Mas já estamos ficando até um pouco, enfim, tá batendo muito, né? Tá ficando difícil, tá bem difícil.
1: Entre as pessoas detidas hoje, a Camila, que na última coletiva de imprensa, inclusive, estava com você aqui, que é sua amiga, e o Lucas, que algumas pessoas cogitaram de também ter uma relação de amizade com você ou com o Rafael. Como que você recebeu essa notícia da detenção da Camila e do Lucas?
3: Não, primeiro, a Camila, pelo que eu fiquei sabendo, ela já tá em casa, já foi só ouvida e saiu. O Lucas, eu não tenho relação com ele, não sei nem porque estão me ligando a ele, não conheço, não é meu amigo, não tem relação, não tem o número de telefone, nunca falei com ele no WhatsApp. Inclusive, eu acho de extrema má fé colocar foto do closet, pelo que eu tô vendo, que é da mulher dele, e uma minha foto nesses blogs, essas páginas de fofoca da cidade de merda. Bota a foto, minha foto, e aí bota a casa deles. E eu não entendi por quê. Não tem relação nenhuma. A casa deles é o processo deles, não tem nada a ver com isso.
1: Larissa, então não existe relação entre as canetas que foram encontradas hoje com o Lucas e a caneta que foi encontrada, a ampola que foi encontrada na sua casa da outra vez?
3: Inclusive, é uma excelente oportunidade para desmitificar uma história, porque a imprensa suja do Vale do Aço, ela pegou a foto de uma outra pessoa investigada, né, Rodrigo, no processo, que, enfim, de fato sim tinha ali materialidade, e colocou a minha foto do lado, como se fosse meu. Isso nunca foi desmentido, nunca foi na minha casa. Aquela foto nunca foi na minha casa.
1: Então, aquelas canetas todas que ganharam repercussão não foram apreendidas na casa da Larissa e do Rafael?
2: Não. Não foram apreendidas na casa dela. Aquilo pertencia a uma outra pessoa que também está sendo investigada, mas não estava na casa da Larissa. Aquela foto não é da casa da Larissa, aquele piso não é o piso da casa da Larissa, aqueles móveis não são os móveis da casa da Larissa e aquelas canetas não estavam na casa da Larissa.
3: Assim como as fotos de hoje também, que eu já vi em alguns portaizinhos aí de notícia, não é minha casa, não é o meu closet, não é, mas tem a minha foto lá. E aí? Por que não coloca a foto das pessoas que de fato são culpadas, que estão ali responsáveis? Porque não dá ibope, né? Só dá a minha. Então, colocar a minha.
1: Ouvimos mais um capítulo desse caso, dessa Operação Sanitas. Conversei mais uma vez com o doutor Rodrigo Manhães, advogado da Larissa Oliveira, para a Rede Educadora de Comunicação, Janaína Oliveira.
0: Mil tretas, como diz o povo da minha rua. 5:31, hora do intervalo. Eu vou ali e volto já, e você não sai daí.
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0: 5:31, 5:31.
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2: Jonas. Voltei, senhoras e senhores, 5:36 para falar o seguinte. No próximo dia 24, a Prefeitura de Coronel Fabriciano realiza o sorteio da campanha IPTU Premiado 2026. O gerente tributário aqui de Coronel Fabriciano, Fernando Bacelar, conta que a campanha também estimula a regularização fiscal dos contribuintes. Vamos ouvir.
3: A campanha do IPTU Premiado 2026 está entrando na reta final. Né? Estamos no mesmo sorteio. O sorteio esse ano ocorrerá no dia 24 de julho, na Praça da Estação, né? Como é costume todos os anos, um evento ali na Praça da Estação. Esse ano ocorrerá na sexta-feira, 24 de julho. Ainda estamos a cupons. Quem tem direito a participar? Todos aqueles munícipes que efetivaram o pagamento do seu imposto à vista com desconto até o vencimento, ou quem ainda não pagou ou pagou sem o desconto, também pode concorrer. E não pode possuir nenhuma dívida ativa no município em aberto, sem negociação.

0: 50 polegadas LED, uma máquina de lavar, um fogão 5 bocas, uma lava-louça e uma fritadeira elétrica air fry. Esses são os 10 prêmios que vão ser sorteados no dia 24 de julho, ali na Praça da Estação. Como que a pessoa faz? O que a pessoa faz para concorrer ao sorteio? Né? Se você já pagou ou ainda vai pagar o seu IPTU à vista e não tem nenhum débito em aberto, procura o setor de gerência tributária de segunda a sexta, de meio-dia às 17h30. Você vai receber um cupom, pode preencher na hora ou pode levar para casa e trazer depois. Trouxe esse cupom devidamente preenchido, todos os dados completinho, é feita a conferência do débito, do pagamento, tudo certo, estando tudo ok, a gente bate o carimbo e deposita na urna, tá? Tá tendo uma grande adesão, a quantidade de cupons que já foram servidos são grandes, mas é por essa diferença esse ano, que olha também a questão de dívida ativa, talvez a quantidade seja menor, ou seja, a chance de ganhar é maior. O prazo para entregar isso é a véspera do sorteio, então nós receberemos os cupons até dia 23 de julho. Os cupons serão recebidos aqui no setor de gerência tributária. No dia do sorteio não será recebido cupons. O sorteio acontecerá ali no palco do evento, com total transparência. É feita a conferência, sorteia-se o cupom, é feita a conferência mais uma vez se realmente o IPTU foi pago, se o cupom está devidamente preenchido, se não tem dívida, conferiu, validou, sempre com alguém da população junto, validou o cupom, é anunciado o ganhador, a gente liga pro ganhador e ele pode retirar esse prêmio a partir da segunda-feira seguinte, né? A partir do dia 27. Vai ser divulgado nas redes sociais da prefeitura também na segunda-feira, além de diário oficial, toda a divulgação e transparência que ocorre no município. Então é dado ampla divulgação aos ganhadores, além de ligar para os ganhadores. Fixado no hall da prefeitura, no setor de gerência tributária, a lista dos ganhadores também. Os ganhadores terão prazo de 30 dias contados a partir da publicação da lista de ganhador. Se não for retirado nesse prazo, o bem é incorporado ao patrimônio. É o que prevê no decreto 9.102, que é o decreto que regulamentou o IPTU premiado de 2026. Decreto 9.102 de fevereiro de 2026. Para retirar, ele tem que comparecer ao setor de gerência tributária com o IPTU devidamente pago para apresentar.
1: E 40, também conhecido como 20 para 6, nós ouvimos o gerente tributário de Coronel Fabriciano, Fernando Bacelar. Lembrando, o evento vai acontecer às 7 da noite na Praça da Estação, no próximo dia 24, e vai ter Braulio Ricardo, rolezão. E gratuito, tá? Gratuito. 5h40, deixa eu falar do seguinte: a legislação estabelece critérios para o funcionamento das empresas especializadas no controle de vetores e pragas urbanas, com o objetivo de reforçar a segurança dos serviços prestados e ampliar a proteção da saúde pública e também do meio ambiente. Vamos entender o que está acontecendo, que lei é essa, que mudanças são essas, na reportagem da querida Tati Souza.
2: Fazendo valer a Lei Estadual 25.154 de 2025, que trata sobre linha de risco, eu vou conversar com Victor Câncio e ele explica sobre os riscos biológicos, risco legal e risco de imagem de uma empresa quando essa lei não é cumprida. Victor, o que é essa lei? Do que ela trata?
3: Na verdade, isso já é uma regulamentação sanitária a nível nacional que já acontece desde 2022. E de 2025 para cá, o nosso estado implementou de uma forma mais rígida para trabalhar essa fiscalização com as empresas de um modo geral, né? Porque nós, enquanto CNPJs, temos uma responsabilidade social e ambiental também, não só com se tratando fora do limiar do nosso ambiente, como também para com a equipe, com as pessoas que trabalham conosco e também com os nossos clientes que consomem dos produtos. No modo geral, hoje, toda empresa que possui um CNPJ e um alvará sanitário, ela precisa ter uma empresa credenciada que vai fazer esse acompanhamento mensalmente e emitir os laudos comprovando que a sua empresa, ela tem o controle certinho e faz toda a prevenção para que não haja insetos e risco de contaminação no seu ambiente de trabalho.
2: Além dos riscos biológicos, risco legal, risco de imagem, há também punição.
3: Exatamente. Se a empresa, ela não está de acordo com toda a regulamentação, se ela não segue todos os passos, não faz todas as barreiras de proteção, ela pode sofrer sanções como multa, interdição e

0: mesmo fechar o estabelecimento até que tudo seja regulamentado e regularizado.
1: O risco biológico é tudo aquilo que pode ter qualquer tipo de problema com a vida, né? Que vai te gerar doenças, epidemias. A gente vê, por exemplo, é muito comum na nossa região aquelas viroses, né? Que acontecem com muita frequência em alguns períodos, né? Isso tudo é uma contaminação que vem por insetos, por uma alimentação, por um produto que não foi manipulado de forma correta, que teve uma infecção ali pelo ambiente. Então, esses são os riscos biológicos.
2: E o que seria o risco legal?
1: O risco legal é justamente essa preocupação que a empresa precisa ter de cumprir toda a regulamentação para que ela não sofra essas sanções, né? Porque ela é corresponsável com o ambiente também e com a sociedade, com a população e com as pessoas com que trabalham com ela.
2: E o descumprimento, ele gera algum tipo de punição?
1: Sim, ele gera multas, ele gera interdição, né? Do CNPJ, a empresa pode ser paralisada ou ela pode ter as atividades suspensas também, dependendo do nível de problema que acontecer ali dentro.
2: Isso também existe para a empresa, o risco de imagem.
1: Isso, com certeza, né? Uma vez que a empresa, isso acontece, vem a público, ela é interditada, acontece uma contaminação de um cliente, por exemplo, né? Que consumiu um produto ali dentro, naturalmente o cliente não volta, a sociedade, ela comunica, né? Hoje nós temos mídia social e vários outros meios que propaga de forma muito rápida. E com isso a imagem da empresa para ser reconstruída é muito difícil. E o importante é o seguinte, que 92% dos consumidores que têm acesso ao seu negócio, que foi contaminado, ele não retorna ao local quando ele vê uma praga associada, né? Além do risco de doença e de contaminação, você passa numa padaria, por exemplo, e vê lá um inseto, uma barata passando perto do pão, você não volta para comprar mais lá. E a interdição, ela acontece mesmo, o seu negócio, ele pode ser interditado de 3 a 7 dias, manter porta fechada, e isso, cada dia que uma empresa está parada, é risco e dinheiro que se perde.
2: Para a Rede Educadora de Comunicação, repórter Tati Souza.
3: Valeu, Tati Souza, 5:45, hora do intervalo aqui na Hora do Rush. Eu vou ali e volto já e você não saia daí.
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0: 5h48 de volta com a sua Hora do Rush. Vamos acionar nosso querido comentarista esportivo Matheus Cabral. Afinal de contas, a Argentina ontem fez um jogaço. Estávamos nós brasileiros torcendo contra, né? Secando, mas não rolou. Não rolou. O time em campo honrou a camisa e venceu. Fala comigo, Matheus Cabral.
1: Alô, Felipe Machado, grande abraço pra você, muito boa tarde aos amigos ligados aqui na Hora do Rush. Felipe Machado, quantos boletins, quantos noticiários, quantos editoriais fizemos aqui ao longo dessa Copa do Mundo. E hoje eu me pego até sem palavras, sem adjetivos para trazer essa final. E na verdade não é nem para trazer, para traduzir o que a Argentina tem feito dentro dessa competição. Quando a gente coloca de lado toda a rivalidade que existe entre Brasil e Argentina dentro do futebol, a gente simplesmente se apaixona pela Argentina. A gente se apaixona pela raça, pela vontade, pela a garra, pela entrega. É difícil não se apaixonar, ou quase impossível não se render a esse time da Argentina. É claro. Acredito que domingo muitos de nós seremos espanhóis no futebol. Mas ele não reconhecer que a Argentina quer muito ser campeã do mundo é minimamente fazer parte de uma torcida só por torcer, sem entendimento futebolístico. Agora, quando se tem um pouco de entendimento tático, entendimento, quando a gente tira o lado passional e vamos para o lado racional do futebol, ô Felipe Machado e amigos ligados aqui na Hora do Rush, é muito bom ver isso acontecer. Que prazer ver o Messi jogar. Que prazer ver um time que não se entrega em nenhum momento. Podemos aqui fazer uma análise do contexto do erro do técnico da Inglaterra, da omissão, da covardia da Inglaterra em não querer jogar. A Inglaterra fez 1-0 e não quis mais jogar. Simplesmente não quis mais jogar. E a Argentina buscou, meteu 3-4 bolas na trave, goleiro fez defesas e buscou aí o empate, buscou a virada e enfim, foi uma vitória épica. De um lado, claro, a seleção da Espanha, com toda a sua geração mais nova, comandada por Lamine Yamal, com essa geração mais cadenciada, uma geração mais técnica, mas é muito difícil não se envolver pelo que a Argentina tem feito na competição. Então a gente chega para uma Copa do Mundo inédita, a Argentina buscando o tetracampeonato, a Espanha buscando o bicampeonato, e a expectativa, é claro, que a gente tem aqui de uma, sem sombra de dúvidas, um grande jogo. De um lado Messi, do outro lado Lamine Yamal, e a história todinha do banho há 17 anos. É brincadeira ou o que é mais? Grande abraço para você, meu nobre Felipe Machado.
0: Menino, esperar esse jogaço domingo, tá? Um jogaço. Pra gente encerrar a Hora do Rush dessa quinta-feira, o Dia do Homem foi celebrado ontem, quarta-feira, dia 15 de julho. Além dos cuidados com a saúde física, a data também chama atenção para um tema que ainda enfrenta resistência entre a população masculina: a saúde mental. A repórter Mônica Soares tem mais informações pra gente. Vamos ouvir.
2: Boa tarde, Felipe Machado, e a você, ouvinte da Hora do Rush. A data destacou a importância de ampliar o debate sobre a saúde masculina, especialmente quando o assunto é saúde mental. Apesar dos avanços na informação, muitos homens ainda adiam a busca por ajuda por meio de demonstrar fragilidade. O psiquiatra do Hospital Márcio Cunha, doutor Felipe Timo, explica por que esse comportamento ainda é tão comum.
3: Os homens, eles têm uma tendência a negligenciar as questões da saúde mental. Antigamente, isso era muito por falta de conhecimento. O assunto, o tema, né, de saúde mental, de psiquiatria, ele era rejeitado como um todo. As questões de depressão, de ansiedade, bipolaridade, esquizofrenia, elas não eram debatidas. Então, quem ia no psiquiatra era realmente louco. Hoje, com o advento aí das redes sociais, essa visão mudou muito. Então as pessoas realmente têm buscado mais conhecimento sobre esses temas. Hoje é muito comum a gente ver pessoas falando sobre ansiedade, bipolaridade. Entretanto, por motivo de um estereótipo masculino que a gente tem na nossa sociedade, né, em que o homem ele tem que se mostrar como forte, como o provedor, como aquele que não pode dar sinais de fraqueza, tanto pessoalmente, na minha autoavaliação, né, quanto também na avaliação dos colegas, dos amigos, né, do meio do trabalho, ainda realmente existem alguns homens que têm esse tipo de preconceito, né, que eles supervalorizam a virtude, né, da fortaleza em detrimento da própria saúde. Primeira coisa que a gente tem que fazer é observar. Observar o que a gente percebe ali diferente no comportamento daquela pessoa, quais são as dores dela, não invalidar o sofrimento, que é uma tendência nossa. Os sinais para buscar ajuda psiquiátrica, eles podem ser diversos. Por quê? Os transtornos psiquiátricos, eles se manifestam de várias formas possíveis, mas habitualmente o que a gente vai perceber, pode perceber na realidade, uma mudança do padrão do funcionamento daquela pessoa. Então eu passo a percebê-la mais irritada, mais ríspida, passo a ter alteração do sono, uma pessoa que ou fica muito sonolenta, ou dormindo pouco, sabe? Precisa de medicação para dormir, ou precisa beber, consumir algum tipo de substância para conseguir dormir. Ela passa a ter sintomas de insegurança, de ansiedade, isso. Então você vai ter uma mudança aí do padrão de funcionamento dessa pessoa. Então eu passo a ficar mais triste, eu começo a beber, eu começo a fumar, a usar medicação para dormir. Então a gente percebe que aquela pessoa já não é a mesma. O que eu posso deixar aqui como mensagem para os homens: buscar ajuda para temas de saúde mental não é frescura, é inteligência, é reconhecer que a ciência avançou e que hoje a gente consegue tratar esse sofrimento que muitas vezes não tem justificativa. Então, se você está sentindo emoções que não tem justificativa, uma tristeza grande, você tem pensamentos ruins, algum tipo de comportamento que não lhe agrada, que não é bacana, que te faz sofrer, o ideal é que você busque ajuda, né? Mesmo que você não saiba realmente o que está acontecendo. Às vezes, psicólogo, psiquiatra, ele vai conseguir te ajudar. Buscar ajuda quanto a esse tema para o homem não pode ser visto como uma fraqueza. Isso é um sinal de coragem, é um sinal de humildade, porque a gente já sabe que o transtorno psiquiátrico ele está aqui no mundo desde que o mundo é mundo. Então, antes de Cristo, a gente tem relatos na Grécia de depressão, de ansiedade, de transtorno bipolar, de esquizofrenia, mas as pessoas acham ainda que é frescura, que é uma coisa hoje da nossa sociedade, que isso não existia, mas não, sempre esteve aí, só que hoje a gente tem coragem para falar. Então, se você não está bem, procure ajuda, fale, converse, busque um médico, um psicólogo, porque às vezes isso pode melhorar. A gente não precisa ficar sofrendo sem motivo.
2: Este foi o Dr. Felipe Timo. Buscar apoio profissional pode fazer toda a diferença na qualidade de vida e na prevenção de transtornos mais graves. Para a Rede Educadora de Comunicação, repórter Mônica Soares.
0: Valeu, Mônica Soares, 5 horas e 56 minutos. Antes de encerrar a hora do rush dessa quinta-feira, eu preciso mandar um abraço é ótimo. Um abraço super especial para um casal que recebeu a nossa equipe ontem muito bem. Como eu disse no texto do Instagram, com amor, carinho e hospitalidade. Mandar um abraço pro Batata e pra esposa dele. Batata, morador da rua Vitória Régia, no início da Vitória Régia, ali no bairro Recanto Verde, conhecido ali naquela região, quando ele tinha uma lanchonete, Batata Lanches. Inclusive, eu conversei com um amigo que mora fora hoje aqui da região, que morava ali no Recanto Verde, ele lembrou do Batata. A irmã dele me mandou uma mensagem falando assim: era sagrado, todo domingo a gente comia hambúrguer uma vez por semana a gente comia hambúrguer do Batata. Matheus Cabral, com toda a eloquência, perspicácia e somebody love que ele tem, conseguiu convencer o Batata a fazer pra gente um pé de porco. Eu tô falando de uma tonelada de pé de porco, uma panela gigante. Cristi Soares estava ensandecida, porque ela gosta de carne com ossinho. Nossa, aquilo, o colágeno da pele dela renovou uns 20 anos de tanto que ela comeu. Tati Souza, Cristi, Matheus, eu, assim, nadando de braçada ontem. Então, mandar um abraço aqui pro Batata e pra esposa dele, recebeu a gente muito bem. Tem um vídeo lá no nosso Instagram mostrando esse momento, mostrando a gente montando os pratinhos lá de pé de porco. E eu falei uma frase que eu gosto de repetir ela aqui dentro da rádio. A 91,7 FM, a Rádio Educadora, tem os melhores ouvintes e a gente consegue provar. Esse vídeo é uma prova e tem outros aí que podem pular aí na rede social de vez em quando. 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A gente promete voltar amanhã, sexta-feira, espero que seja uma sexta-feira tranquilo, em nome de Jesus. A gente espera, a gente volta amanhã, promete voltar amanhã a partir das 5 da tarde aqui na 91,7 FM. Fui!

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anjo do Senhor anunciou a Maria, e ela concebeu do Espírito Santo. Ave Maria, cheia de graça, o Senhor é convosco. Bendita sois vós entre as mulheres, e bendito é o fruto do vosso ventre, Jesus. Santa Maria, Mãe de Deus, rogai por nós, pecadores, agora e na hora da nossa morte. Amém. Eis aqui a serva do Senhor, faça-se em mim segundo a vossa palavra. Ave Maria, cheia de graça, o Senhor é convosco. Bendita sois vós entre as mulheres, e bendito é o fruto do vosso ventre, Jesus. Santa Maria, Mãe de Deus, rogai por nós, pecadores, agora e na hora de nossa morte. Amém. E o Verbo se fez carne e habitou entre nós. Ave Maria, cheia de graça, o Senhor é convosco. Bendita sois vós entre as mulheres, bendito é o fruto do vosso ventre, Jesus. Santa Maria, Mãe de Deus, rogai por nós, pecadores, agora e na hora de nossa morte. Amém. Rogai por nós, Santa Mãe de Deus, para que sejamos dignos das promessas de Cristo. Oremos. Derramai, ó Deus, a vossa graça em nossos corações, para que, conhecendo pela mensagem do anjo a encarnação do vosso Filho, cheguemos por sua paixão e cruz à glória da ressurreição. Por Cristo nosso Senhor. Amém. Glória ao Pai, ao Filho e ao Espírito Santo, como era no princípio, agora.

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Muito boa noite, Vale do Aço, está começando mais uma edição do Educadora Toca, aqui pela Educadora 91,7 FM, a primeira do Vale. Um grande abraço para você que está na sintonia do rádio e também para quem acompanha a nossa programação de qualquer lugar do mundo pelo educadoramg.com.br. Eu sou o Jorge Luiz e vou estar com você nessa quinta-feira, dia 16 de julho de 2026, levando muita música, informação e muita companhia até às 8 e pouquinha da noite. E antes de dar play aqui na nossa programação, vamos à previsão do tempo para essa noite no Vale do Aço, que a expectativa é de tempo firme, céu entre claro e parcialmente nublado, sem previsão de chuva e com temperaturas na faixa dos 17 graus, garantindo uma noite agradável em toda a região. Mas se você for sair, não deixa de tirar aquele casaco, não deixa de pegar a blusa de frio, que hoje tá frio, hein? Na coordenação artística temos Matheus Cabral, coordenação administrativa de Joana Avelino, coordenação de jornalismo Janaína Oliveira, e a direção da rede educadora é do padre José Wilker. Durante as próximas 2 horas e pouquinha, você confere uma programação feita para embalar a sua noite, com grandes sucessos nacionais e internacionais, informações, curiosidades e aquele clima de boa companhia que só a educadora sabe te oferecer. O programa fica ainda maior com a sua participação. Mande agora a sua mensagem, conte com a gente. Fala pra gente de qual cidade você está ouvindo a educadora, deixa seu abraço ou peça a música que marcou a sua vida. É só chamar a gente aqui no WhatsApp no 99771-4902. 99771-4902. Eu espero a sua participação para abrilhantar esse programa com o seu gosto musical. Então aumente o volume, fique à vontade e aproveite cada momento que vamos passar agora no Educadora Toca. Acontecer naturalmente. 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

0: 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É isso aí, nosso Educadora Toca está apenas começando e dá muito tempo de você participar comigo aqui no 997714902. O número é 997714902. Esse é o nosso WhatsApp que já está liberado para você mandar a sua mensagem ou o seu áudio e a gente toca a música que você quiser. Faça como a nossa amiga Heloísa Germano do bairro Contente, Coronel Fabriciano, já mandou mensagem aqui pra gente. Falou que tá caindo uma geada lá no bairro Contente. Meu Deus do céu, hein? É muito gelo. Mas para esquentar um pouquinho a nossa noite, a gente vai tocar muita música boa aqui. Então vem comigo até as 8 e pouquinha, que o nosso Educadora Toca está apenas começando.
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4: Hoje eu quero te falar aqui de uma história que eu não sei se é verídica, mas que serve para ilustrar muita coisa do nosso dia a dia. Inclusive, ao final da história, eu vou me conter aqui para não falar a minha interpretação. Eu vou hoje apenas te contar a história e você use-a como lição para você, conforme você tem enfrentado os desafios aí na sua vida, como você tem visto o comportamento dos outros aí que estão ao seu redor, ok? A história é sobre lençóis sujos. Isso mesmo, lençóis sujos. Dizem que um casal se mudou para um novo bairro na cidade deles. E da janela da cozinha do novo apartamento que eles moravam, eles conseguiam ver a área de serviço da vizinha do prédio ao lado. E todo dia, durante o café da manhã, a mulher que compunha esse casal comentava com o marido durante o café: nossa, a nossa vizinha colocou novamente uns lençóis muito sujos pendurados para secar ali na área de serviço dela. Eu sou doida para dar alguma dica sobre como deixar os lençóis dela brancos, mas eu fico sem graça de ajudá-la. E aí, no outro dia, ou na outra semana, eles iam tomar café, estavam os lençóis sujos pendurados novamente na área de serviço da vizinha, e a mulher que comentava: nossa, eu gostaria muito de ajudar com que essa vizinha conseguisse deixar os lençóis delas brancos. E na outra semana, quando foram tomar café juntos de novo, a esposa comentou: nossa, que legal, que bom que a vizinha conseguiu hoje deixar os lençóis brancos. O que será que ela fez? E o marido dela comentou: não foi ela que fez. Hoje eu decidi levantar mais cedo e lavar os vidros da nossa janela. E aí? Gostaram dessa história? Qual que é a reflexão que você faz a partir dela? Vou deixar com você, tá? E vou guardar a minha aqui. Muito obrigado e até a próxima.
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0: 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Já estamos de volta com Educadora Toca. É isso aí, mais uma vez estamos aqui ligadinhos na Educadora 91,7, a primeira do Vale, trazendo muita música para você, as maiores nacionais e internacionais. Daqui a pouquinho tem aquela nossa viagem musical, levando você para vários momentos da nossa sociedade e também da história da nossa música, fazendo você relembrar muitos momentos especiais. É daqui a pouquinho, hein? E também dá tempo de você participar com a gente no 997714902. Você pode mandar a sua mensagem ou o seu áudio aqui para mim e a gente toca a música que você quiser. Exatamente, participe comigo aqui nesse programa, trazendo o seu ótimo gosto musical para rechear o Educadora Toca com a sua participação. E tem muita música pra rolar ainda no nosso programa. Quem tá chegando agora é Lulu Santos. Sereia.

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1: É isso aí, você acabou de ouvir Lulu Santos, Sereia. Nosso programa está apenas começando, você pode participar com a gente aqui no 997714902. Esse é o nosso WhatsApp que já está liberado para você mandar a sua mensagem ou o seu áudio aqui para mim. E a gente toca a música que você quiser. Finzinho de semana, quinta-feira já, amanhã já é sexta-feira, já tá dando para sentir o cheiro do churrasco. E a gente vai seguindo o nosso programa, trazendo muita música para você e esperando a sua participação. Manda mensagem aqui pra gente. E nós teremos também daqui a pouco o nosso Educadora em cartaz, trazendo para você tudo o que está acontecendo lá na MovieCon em Ipatinga. Tem estreia grande essa semana, hein? E amanhã a gente vai sortear esse prêmio maravilhoso junto com a MovieCon Ipatinga. Um par de ingressos para você levar quem você quiser para ir assistir aquele filmaço. É daqui a pouquinho, hein? E vem chegando aqui pra gente Ivete Sangalo. É, faz tempo, hein?
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2: No Vale do Aço, 18h30, 6h30 da noite.
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2: Agora 18h32, 6h32 da noite. Mais uma edição do Educadora Notícia trazendo muita informação para você. E se você quiser ficar muito bem informado de tudo que está acontecendo na sua rua, no seu bairro, no, na sua cidade, em todo o Vale do Aço, Minas Gerais, Brasil e mundo, é só você acessar o nosso portal educadoramg.com.br. Estamos recebendo aqui a repórter Mônica Soares, trazendo muita informação para você. Boa noite, Mônica.
12: Boa noite, Jorge Luiz, e a você, ouvinte da Rede Educadora de Comunicação. A realização da Copa do Mundo Feminina da FIFA em 2027 deve movimentar cerca de 8 bilhões e 800 milhões de reais na economia brasileira. A estimativa é de um estudo da Fundação Getúlio Vargas para a Embratur, que também projeta a geração de 73.700 postos de trabalho, renda de 4 bilhões e 500 milhões de reais e arrecadação de 928 milhões de reais em tributos. O levantamento aponta que o impacto será impulsionado pelo aumento do turismo e pelos investimentos na organização do torneio. Será a primeira vez que a Copa do Mundo Feminina será realizada em um país da América do Sul. A competição está prevista para acontecer entre os dias 24 de junho e 25 de julho de 2027, com partidas em diversas cidades brasileiras. E o Senado aprovou um projeto de lei que aumenta as penas para crimes cometidos contra profissionais da saúde e da educação durante o exercício da profissão. A proposta endurece a punição para casos como lesão corporal, ameaça, desacato, calúnia, difamação e incitação ao crime quando as vítimas forem, por exemplo, médicos, enfermeiros, professores e educadores. Entre as mudanças, a pena para lesão corporal passa de 3 meses a 1 ano de detenção para 2 a 5 anos de reclusão. O texto também prevê aumento de pena para outros crimes e dobra a punição em casos de desacato e incitação ao crime contra esses profissionais. Como o projeto foi alterado pelos senadores, ele retorna agora para a análise final da Câmara dos Deputados. Para a Rede Educadora de Comunicação, repórter Mônica Soares.
2: Obrigado, Mônica. 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
2: E aqui nós já estamos de volta com o Educadora Toca. Lembrando para você que você pode participar com a gente desse programa, hein? É só você mandar uma mensagem aqui para mim no 997714902. Pode ser mensagem de texto, pode ser mensagem de áudio e você fica aqui no programa participando comigo, trazendo a sua música, trazendo de onde você está ouvindo a educadora nesse momento. Para você que está aí do outro

to Black, Amy Winehouse. Mais uma musicaça aqui no Educadora Toca, trazendo muita coisa pra você. É de pagode a blues e britânico. É de sertanejo a MPB. Tocamos de tudo aqui no Educadora Toca, trazendo todo tipo de música pra você, as maiores nacionais e internacionais. E olha, ainda dá pra você participar com a gente, é só você mandar pra gente uma mensagem no número 997714902. Esse é o nosso WhatsApp, que já está liberado pra você mandar a sua mensagem. Pode ser mensagem de texto, pode ser mensagem de áudio, pedindo a sua música, fazendo aquele oferecimento especial. E a Educadora toca a música que você quiser. Edson e Hudson, Coração de Mulher.

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7: E a Argentina, de forma apoteótica, virou o jogo pra cima da Inglaterra. Por mais que lutamos contra os nossos rivais, futebolisticamente falando, não há como não trazer à tona para quem é apaixonado pelo futebol o que a Argentina tem feito nessa Copa do Mundo. E para constatar isso, a Argentina, que não havia jogado bem nas últimas partidas, ontem ela jogou muito, tecnicamente, taticamente e na raça. A Argentina, que até então havia chegado a essa semifinal com a raça, com a vontade e não se entregar nas derrotas, ontem a Argentina demonstrou um futebol aplicado, taticamente, tecnicamente, e de um Lionel Messi absurdamente gênio. Ele pega a bola no finalzinho do jogo, dá o drible, cruza com a perna direita na cabeça de Lautaro Martínez, que simplesmente vira o jogo para a seleção argentina. É claro, podemos até discutir a postura dos ingleses, a postura do técnico Thomas Tuchel, que infelizmente estacionou um ônibus, como disse mesmo a imprensa britânica, atrás da linha da bola e ficou a sofrer o jogo todo. E a Argentina, numa demonstração de vontade, de raça, de gana, está em mais uma final de Copa do Mundo. Sem mais, parabéns pra Argentina.
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4: E aqui já voltamos com Educadora Toca. Pra você que está aí do outro lado do rádio e já ouviu ali a nossa vinheta da MovieCon. Daqui a pouquinho vai ter o nosso Educadora em Cartaz, em especial, hoje ao vivo comigo. Você vai poder saber tudo que está rolando lá na MovieCon em Ipatinga e saber como você faz para participar do sorteio que rola amanhã. Quer ganhar um par de ingressos? Fica ligado daqui a pouquinho, hein? E a gente continua o nosso programa com Zezé de Camargo e Luciano. Muda de vida.

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4: No Vale do Aço, 19:02, 7:02 da noite.
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4: Já estamos de volta com o Educadora Toca, trazendo muita música pra você, hein? Estamos apenas no começo da nossa segunda hora, então ainda dá tempo de você participar comigo no 99771-4902. 99771-4902. Você pode mandar para mim uma mensagem de texto ou uma mensagem de áudio e a gente toca a música que você quiser. Faça como a nossa amiga Neucina Alves, do Serra dos Cocais, aqui em Fabriciano. Já a gente vai registrar aqui a participação dela, que mandou uma mensagem aqui pra gente. Muito obrigado pela sua participação, Neucina. Já a gente toca a sua música, hein? Mas agora vamos para aquele momento que a gente tanto gosta, para você que está aí do outro lado do rádio e gosta de cinema, gosta de ver aquele cineminha, pegar aquela pipoquinha. Para você que gosta de cinema, tá começando o nosso Educadora em Cartaz.
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4: É isso aí, pra você que quer ganhar um par de ingressos pra curtir o filme que você quiser lá na MovieCon em Ipatinga. Vem com o nosso Educador em Cartaz, o programa que, além de te premiar, ajuda você a escolher o filme perfeito para aproveitar essa promoção maravilhosa. E vamos começar com o que continua em cartaz. Pois continua em cartaz as animações Toy Story 5 e Minions e Monstros. Exatamente duas sequências aí. Toy Story 5, sequência da saga mais famosa da Disney Pixar. E também dona, a saga dona do, da primeira animação em computação gráfica já feita na história do cinema. E o filme Toy Story 5 tem sido bem elogiado para você aí que gosta de assistir uma animação para criançada. Animação para criançada e para adultos. Esse aqui você pode ir sem medo. E também temos Minions e Monstros, mais uma continuação aí. Tivemos os filmes Meu Malvado Favorito, que lançaram os ajudantes amarelos do vilão Gru. E agora também eles têm a sua própria saga. Depois dos filmes Minions e Minions 2, chegou Minions e Monstros, que também já está disponível lá na MovieCon Ipatinga. Além dessas duas animações que a criançada pode adorar, temos também o novo filme do universo DC, Supergirl. Para você que está aí do outro lado e gosta de assistir filmes de super-heróis, temos o filme Supergirl, continuação aí do universo compartilhado da DC, que agora está comandado por James Gunn, ele mesmo, o diretor que estava na Marvel até pouco tempo fazendo os Guardiões da Galáxia, esteve no Guardiões da Galáxia 1, 2 e 3 e fechou a sua saga maravilhosamente há uns anos atrás com o Guardiões da Galáxia 3. Mas já há um tempo que o James Gunn vem fazendo uma baguncinha ali na Warner Bros. Como diretor executivo de todo o novo universo DC. E ele já tem alguns filmes. Tem o Esquadrão Suicida, tem a animação Criaturas de Comando. Temos também a série Pacificador, estrelada pelo astro da WWE, John Cena. Tivemos também o filme do Superman, lançado no ano passado. E esse ano chegando a nova novidade aí da Warner Bros. Junto à DC. Supergirl contando aí com a participação do fantástico ator Jason Momoa, interpretando o alienígena Lobo. Mais um filmaço aí que está disponível na MovieCon Ipatinga. Também segue em cartaz a estreia da semana passada, o live action do filme Moana, da animação Moana da Disney, isso. E o filme já começou a dividir opiniões lá no Rotten Tomatoes, que é o principal agrupador de críticas online. A crítica especializada foi muito dura com o filme, dando apenas 23% de aprovação. Já o público que foi assistir o filme mostrou outra visão completamente diferente, elevando a aprovação a 89% de aprovação. O resultado é mais um lançamento da Disney que gera muitos debates entre quem adorou a adaptação e quem acredita que ela ficou muito abaixo da animação original. Mas agora chegou a hora da gente falar da grande estreia da semana. Apontado por muitos como um dos maiores filmes do ano, chega aos cinemas A Odisseia, o mais novo trabalho do diretor Christopher Nolan. Depois de conquistar Hollywood com a trilogia do Batman estrelada por Christian Bale e entrar definitivamente para a história do cinema com Oppenheimer vencendo os Oscars de melhor filme e melhor direção, o diretor Christopher Nolan agora assume talvez o seu projeto mais ambicioso. Inspirado nos poemas de Homero, o longa acompanha a jornada de Odisseu, interpretado por Matt Damon. E em sua longa e perigosa viagem de volta para casa depois da Guerra de Troia. Pelo caminho, ele enfrenta criaturas mitológicas como o Ciclope, desafia a fúria dos mares e encara inúmeros obstáculos enquanto tenta voltar para sua casa Ítaca. Enquanto isso, a sua esposa Penélope, vivida por Anne Hathaway, aguarda sua volta para retomar o trono ao seu lado. E olha, esse filme não é só considerado o maior filme do ano à toa, viu? Porque esse filme tem muita estrela reunida. Além dos que a gente já falou aqui, os protagonistas Matt Damon e a sua esposa Anne Hathaway fazendo Odisseu e Penélope. Temos ainda no elenco grandes estrelas como Tom Holland, Zendaya, Robert Pattinson, Charlize Theron, John Bernthal e até o rapper Travis Scott está no filme, hein? E olha, antes mesmo da estreia pro público, que acontece nesta quinta-feira, hoje, o filme já vem sendo tratado como um dos grandes favoritos para a temporada de premiação. Porque a crítica especializada já recebeu o longa com um enorme entusiasmo, garantindo impressionantes 96% de aprovação no Rotten Tomatoes. Essa nota é simplesmente espetacular, já é a maior nota de um filme do Christopher Nolan. A gente está falando de um cara que ganhou pelo filme Oppenheimer 2 Oscars aí importantíssimos, que é o de melhor diretor e a premiação máxima da noite, que é a premiação de melhor filme, né? Então, grandes chances do Nolan boquear aí mais prêmios no próximo Oscar. Esse filme vai dar o que falar. Para muitos especialistas, Christopher Nolan entrega mais uma obra monumental, reforçando a sua posição como um dos diretores mais importantes dessa atualidade. E tá aí mais um programa nessa semana. Se você quiser ganhar um par de ingressos para curtir esse filmaço do Christopher Nolan, A Odisseia, é só você mandar uma mensagem aqui pra gente com a frase "Eu quero ver filme". Exatamente, é só você escrever "Eu quero ver filme" e mandar pra gente aqui no 99771-4902. É 99771-4902. Manda pra gente aqui a mensagem que você já estaria participando do nosso sorteio que rola amanhã comigo aqui nesse mesmo programa às 19h30, 7h30 da noite. 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E a gente tinha falado que chegou participação, né? Temos participação, a dona Nelcina Alves mandou mensagem aqui pra gente, sempre marcando presença aqui no nosso programa. Muito obrigado pela sua participação, dona Nelcina, fala comigo.
2: Boa noite, Jorge.
4: Boa noite.
2: Tudo bem com você?
4: Graças a Deus.
2: Aqui tá tudo bem, graças a Deus.
4: Que beleza, hein?
2: E passa pra mim aí uma música com o Roberto Carlos, Custa o que Custar. Aí eu ofereço pra você.
4: Muito obrigado.
2: Tá bom?
4: Muito obrigado pelo oferecimento, dona Nilcina. Muito obrigado pela sua participação. Roberto Carlos, Custe o que Custar.

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0: Maroto. Estrela Maior. É isso aí, esse é o nosso Educadora Toca. Trazendo muita música pra você nessa noite de quinta-feira, dia 16 de julho de 2026. Ainda temos muito programa pela frente, daqui a pouco tem mais informação pra você. E logo depois da informação a gente volta com muito mais música, dessa vez trazendo você para essa viagem musical, levando para você muita música daquela época especial da sua vida. É daqui a pouquinho, a gente sai para um breve intervalo e já já a gente volta com muito mais música.
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0: Agora são 19h30, 7h30 da noite, começando mais uma edição do Educadora Notícia, trazendo para você muita informação nessa noite de quinta-feira, dia 16/7/2026. Lembrando para você que todas essas notícias você encontra no nosso portal educadoramg.com.br. Matéria de destaque aqui no nosso portal: ASBT abre inscrições gratuitas para projeto que une robótica, tecnologia e teatro em Coronel Fabriciano. A Associação Solidariedade Brasil Togo, ASBT, está com inscrições abertas para o projeto Robôs em Cena, iniciativa que integra tecnologia, educação e cultura para promover o desenvolvimento de crianças e adolescentes em Coronel Fabriciano. O projeto é destinado prioritariamente a jovens de 10 a 17 anos em situações de vulnerabilidade social, incluindo pessoas com deficiência e beneficiários do Benefício de Prestação Continuada, BPC. Durante as oficinas, os participantes aprendem programação robótica e fabricação digital, utilizando equipamentos como impressoras 3D e cortadoras a laser para desenvolver robôs, cenários e figurinos. Além das habilidades técnicas, as atividades fortalecem competências como raciocínio lógico, criatividade, comunicação, trabalho em equipe e protagonismo. O resultado do processo formativo é apresentado ao público por meio de teatro de robôs. Espetáculos teatrais inspirados nos princípios do Estatuto da Criança e do Adolescente, o ECA, realizado em espaços públicos pelo Caminhão da Robótica. Se você quiser saber mais sobre essa ação da ASBT, é só você acessar o nosso portal educadoramg.com.br. Mais uma matéria em destaque aqui no nosso portal: UFOP publica edital do primeiro curso de Direito em Ipatinga com 50 vagas. A Universidade Federal de Ouro Preto, a UFOP, publicou o edital que regulamenta o processo seletivo para a primeira turma do curso de Direito Bacharelado no campus de Ipatinga. A novidade representa um marco para o ensino superior no município e amplia a oferta de cursos públicos e gratuitos no Vale do Aço. Ao todo, serão ofertadas 50 vagas com aulas presenciais no período vespertino e início previsto para o dia 24 de agosto de 2026. inscrições poderão ser feitas entre os dias 20 e 23 de julho, exclusivamente pela internet, por meio do portal do vestibular da UFOP. A seleção será realizada com base nas notas obtidas pelos candidatos no Exame Nacional do Ensino Médio, o Enem, nas edições 2023, 2024 ou 2025. O sistema utilizará automaticamente a melhor média alcançada pelo participante. Mais informações sobre essas 50 vagas do curso de Direito Bacharelado da UFOP você encontra no nosso portal educadoramg.com.br. Mais uma notícia que está dando o que falar. Não encontraram nada, porque não tem nada. Larissa Oliveira nega envolvimento e diz que segunda fase da Operação Sanitas foi traumática. Horas após a segunda fase da Operação Sanitas, que cumpriu 11 mandatos de busca e apreensão em Coronel Fabriciano, Caratinga e Belo Horizonte, a influenciadora digital Larissa Oliveira e seu advogado, Dr. Rodrigo Manhães, concederam entrevista coletiva à imprensa regional. A repórter Janaína Oliveira ouviu os dois sobre os desdobramentos da ação desta quinta-feira, dia 16. Larissa informou que a Polícia Federal não encontrou nada em sua residência. Entre aspas, ela diz, do mesmo jeito que entraram, saíram. Levam o celular porque é de praxe. Mas não encontraram nada, não levaram nada porque não tem nada. Fecha aspas. Declarou a influenciadora. A influenciadora manteve a versão de inocência que já havia apresentado na primeira fase da operação. Entre aspas, ela diz, afirmo do mesmo jeito, nada mudou, fecha aspas. Disse acrescentando que o episódio foi traumático para a família, especialmente para as crianças. O advogado Dr. Rodrigo Manhães fez questão de esclarecer a situação jurídica de sua cliente. Segundo ele, não existe processo criminal contra Larissa Oliveira, apenas um inquérito policial em andamento. Entre aspas, ele diz, o termo processo, formalmente falando, existe quando se inicia a ação penal. E isso não aconteceu. Ainda estamos na fase de investigações da Polícia Federal, explicou ele. Ele afirma que o delegado ainda precisa elaborar o seu relatório com a opinião jurídica sobre a existência ou não de indícios de materialidade ou autoria. Manhães também atualizou a situação das medidas cautelares impostas à influenciadora. Segundo ele, o Tribunal Regional Federal, o TRF, já proferiu decisão definitiva de mérito autorizando o retorno às redes sociais de Larissa. Uma vitória que havia sido obtida inicialmente por liminar. Entre aspas, ele diz, em absolutamente nenhum momento essa decisão voltou atrás, garantiu. A pendência, segundo o advogado, é apenas administrativa. A meta ainda precisa ser formalmente comunicada sobre a decisão judicial. Já a tornozeleira eletrônica ainda não teve definição definitiva. Mais uma notícia que está dando o que falar no Vale do Aço, e se você quiser ver tudo completinho, até com um vídeo gravado pela jornalista Janaína Oliveira, você encontra lá no nosso portal Educadora MG e também no nosso Instagram, @EducadoraMG. Mais uma notícia em destaque aqui no nosso portal, a nova 381 inicia obras para ampliar trevos da BR-381 em João Monlevade. A nova 381 dará início na próxima semana a uma nova etapa das obras de readequação.

0: concessionária, o projeto foi elaborado após estudos sobre o comportamento do tráfego na região. Entre as intervenções previstas estão o alargamento das pistas, redução da área de rotatória para aumentar a capacidade de circulação, instalações de barreiras de concreto para separar os fluxos de veículos e o remanejamento de pontos de ônibus. Em uma segunda etapa, as obras também chegarão à rotatória do bairro Cruzeiro Celeste, facilitando inclusive a circulação de veículos de grande porte como bitrens. Essa fase será executada em parceria com a Prefeitura de João Monlevade. O restante dessa matéria você encontra lá no nosso portal educadoramg.com.br. Agora, se você não consegue acessar o nosso portal, não consegue ter acesso a um site, é só você ir lá no nosso Instagram, @educadoramg, onde nos nossos stories são postadas todas as notícias que vão para o nosso portal, já com um link ali direto para você conseguir acessar a essa notícia. 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
0: E aqui já estamos de volta com o Educadora Toca. E dessa vez trazendo você para essa viagem musical, hein? Vamos viajar entre o tempo, entre o mundo, indo para vários lugares do nosso planeta e várias épocas da nossa história musical. Relembrando com vocês músicas incríveis que fizeram parte da sua vida, com certeza. E agora aumente o som do seu rádio, porque a próxima música nos leva diretamente para o ano de 1961. Olhar para trás naquele início de década é lembrar de um mundo em transe. O Muro de Berlim começava a erguer suas primeiras barreiras de concreto na Europa, dividindo o planeta no auge da Guerra Fria. Nos Estados Unidos, o movimento pelos direitos civis ganhava uma força implacável, mas também enfrentava uma resistência violenta. Era uma época marcada pelo medo do amanhã, pela segregação e pela incerteza. Mas a música tem esse poder mágico de virar o jogo. Quando essa melodia ecoou pelas caixas de som pela primeira vez, ela funcionou como um abraço coletivo. O público, que vivia sob a tensão constante de uma iminente guerra nuclear ou de uma luta diária pela igualdade nas ruas, encontrou nessas notas um hino de resistência pacífica. Essa música se tornou a trilha sonora da união. As pessoas perceberam que não importava o tamanho da tempestade ou se o céu desabasse, eles não precisavam chorar desde que estivessem juntos. O sentimento que essa obra imprime é o mais puro conforto. É aquela sensação calorosa de segurança, de lealdade, inabalável e de esperança. É a certeza de que a amizade e o amor conseguem segurar qualquer barra. Começa com uma linha de baixo inconfundível, um compasso que parece uma batida de um coração tranquilo, e cresce em uma das interpretações vocais mais bonitas da história da música ocidental. Prepare o coração para esse clássico absoluto da Soul Music. Na voz

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1: Já estamos de volta com o Educadora Toca, trazendo muita música para você, as maiores nacionais e internacionais, aqui no seu rádio, na sua 91,7. A você que está aí do outro lado do rádio, muito obrigado pela companhia. A você que está no carro, muito obrigado pela carona. Vamos juntos até 8 e pouquinha com muita música. Você está agora na nossa viagem musical, levando você para vários momentos da história da nossa música, para vários lugares do nosso planeta. E agora, prepare o coração, porque vamos viajar no tempo para 1981. O mundo estava mudando rápido e a Guerra Fria ainda ditava o ritmo da geopolítica global. Enquanto os Estados Unidos e a Europa enfrentavam uma recessão econômica severa que fechava fábricas e mudava a cara das grandes cidades e industriais, era um cenário de incertezas financeiras onde a classe trabalhadora precisava mais do que nunca se reinventar. Mas o público daquela geração se recusou a aceitar o desânimo. As pessoas transformaram as pistas de patinação, os fliperamas e os grandes shows de rock em verdadeiros templos de escape e comunhão. Essa canção capturou exatamente essa urgência de viver. Ela deu voz aos jovens trabalhadores, aos sonhadores urbanos e a qualquer pessoa que pegasse um trem de meia-noite sem rumo definido. Ela ensinou uma geração inteira que, mesmo quando os tempos são difíceis, a esperança é a escolha diária. O sentimento que essa música imprime é pura adrenalina emocional. É aquele otimismo contagiante que começa tímido, guiado por um piano marcante, e vai crescendo até explodir em um refrão que te dá vontade de cantar com as mãos para os altos. Fechando os olhos e esquecendo de todos os problemas do mundo. É o hino definitivo da persistência. Aumente o volume. Sinta a energia e cante junto. Na voz inconfundível de Steve Perry, com os arranjos brilhantes do Journey, você agora ouve o clássico absoluto, Don't Stop Believin'.

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1: Don't Stop Believing, musicaça da banda Journey. Mas agora, sintonize a sua mente e respire fundo, porque a nossa próxima viagem nos levará diretamente para o ano de 1973. O mundo vivia um momento de transição brusca e a ressaca existencial. A guerra do Vietnã finalmente caminhava para o seu fim oficial, mas deixava para trás um rastro de trauma profundo e uma juventude profundamente desiludida com as instituições. Para piorar, a crise do petróleo daquele ano mergulhou o planeta em uma recessão econômica que fez o futuro parecer incerto e cinzento. A promessa de paz e amor da década anterior parecia ter evaporado, dando lugar a uma busca desesperada por respostas e por um chão firme onde pisar. E foi justamente nesse cenário de caos que o público encontrou um porto seguro emocional nesta obra. As pessoas cansadas das promessas vazias e do progresso e da política redescobriram o valor das coisas mais puras da vida. A canção se transformou em um verdadeiro manual de sobrevivência espiritual. O público acolheu cada verso não apenas como entretenimento, mas como um conselho de mãe que passa de geração em geração. Um lembrete crucial de quem, no fim das contas, a verdadeira riqueza não está no ouro ou na fama, mas na integridade e no amor que carregamos no peito. O sentimento que essa música imprime é de verdadeira sabedoria rústica, acolhedora e visceral. Ela começa de forma quase íntima, como uma conversa sussurrada ao pé do ouvido, e vai ganhando corpo até se transformar em um hino de rock arrebatador, com guitarras que choram e gritam ao mesmo tempo. É uma canção que te convida a desacelerar, olhar para dentro e lembrar de onde você veio. Um tributo eterno à simplicidade e à força de nossas origens. Na voz potente e emocionante de Ronnie Van Zant, com o peso histórico do Lynyrd Skynyrd, você ouve agora a monumental Simple Man.

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1: Aqui já estamos de volta com o Educadora Toca. E lembrando pra você que a gente tá naquela viagem musical levando você pra vários momentos da época da nossa música. Levando você também para vários lugares do nosso planeta. Ajudando você a relembrar algumas boas músicas que ficaram pelo passado, mas que ainda tiram da gente aquela nostalgia, aquele sentimento quentinho de lembrança. Com a nossa próxima música, viaje comigo, porque o nosso próximo destino são as luzes e o neon e o romance futurista de 1986. Estávamos no auge dos anos 80, a Guerra Fria vivia seus últimos capítulos dramáticos de polarização global, mas culturalmente o mundo estava obcecado pelo progresso tecnológico, pela estética visual impecável e pela velocidade. Era a era dos caças supersônicos, dos cinemas lotados por superproduções e uma juventude que ansiava por paixões intensas, rápidas e cinematográficas. E após o lançamento dessa canção, o público foi completamente arrebatado. Ela não foi apenas mais uma música no topo das paradas. Ela se transformou no hino romântico definitivo de uma geração inteira. Os jovens da época lidaram com uma obra, transformando-a na trilha sonora de seus próprios romances da vida real. Essa música embalou bailes de formatura, jantares à luz de velas e viagens de carros ao pôr do sol, eternizando na cultura pop a ideia de um amor avassalador, daqueles que desafiam a gravidade e nos tiram o chão. O sentimento que essa música imprime é o de paixão, de tirar o fôlego, literalmente. Ela mistura o mistério e a modernidade dos sintetizadores com a melodia vocal que flutua de forma quase que hipnótica. É uma música que evoca intimidade, desejo e a sensação de estar suspenso no ar, assistindo ao mundo passar em câmera lenta ao lado de quem você ama. Deixe-se levar pela névoa da noite e pela batida icônica do synth pop. Na voz sedutora de Terry Nunn, sob a assinatura de Berlim. Take my breath away.

0: com essa música maravilhosa que eu me despeço de vocês nessa quinta-feira. Muito obrigado a todos vocês que me acompanharam nessa noite de quinta-feira. Obrigado a você que está aí do outro lado do rádio pela companhia. Obrigado a você do carro. Muito obrigado pela carona. Você fica agora com a Voz do Brasil e eu volto amanhã com muito mais música para você, muito mais viagem musical e tudo aqui comigo, Jorge Luiz, apresentando esse programa maravilhoso para você, o Educadora Toca. Fiquem com Deus e até amanhã.
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2: As notícias do governo federal que movimentaram o país no dia de hoje.
3: Olá, boa noite.
4: Boa noite para você que nos acompanha em todo o país.
3: Quinta-feira, 16 de julho de 2026.
4: Vamos ao destaque do dia, aos destaques do dia na Voz do Brasil.
3: O governo brasileiro repudia a decisão dos Estados Unidos em impor tarifa de 25% sobre produtos nacionais.
4: O plano estabelece medidas para empresas atingidas pela taxação. Graziele Bezerra.
5: Ministro da Fazenda, Dario Durigan, explicou que o plano Brasil Soberano, criado durante o primeiro tarifaço anunciado pelos Estados Unidos, será ampliado.
3: Produtores rurais e cooperativas afetados por eventos climáticos poderão renegociar dívidas.
4: É o que estabelece medida provisória publicada no Diário Oficial da União. Thaís de Araújo.
6: De acordo com a medida, produtores que registraram perdas de ao menos 30% em duas ou mais safras poderão renegociar débitos com prazo de 8 anos.
3: Controle do diabetes. SUS começa a oferecer insulina glargina, um medicamento de ação prolongada.
4: O público-alvo são pacientes de 2 a 18 anos e idosos com mais de 70 anos. Natália Koslick.
7: A insulina glargina ofertada pelo SUS permite um controle mais estável da glicemia.
3: Hoje na apresentação da Voz do Brasil, Mariana Jungmann e Luciano Seixas.
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3: O governo federal reagiu após a divulgação de nova taxação imposta pelos Estados Unidos aos produtos brasileiros.
4: A nova tarifa de 25% será cobrada a partir da próxima semana a produtos que são importados pelos Estados Unidos do Brasil, como açúcar, etanol, tabaco, madeira e calçados.
3: A medida foi tomada após investigação feita pelo escritório do representante do comércio dos Estados Unidos.
4: Para o Brasil, as justificativas para um novo tarifaço não têm embasamento.
3: A repórter Graziele Bezerra acompanhou os desdobramentos e tem mais informações. Boa noite, Graziele.
5: Boa noite para você também, Luciano. Boa noite para Mariana e boa noite para o ouvinte da Voz do Brasil. A primeira reação do governo brasileiro foi uma nota da Secretaria de Comunicação Social da Presidência da República e nela o governo diz que segundo estatísticas do próprio governo norte-americano, os Estados Unidos acumularam nos últimos 15 anos mais de 424 bilhões de dólares em superávit de bens e serviços com o Brasil. E essa nota diz ainda que todas as alegações dos Estados Unidos foram refutadas pelo Brasil e que vai levar o caso à Organização Mundial do Comércio.
4: Agora, Grazi, o que os Estados Unidos alegaram para impor essas tarifas?
5: Bom, eles fizeram uma investigação que foi iniciada em julho de 2025 pelo escritório do representante comercial dos Estados Unidos e esse escritório acusa o Brasil de adotar práticas consideradas aí prejudiciais ao comércio norte-americano em áreas como o mercado digital, PIX, regulação de plataformas digitais, propriedade também intelectual, acesso ao mercado do etanol, combate à corrupção e desmatamento. Bom, o ministro das Relações Exteriores, Mauro Vieira, falou hoje com a imprensa e informou que desde março de 2025 o governo brasileiro manteve mais de 30 reuniões presenciais, virtuais também ou por telefone, aí nos níveis presidencial, ministerial, técnico também, com autoridades norte-americanas. E citou o exemplo, segundo ele, o PIX é uma infraestrutura política, pública, na verdade, de pagamentos, que foi criada pelo Banco Central e está disponível a todas as instituições financeiras que atuam no Brasil e que não há competição desleal.
8: Não é sério falar em competição desleal
1: gerada pelo Pix. As acusações sobre desmatamento também são absurdas. Desde 2022, reduzimos significativamente o desmatamento na Amazônia e no Cerrado. Estes são apenas dois exemplos. Todas as alegações dos norte-americanos para justificar a aplicação de tarifas não têm lastro na realidade.
3: Grazi, as exportações brasileiras para os Estados Unidos terão que impacto?
5: Bom, vamos lá, Luciano. O ministro do Desenvolvimento, Comércio, Indústria e Serviços, Márcio Elias, disse que 2.100 produtos ficaram de fora dessa nova lista, né, de taxação, produtos aí como café, suco de laranja, carne, fertilizantes e aeronaves, mas o impacto do novo tarifaço já foi calculado pelo governo.
8: Com essa nova tarifa que foi decidida ontem, nós vamos ter cerca de 18% das nossas exportações para os Estados Unidos atingida, que corresponde a 7,4 bilhões de dólares. Isso levando em conta o ano de 2024, antes, portanto, do início do tarifaço. Mas elas estão diversificando o mercado e nós vamos continuar nesse processo de diversificação do mercado. A participação dos Estados Unidos nas exportações brasileiras, que era de 12,1%, já caiu para 9,4%.
4: Bom, Grazelli, o governo detalhou as medidas que vão ser adotadas para socorrer esses setores afetados?
5: Já começou a falar, sim, como é que vai ser esse socorro. O ministro da Fazenda, Dario Durigan, explicou que o plano Brasil Soberano, que foi criado durante o primeiro tarifaço anunciado pelos Estados Unidos, vai ser ampliado, mas as novas medidas ainda vão ser detalhadas e dependem das conversas com os setores afetados.
9: Nós já temos prontos os mecanismos de proteção das nossas empresas e dos nossos empregos. Os setores afetados serão mais uma vez chamados ao diálogo e nós ampliaremos e reforçaremos o Plano Brasil Soberano, que dá apoio a quem foi injustamente afetado pelo tarifaço dos Estados Unidos. Seguiremos abertos à diplomacia e à negociação, seja com os Estados Unidos, seja com qualquer outro país.
5: E além disso, o ministro da Fazenda disse também que o governo vai estudar se aplica a lei da reciprocidade nesse caso. Essa norma autoriza que o governo, autoriza o governo, na verdade, a aplicar restrições equivalentes, e aí no caso equivalentes aos Estados Unidos. Segue com vocês, Mariana, Luciano.
3: Obrigado, Grazielle Bezerra, pelas informações ao vivo aqui na Voz do Brasil.
4: Pois é, e onde estão as principais oportunidades de exportação dos produtos brasileiros?
3: Informações como essa constam no painel Acordo Mercosul-União Europeia, lançado pela Apex Brasil.
10: A biodiversidade amazônica está ganhando espaço no mercado internacional por meio de itens como a castanha do Brasil e o açaí. Na Cooperativa Central de Comercialização Extrativista do Estado do Acre, por exemplo, 50% da produção é vendida para fora. Segundo Cássio Almada, gerente de vendas da cooperativa, os produtos já alcançam 17 países e a ideia é seguir conquistando novos mercados.
11: A gente vem buscando novas alternativas de mercado, verticalizando também a nossa produção para atender com subprodutos aí, tanto para castanha, principalmente agora para fruta, que nós vamos ingressar no mercado para exportação e atuar em todos os continentes.
10: Uma nova plataforma digital foi criada para apoiar as exportações do país. É o painel Acordo Mercosul-União Europeia, que permite identificar produtos com maior potencial de exportação e os benefícios tarifários previstos no acordo entre os dois grupos econômicos, como explica Laudemir Miller, presidente da Apex Brasil.
12: Todas as empresas, os produtores rurais, as cooperativas podem entender a realidade do Acordo Mercosul-União Europeia e aplicar a seu caso concreto, principalmente para planejar o aumento dessa exportação.
10: Em vigor desde maio deste ano, o acordo entre Mercosul e União Europeia prevê a redução e a eliminação gradual de tarifas para mais de 9 mil produtos exportados pelo Brasil. É possível acompanhar a situação de produto a produto por meio da nova ferramenta que está disponível no site www.apexbrasil.com.br. Reportagem Gabriela Noronha.
4: Pois é, a gente segue falando de vendas ao exterior, mas agora de frutas. Entre as principais que agradam os fornecedores estrangeiros estão a manga, o melão, o limão e a melancia.
3: Em 2025, foram mais de 1 milhão de toneladas exportadas para os mercados internacionais.
13: Ricas em sabor e em nutrientes, as frutas estão entre os 13 produtos brasileiros mais exportados para o exterior. E o país figura entre os principais exportadores internacionais. Os produtores brasileiros vendem frutas secas e frescas, como manga, melão, limão e lima, uva, melancia, mamão, abacate e banana. Os principais destinos são a União Europeia e os Estados Unidos. Em 2025, foram exportadas 1.300.000 toneladas de frutas, que renderam em vendas US$1.570 milhões. O secretário de Comércio e Relações Internacionais do Ministério da Agricultura e Pecuária, Luiz Rua, comenta os dados das exportações brasileiras de frutas.
14: O Brasil, a despeito de ser um grande produtor de frutas, tem uma posição no ranking mundial dos exportadores acima da 20ª colocação. E nós temos, entre as principais frutas exportadas pelo Brasil, as mangas com 340 milhões no ano passado, depois o melão com 230, o limão com 200 milhões de dólares exportados.
13: O produtor exportador Celso Zancan trabalha com a produção de uvas e principalmente de maçãs, o carro-chefe das vendas. Para este ano, a expectativa da empresa é vender 10 mil toneladas da fruta para os mercados internacionais. Ele costuma vender os produtos para países como Índia, Rússia, Portugal, Bangladesh, Irlanda e Arábia Saudita. Celso conta que para isso há um trabalho contínuo para que a produção atenda às exigências dos potenciais compradores mundiais.
15: A qualidade, ela é a mesma no mundo inteiro. A maçã, você tem que entregar uma maçã apresentável, sem danos mecânicos, sem defeitos aparentes, assim como uma boa coloração e uma boa crocância. E a questão sanitária, a questão de segurança alimentar. Cada país tem uma exigência um pouco diferente sobre algumas moléculas, permitem no Brasil, não permitem na Europa. Então isso você tem que atender, porque chegou num país e a NASE, ela acusar que está fora desses limites ou está com uma substância não permitida naquele país, a carga vem de volta, né?
13: Até maio deste ano, as exportações de frutas já somavam US$663 milhões. Segundo dados da Organização das Nações Unidas para Alimentação e Agricultura, em 2024, o Brasil foi o quarto maior produtor de mamão do mundo e o quinto maior exportador mundial de manga, melão, melancia e banana. Reportagem Márcia Fernandes.
4: Produtores rurais que perderam pelo menos 30% da produção em duas safras podem renegociar dívidas com prazo de até 8 anos.
3: Uma medida provisória assinada nesta quarta-feira, 15 de julho, também dá suporte a agricultores afetados por eventos climáticos, como no Rio Grande do Sul.
4: Saiba como vai funcionar a renegociação.
6: De acordo com a medida, produtores que registraram perdas de ao menos 30% em duas ou mais safras poderão renegociar débitos com prazo de 8 anos, incluindo 2 anos de carência, sem a necessidade de pagamento de entrada. Além disso, segundo o ministro da Fazenda, Dario Durigan, a medida provisória prevê condições para a renegociação de dívidas de produtores rurais afetados por eventos climáticos, incluindo os casos registrados no Rio Grande do Sul.
16: Em especial, olhando para o Rio Grande do Sul, para quem teve mais perda em razão de mudança climática, nós estamos reconhecendo que se tiver 3 perdas, o prazo vai para 10 anos.
6: A medida provisória prevê ainda a criação de um fundo garantidor de crédito, com aporte de até R$2 bilhões, para dar suporte às operações de renegociação. Segundo o ministro da Fazenda, Dario Durigan, o fundo poderá contar com a participação de estados e municípios na sua estruturação.
16: Também vamos convocar os estados e municípios que queiram contribuir com o fundo garantidor, para que de alguma maneira a gente tenha mais proteção com redução de spread, redução de juros.
6: A medida provisória determina que as taxas de juros sejam definidas de acordo com o porte do produtor e a origem das perdas. Nos casos relacionados a eventos climáticos, os juros serão de 5% ao ano para beneficiários do Programa Nacional de Fortalecimento da Agricultura Familiar, o PRONAF. 8% para produtores enquadrados no Programa Nacional de Apoio ao Médio Produtor Rural, o PRONAMP, e 11% para os produtores de maior porte. A MP terá validade imediata de 120 dias após a publicação, mas precisará ser aprovada pelo Congresso para não perder a vigência. Com locução de Thaís de Araújo, reportagem Gabriela Noronha.
3: Uma ferramenta que auxilia produtores rurais e cooperativas a consultar crédito.
4: É o simulador do Programa Nacional de Fortalecimento da Agricultura Familiar, o PRONAF.
3: A plataforma online informa condições de financiamento compatíveis com o perfil do produtor e as instituições financeiras que operam na região.
17: A plataforma disponível online é voltada para agricultores familiares e cooperativas no âmbito do Programa Nacional de Fortalecimento da Agricultura Familiar, o PRONAF. A ferramenta pode ser utilizada também por técnicos de assistência técnica e extensão rural, agentes financeiros, sindicatos e outras organizações que orientam agricultores familiares sobre o acesso ao crédito rural. O produtor Natanael Dalbianco tem uma propriedade de 10 hectares no município de Jaboticaba, no Rio Grande do Sul, onde investe no plantio de milho e trigo. Ele também é técnico agrícola e trabalha com outros produtores da região. Natanael conta que já utilizou o simulador de crédito do PRONAF para saber as linhas de créditos disponíveis.
18: Já fiz a utilização do navegador do computador, traz todas as linhas de crédito, então fazer a pesquisa de saber qual que é a linha de crédito ideal, inclusive taxa de juros e condição de pagamento. Né?
17: Para acessar as informações, é preciso responder algumas perguntas sobre a situação do agricultor, como renda familiar e localidade. O mais importante é responder o que pretende financiar. Se o objetivo é, por exemplo, a compra de maquinário, reformas na propriedade rural ou projetos de energia solar. Em seguida, são informadas as linhas de crédito e as condições de financiamento compatíveis com o perfil e quais as instituições financeiras que operam em cada região. A ferramenta reúne todas as informações sobre o PRONAF, como explica a ministra do Desenvolvimento Agrário e Agricultura Familiar, Fernanda Machiavelli.
19: Ele responde algumas perguntas simples e já fica sabendo quais são as linhas de crédito que são adequadas ao perfil, quais são as taxas de juros e as condições de pagamento. Porque a gente tem taxas de juros que variam de acordo com a renda da família. Depois que você faz a simulação, aí sim você pode se dirigir a uma das instituições bancárias que operam o PRONAF. Todos os bancos públicos, bancos cooperados. O banco vai analisar a sua capacidade de pagamento de acordo com sua renda e com seu histórico.
17: Seu Natanael, que já acessou o simulador diversas vezes, explica como vai planejar os investimentos da próxima safra.
18: Custeio de milho agora, safra de verão e depois custeio de trigo, safra de inverno. Tem os demais investimentos para maquinários.
17: Vale lembrar que a plataforma não substitui a análise realizada pelas instituições financeiras, nem garante a contratação do crédito. Para conhecer a ferramenta, acesse simuladorpronaf.mda.gov.br. Reportagem Edinaldo Júnior.
4: Pois é, e a projeção econômica para o setor agropecuário no mês de junho deve chegar em R$1,4 trilhão.
3: O levantamento mensal divulgado pelo Ministério da Agricultura e Pecuária é calculado com base no desempenho das lavouras e no faturamento dos produtos rurais.
4: Em junho, o produto com maior participação na estimativa foi a soja, que representa cerca de 24% do valor total estimado.
6: O levantamento de junho do valor bruto da produção agropecuária, divulgado pelo Ministério da Agricultura e Pecuária, estima que o faturamento da produção dentro dos estabelecimentos rurais alcance R$1,4 trilhão. Desse total, 64% correspondem ao faturamento da lavoura, o que representa R$893 bilhões. A soja lidera com o valor estimado de R$335 bilhões. Na sequência, estão bovinos, milho, cana-de-açúcar e frangos. Juntos, esses segmentos representam 68,3% do valor bruto da produção agropecuária nacional. Na análise por unidades da federação, Mato Grosso registra o maior valor estimado, seguido por Minas Gerais e São Paulo. O valor bruto da produção agropecuária é calculado mensalmente com base nas estimativas de produção e nos preços recebidos pelos produtores rurais. Thaísa Vitória para a Voz do Brasil.
3: Crianças, adolescentes e idosos com diabetes vão ter acesso à insulina glargina pelo SUS.
4: Esse medicamento possui uma resposta mais prolongada no organismo e permite um controle mais estável da glicemia.
3: Todos os estados devem receber o insumo até o final do mês, segundo estimativa do Ministério da Saúde.
7: A insulina glargina ofertada pelo SUS tem ação prolongada e, na maioria dos casos, permite apenas uma aplicação diária. Outros tratamentos podem exigir até 3 aplicações no mesmo período. Além disso, permite um controle mais estável da glicemia, como destacou a secretária de Ciência, Tecnologia e Inovação em Saúde, Fernanda Denegri.
20: Ela é mais estável porque ela é de longa duração, então ela permanece no corpo por 24 horas, então ela reduz as chances de hipoglicemia ao longo do dia, reduz o risco de daquela hipoglicemia noturna, que quem usa a insulina às vezes se preocupa, né?
7: O público-alvo são pacientes de 2 a 18 anos incompletos com diabetes tipo 1 e pessoas com 70 anos ou mais com diabetes tipo 1 ou 2. O paciente, o Biratã Geraldo Pinto Ribeiro, de 80 anos, já começou a fazer uso do novo medicamento.
21: Comecei a aplicar esse remédio uma vez por dia, pego no posto de saúde com receita médica, o enfermeiro me explicou como se deve aplicar, eu aplico e estou com a diabetes controlada.
7: Mais de 250 mil tubetes de insulina glargina foram encaminhadas a 16 estados. Também foram distribuídas 52 mil canetas reutilizáveis para aplicação do medicamento. O Ministério da Saúde estima que todos os estados recebam os insumos até o fim de julho. De acordo com a secretária Fernanda Denegri, de Ciência, Tecnologia e Inovação em Saúde, a transição para um novo tratamento será feita de forma gradual.
20: São cerca de 2 milhões de pacientes que usam insulina no SUS. Então a ideia é que neste ano 30% das pessoas já possam migrar para essa insulina mais moderna. No ano que vem seria 60% e ao longo de 3 anos a gente completaria para chegar até 80% dos pacientes.
7: Para ter acesso ao medicamento, o cidadão deve procurar a unidade básica de saúde mais próxima de sua residência, com a receita médica carimbada. Pais, responsáveis ou cuidadores também podem solicitar a substituição pela nova insulina. Junto ao medicamento, será entregue uma caneta reutilizável para aplicação, com validade de 3 anos, além das agulhas necessárias para administração correta. Reportagem Natália Koslick.
4: Se você é motociclista e pensa em comprar um capacete novo, atenção.
3: Uma mudança na fiscalização promete dar mais segurança na hora da compra.
4: Desde o início do mês, todas as lojas e fabricantes só podem vender capacetes com um novo selo do Inmetro.
3: A novidade é a presença de um QR Code que permite checar a autenticidade do equipamento usando o celular.
22: Muito além de um acessório obrigatório, o capacete pode ser a diferença entre a vida e a morte. E os números mostram por quê. Em 2024, mais de 37 mil pessoas morreram no trânsito brasileiro. Quase 42% dessas vítimas eram motociclistas. Em Brasília, o aposentado e motociclista Getúlio Hahnemann viveu na prática a importância de um capacete certificado. Após um acidente de moto, ele escapou de sequelas graves graças ao equipamento de segurança.
23: O carro na minha lateral deu uma freada e apareceu um camarada que estava atravessando. O carro não atropelou ele e sobrou para mim. Não tive mais nada grave porque eu estava usando capacete.
22: Histórias como a do Getúlio reforçam a importância de escolher um produto certificado. Desde 1º de julho, fabricantes, distribuidores e lojas só podem vender capacetes com o novo selo de conformidade do Inmetro. A principal novidade é um QR Code que permite ao consumidor verificar na hora da compra se o produto é autêntico. O chefe da divisão de regulamentação e qualidade regulatória do Inmetro, Hércules Antônio da Silva Souza, explica a mudança.
24: A gente identificou uma série de fraudes nos selos da conformidade ou selo do Inmetro que eram usados até então, que vai levar o consumidor a ter uma informação falsa. O segundo é que a gente está criando uma ferramenta que agora permite uma informação muito mais qualificada. Ele agora pode se utilizar de um QR Code que vem no selo único, inviolável, que não pode ser falsificado. Ele, ao utilizar essa leitura do QR Code, ele passa a ter informações muito mais qualificadas.
22: Quem já possui um capacete certificado com o selo antigo pode continuar usando normalmente. A mudança vale apenas para a comercialização de novos produtos. Capacetes vendidos sem o novo selo e sem o QR Code passaram a ser considerados irregulares.
0: alerta Hércules Antônio do Inmetro.
1: Um capacete sem selo é, na verdade, uma compra inadequada, porque você está se colocando numa condição de risco, acreditando que o capacete vai te proteger, mas na hora que você mais precisar dele, ele vai falhar, porque ele não passou pelos ensaios de avaliação.
0: O empresário Iago Dias, dono de uma loja de capacetes em Brasília, defende a mudança e fala o que é preciso ficar atento na escolha de um capacete.
2: Verificar o selo do Inmetro, se realmente é legítimo, saber o tamanho certo, e o terceiro, que eu falo muito com meus clientes, é não economizar onde há segurança, então prezar sempre pela qualidade.
0: Na dúvida, a recomendação é simples, comprar sempre em estabelecimentos confiáveis, conferir o novo selo do Inmetro e verificar a autenticidade pelo QR Code. Afinal, quando o assunto é capacete, economia nunca pode custar segurança. Reportagem Pablo Mundim.
4: As inscrições para o processo seletivo do FIES, o Fundo de Financiamento Estudantil, para o segundo semestre do ano, acabam amanhã.
3: O FIES oferece financiamento a estudantes matriculados em cursos superiores de instituições privadas.
4: As inscrições devem ser feitas no Portal Único de Acesso ao Ensino Superior.
3: E essas foram as notícias do Governo Federal.
4: Uma realização da Secretaria de Comunicação Social da Presidência da República.
3: Com produção da empresa Brasil de Comunicação.
4: Fique agora com as notícias do Poder Judiciário e do Congresso Nacional. Boa noite.
3: Boa noite para você. Até amanhã.
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25: Supremo Tribunal Federal divulga notas sobre manifestações do governo dos Estados Unidos.
26: Eleições 2026. TSE já pode divulgar boletins e orientações ao eleitorado.
25: Para o STJ, direito de retenção por benfeitorias a imóvel não se aplica a inquilino inadimplente.
26: Boa noite, eu sou Marcela Luiza.
25: E eu sou Walter Lima.
26: O Supremo divulgou uma nota nesta quinta-feira em resposta às manifestações do governo dos Estados Unidos sobre decisões da justiça brasileira.
25: O STF afirma que atua exclusivamente por força da Constituição Federal, reforçando que as decisões tomadas são públicas e fundamentadas na Constituição e nas leis do Brasil.
26: O Supremo destaca que a independência do Poder Judiciário é um princípio essencial do Estado Democrático de Direito e defende que as relações entre países devem respeitar a soberania e a autonomia das instituições.
25: Também afirma que eventuais divergências entre Estados devem ser tratadas por vias diplomáticas e pelo direito internacional, e não por ações que possam pressionar o judiciário. Por fim, o tribunal reafirma que continuará a trabalhar com independência em defesa da Constituição, da democracia, da separação dos estados e do Estado de Direito.
26: Em regra, inquilino que fez benfeitorias tem direito de permanecer no imóvel alugado até ser indenizado.
25: Só que para o STJ, se ele for inadimplente, não pode usufruir do direito de retenção. Fátima Uchoa.
27: A locadora ajuizou ação de despejo com pedido de rescisão contratual, retomada do imóvel e pagamento dos aluguéis e encargos em atraso. O juízo de primeiro grau decretou o despejo e condenou a inquilina a pagar os débitos, mas assegurou o direito de ela ser indenizada por melhorias comprovadas e ser compensada por valores gastos com reforma. O Tribunal de Justiça de Goiás afastou o direito de retenção do imóvel, mantendo os demais pontos da decisão. No STJ, a terceira turma negou o pedido de retenção. Segundo a relatora ministra Nancy Andrighi, a falta de pagamento rompe o equilíbrio contratual e afasta a boa-fé objetiva necessária para o exercício do

0: utilizou a Petrobras subsidiariamente, por ser a tomadora do serviço.
1: A partir de hoje, o Tribunal Superior Eleitoral poderá utilizar espaços na programação de rádio e televisão para divulgar comunicados e orientações sobre as eleições 2026.
2: O objetivo é ampliar o acesso da população a informações confiáveis sobre o processo eleitoral.
1: Poderão ser veiculados, por exemplo, esclarecimentos e incentivos à participação feminina, a participação dos jovens e da comunidade negra na política.
2: O TSE também pode divulgar esclarecimentos aos cidadãos sobre as regras e os procedimentos de votação.
1: Justiça assegura a educação diferenciada para indígenas do município de Novo Repartimento, no Pará.
2: Sentença também invalida a exigência inconstitucional para a contratação de professores indígenas. Sabrine Menezes.
3: A ação foi proposta pelo Ministério Público Federal após atraso no ano letivo de 2025 nas escolas das aldeias. Ao analisar o caso, a justiça condenou o município, a União e o Fundo Nacional de Desenvolvimento da Educação, o FNDE, a implementarem uma série de medidas corretivas e ao pagamento de R$ 750 mil por danos morais coletivos. A determinação garante que crianças indígenas da etnia Paracanã tenham direito à educação escolar intercultural, diferenciada e bilíngue.
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1: Uma boa noite.
2: E até amanhã.
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6: Eu sou Paula Groba.
7: E eu sou Humberto Pinheiro.
6: E estes são os destaques de hoje do Jornal do Senado, que começa agora.
7: Acordo entre Congresso e governo viabiliza a renegociação de dívidas rurais.
6: Senado aprova restrições ao compartilhamento de imagens de vítimas de crimes e acidentes.
7: Avança projeto que acaba com liberdade provisória para presos em flagrante por crimes hediondos.
6: Boa noite.
7: Boa noite.
6: Presos em flagrante por crimes hediondos podem perder o direito à liberdade provisória. A mudança está prevista em um projeto aprovado pela Comissão de Segurança Pública do Senado.
7: O texto prevê 7 hipóteses em que a liberdade provisória deverá ser negada pelo juiz. Os detalhes com Bruno Lourenço.
8: A proposta aprovada na Comissão de Segurança Pública proíbe expressamente que juízes concedam liberdade provisória ou apliquem medidas cautelares alternativas à prisão para quem for detido em flagrante cometer crimes considerados de extrema gravidade. O relator, senador Wilder Moraes, do PL de Goiás, diz que a impunidade e a soltura reiterada de criminosos perigosos alimentam os índices de violência.
9: Indivíduos que pratiquem delitos de tal natureza não devem ser agraciados com liberdade provisória, sendo por isso insuscetíveis de qualquer imposição de medida cautelar diversas da prisão. Criminosos que praticam crimes hediondos devem permanecer presos. Foi esse o objetivo do nosso constituinte originário e, em último caso, do próprio povo brasileiro, verdadeiro titular do poder constituinte.
8: O texto prevê 7 hipóteses em que a liberdade provisória deverá ser obrigatoriamente negada pelo juiz. A proibição de soltura passa a valer para réus reincidentes, com histórico de múltiplas prisões em flagrantes anteriores, integrantes de organizações criminosas, armadas ou milícias, pessoas que portem ilegalmente armas de fogo de uso restrito ou proibido e quem cometer crimes hediondos, crimes com violência ou grave ameaça, ou envolvidos com tráfico interestadual ou internacional de drogas. O projeto seguiu para a Comissão de Constituição e Justiça.
6: Também avançou no Senado o projeto que assegura a mudança de nome completo a mulheres vítimas de violência doméstica.
7: Uma medida especial de proteção quando houver risco à integridade física ou psicológica da mulher. Repórter Patrícia Oliveira.
10: Mulheres que sofrem violência doméstica e familiar poderão alterar o nome e o sobrenome para dificultar a localização da vítima pelo agressor em caso de perseguição. Pelo texto aprovado, a mudança dependerá de decisão judicial. Será solicitada pela própria vítima e tramitará sob segredo de justiça.

0: O relatório lido pelo senador astronauta Marcos Pontes, do PL de São Paulo, estabeleceu prazo de 5 dias úteis para os cartórios fazerem a alteração.
1: Pode envolver acompanhamento especializado, restrições de acesso a informações, mudança de localidade e outras providências necessárias a neutralizar ameaças graves.
0: A proposta também prevê a alteração do nome completo dos filhos menores, após avaliação, para garantir a segurança da família. O projeto segue para a Comissão de Constituição e Justiça.
2: E por falar em proteção, o Senado aprovou um projeto com regras para a divulgação de imagens de vítimas de crimes e acidentes. Quem registrar ou compartilhar esse tipo de conteúdo poderá ser punido com pena de 6 meses a 2 anos de prisão.
3: A proposta, inspirada no caso da cantora Marília Mendonça, segue agora para nova análise da Câmara dos Deputados. Repórter Pedro Pincer.
4: De autoria da deputada Laura Carneiro, do PSD do Rio de Janeiro, o texto aprovado estabelece que não haverá crime quando a divulgação for necessária à administração da justiça, atender a interesse público devidamente justificado ou ocorrer com o consentimento da vítima. A proposta ainda altera o Código Civil para prever que o registro ou a divulgação de imagens de vítimas de crimes ou acidentes e de cadáveres poderão ser proibidos quando atingirem a honra da pessoa retratada ou tiverem finalidade comercial. Atualmente, a legislação já prevê restrições para a divulgação de escritos e imagens de uma pessoa nessas situações. O relator, senador Marcelo Castro, do MDB do Piauí, explicou o que motivou a apresentação do projeto.
5: Foi um acidente que aconteceu com a cantora Marília e compositora Marília Mendonça, que foi filmada a imagem dela, foi divulgado. Isso causou um grande trauma e esse projeto visa exatamente a proteger essas imagem de pessoas que são vítimas de acidente ou de violência.
4: O texto alternativo de Marcelo Castro altera ainda a pena prevista no texto original. Em vez de reclusão, a punição passa a ser de detenção de 6 meses a 2 anos e multa. Por causa das mudanças aprovadas pelo Senado, o texto volta para a nova análise da Câmara dos Deputados.
2: A Comissão de Assuntos Sociais debateu regras para o trabalho por aplicativos. Representantes dos trabalhadores cobraram mais segurança, proteção social e transparência.
3: Já representantes das plataformas defenderam a preservação da autonomia e da flexibilidade. Repórter Henrique Nascimento.
6: Segurança, proteção social e regras para as plataformas estiveram em debate na Comissão de Assuntos Sociais. A audiência reuniu trabalhadores, empresas, especialistas e representantes do poder público para discutir a regulamentação do trabalho por aplicativos. A senadora Leila Barros, do PDT do Distrito Federal, defendeu um equilíbrio entre direitos e sustentabilidade do setor.
7: É esse equilíbrio que buscamos, assegurar direitos e condições dignas de trabalho sem inviabilizar o desenvolvimento do setor.
6: A presidente do Sindicato dos Motoristas de Aplicativo de Mato Grosso, Solange de Moraes, chamou a atenção para a segurança dos profissionais.
8: Porque o trabalhador por aplicativo não pede esse privilégio. Ele pede apenas aquilo que qualquer cidadão brasileiro merece: direito de trabalhar, direito de viver. E é o direito de voltar para casa com segurança.
6: Segundo o IBGE, o número de pessoas trabalhando por aplicativos teve um crescimento de 25%, atingindo a marca de quase 2 milhões de pessoas.
2: E a senadora Roberta Scioli, do Republicanos de Roraima, defendeu a adoção de medidas para ampliar a oferta de voos e reduzir o preço das passagens aéreas no estado. A parlamentar destacou que dados do Anuário do Transporte Aéreo apontam Roraima como estado com a maior tarifa média do país e afirmou que a situação compromete a mobilidade da população.
3: Segundo a senadora, o elevado custo das passagens dificulta o acesso a serviços de saúde, educação e oportunidades de trabalho, além de afetar o desenvolvimento econômico do estado. Roberta Scioli informou que solicitou esclarecimentos ao Ministério de Portos e Aeroportos sobre as ações previstas para ampliar a concorrência e reduzir as tarifas.
9: Não queremos apenas explicações, queremos planejamento, compromisso e resultados. Roraima precisa de mais voos, melhores horários, maior concorrência e políticas públicas que reconheçam as particularidades da região norte. Porque morar em Roraima não pode significar pagar a passagem aérea mais cara do Brasil.
2: O plenário do Senado aprovou o pedido de urgência para análise do projeto que muda as regras do seguro rural. Com a decisão, a proposta que veio da Câmara dos Deputados não precisará passar pelas comissões do Senado e poderá ser votada diretamente pelo plenário. O presidente da Casa, Davi Alcolumbre, afirmou que o acordo para a votação foi construído com o governo e destacou o apoio do ministro da Fazenda em exercício, Dario Durigan, nas negociações.
3: E um acordo entre o Congresso e o governo viabilizou a edição da medida provisória que trata da renegociação de dívidas rurais para produtores de todo o Brasil.
2: Segundo o texto, a medida é uma resposta ao salto da inadimplência no setor, que praticamente dobrou nos últimos 2 anos. Repórter Douglas Castilho.
10: Diante desse cenário, resultado da maior recorrência de eventos climáticos extremos, como as enchentes do Rio Grande do Sul, e da instabilidade internacional intensificada por conflitos como as guerras na Ucrânia e no Oriente Médio, a medida provisória cria novas linhas de crédito rural e permite que a União participe de um fundo garantidor para cobrir operações de empréstimos aos produtores afetados por catástrofes naturais. Ao agradecer pela parceria com o ministro da Fazenda, Mário Durigan, a ex-ministra da Agricultura, senadora Tereza Cristina, do PP de Mato Grosso do Sul, falou da extensão da MP.
11: Atendendo não só o Rio Grande do Sul, mas a todo o Brasil, porque foi atendido não só os produtores que têm problemas de endividamento por conta de problemas climáticos, mas também por problemas de renda. Então, ampliou-se muito o escopo. Foi um ótimo acordo pelo Brasil.
10: A medida provisória, que tem eficácia imediata, será analisada por uma comissão mista de senadores e deputados federais antes de ser votada pelos plenários da Câmara e do Senado.
3: Edição de Paula Groba e trabalhos técnicos de João Lira, o Jornal do Senado fica por aqui. Acompanhe agora as notícias da Câmara dos Deputados. Boa noite.
2: Boa noite e até amanhã.
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13: Câmara prioriza atendimento de mulheres que sofreram perda gestacional.
14: Proposta cria sala exclusiva de perícia médica em crianças e adolescentes.
13: Comissão aprova penas à empresa que permite pornografia criada por IA.
14: Parlamentares analisam selo de inclusão para micro e pequenas empresas.
13: Boa noite. Avança na Câmara a proposta que cria o selo Empresa Inclusiva. O objetivo é reconhecer empresas de pequeno porte que contratam pessoas com deficiência, como informa a repórter Silvia Munhato.
15: A Comissão de Trabalho aprovou o projeto que cria o selo Empresa Inclusiva para micro e pequenas empresas. A ideia é reconhecer empresas de pequeno porte que promovam a inclusão de pessoas com deficiência em seus quadros de funcionários. A relatora, deputada professora Marcivânia, do PCdoB do Amapá, defendeu a medida.
16: Eles vão ter um selo que vai dar credibilidade, vai fazer as pessoas também olharem para essas empresas de forma diferente, porque existe um sentimento, acho que de todo mundo, de valorizar empresas que tenham boas iniciativas.
15: O selo será uma certificação concedida pelo Poder Executivo, com validade de 2 anos, às empresas que cumprirem um conjunto de requisitos, como manter percentual mínimo de trabalhadores com deficiência, adotar medidas de acessibilidade física e digital e utilizar tecnologias assistivas. As empresas certificadas terão direito ao uso da logomarca oficial do selo, além de prioridade em programas governamentais. Segundo dados do Cadastro Geral de Empregados e Desempregados, citados na justificação do projeto, mais de 17 milhões de brasileiros possuem algum tipo de deficiência, mas menos de 1% dos vínculos empregatícios ativos correspondem a esse grupo. A legislação atual obriga apenas empresas com 100 ou mais empregados a reservar vagas para pessoas com deficiência. O projeto que cria o selo Empresa Inclusiva para empresas de menor porte será analisado agora pela Comissão de Defesa dos Direitos das Pessoas com Deficiência. Da Rádio Câmara de Brasília, Silvia Minhato.
12: Política.
17: Chico Alencar, do pessoal do Rio de Janeiro, avalia que o volume de emendas parlamentares previsto no orçamento de 2026 enfraquece a articulação entre os poderes. O deputado também afirma que os recursos, estimados em 61 bilhões de reais, distorcem o planejamento nacional.
13: Chico Alencar ainda aponta que a falta de rastreabilidade e transparência na destinação das emendas mantém práticas semelhantes ao orçamento secreto, com prejuízo para políticas públicas de saúde, educação, mobilidade urbana e infraestrutura.
17: Tadeu Venere, do PT do Paraná, repudia a indicação irregular de emendas parlamentares por pessoas sem mandato eletivo ativo. Na opinião do deputado, a tentativa de criar o que ele chama de poder paralelo gera constrangimento e a perda de credibilidade do Congresso.
13: Ao elogiar decisões judiciais recentes de bloqueio de bens e recursos contra dirigentes partidários e ex-parlamentares, Tadeu Venere reforça que a indicação de verbas é um direito exclusivo de quem foi eleito pelo povo. Ele cobra investigações e punição dos responsáveis por irregularidades.
17: Roberto Monteiro Pai, do PL do Rio de Janeiro, critica o uso que políticos fazem do nome de Deus para se aproximar do eleitorado. O deputado cobra coerência ética e respeito aos mandamentos religiosos nas condutas diárias e no respeito ao próximo.
13: Roberto Monteiro Pai alerta que todos prestarão contas de suas ações e palavras. O congressista destaca que, mesmo defendendo seu campo político, a direita evita ataques pessoais a seus adversários em respeito aos princípios que professa.
17: Eli Borges, do Republicanos do Tocantins, manifesta preocupação com o que considera ameaças à liberdade religiosa no Brasil. Ele cita a interrupção de culto evangélico por policiais e questionamento a uma oração feita em um fórum de conselheiros tutelares.
13: Eli Borges afirma que manifestações de fé vêm sendo tratadas com restrições crescentes em espaços públicos e religiosos. Ele assinala que o país precisa levar a sério a defesa da liberdade religiosa para evitar que cultos sejam limitados por decisões institucionais.
12: Ciência e tecnologia.
17: A comissão aprova punições a empresas que permitem pornografia criada por inteligência artificial. A repórter Júlia Lopes nos conta quais serão as penas.
18: A Comissão de Comunicação da Câmara aprovou um projeto de lei que prevê multas e sanções para empresas de tecnologia e redes sociais que permitirem a criação e a circulação de pornografia gerada por inteligência artificial, as chamadas deepfakes. Pelo texto, fica proibido o uso de IA para criar imagens ou vídeos de nudez e conteúdo sexual sem autorização da pessoa envolvida. No caso de adultos, a prática só será permitida com consentimento expresso. Já para menores de idade, a regra é ainda mais rígida. Qualquer conteúdo desse tipo é totalmente proibido, mesmo que não envolva pessoas reais. A proposta estabelece que empresas que descumprirem as regras poderão ser multadas em até 2% do faturamento do grupo econômico, limitado a 50 mil salários mínimos. Em casos mais graves, a punição pode chegar à proibição do uso de ferramentas de inteligência artificial. O texto aprovado é do relator deputado Jadiel Alencar, do Republicanos do Piauí. Ele afirmou que o objetivo da medida é proteger crianças, adolescentes e adultos contra a manipulação de imagem. Dados da ONG SaferNet mostram que denúncias de abuso sexual infantil online, muitas vezes envolvendo o uso de IA para a criação de deepfakes, cresceram e ultrapassaram 63 mil registros em 2025, o segundo maior número em 20 anos. Para o autor da proposta, deputado João Daniel, do PT de Sergipe, a ideia é promover uma internet mais responsável e garantir punição para quem comete crimes no ambiente digital.
19: Nós precisamos utilizar a inteligência artificial, as redes sociais, para o bem, para o amor, para a solidariedade, para a boa informação. Não podemos aceitar esse tipo de ação que é cometida por criminosos que utilizam a inteligência artificial e as redes sociais para prejudicar e cometer crimes através da internet.
18: O projeto também determina que conteúdos gerados por IA tenham identificação clara como marca d'água, indicando que são artificiais. Além disso, obriga as plataformas a remover rapidamente conteúdos ilegais e a manter canais acessíveis para denúncias. A proposta ainda prevê punições para quem produzir ou compartilhar deepfakes sexuais envolvendo menores ou adultos sem consentimento. Nesses casos, as vítimas poderão ser indenizadas por danos morais e materiais. A proposta que impõe sanções a empresas de tecnologia que permitem a circulação de conteúdo sexual pornográfico gerado por inteligência artificial sem consentimento segue agora para análise da Comissão de Ciência e Tecnologia. Da Rádio Câmara de Brasília, Júlia Lopes.
20: Segurança Pública.
21: Contrária ao projeto de lei que criminaliza a misoginia, Clarissa Tércio, do PP de Pernambuco, afirma que o texto ameaça as liberdades de expressão e religiosa sem garantir proteção efetiva às mulheres. Segundo sua leitura, a proposta ainda pode prejudicar a empregabilidade feminina e gerar insegurança jurídica.
22: Clarissa Tércio contesta a informação de que o grupo de trabalho que analisava o projeto aprovou por unanimidade o texto. De acordo com a parlamentar, todas as deputadas de oposição votaram contra e desmerecer esses votos já é, por si só, um ato de silenciamento e misoginia.
21: Já Maria do Rosário, do PT do Rio Grande do Sul, solicita aprovação imediata do projeto de lei da misoginia e faz um apelo pelo fim da obstrução da matéria. Ela argumenta que a proposta é urgente para salvar vidas e combater a escalada de violência contra as mulheres no país.
22: Maria do Rosário afirma que a violência de gênero mata 4 mulheres por dia no Brasil. A deputada critica o uso de discursos religiosos para justificar o ódio contra elas e observa que o projeto também ajuda a reduzir o número de crianças órfãos de vítimas de feminicídio.
21: Luiz Lima, do Novo do Rio de Janeiro, critica o posicionamento da bancada governista em votações que endurecem regras de cumprimento de pena para crimes hediondos. Ele defende punições mais rígidas como resposta ao aumento da violência contra diferentes grupos da população.
22: Luiz Lima sustenta que o combate à criminalidade exige medidas mais severas a quem comete homicídio e crimes contra crianças. O parlamentar afirma que a segurança pública deve proteger toda a população, sem distinção de raça, gênero, orientação sexual ou posição política.
20: Agricultura.
21: A Câmara aprovou e encaminhou para análise do Senado o projeto de lei que proíbe a comercialização de leite em pó importado reconstituído no Brasil.
22: A ideia é proteger o produtor brasileiro e garantir mais transparência ao consumidor, como informa a repórter Maria Neves.
23: A Comissão de Constituição e Justiça da Câmara dos Deputados aprovou o projeto que proíbe a reconstituição de leite em pó importado para que seja vendido na forma líquida no Brasil. Pelo texto, empresas que descumprirem a norma ficam sujeitas a multa de até R$1 milhão. O infrator também poderá sofrer suspensão do alvará de funcionamento de forma temporária ou definitiva. De acordo com a autora do texto, deputada Daniela Rainer, do PL de Santa Catarina, o produtor de leite brasileiro sofre uma crise sem precedentes, causada em grande medida pela importação de leite em pó, que é reidratado e vendido como leite fluido no mercado interno. De acordo com ela, além de defender os produtos nacionais, o projeto traz proteção para o consumidor.
24: Esse projeto de lei busca também que o consumidor saiba o que ele está consumindo, mas especialmente para que o nosso produtor de leite tenha o seu produto valorizado. Para que o agricultor brasileiro, o produtor de leite brasileiro, tenha sim condições de se recuperar e não tenha essa concorrência desleal batendo na porta dele todos os dias, que em muitos casos acabou inviabilizando a produção leiteira brasileira.
23: O relator da proposta na comissão, deputado Domingos Sávio, do PL Mineiro, também afirma que a medida busca proteger o mercado interno de práticas desleais de comércio. Segundo o parlamentar, a preferência pela utilização de leite nacional não configura discriminação arbitrária, representa apenas um instrumento legítimo de política pública voltada à proteção da cadeia produtiva do país. Domingos Sávio sustenta ainda que a norma não proíbe a importação do produto, somente busca restaurar um mínimo de isonomia entre o produtor nacional de leite e o produto reconstituído a partir de matéria-prima importada e subsidiada. O texto aprovado permite a reidratação do leite em pó para venda no mercado nacional somente em caso de desabastecimento do produto na forma líquida. Da Rádio Câmara de Brasília, Maria Neves.
20: Comissões.
21: A
0: inclusão da injeção semestral contra o HIV no SUS esbarra em preço alto, segundo apontaram especialistas em debate realizado recentemente na Câmara. A reportagem é de Emanuele Brasil.
1: O Ministério da Saúde, especialistas e representantes da sociedade civil afirmaram em debate na Câmara dos Deputados que o alto custo e o monopólio imposto pela indústria farmacêutica dificultam a incorporação do medicamento Lenacapavir ao Sistema Único de Saúde. O fármaco que previne a infecção pelo HIV com apenas duas injeções anuais é defendido por especialistas.